0: Quarta-feira pediu a demissão da Ministra da Saúde, diz que o Primeiro-Ministro falhou a promessa ao eleitorado de aliviar os problemas no SNS. Na véspera de mais um encontro da Concertação Social, o Primeiro-Ministro reafirmou que não desiste de ter um país mais produtivo e competitivo e que lidera um governo que já mostrou que faz cedências.
1: A Cláudia Almeida.
0: Ushuaia, a cidade argentina de onde partiu o navio com casos de antivírus, que já provocou 3 vítimas mortais. É lá que técnicos vão capturar e analisar ruidores, indica o Ministério da Saúde da Argentina. Este sábado o navio deverá atracar nas Canárias e as pessoas a bordo vão começar a desembarcar na próxima segunda-feira. João Coraceiro.
2: Passageiros e tripulação vão permanecer no cruzeiro até à chegada dos aviões de repatriamento para os países de origem, refere o Ministério do interior espanhol. Só 2 dias depois da data prevista de chegada a um porto de Tenerife, começam a ser retirados do navio, que segue viagem até à maior ilha das Canárias desde Cabo Verde. A diretora nacional de saúde cabo-verdiana, Ângela Gomes, indica que houve um reforço dos profissionais médicos no navio e que ninguém a bordo apresenta sintomas de infecção.
3: Seguem 144 passageiros, todos assintomáticos, acompanhados por 4 profissionais de saúde, entre médicos e epidemiologistas, reforçando a equipa responsável pela assistência durante a viagem.
2: Entre os especialistas, um pertence ao Centro Europeu para a Prevenção e Controlo de Doenças, vai investigar o surto e coordenar a resposta de saúde pública. Na chegada às Canárias, todas as pessoas vão ser de novo examinadas, só depois repatriadas, afirma a Ministra da Saúde de Espanha, Mónica García.
4: Salvo impedimento médico, todos os passageiros estrangeiros vão ser repatriados através de um mecanismo europeu de proteção civil. Tanto os cuidados médicos como as transferências serão realizados em espaços e transportes especialmente preparados, evitando qualquer contacto com a população local e garantindo sempre a segurança do pessoal de assistência.
2: O navio afetado pelo surto partiu do Ushuaia, na Argentina. O Ministério da Saúde daquele país vai enviar peritos para analisar roedores, isto porque é através das fezes e urina destes animais que se transmite o vírus. O governo argentino revela ainda que o casal holandês, que morreu a bordo do cruzeiro e que apresentou os primeiros sintomas, viajou durante vários meses entre a Argentina, o Chile, o Uruguai e novamente a Argentina no final de março, antes de embarcar no cruzeiro. As autoridades não avançam com hipóteses sobre o cenário de contaminação.
0: E com base nos dados atuais, tanto a OMS como o Centro Europeu para a Prevenção e Controlo de Doenças afirmam que o risco global para a população permanece muito baixo e não se espera uma transmissão em larga escala. Em resposta aos jornalistas esta quarta-feira, Tedros Adhanom Ghebreyesus, diretor-geral da Organização Mundial de Saúde, afirmou que o risco que o antivírus representa é fraco e não comparável com o da Covid-19. No dia em que o PS pediu a demissão da Ministra da Saúde, o secretário-geral socialista acusa o Primeiro-Ministro de falhar na promessa que fez ao eleitorado e de agravar os problemas no Serviço Nacional de Saúde. José Luís Carneiro diz também que, caso Montenegro não atenda ao pedido de demissão, está a mostrar insensibilidade e desconsideração.
5: Significa, pelo menos, uma grande desconsideração, uma grave insensibilidade perante os problemas que afetam as pessoas todos os dias. Só este ano de 2026, são muitos números, mas vou dar alguns números de 2026, foram em 2 meses menos 200 mil consultas nos cuidados primários de saúde do que tinha havido no ano anterior. Isto mostra bem o ponto crítico, absolutamente crítico, com que estamos confrontados em relação à resposta do Serviço Nacional de Saúde.
0: José Luís Carneiro a responder aos jornalistas no Barreiro e a citar os dados mais recentes do Portal da Transparência que revelam que este ano arrancou com menos cirurgias e consultas e com mais tempo de espera para os doentes do SNS. E acrescenta que o PS está disponível para contribuir para o Pacto para a Saúde que o Presidente da República propôs, mas avisa que o país não pode esperar um ano por respostas. Sobre a proposta de revisão constitucional que o Chega apresenta hoje, o líder do PS critica quem quer utilizar a Constituição para desviar atenções.
5: Há quem utilize a Constituição para distrair as pessoas daquilo que é essencial. A saúde é mesmo um tema essencial.
6: Acha que é isso que esta revisão constitucional pretende fazer?
5: Não tenho dúvidas.
0: José Luís Carneiro, esta noite no Barreiro. O primeiro-ministro diz que lidera um governo que já mostrou que faz cedências e que é transigente. Na véspera da reunião da concertação social para a reforma das leis do trabalho, Luís Montenegro garante mesmo que não vai desistir de ter um país mais produtivo e competitivo. Inês Ameixa.
7: Este é um governo de concertação, insiste o primeiro-ministro, na véspera de uma reunião com os parceiros sociais sobre o pacote laboral e que pode ser decisiva. Luís Montenegro não fala diretamente sobre o tema, mas quer deixar claro.
8: Nós já demos muitas mostras de cedência, muitas mostras de transigência. Nós o que não podemos é ficar reféns da intransigência ou ficar reféns do imobilismo.
7: E daí acrescenta.
8: Um governo que tem tido o reconhecimento internacional por conjugar a baixa dos impostos sobre os rendimentos do trabalho com o aumento dos salários é um governo que obviamente não vai desistir. Obviamente vai continuar concentrado e focado em dar ao país mais instrumentos para o país ser produtivo e competitivo.
7: Mas também um país reconhecido além fronteiras. Depois de uma viagem à Alemanha, Luís Montenegro regressa com uma certeza e um lamento.
8: Eu lamento, efetivamente, que em Portugal não se tenha noção exata daquilo que os outros pensam de nós lá fora. Nós valemos muito mais de fora para dentro do que de dentro para dentro ou de dentro para fora. É talvez uma sina portuguesa, mas eu quero dizer-vos, eu não vou, não quero convosco desaproveitar aquilo que é a imagem e a confiança que há em Portugal visto de fora para dentro.
7: Há efeitos muito positivos da imagem de Portugal lá fora, garante o primeiro-ministro, no aniversário do partido que também lidera, o PSD.
8: Podem ter a certeza de uma coisa, este período governativo vai marcar tanto a história de Portugal como os grandes períodos governativos dos nossos 52 anos. Podem ter a certeza.
0: A festa dos 52 anos do PSD foi na fábrica dos unicórnios em Lisboa. A negociação da reforma laboral regressa hoje à concertação social. É a derradeira tentativa do governo para alcançar um acordo e depois de a Confederação Empresarial de Portugal mostrar abertura para se aproximar da UGT em algumas matérias, como o banco de horas individual. O UGT que rejeitou por unanimidade há cerca de duas semanas a última versão da proposta de revisão da legislação laboral. Entre os principais pontos de divergência, a Central Sindical aponta as restrições à contratação de trabalho externo, o regresso do banco de horas individual, a jornada contínua, a renúncia a créditos e também a não reintegração do trabalhador em caso de despedimento ilícito. Esta reunião de concertação social está marcada para as 15h. Donald Trump diz que as negociações com o Irão estão a ser muito boas, que um acordo pode estar para breve. Em declarações aos jornalistas na Sala Oval, o presidente dos Estados Unidos considera que as conversas das últimas 24 horas entre os dois países estão no bom caminho.
9: Estamos em boa situação e agora estamos a ir bem. Temos que conseguir o que temos que conseguir. Se não o fizermos, temos de dar um grande passo adiante. Mas dito isso, eles querem fechar um acordo. Tivemos conversas muito boas nas últimas 24 horas e é bem possível que cheguemos a um acordo.
0: O portal de notícias Axios avança que Washington aguarda uma resposta do Irão nos próximos dois dias sobre vários pontos-chave da proposta para chegar a um fim definitivo do conflito e definir a estrutura das negociações sobre o programa nuclear iraniano. E a Rússia promete uma resposta contundente caso a Ucrânia ataque este sábado durante as cerimónias do Dia da Vitória sobre os nazis na Segunda Guerra Mundial. Moscovo emitiu uma nota de aviso para as representações diplomáticas retirarem o pessoal de Kiev. Luís Peixoto.
9: A mensagem lida pela porta-voz do Ministério dos Negócios Estrangeiros russo, Maria Zakharova, é clara. As missões diplomáticas devem retirar o pessoal de Kiev em caso de uma retaliação russa a qualquer ataque durante o Dia da Vitória.
10: A 4 de maio de 2026, o Ministério da Defesa russo emitiu uma declaração oficial relativamente às ameaças das autoridades de Kiev de atacar Moscovo numa data sagrada para todos os russos, o Dia da Vitória na Grande Guerra Patriótica. O Ministério dos Negócios Estrangeiros russo insta as autoridades do seu país e a liderança da sua organização a tratarem esta declaração com a máxima responsabilidade e a garantirem a evacuação antecipada da cidade de Kiev, do pessoal diplomático e de outras missões, bem como dos cidadãos, tendo em conta a inevitabilidade de um ataque de retaliação das Forças Armadas da Federação Russa contra Kiev, incluindo os centros de decisão, caso o regime de Kiev tente executar os seus planos terroristas e criminosos.
9: Moscovo decretou um cessar-fogo unilateral para 8 e 9 de maio. A Ucrânia fez o mesmo, mas a começar no dia 6. O presidente ucraniano Volodymyr Zelensky acusa a Rússia de violar a trégua.
2: Olhando para o que aconteceu hoje, percebemos que a Rússia respondeu à nossa proposta de cessar-fogo apenas com novos disparos e ataques. Durante todo o dia, praticamente de hora a hora, recebemos relatos de ataques a diferentes regiões da Ucrânia. Donetsk, Kharkiv, Dnipro, Sumy, Chernihiv, Zaporizhia e Kherson. A Rússia não interrompeu nenhuma das suas atividades militares. Infelizmente, não o fez. A Ucrânia reagirá da mesma forma.
9: O Ministério da Defesa russo reporta também ter interceptado mais de 50 drones ucranianos em várias regiões do país.
0: E desta noite o aviso de Moscovo, as embaixadas em Kiev devem estar prontas a evacuar por risco de represálias a 9 de maio.
1: Foi edição à 1 da manhã com Cláudia Almeida. 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
1: Uma hora e 11 minutos em Portugal Continental e na Madeira, menos uma hora nos Açores.
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Olá, bem-vindos ao Posto de Escuta, comigo João Pedro Bandeira, com as novas canções e os novos discos portugueses. Temos muita e boa música pela frente, como aliás é hábito. Temos dois exclusivos, Matilde na Lua e Nair Fakirá com a brasileira Dandara Manuela, e Fado, Fado a Sério, de Luxo, com Diana Vilarinho e a estreia do projeto Fado Máfia.

0: Noites sem fim. É assim que Fado Máfia se dá a conhecer ao mundo, com este tema composto por Júlio Proença para um fado escrito por Artur Ribeiro. O tema fará parte do álbum Volume 1, Homenagem Fadista, que convida a uma nova audição da tradição portuguesa. A moldura sonora desenhada pela guitarra portuguesa de Mike Eleven, o produtor que agrega neste projeto de Fado Máfia, a voz de Diogo Rocha e ainda João Domingos na viola de fado e Francisco Gaspar no baixo. E mais à frente...
1: Olá, meu nome é Nair Fakirá e hoje vou mostrar aqui a antestreia no programa Posto de Escuta do João Pedro Bandeira, o meu novo tema, Sentir.
0: Enquanto membro dos Zanibar Aliens, conheciam-me como Ricardo Pereira. À procura de um lugar próprio na música e na vida, editou um EP a solo em novembro de 2022 como Velhote do Carmo. Curiosamente, esse lançamento foi o primeiro da Discos Submarinos, editora lisboeta fundada por Benjamin, músico que, curiosamente, também traz hoje a sua nova canção ao Posto de Escuta. Agora, Velhote do Carmo lançou o álbum de estreia, Transparente, um disco que nasceu de muita dúvida, descoberta e verdade, sendo, acima de tudo, um reflexo cru, sem filtro e sem máscaras.
2: Foram 3 anos de pré-produção, tudo e mais alguma coisa. Foi também 3 anos em que eu andei a tocar estas canções, pelo menos 3 delas, ao vivo com a minha banda, que também gravou o disco comigo, que é o António Reis, o Francisco Santos e o Martim Seabra. E este disco fala muito sobretudo do processo de autoconhecimento, de reconhecer padrões, de reconhecer medos e valorizar, acima de tudo, as nossas próprias qualidades.

Olá a todos, o meu nome é Matilda e este é o meu novo single, Miragem. Este single fala sobre a minha batalha interior. Eu durante muito tempo fui o que os outros queriam, deixei-me levar sem pensar nas consequências e acabei por me entregar uma ideia daquilo que queriam que eu fosse pelos outros, que é maior do que eu. E no meio disso perdi-me e criei versões de mim sem saber que não são quem eu realmente sou. Esta música vem antecipar o meu álbum, que sai a 22 de maio. De corpo inteiro, fala sobre quem eu sou, sobre o meu crescimento, sobre as minhas dores e, sobretudo, sobre a força e sobre reinventarmos e sairmos mais fortes das situações.

0: No próximo dia 8, Nair Fakhira reedita em versão deluxe o álbum Entre Linhas, com algumas novidades, como é o caso de Sentir, que aqui vamos ouvir em primeira mão. O tema conta com a colaboração da artista brasileira Dandara Manuela.
1: A Sentir acompanha um bocadinho a temática do álbum Entre Linhas. Ela consolida tudo aquilo que eu tenho dito nos outros temas em relação às histórias que eu vivi, que vi, que experienciei, através da minha própria experiência e de pessoas à minha volta. E fala de não termos medo, ou aliás, de mesmo com medo, não nos pararmos de sentir as coisas intensamente. E do quão importante é estarmos atentos e, mais do que vivos, atentos e predispostos a sentir tudo o que é de bom e de mau, e só assim é que faz sentido viver a vida. Portanto, eu trouxe a Dandara Manuela para esta colaboração, que é uma artista que também vive muito nesta intensidade, e nota-se isso através da voz dela. A voz dela tem muito soul, e decidimos falar aqui um bocadinho do que é viver as coisas nesta intensidade, especialmente porque nós nos conhecemos num writing camp no Brasil, e aquela semana foi muito intensa. Então percebemos que, ok, nós vemos as coisas um bocadinho da mesma forma nesta intensidade de querer fazer e mostrar e viver e sentir, e acho que foi daí que cresceu a Sentir, e foi isso que deu nome ao tema. Por isso, espero que gostem.
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0: projeto João Só e Tiago Nogueira Cantam Coisas tem novo tema. Chama-se Lenço.
1: É uma canção bem disposta, popular, para os santos, para todos os santos, do norte a sul do país. Estamos muito entusiasmados e é uma canção que sentimos imediatamente que encaixava no nosso repertório. Fizemos a canção os dois e tem sido uma grande alegria percorrer o país com o nosso concerto, que vai culminar este ano no Coliseu dos Recreios a 11 de dezembro, e vamos levar os santos populares até dezembro. Ou seja, isto é como o Natal é quando o homem quiser, nós, o Lenço e os santos, é quando João Só e Tiago Nogueira quiserem. Espero que gostem. É uma música divertida, sem pretensões nenhumas, e espero que anime quem estiver desanimado e que anime mais quem já estiver animado.

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1: Olá, eu sou a Diana Vilarinho e já está disponível o meu segundo disco, Uma Carta Escrita. Este disco não é um disco de amor, é um disco que eu quis muito poder cantar sobre várias coisas que vou pensando, que vou sentindo, a maneira como eu penso e como olho ao mundo. É um disco com algumas inquietações, mas com muita esperança também. Neste sentido, é um disco mais especial porque traga a minha avó materna a cantar.

A minha avó que deu o nome ao disco e trago-a no sentido de ser uma inspiração para, como uma mulher de muita coragem, que me inspira muito, no sentido em que numa época em que tudo era mais difícil, principalmente para uma mulher, sempre foi uma mulher muito resiliente e que não se deixava vergar por aquilo que os outros acreditavam ser o correto ou o certo. Portanto, trago-a essencialmente por inspiração e por referência e querer, no fundo, homenageá-la desta forma. Uma carta escrita, no fundo, a intenção é quase como se fosse ir descrevendo uma carta ou várias cartas ao futuro, com a intenção de que, talvez no futuro, quando voltasse a ler estas cartas, estas inquietações já não existam. Talvez sejam outras, mas pelo menos que estas pudessem

0: Mais à frente, outro exclusivo do Posto de Escuta.
1: Olá, eu sou a Matilde na Lua e hoje vou mostrar em antestreia o meu novo tema 5kg, aqui no Posto de Escuta do João Pedro Bandeira.
0: O cabo-verdiano Nelson Freitas tem a Legacy, o mais recente, e aquele que será o último álbum da sua carreira.
2: É um álbum que conta com 12 faixas e a reedição vai contar com mais 5 faixas. Meti muita energia nesse disco e tentei fazer algo para qualquer tipo de pessoa e qualquer tipo de mundo. Estás num ambiente de festa, tens a música de festa, quer estar mais chill, tens músicas mais chill. Quer estar num churrasco, tem essa música também. Quer ir para um festival grande, palcos grandes, também tem essa música nesse disco.
0: Feito durante 2 anos em colaboração com produtores e compositores de todo o mundo, o álbum marca a despedida de Nelson Freitas aos discos.
2: É o álbum que vai ser o meu último álbum, porque daqui vou fazer projetos de uma forma diferente. A capa mostra um bocado de nostalgia do tempo que nós começamos com discos e também tem lá fotos dos meus filhos no palco comigo, que faz parte de Legacy. O disco fala do momento que eu estou na minha vida e mais maduro, mais seguro. Esse disco vai contar com um grande show 27 de março de 2027 no Meio Arena, que já começamos a preparar.

0: Recuemos no tempo para chegar ao presente. 1990 foi o ano da edição deste Amor Errante dos Diva, de Natália Casanova. Tema agora recuperado por Viviane para o seu próximo álbum, Ela por Elas.
1: É uma canção melancólica com uma melodia inspiradora que eu ouvi muitas vezes numa altura em que eu própria dava os meus primeiros passos nos entre aspas. Há muito tempo que eu tinha vontade de fazer uma versão desta canção e ela acabou também por dar o mote para este meu novo trabalho, que pretende recordar e homenagear algumas cantoras que cantaram em bandas que na sua maior parte já não estão no ativo, mas que foram marcos importantes na história da música moderna portuguesa. Eu quis que esta versão, à semelhança do resto do álbum, resultasse numa canção mais intimista, contemplativa, mantendo o lado melancólico, e que convidasse as pessoas a parar para respirar fundo, que fosse um convite ao desaceleramento perante um mundo sem travões, em que tudo parece cada vez mais rápido e caótico e onde acabamos por esquecer o verdadeiro sentido da vida.
0: No disco, Viviane vai também dar voz a temas de Mulherif Dada, Madre Deus, Rádio Macau, Salada de Frutas e Ana.

0: Hoje já aqui falámos dele. Olá, Benjamin.
1: Olá, João. Olá, caros ouvintes da Antena 1. Os Recursos Humanos são o meu novo single. É o single de estreia de um álbum novo que vem aí, que sai em setembro, que se chama Crónicas do Monte Zeus. É uma canção muito ansiosa, fala desta ansiedade de termos de estar sempre a produzir. É muito autobiográfica no sentido de, nos últimos anos, eu estar sempre a questionar o que faço, a música que faço, porque é que faço, se faz sentido. Faz sentido tentar viver nesta bolha onde me isolo para ficar a escrever canções com o mundo a arder lá fora. E ao mesmo tempo, ou seja, tem este lado zangado, ao mesmo tempo eu acho que tem uma perspectiva humorística, irónica e também esperançosa.

0: É mais exclusivo do Posto de Escuta, apresentamos a jovem Matilde na Lua, cantora e compositora nascida em Moçambique, criada em Setúbal. Começou a fazer canções aos 15 anos, mudou-se para Londres, onde se licenciou em Professional Musicianship, com especialização em voz. Já de volta a Portugal, completou um curso de produção musical, depois de um primeiro EP em inglês e de um par de canções em português, iniciou este ano um novo ciclo artístico que faz parte 5 quilos, tema que sai a público no próximo dia 7 e que aqui antecipamos.
1: A minha canção 5 quilos fala sobre o peso das preocupações que carregamos ao longo da primeira década da vida adulta. Fala sobre as nossas ambições, as nossas expectativas, as nossas reticências e as metas que trazemos e sentimos da sociedade quando entramos na casa dos 20. E como todas estas coisas, às vezes causam um certo peso nos passos que damos e temos assim uma sensação de que estamos sempre a correr contra o tempo. Ao mesmo tempo, a canção tem uma certa leveza e esta percepção de que estamos todos no mesmo barco, estamos todos a navegar em incertezas, a descobrir o nosso caminho. Às vezes, se calhar, temos só é que estar mais presentes e aproveitar para crescer, tentar tornar este peso em algo útil. E é isso. Espero que gostem e que o peso que carregam que se tornem coisas

0: Soy Loco é o novo álbum de Nininho Vaz Maia, um disco que o artista diz ser de afirmação, de identidade e de verdade. O título aponta para o facto de não ter querido seguir métricas nem estruturas convencionais, nem fazer música a pensar no que seria mais comercial. Quis simplesmente compor e deixar que as canções nascessem sem regras. O concerto de apresentação de Soy Loco, já esgotado, tem lugar na próxima quarta-feira no Coliseu de Lisboa, com a receita a refletir na íntegra para a Casa da Juventude do Beato.
1: Olá, eu sou Nino Vaz Maia e estão a ouvir o J. Love You, que faz parte de um novo álbum, e estão a ouvir no posto de escuta da Antena 1.
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0: É o final deste posto de escuta às novas canções e novos discos portugueses comigo, João Pedro Bandeira. Um programa que fica a partir de agora disponível em streaming na RTP Play. E despedimos com a violinista Joana Carvalhas. Ela é The Tiny Musician e Que Se Passa em Ti, o seu novo single composto durante a sua estada em Berlim em 2021, para onde se mudou cheia de sonhos depois de se ter formado no Conservatório da Escócia.
1: Nem tudo ocorreu como eu estava à espera e tive uma adaptação um pouquinho complicada com o país. Os dias frios e cinzentos também não ajudaram e eu comecei até a sentir um pouquinho mais deprimida, sem grande vontade de tocar violino. Lembro-me de uma noite, assim meia fria, me sentar no meu apartamento e comecei a compor o primeiro rascunho deste single. Passaram alguns meses e acabei por regressar a Portugal e a minha vida melhorou. Não há nada como voltar ao país, né? E no ano passado voltei até a estudar novamente em Espanha, na Berkeley Valência, e gravei esta música com os meus colegas de turma, que são todos internacionais e nem falam português, mas que perceberam bastante bem a essência da música e, na minha opinião, fizeram um trabalho excelente a interpretá-la. Este é um tema um pouquinho diferente do que eu costumo fazer, mostra um lado mais vulnerável e menos contente e positivo de mim, da minha pessoa, mas que também é importante mostrar às pessoas, porque a vida, como se diz, não é sempre feita de rosas.
0: Por hoje é tudo, até para a semana e viva a música portuguesa!

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1: Duas horas no continente e na Madeira. Uma hora nos Açores. Edição do jornalista Pedro Guilherme.
2: As autoridades de saúde da Argentina iniciaram uma operação para capturar e analisar roedores na região de Ushuaia, a cidade de onde partiu há cerca de um mês o navio cruzeiro com passageiros infectados com antivírus, dos quais três já morreram. O barco deverá atracar no sábado nas Ilhas Canárias, enquanto que o desembarque começa a ser feito na próxima segunda-feira. João Coraceiro.
3: Passageiros e tripulação vão permanecer no cruzeiro até à chegada dos aviões de repatriamento para os países de origem, refere o Ministério do Interior espanhol. Só dois dias depois, da data prevista de chegada a um porto de Tenerife, começam a ser retirados do navio que segue viagem até à maior ilha das Canárias desde Cabo Verde. A diretora nacional de saúde cabo-verdiana, Ângela Gomes, indica que houve um reforço dos profissionais médicos no navio e que ninguém a bordo apresenta sintomas de infecção.
4: Seguem 144 passageiros, todos assintomáticos, acompanhados por 4 profissionais de saúde, entre médicos e epidemiologistas, reforçando a equipa responsável pela assistência durante a viagem.
3: Entre os especialistas, um pertence ao Centro Europeu para a Prevenção e Controlo de Doenças, vai investigar o surto e coordenar a resposta de saúde pública. Na chegada às Canárias, todas as pessoas vão ser de novo examinadas, só depois repatriadas, afirma a Ministra da Saúde de Espanha, Mónica García.
5: Salvo o impedimento médico, todos os passageiros estrangeiros vão ser repatriados através do Mecanismo Europeu de Proteção Civil. Tanto os cuidados médicos como as transferências serão realizados em espaços e transportes especialmente preparados, evitando qualquer contacto com a população local e garantindo sempre a segurança do pessoal de assistência.
3: O navio afetado pelo surto partiu do Ushuaia, na Argentina. O Ministério da Saúde daquele país vai enviar peritos para analisar roedores, isto porque é através das fezes e urina destes animais que se transmite o vírus. O governo argentino revela ainda que o casal holandês, que morreu a bordo do cruzeiro e que apresentou os primeiros sintomas, viajou durante vários meses entre a Argentina, o Chile, o Uruguai e novamente a Argentina, no final de março, antes de embarcar no cruzeiro. As autoridades não avançam com hipóteses sobre o cenário de contaminação.
2: E nas Canárias continua retido um avião ambulância que partiu de Cabo Verde com duas pessoas que apresentavam sintomas de infecção por antivírus. A aeronave já estava na pista do aeroporto para reabastecer antes de seguir para Amsterdão, mas uma avaria no equipamento médico de um dos doentes exigiu o transporte com outro avião. Donald Trump afirma que as negociações com o Irão estão a correr muito bem e que um acordo pode estar para breve. Em declarações aos jornalistas na Sala Oval da Casa Branca, o presidente norte-americano considerou que as conversas entre os dois países estão no bom caminho.
6: Estamos em boa situação e agora estamos a ir bem. Temos que conseguir o que temos que conseguir. Se não o fizermos, temos de dar um grande passo adiante. Mas dito isso, eles querem fechar um acordo. Tivemos conversas muito boas nas últimas 24 horas e é bem possível que cheguemos a um acordo.
2: E o portal de notícias Axios avança que Washington aguarda uma resposta de Teherão nos próximos dois dias. Em causa estão vários pontos-chave da proposta para chegar a um fim definitivo do conflito e definir a estrutura das negociações sobre o programa nuclear iraniano. Em Portugal, o líder do PS acusa o primeiro-ministro de falhar na promessa que fez aos portugueses e de agravar os problemas no Serviço Nacional de Saúde. José Luís Carneiro defende que Luís Montenegro é responsável por manter em funções uma ministra que perdeu a autoridade política e que, caso não atenda a este pedido de demissão, o primeiro-ministro está a mostrar insensibilidade e desconsideração.
7: Significa, pelo menos, uma grande desconsideração, uma grave insensibilidade perante os problemas que afetam as pessoas todos os dias. Só este ano de 2026, são muitos números, mas vou dar alguns números de 2026, foram em dois meses menos 200 mil consultas nos cuidados primários de saúde do que tinha havido no ano anterior. Isto mostra bem o ponto crítico, absolutamente crítico, com que estamos confrontados em relação à resposta do Serviço Nacional de Saúde.
2: José Luís Carneiro, horas depois da socialista Mariana Vieira da Silva ter defendido no Parlamento a demissão de Ana Paula Martins do cargo de Ministra da Saúde. A posição do PS surge na sequência dos dados mais recentes do Portal da Transparência, que revelam que o ano arrancou com menos cirurgias e consultas e com um aumento no tempo de espera para os doentes do Serviço Nacional de Saúde. Sobre a proposta de revisão constitucional que o Chega apresenta esta quinta-feira, o secretário-geral socialista critica quem quer usar a Constituição para desviar atenções.
7: Há quem utilize a Constituição para distrair as pessoas daquilo que é essencial. A saúde é mesmo um tema essencial.
8: Acha que é isso que esta revisão constitucional pretende fazer?
7: Não tenho dúvidas.
2: Declarações de José Luís Carneiro à margem de uma iniciativa esta noite no Parreiro, no distrito de Setúbal. E na véspera de uma reunião da concertação social dedicada à reforma laboral, o primeiro-ministro sublinha que lidera um governo capaz de fazer cedências e que sabe ser transigente. Luís Montenegro garante mesmo que não vai desistir do objetivo de ter um país mais produtivo e competitivo. Inês Ameixa.
9: Este é um governo de concertação, insiste o primeiro-ministro, na véspera de uma reunião com os parceiros sociais sobre o pacote laboral e que pode ser decisiva. Luís Montenegro não fala diretamente sobre o tema, mas quer deixar claro.
10: Nós já demos muitas mostras de cedência, muitas mostras de transigência. Nós o que não podemos é ficar reféns da intransigência ou ficar reféns do imobilismo.
9: E daí acrescenta.
10: Um governo que tem tido o reconhecimento internacional por conjugar a baixa dos impostos sobre os rendimentos do trabalho com o aumento dos salários, é um governo que obviamente não vai desistir. Obviamente vai continuar concentrado e focado em dar ao país mais instrumentos para o país ser produtivo e competitivo.
9: Mas também um país reconhecido além fronteiras. Depois de uma viagem à Alemanha, Luís Montenegro regressa com uma certeza e um lamento.
10: Eu lamento, efetivamente, que em Portugal não se tenha noção exata daquilo que os outros pensam de nós lá fora. Nós valemos muito mais de fora para dentro do que de dentro para dentro ou de dentro para fora. É talvez uma sina portuguesa, mas eu quero dizer-vos, eu não vou, não quero convosco desaproveitar aquilo que é a imagem e a confiança que há em Portugal visto de fora para dentro.
9: Há efeitos muito positivos da imagem de Portugal lá fora, garante o primeiro-ministro, no aniversário do partido que também lidera, o PSD.
10: Podem ter a certeza de uma coisa, este período governativo vai marcar tanto a história de Portugal como os grandes períodos governativos dos nossos 52 anos. Podem ter a certeza.
2: O que fica da cerimónia dos 52 anos do PSD, que decorreu ao final da tarde na fábrica de unicórnios em Lisboa. Pelo segundo ano consecutivo, o Paris Saint-Germain está na final da Liga dos Campeões de Futebol. Os franceses empataram um gol em casa do Bayern, em Munique, mas beneficiaram da vitória por 5-4 na primeira mão das meias finais. Com este resultado, o Paris Saint-Germain, onde jogam os portugueses Vitinha, João Neves, Nuno Mendes e Gonçalo Ramos, vai defrontar o Arsenal na final da Liga dos Campeões, que será no dia 30 de maio em Budapeste, na Hungria.
1: Edição do jornalista Pedro Guilherme. 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
11: Boa madrugada com a RTP Antena 1, já a seguir a emissão semanal de Rádio Aurora, a outra voz.
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5: Hoje, a equipa reúne-se para conversar em conjunto consigo sobre o tema do sobrenatural.

0: Eu devo dizer que houve uma altura da minha vida em que me interessei bastante por estes temas, principalmente porque comigo se passarem várias coisas estranhas e difíceis de explicar. Então li muito sobre maçonaria, a cabala e a tradição judaica, espiritualismo. Li também um livro que eu gostei muito do Oscar Quevedo, que se chamava A Face Oculta da Mente e que fala sobre telepatia. E então, nesse livro, refere-se que foram feitas diversas experiências com pessoas em submarinos, mesmo que em continentes diferentes, e as probabilidades de adivinhar o pensamento à distância eram muito acima da média, o que provava que a telepatia realmente existe. Chega-se também à conclusão nesse livro que a telepatia funciona melhor entre pessoas da mesma família. Quando há uma relação entre as pessoas, é mais fácil dela ocorrer. Depois, não podíamos falar em sobrenatural sem falar nas bruxas e nas wiccas. Eu lembro-me das conhecidas bruxas da banda desenhada, a Maga Patológica e a Madame Min, que eu acho que muitas pessoas conhecem e que eram tão engraçadas. Depois, uma curiosidade, não sei se sabem, mas ouvi uma vez na rádio que somos um país que recorre muito ao oculto e à astrologia. Há uma grande percentagem de pessoas interessadas por estes temas. Existe o professor Mamadou e muitos outros do género que fazem trabalhos fortes, amarra, desamarra, e que têm a sua freguesia. E temos também muitas figuras públicas que recorrem aos astrólogos antes de tomarem decisões importantes na vida. Pronto, tudo isto para dizer que devemos manter a mente aberta a estas coisas, que realmente a vida não é só feita de coisas palpáveis e concretas e que a gente sabe explicar e que estão no nosso entender. Há coisas para além disso, há coisas mais abstratas, menos concretas, que nos podem deixar a pensar e a refletir, mas que não devemos negar.
1: O sobrenatural é um tema que para mim é algo paranormal, que muitas vezes são experiências sem igual. Lembro-me até de uma tarde de verão em que chegava à casa de um jogo de voleibol de praia. Sabia que os pais não estavam em casa, mas assim que abro a porta, eu sentia uma presença estranha no meio da escuridão. O ambiente silencioso, mas ao mesmo tempo pesado, como se eu estivesse a ser observado. Os interruptores que funcionavam intermitentemente não me deixavam descansado. Ora esta. Fiquei reticente. Questionei-me o que se haveria de passar. À medida que me aproximava, ouvia barulhos. Bzz, bloc, bzz, bloc, bzz, bloc, bzz, bloc. Comecei a sentir os pés molhados, mas mais aterrorizado fiquei, pois nunca na minha vida algo assim presenciei. Perdido no pânico e na coragem, procurei a lanterna. Foi assim que me deparei. Bloc, eram gotas que caíam do lava-louças. Bzz, era o secador a funcionar. Mas o chão molhado, nunca saberei explicar.
2: No sobrenatural, o que eu acho mais irónico é que ele abrange as várias realidades que existem. Mesmo no futebol, há um de reparar que antes de entrar em jogo, os jogadores benzem-se. Isso mostra um certo receio, uma certa ansiedade e uma certa vontade de ganhar ou de fazer o melhor possível. Obrigado.
3: Então, no sobrenatural existem vários tipos de psicoses, umas melhores, outras piores. Eu vivia num mundo sobrenatural e tive experiências boas e más, mas pedi a Deus que me ajudasse. Também agradeço aos psicólogos, à igreja, por estar aqui com saúde, para ajudar aqui na Rádio Aurora.
4: Estão a crescer os casos de ocultismo e de cultos satânicos no mundo, e entre os jovens principalmente, penso eu, que já vi escrito em algum lugar. E o Papa reuniu ou vai reunir com exorcistas no Vaticano para discutir o assunto. O ocultismo é perigoso e não se deve mexer com isso porque pode ter consequências nefastas para a nossa alma.
5: O sobrenatural, desde o princípio da espécie humana, é uma fonte de, enfim, racional, de tentar, enfim, atribuir a algo, algo para além da natureza visível, seja ela humana, seja ela, enfim, dos seres vivos, para além do ser humano. É uma tentativa de tentar racionalizar fenómenos que muitas vezes, por muito que nós tentemos, não conseguimos explicar. O sobrenatural é algo que já está presente, por exemplo, na adoração aos deuses, sejam eles os deuses egípcios, os deuses pagãos, os deuses gregos, os deuses romanos, os deuses hindus, enfim, os deuses de inúmeras religiões que existiram na antiguidade e que hoje em dia continuam a existir em todo o mundo. Ou seja, certas coisas que, por muito que nós tentemos, ainda não conseguimos arranjar explicação. Sobretudo nos tempos antigos em que a informação era muito pouco, enfim, partilhada entre as pessoas, porque maioritariamente o ser humano vivia em cavernas e, sobretudo, muito isolado na natureza. Muitas vezes, para explicar o aparecimento de chuvas intensas, para explicar o aparecimento, por exemplo, do fogo, embora tenha sido o ser humano, digamos, a descobrir como fazer fogo, os deuses eram uma explicação, digamos assim, sobrenatural, era uma explicação conveniente para tentar explicar fenómenos que eram inexplicáveis. E, de certa forma, o sobrenatural também é um fenómeno que reflete o espírito do ser humano. Porque o ser humano, é verdade que hoje em dia, com a evolução que sofreu nos últimos séculos e sobretudo nos últimos dois séculos, cada vez mais pode utilizar a razão em vez de, por assim dizer, usar mais as emoções e aquilo que é inexplicável para tentar explicar por outras vias, sem ser as científicas, certos fenómenos. Mas, apesar de tudo isso, a espiritualidade, o espírito do ser humano continua a ser um fator importante e que existe muito dentro de nós. O mundo ainda se pode, por assim dizer, explicar, por exemplo, as guerras que hoje em dia ocorrem, e tal, Deus, por assim dizer, guerras por Deus, ou enfim, por outras divinidades, que às vezes justificam o começar de guerras ou o prolongar de guerras, ou até mesmo o fim delas. Por isso, quanto a mim, o que tenho a dizer mais sobre o sobrenatural é que, por muitas voltas que se deem, por muitos avanços científicos, tecnológicos, sociais, culturais, económicos, o sobrenatural vai estar sempre presente na essência do ser humano. Porque enquanto o ser humano tiver espírito, o sobrenatural vai existir sempre.
2: O sobrenatural muitas vezes é referido como uma coisa maléfica, maligna. Mas muitas vezes também tem uma explicação científica. Por exemplo, há 3 séculos atrás, haviam pessoas que punham uma panela ao lume, fechada com uma tampa em cima, e essa panela cheia de água começava a transbordar e com o vapor a saltar a panela para cima. A tampa da panela para cima. Há quem dizia que aquilo era obra do diabo, era uma conspiração maligna, era algo que estava por trás de uma força do mal que fazia a tampa mover-se. Mas houve também pessoas que viram aquilo de uma forma científica, ou seja, que aquela tampa movia-se por alguma razão de ser. E decidiram, nomeadamente James Watt, o engenheiro da época, decidiu ver que aquilo tratava-se de uma força motriz, já que se a panela com água a ferver empurrava a tampa para cima, esta punha-se em movimento. Assim, decidiu que criar uma caldeira alimentada à lenha, junto com umas pás e um êmbolo, o qual criava o impulso de movimento. E esse mesmo cientista criou, James Watt, criou o primeiro comboio da história. Ou seja, algo que era visto por muitas pessoas como malífico, maligno, maléfico, vem-se a tornar algo de científico com uma boa ideia para a criação do novo meio de transporte, que veio a solucionar muitos problemas que existiam na época.
3: Quando era mais nova, vivia num mundo um pouco sobrenatural. Então, refugiava-me no álcool e sentia-me melhor, sentia-me mais calma, sentia-me melhor. Vivia num mundo sobrenatural.
6: Sobrenatural, para mim, acho que é uma sobração, um fantasma ou uma sombra que a gente vê. Eu já assisti a isso. Porque quando meu pai morreu, passado 15 dias, eu vi um vulto e eu disse assim, será que é algo sobrenatural que eu vi? E não é a primeira vez, na casa da minha tia também vi.
7: Caros ouvintes, se vocês têm ouvido aqui a referir, o paranormal refere-se a fenómenos, forças ou seres fora do natural ou das leis científicas. Felizmente nunca tive casos desses na minha vida, mas compreendo que eles existem pelos comentários que outras pessoas fazem.
8: Para mim, o sobrenatural tem lugar na vida terrena e tem lugar na vida espiritual. Considero que Deus é só um, assim como a fé é só uma, é individual. Qualquer religião, seja católica, seja evangélica, seja o budismo, seja a religião hindu, são meros fragmentos do todo e do paradigma chamado Deus. Uma definição de sobrenatural pode ser factos que não têm explicação real. No entanto, existem fenómenos extrasensoriais que justificam o sobrenatural. Exemplo, rituais satânicos, como à porta da minha rua já chegaram a pôr velas, limões, arruda, um monte de coisas assim esquisitas do além, digamos, do sobrenatural. Eu não acredito nesse efeito, no efeito sobrenatural, e não acredito nesse efeito sobre mim. Exemplo, o professor Mamadou, o professor Chicaí, ou por aí. Eu digo sempre, olha, comigo não resulta, pode tentar à mesma. Mas fica o papel. Eu não vou usar o papel, eu não vou querer no que o senhor está a querer dizer. Mesmo o próprio Mamadou já chegou perto de mim com o tiquê, parece o tiquê das senhas, do almoço. E então é um tiquê a dizer, professor Mamadou, professor mestre vidente, efeitos reais, no mundo irreal. E por aí. Eu gostava só de deixar uma questão no ar, que é se acham que o sobrenatural devia ser legalizado. A meu ver, devia, porque muita gente que recorre à bruxaria esconde em casa, finge que não tem bruxaria em casa e que não pratica e que não vai à bruxa. Então eu acho que elas deviam ser legalizadas, não só pela tabela de preços, como pela tabela de valores de acréscimo que trazem a quem recebe o papelinho e a quem telefona para o professor Mamadou. Legalizamos ou não o sobrenatural?
9: Eu queria referir, por exemplo, que o Harry Potter, que é muito giro, o Harry Potter e a Fênix Renascida, é um livro giríssimo. Leiam o Harry Potter, vejam os filmes. Ele era acreditava na magia e há um nome que não se pode dizer, não se pode pronunciar o nome. E há crianças e adolescentes que ainda acreditam. E então, as minhas sobrinhas foram admitidas na escola de Hogwarts porque fizeram a carta e foi tão giro. E dizer também que, mesmo que não seja real, é tão bonito e a história sobrenatural, porque a J.K. Rowling, que é a autora do Harry Potter, baseou-se em fatos reais que ela tinha visto no Porto, que cá esteve em Portugal.
10: Há três histórias que são flagrantes sobre o sobrenatural. As fantásticas estátuas da Ilha da Páscoa com os olhos contemplados estranhamente o mar, enterradas pela terra adentro, são 900 e tal numa ilha vulcânica, foram descobertas nos primeiros anos do século XVIII por uma tripulação holandesa. Tinham três tipos de indígenas, uns brancos ruivos, outros morenos e outros avermelhados. Onde é que estava a matéria-prima necessária para, numa ilha a 3 mil quilómetros do Chile, os possíveis operários construírem essas estátuas? Onde é que estava a matéria-prima? Os mapas de Tiri Reis é outro caso flagrante. Onde é que havia os avanços técnicos e a tecnologia suficiente os ensinamentos cartográficos suficientes e modernos, modernizados, para desenharem mapas com a precisão dos mapas de contemporâneos. Finalmente, terceira história dos mapas de Pirra. O candelabro dos Andes é um geoglífico, um desenho de um candelabro ao pé de Nazca, no Peru, em que é gigantesco e desenhado com uma precisão e, no entanto, tem mais de 2.500 anos de duração, de tempo. E onde é que estavam os meios técnicos necessários para que se construísse esse candelabro nos próprios Andes? Onde é que estavam os ensinamentos técnicos para isso? Na altura eram ausentes. Aconselho de um colega meu à minha esquerda, que é um excelente intelectual, posso lhe dizer que não se descarta a hipótese de serem construídos por extraterrestres.
9: Eu, há uns anos atrás, adivinhei a morte de algumas pessoas minhas conhecidas e também chamavam o bruxo em Macaulay não gostava do Pli, porque achavam que eu tinha contacto com os mortos, o que não é verdade. É da minha doença, penso eu. E também dizer que o sobrenatural também pode ser Deus. E Deus Nosso Senhor acompanha-me, porque eu sou católico e acredito em Deus. Mas dizer que também no sobrenatural, eu previ, foi estranho, porque previ coisas que aconteceram, uma coisa muito esquisita. Não sei explicar porquê, mas previ coisas que aconteceram e aconteceram mesmo.
10: A definição de sobrenatural que eu tenho, estuda essa definição, é o conjunto dos factos ou fenómenos que talvez transcendam as leis da natureza e a normalidade psicológica, para a qual ainda não há explicação científica.
11: Quando a urze tinge a terra, em ti desatam a arder as últimas sarças e a febre desaparece. De olhos abertos, reclinado para a caixa que esconde o nascimento de todos os males, convocarás o rumor do firmamento, o orvalho do mar preso nas asas dos pássaros, e o canto soltar-se-á para te conduzir através do que de ti já esqueceste. Tu, fantasma portador de segredos, que de moinho de poeira descerás sobre a cabeça daquele que acredita na leveza do corpo e no desmoronamento da alma. Beberás os séculos no caule do cardo de ouro, e na areia das palavras acordarás a voz de remotas criaturas. O vento, esse zumbido interior, perseguir-te-á sempre. E a umidade noturna dos musgos fecundará o tronco da árvore. Dele interromperão os sinais de sageza. Prepara-te. Prepara-te para os pavores da vida terrena e os receios da vida eterna. Isto vi eu em cena na bola de cristal do Alberto. Não precisamos de ser casa para sermos assombrados.
12: Aquele era o tempo em que as mãos se fechavam e nas noites brilhantes as palavras voavam e eu via que o céu me nascia dos dedos e a ursa maior eram ferros acesos, marinheiros perdidos em portos distantes, em bares escondidos, em sonhos gigantes e a cidade vazia da cor do asfalto e alguém me pedia que cantasse mais alto. Quem me leva aos meus fantasmas? Quem me salva desta espada?

fantasmas. Quem me salva desta espada e me diz onde é a estrada. A cada novo tempo em que as sombras se abriam, em que homens negavam o que outros iriam, eu bebia da vida em goles pequenos, tropeçada no riso, abraçava venenos. De costas voltadas não se vê o futuro, nem o rumo da bala, nem a falha do muro.

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Maré tem a participação de Ana Moura e é uma das canções do novo disco de Ricardo Ribeiro. A alma só está bem onde não cabe. Fique para ouvir também daqui a pouco Olavo Bilac, Conta-me Tudo, é como se chama a canção, mas primeiro recordamos H2 Homem com os Clã.

0: Olavo Bilac, a voz dos Santos e Pecadores, na RTP Antena 1. Boa madrugada. Fico para ouvir as novidades da União Europeia, já a seguir no programa Terra Europa, como sempre com a apresentação de João Adelino Faria.
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6: Sejam muito bem-vindos. Esta semana, destaque para uma entrevista exclusiva com o Comissário Europeu, responsável pela pasta da Democracia, Justiça e Estado de Direito, Michael McGrath. Esteve em Portugal e falou com o Terra Europa. Vamos ainda conhecer um livro sobre a palavra saudade, mas que foi escrito por um sueco. Terra Europa começa agora aqui na Antena. O Comissário Europeu da Democracia, Justiça, Estado de Direito e Proteção dos Consumidores esteve pela primeira vez em Portugal. O irlandês Michael McGrath é responsável pela defesa dos direitos fundamentais, o combate à desinformação e a justiça digital da União Europeia. Nesta entrevista exclusiva ao Terra Europa, diz que a eleição do novo primeiro-ministro húngaro pode levar o país a recuperar os cerca de 18 mil milhões de euros em fundos europeus. A entrevista é de Rebeca Abcacis.
7: Uma das preocupações do Comissário Europeu Michael McGrath é a proteção dos consumidores da União Europeia. Em visita oficial a Portugal, apresentou aos empresários portugueses a proposta europeia EU-INC. O principal objetivo é criar um quadro jurídico empresarial europeu único e inteiramente digital. Explica a relevância da iniciativa.
8: Essencialmente, propõe um conjunto de regras de direito corporativo para as empresas europeias. Através desta plataforma, será possível constituir uma empresa, quando tudo estiver acordado entre Estados-membros, muito rapidamente, em 48 horas, com um custo mínimo de menos de 100 euros, sendo todo o processo digital durante todo o período de vida da empresa. E será atrativo para os investimentos com acordos flexíveis de capitais. A ideia é acabar com a tendência das empresas inovadoras e de alto potencial, baseadas na Europa, decidirem mudarem-se para os Estados Unidos por diferentes motivos.
7: Comissário McGrath, recentemente o Tribunal de Justiça da União Europeia decidiu que a Lei Húngara de Proteção Infantil viola o direito europeu e discrimina pessoas gays e transgénero. Quais poderão ser as consequências práticas desta decisão?
8: É uma decisão histórica do Tribunal de Justiça e é uma decisão que saúdo. E deixa claro que os valores do artigo 2 do Tratado da União Europeia, democracia, igualdade, Estado de Direito, liberdade, respeito pela dignidade humana e pelos direitos humanos, são obrigações vinculativas para os Estados-membros. Isto é uma parte fundamental da adesão à União Europeia. São os nossos valores e têm um efeito totalmente legal. Basicamente, é isso que retiro dessa decisão. Foi o desfecho mais importante. Estamos agora a dialogar com o novo governo húngaro sobre várias questões relacionadas com o Estado de Direito.

0: Temos uma nova relação com o novo governo húngaro, o que diz respeito ao Estado de Direito e potencialmente criar condições para desbloquear alguns dos fundos que não foi possível disponibilizar devido às ações do governo anterior.
1: O que é que a União Europeia está a fazer para evitar interferências políticas externas nas nossas democracias?
0: Do ponto de vista da Comissão Europeia, reconhecemos que há ameaças à democracia na União Europeia e também fora das suas fronteiras. Já temos um quadro regulamentar forte no domínio digital, através do Regulamento dos Serviços Digitais, Digital Services Act, mas consideramos que é necessário ir mais longe. Foi por isso que no ano passado apresentei à Comissão uma proposta para um novo escudo europeu da democracia. Já criámos a principal iniciativa desse projeto, que é o novo Centro para a Resiliência Democrática, que basicamente coordena todo o trabalho já em curso na União Europeia relativamente à detenção e monitorização de tentativas de ingerência estrangeira nas nossas eleições e à disseminação de informação falsa.
1: Gostaria ainda de abordar o tema da inteligência artificial na União Europeia, nas instituições europeias e concretamente no seu trabalho. Qual é o impacto real?
0: Em democracia, a inteligência artificial pode ajudar as pessoas a aceder à informação, mas é preciso garantir que essa informação é correta. Ao mesmo tempo, vemos o risco de deepfakes gerados por IA que podem influenciar eleições democráticas na União Europeia. Por isso, temos de garantir que isso é devidamente regulado e que o público sabe que um deepfake gerado por IA é exatamente isso. É gerado por IA e não é real. Na proteção dos consumidores, usamos IA para identificar produtos à venda na internet que possam ser inseguros ou práticas que não cumpram os padrões europeus e não respeitem as nossas leis de proteção do consumidor. Na justiça, estamos a usar IA para apoiar a digitalização dos sistemas de justiça em toda a União Europeia. Portanto, em todas as áreas do meu ploro enquanto Comissário Europeu, a IA é relevante.
1: Durante a primeira visita oficial a Lisboa, o Comissário Europeu para a Democracia, Justiça, Estado de Direito e Proteção dos Consumidores reuniu com vários membros do Governo, participou na Assembleia da República numa sessão com as Comissões de Assuntos Europeus, de Assuntos Constitucionais, Direitos, Liberdades e Garantias e de Coesão Económica e Territorial. Ainda esteve com estudantes na Faculdade de Direito de Lisboa.
2: Saudade é uma das palavras mais portuguesas que existe e foi transformada em livro por um autor sueco. Ele vive há duas décadas no Brasil. Henrique Brandão Jonsson explica em entrevista ao Terra Europa que esta obra é também um retrato atual dos dilemas da imigração e deixa críticas à extrema-direita portuguesa. Recorda que Portugal é um dos países com mais imigrantes espalhados pelo mundo. João Damião.
3: É com o Mirador da Graça como pano de fundo e ao som de um artista de rua que conhecemos Henrique Brandão Jonsson, o jornalista e escritor sueco passou por Lisboa para apresentar o mais recente livro, Saudade, a cartografia de um sentimento.
4: Descobri essa palavra, saudade, nos anos 90, aqui em Lisboa, estava escutando a música de César Évora, saudade. Mas era difícil para mim entender o que é saudade. Mas morando 25 anos no Brasil, durante a pandemia, fiquei com muita saudade da Suécia. Então comecei a entender o que é saudade. Essa coisa agridoce, coisa de tristeza, mas prazerosa. Assim. Então pensei, olha, eu quero fazer um livro explicando o que é saudade.
3: Esta é uma obra editada em Portugal pela Penguin. O autor viajou pelos Açores, Madeira, Cabo Verde e Estados Unidos para entrevistar imigrantes lusófonos e assim compreender as raízes da saudade.
4: Todos os imigrantes sentem essa saudade. Da terra natal, muitos imigrantes que têm mais de 50 anos estão lutando com uma pergunta assim, de meio sensível, assim, de existência, aonde eles vão ser enterrados. Porque o migrante se vai embora e alguns querem voltar para o país de origem para morrer.
3: A obra é também um retrato atual dos dilemas da imigração. Henrique Brandão Iossan reconhece que o acolhimento

0: acolhimento de imigrantes é um tema divisório tanto em Portugal como na Suécia.
1: Portugal foi o país que mais migrou no século XX. E hoje em Portugal está criticando muito a migração, assim como o partido chega. Assim. Eu não entendo, porque a migração salvou Portugal. Então eu acho que Portugal deveria ser mais aberto. E a mesma coisa com a Suécia. No final do século XX, quase um terço da população foi para a América do Norte.
0: Atualmente, o autor trabalha como correspondente no Rio de Janeiro, no Brasil, para o maior jornal sueco. Apesar de origem portuguesa, o jornalista acredita que a saudade é um sentimento cada vez mais universal. Na língua sueca, também há uma expressão similar.
1: En fönsorg, que significa uma tristeza prazerosa. Então, duas coisas, dois sentimentos ambíguos. Você está começando a entender essa palavra universal. Então, eu acho que daqui a 10, 15 anos, todo mundo vai saber o que é saudade. Em inglês, em mandarim, em outras línguas.
0: Saudade, a cartografia de um sentimento, é o segundo livro editado em Portugal, da autoria de Henrique Brandão Jossan. Em 2021, publicou a obra Viagem pelos Sete Pecados da Colonização Portuguesa.
2: Termina aqui mais um Terra Europa com João Adelino Faria. A coordenação é de Rebeca Apocassis e Miguel van der Kellen. Apoio técnico, como sempre, de Leão Matos. Siga-nos nas redes sociais, em RTP Europa. Regresse connosco na próxima semana e até lá, fique como sempre aqui na sua antena.
3: 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Já a seguir, a música de regresso.
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Matilde a cantar Meu Norte a caminho das notícias das 3 na RTP Antena 1. Vamos com mais música até a hora certa. Para já, 2000 AD, Samuel Luria.

0: 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Três horas no continente e na Madeira. Duas horas nos Açores. Edição do jornalista Pedro Guilherme.
1: As autoridades de saúde da Argentina iniciaram uma operação para capturar e analisar roedores na região de Ushuaia, a cidade de onde partiu há cerca de um mês um navio cruzeiro com passageiros infectados com o antivírus, dos quais três já morreram. O barco deverá atracar no sábado nas Ilhas Canárias, enquanto que o desembarque começa a ser feito na próxima segunda-feira. João Coraceiro.
2: Passageiros e tripulação vão permanecer no cruzeiro até à chegada dos aviões de repatriamento para os países de origem, refere o Ministério do Interior espanhol. Só dois dias depois da data prevista de chegada a um porto de Tenerife, começam a ser retirados do navio, que segue viagem até à maior ilha das Canárias desde Cabo Verde. A Diretora Nacional de Saúde cabo-verdiana, Ângela Gomes, indica que houve um reforço dos profissionais médicos no navio e que ninguém a bordo apresenta sintomas de infecção.
3: Seguem 144 passageiros, todos assintomáticos, acompanhados por quatro profissionais de saúde, entre médicos e epidemiologistas, reforçando a equipa responsável pela assistência durante a viagem.
2: Entre os especialistas, um pertence ao Centro Europeu para a Prevenção e Controlo de Doenças, vai investigar o surto e coordenar a resposta de saúde pública. Na chegada às Canárias, todas as pessoas vão ser de novo examinadas, só depois repatriadas, afirma a Ministra da Saúde de Espanha, Mónica Garcia.
4: Salvo o impedimento médico, todos os passageiros estrangeiros vão ser repatriados através do Mecanismo Europeu de Proteção Civil. Tanto os cuidados médicos como as transferências serão realizados em espaços

0: e transportes especialmente preparados, evitando qualquer contacto com a população local e garantindo sempre a segurança do pessoal de assistência.
1: O navio afetado pelo surto partiu do Ushuaia, na Argentina. O Ministério da Saúde daquele país vai enviar peritos para analisar roedores, isto porque é através das fezes e urina destes animais que se transmite o vírus. O governo argentino revela ainda que o casal holandês, que morreu a bordo do cruzeiro e que apresentou os primeiros sintomas, viajou durante vários meses entre a Argentina, o Chile, o Uruguai e novamente a Argentina no final de março, antes de embarcar no cruzeiro. As autoridades não avançam com hipóteses sobre o cenário de contaminação.
2: Com base nos dados atuais, tanto a Organização Mundial da Saúde como o Centro Europeu para a Prevenção e Controlo de Doenças afirmam que o risco global para a população permanece muito baixo, não sendo esperada uma transmissão em larga escala. A Rússia promete uma resposta firme caso a Ucrânia realize ataques no sábado, durante as cerimónias do Dia da Vitória sobre os nazis na Segunda Guerra Mundial. Moscou emitiu uma nota de aviso para as representações diplomáticas retirarem o pessoal de Kiev caso haja retaliação. Luís Peixoto.
3: A mensagem lida pela porta-voz do Ministério dos Negócios Estrangeiros russo, Maria Zakharova, é clara. As missões diplomáticas devem retirar o pessoal de Kiev em caso de uma retaliação russa a qualquer ataque durante o Dia da Vitória.
4: A 4 de maio de 2026, o Ministério da Defesa russo emitiu uma declaração oficial relativamente às ameaças das autoridades de Kiev de atacar Moscou numa data sagrada para todos os russos, o Dia da Vitória na Grande Guerra Patriótica. O Ministério dos Negócios Estrangeiros russo insta as autoridades do seu país e a liderança da sua organização a tratarem esta declaração com a máxima responsabilidade e a garantirem a evacuação antecipada da cidade de Kiev, do pessoal diplomático e de outras missões, bem como dos cidadãos, tendo em conta a inevitabilidade de um ataque de retaliação das Forças Armadas da Federação Russa contra Kiev, incluindo os centros de decisão, caso o regime de Kiev tente executar os seus planos terroristas e criminosos.
3: Moscou decretou um cessar-fogo unilateral para 8 e 9 de maio. A Ucrânia fez o mesmo, mas a começar no dia 6. O presidente ucraniano Volodymyr Zelensky acusa a Rússia de violar a trégua.
1: Olhando para o que aconteceu hoje, percebemos que a Rússia respondeu à nossa proposta de cessar-fogo apenas com novos disparos e ataques. Durante todo o dia, praticamente de hora a hora, recebemos relatos de ataques a diferentes regiões da Ucrânia. Donetsk, Kharkiv, Dnipro, Sumy, Chernihiv, Zaporizhia e Kherson. A Rússia não interrompeu nenhuma das suas atividades militares. Infelizmente, não o fez. A Ucrânia reagirá da mesma forma.
3: O Ministério da Defesa russo reporta também ter interceptado mais de 50 drones ucranianos em várias regiões do país.
2: Situação no leste da Europa. Em Portugal, a negociação da reforma laboral regressa mais logo à concertação social, na derradeira tentativa do governo para alcançar um acordo depois da CIP, a Confederação Empresarial de Portugal, ter mostrado abertura para se aproximar da UGT em matérias como o banco de horas individual. A Central Sindical rejeitou por unanimidade há duas semanas a última versão da proposta de revisão da legislação laboral. Entre os principais pontos de discórdia estão as restrições à contratação de trabalho externo, o regresso do banco de horas individual e a jornada contínua. A reunião da concertação social está marcada para as 15h. E na véspera da reunião, o primeiro-ministro sublinha que lidera um governo capaz de fazer cedências e que sabe ser transigente. Luís Montenegro garante mesmo que não vai desistir do objetivo de ter um país mais produtivo e competitivo. Inês Ameixa.
5: Este é um governo de concertação, insiste o primeiro-ministro, na véspera de uma reunião com os parceiros sociais sobre o pacote laboral e que pode ser decisiva. Luís Montenegro não fala diretamente sobre o tema, mas quer deixar claro.
6: Nós já demos muitas mostras de cedência, muitas mostras de transigência. Nós o que não podemos é ficar reféns da intransigência ou ficar reféns do imobilismo.
5: E daí acrescenta.
6: Um governo que tem tido o reconhecimento internacional por conjugar a baixa dos impostos sobre os rendimentos do trabalho com o aumento dos salários é um governo que obviamente não vai desistir. Obviamente vai continuar concentrado e focado em dar ao país mais instrumentos para o país ser produtivo e competitivo.
5: Mas também um país reconhecido além fronteiras. Depois de uma viagem à Alemanha, Luís Montenegro regressa com uma certeza e um lamento.
6: Eu lamento, efetivamente, que em Portugal não se tenha noção exata daquilo que os outros pensam de nós lá fora. Nós valemos muito mais de fora para dentro do que de dentro para dentro ou de dentro para fora. É talvez uma sina portuguesa, mas eu quero dizer-vos, eu não quero convosco desaproveitar aquilo que é a imagem e a confiança que há em Portugal visto de fora para dentro.
5: Há efeitos muito positivos da imagem de Portugal lá fora, garante o Primeiro-Ministro, no aniversário do partido que também lidera, o PSD.
6: Podem ter a certeza de uma coisa, este período governativo vai marcar tanto a história de Portugal como os grandes períodos governativos dos nossos 52 anos. Podem ter a certeza.
2: E a cerimónia dos 52 anos do PSD decorreu ao final da tarde na fábrica de unicórnios em Lisboa. O Sporting sagrou-se esta noite bicampeão nacional de voleibol. Os Leões venceram o Benfica no terceiro jogo da final por 3-0 e fecham a série com 3 vitórias. No final da partida, no pavilhão João Rocha, em Lisboa, o treinador João Coelho pôs o mérito do lado dos jogadores.
7: É um orgulho e uma enorme satisfação fazer parte deste grupo. São profissionais de elite, as pessoas não têm noção. E ganhar a maioria das vezes e manter um adversário como a Benfica atrás, dia após dia, semana após semana, fazer a final que nós fizemos, acho que é sublime, é uma honra liderá-los, mas o mérito é todo deles.
2: Foi o 10º triunfo consecutivo do Sporting sobre o Benfica. A equipa de Alvalade fecha a temporada com a conquista da Taça de Portugal, do Campeonato Nacional e também da Supertaça.
8: Edição do jornalista Pedro Guilherme. 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

0: Sejam bem-vindos a mais uma sessão dos Radicais, Radicais Livres, de Jaime Nogueira Pinto e Pedro Tadeu, que hoje querem falar sobre os 40 anos do acidente de Chernobyl na Ucrânia. Até o Papa Leão XIV o recordou, fazendo um apelo à responsabilidade no uso da energia atómica. Em 1986, Chernobyl era então União Soviética e, de certa forma, Jaime, o acidente nuclear, além de ter reforçado os receios desta fonte de energia, pré-anunciou a falência do modelo de organização soviético.
1: Enfim, de certo modo foi enfim, Chernobyl foi talvez o maior acidente, não é? Não foi o maior desastre atómico, porque esse foi de facto as bombas de Hiroshima e Nagasaki durante a segunda, no final da Segunda Guerra Mundial, não é? Essa é que foi talvez, essa foi a maior.
0: Mas esses provocados, isto aqui foi mesmo um acidente, não é?
1: Este aqui foi um acidente, claro, foi um acidente também. Enfim, a gente há narrativas conflituantes, mas bem, dá a impressão que também foi de facto ali falhas técnicas e de cuidado nas coisas, etc. E talvez se atribua a isso um bocado, enfim, o controle, o sistema, o medo que nesses sistemas as pessoas às vezes têm de denunciar o que está mal, etc. Bom, de qualquer maneira, os números na altura apareceram números muito exagerados, mas de facto as vítimas assim diretas e imediatas foram na ordem das dezenas, não é? Mas depois, segundo, enfim, segundo, digamos, à la longue, não é? No prolongamento dos anos que foram passando, por causa dos cancros que apareceram, por causa dessas radiações, não é? Porque apesar de se ter feito uma evacuação logo a seguir, 10 quilómetros, acho que foi 10 quilómetros, num raio de 10 quilómetros, as pessoas foram retiradas e depois foram retiradas ainda mais para longe, mas de qualquer maneira acaba por haver, segundo, enfim, a gente vê uma das narrativas, pode ter havido entre direta, indiretamente, não é? Por causa de terem adquirido nessa altura, terem cancros e outros tipos de doenças que vieram dessa radioatividade que se libertou. Poderão ser entre, não sei se Pedro tem estes números, eu vi 4 mil a 9 mil é o máximo, mas na altura falou-se de facto, enfim,
2: 70 mil, 80 mil.
1: 70 mil, pois, mas parece que não, parece que foi exagerado. Isso, aliás, essas questões dos números de mortos é sempre,
2: é sempre
1: coisa,
2: muito complicado.
1: É sempre muito complicado, porque eu quer dizer, se os isolarem num sítio e depois os gasearem, os deixarem morrer, isso é fácil atingir esses números. Quando são pessoas que estão, enfim, à solta e livres, é sempre mais difícil. Bom, mas voltando a isso, enfim, foi também, segundo os custos diretos e indiretos, foram de facto altíssimos. Eu vi numa das notícias, das narrativas ou análises, que hoje seriam o equivalente a 700 bilhões de dólares atuais, não sei muito bem como é que se chega a estes números, mas pronto, mas quer dizer, foi de facto um grande desastre e que criou ou reforçou na cabeça das pessoas uma coisa que também eu me lembro, e que alguns amigos mais especialistas nestas matérias energéticas me diziam, que quando apareceu o nuclear, as petrolíferas, que se assustaram um bocado com o nuclear, lançaram muito a ideia, e que ficou muito associada nas nossas mentes, da energia nuclear e da bomba nuclear, da bomba atómica. Portanto, criou-se uma espécie de... Eu acho que estes acidentes, este acidente e depois o que aconteceu em Fukushima, no Japão, em 2011, se não tenho erro, reforçaram muito essa ideia. E nós vimos que, de facto, numa altura, na Europa, não é? Na Europa, nomeadamente na Alemanha e Itália, quer dizer, houve, tirando a França, de uma maneira geral, uma redução drástica das fontes de energia nuclear, das centrais nucleares, tudo isso, quer dizer, e está muito espalhado, muito na cabeça das pessoas, essa, essa ligação e de facto agora também com estas campanhas, enfim, climatológicas e do medo à defesa do planeta e tudo isso, quer dizer, a ideia é que, e agora parece que está a ser revista até a nível da própria Comissária Europeia, a própria Presidente da Comissão Europeia, a senhora von der Leyen, ela própria fez uma espécie de meia-culpa sobre, enfim, para se retomar, de facto, essas fontes de energia do nuclear, que parece que a Europa está muito deficitária. Mas, claro, que estes acidentes criam sempre essas imagens, e nós, nos anos 50 e 60, havia uma literatura, enfim, que eu li muito, e vocês são mais novos, mas também são capazes de ter lido, que era exatamente a literatura distópica à volta do mundo ser destruído por uma catástrofe, por uma guerra nuclear, e, portanto, um regresso, enfim, muito a situações de primitivas, e, portanto, nós crescemos um bocadinho sobre esse pânico, e que agora, pelos vistos, e vou ficar por aqui, os vistos com esta contenção, não é, proclamada da necessidade de conter o tal urânio do Irão e tudo isso, parece que, enfim, que é uma das determinantes, digamos, das políticas, ou da política das grandes potências, não
0: é? É, Pedro?
2: É, digamos, o problema do nuclear é, de facto, a associação que se faz com a bomba nuclear, não é? Da energia e a bomba. E que isso cria automaticamente um receio de contaminação por radiações, além de explosões gigantescas, etc. E este acidente de Chernobyl, que não é caso único, aliás, o primeiro acidente mortal até foi nos Estados Unidos, em 61 ou 61, quando um reator experimental do Exército dos Estados Unidos explodiu e derreteu. E houve uma explosão de vapor, uma coisa relativamente semelhante ao de Chernobyl, que também o problema foi o vapor a espalhar a radioatividade, que matou nessa altura 3 pessoas. E portanto, e depois ainda tinha havido em 79 o acidente de Three Mile Island, que não matou ninguém, mas que foi muito, muito, muito noticiado. E portanto, quando chega de Chernobyl, e que há um primeiro momento que se arrasta durante quase uma semana, em que as notícias que vêm da União Soviética são dúbias, não informam claramente, e há simultaneamente também um noticiário ocidental, digamos, a inflacionar ainda mais a gravidade do problema do que ele realmente já tinha à partida, criou, digamos, até à volta de Chernobyl, quase uma mitologia de uma coisa muito, de um desastre muito maior do que realmente aconteceu. E, sobretudo, o receio, e isso aí, de facto, a ciência não consegue ser clara, de que as radiações libertadas durante muito tempo naquela zona teriam provocado milhares e milhares de mortos. Digamos, os números mais fiáveis que a ONU apresenta, nomeadamente o Comitê Científico das Nações Unidas sobre os efeitos da radiação atómica, aponta de facto para 4 mil pessoas, sobretudo cancros de tiroide, de crianças que beberam leite contaminado na altura, e que, contaminado com iodo, e que, não seguindo até as recomendações que na altura as próprias autoridades soviéticas tinham dado, eles foram rápidos a reagir na evacuação da zona, uma zona de 30 km, mais ou menos, foi rapidamente evacuada. Depois combateram o desastre, e está nos documentários que há sobre isso, há imagens absolutamente dramáticas da coragem das pessoas que foram combater aquilo. Mas, digamos, por exemplo, os cancros de leucemia, os cancros de tudo isso, não se consegue perceber se têm origem realmente em contaminações provocadas por contacto com radiações advindas da explosão, ou seja, não há uma variação estatística significativa que possa defender essa tese, não é? E, portanto, isso cria uma dificuldade para, com rigor, perceber a gravidade do ponto de vista de vítimas humanas deste acidente. Sendo que a causa diretamente envolvida no acidente, houve 2 mortos no próprio dia, e depois, durante os dias seguintes, 20, mais 26, portanto há um total de 28 o que também é muito menor em relação àquilo que na altura foi noticiado durante aqueles meses. Mas a questão inicial que a Flor coloca, eu acho que é interessante, que é de facto se isto marcou ou não, digamos, o início do fim da União Soviética. E é de facto uma sequência um pouco, quanto mais não seja pelo simbolismo, que é de facto, parece haver uma relação, porque o Gorbachev toma posse no ano anterior, em 95, como secretário-geral do PCUS.
1: Uhum.
2: Lança em fevereiro a Glasnost, o acidente em abril.
0: No ano seguinte, 86.
2: Em 86, sim. No ano seguinte temos aquela cena incrível do Matias Rust que aterra com uma aeronave no meio de Moscovo.
0: No Kremlin, depois, sim.
2: Depois de atravessar não sei quantos milhares de quilómetros da Rússia, sem ser atacado por ninguém.
0: Ou sem ser detectado.
2: E sem ser detectado. Em 87 começa a perestroika propriamente dita, o programa de reformas económicas com alguma
0: transparência, não é? É o que queria dizer perestroika, não é?
2: Sim, sim.
0: Sim. E, se a minha memória não me atraiçoa.
2: Mas tudo isto criou o acidente de Chernobyl, o que é que descredibiliza a própria perestroika, porque o que isto cria num regime em que, digamos, as pessoas são mentalizadas de que estão numa sociedade, digamos, perfeita, ou próxima da perfeição.
1: Sim.
2: Em que depois, de repente, há um acidente que, da forma como é noticiado, da forma como inicialmente é escondido e da forma como depois é tratado do ponto de vista institucional, as pessoas encontram falhas inaceitáveis e isso cria uma descredibilização do regime muito grande. Eu creio que até mais do que as próprias consequências da desarticulação económica que a perestroika veio provocar, que também são obviamente influentes, e coisas estúpidas, como, por exemplo, decretar uma lei seca no meio deste processo. Haver uma descredibilização total em relação ao funcionamento das instituições. E isso criou, de facto, assim que houve uma possibilidade das pessoas se organizarem e começarem a protestar contra o regime, criou uma aceleração do processo de degradação da União Soviética. Não tenho muitas dúvidas em relação a isso. Mas também teve uma consequência no Ocidente. Por exemplo, o Partido dos Verdes alemão subiu exponencialmente na sua influência eleitoral, graças precisamente digamos, ao pânico que se criou à volta da energia nuclear e da necessidade de foi muito popular, por exemplo, nessa altura, um emblema que correu a Europa toda e que vários partidos adotaram, que era um solzinho vermelho num fundo amarelo com a expressão nuclear não obrigado, não é? E portanto isto mobilizou, inclusive o Partido dos Verdes em Portugal nasceu um bocadinho na sequência disso, já existia antes, mas digamos teve os movimentos também de ecologistas portugueses, Amigos da Terra, Liga para a Natureza, etc., todos eles cavalgaram nessa altura a questão nuclear e de facto criou-se uma rejeição global à energia nuclear que, no entanto, ainda tem uma importância grande no mundo. Se nós pensarmos, apesar de tudo, há perto de 500, 400 e tal, 480 ou 490 centrais nucleares no mundo a funcionar.
0: Nós temos uma a 100 quilómetros, não é?
2: Sim,
0: é de Almaraz aqui.
2: E agora com esta crise energética à porta e com as constantes que ainda por cima são repetidas, não é? Tivemos na Covid o problema de fornecimento de petróleo e tivemos, portanto, de vez em quando há este problema do fornecimento de petróleo e de energias fósseis.
0: E da necessidade de buscar energia a outro lado.
2: As energias alternativas, nomeadamente a questão do sol, não têm um rendimento que pudesse. Porque depois há aqui outro problema que é sempre que a energia fica barata, o consumo, ou seja, por exemplo, quando as energias alternativas reduzem o problema ambiental e também tornam mais barata a energia, como nomeadamente através da energia do sol, o consumo humano aumenta. E, por exemplo, agora inventou-se o consumo da energia, inventou-se entre aspas, da inteligência artificial, que existe duplicar ou triplicar o consumo habitual da humanidade de energia. E, portanto, depois nunca chega, não é? Nunca chega. E aí eu creio que quem defende a energia nuclear começa a ganhar pontos e a ganhar relevância. Claro, também é verdade que se contabilizarmos o número de mortes ao longo do tempo provocados pelas centrais nucleares, não é tão grande como isso. Sei lá, os incêndios no mundo, os incêndios no mundo provocam mais mortes do que isto, não é? Por exemplo, não é? E isso cria uma defesa para esta ideia de que é preciso voltar à energia nuclear. Por outro lado, também é verdade que este acidente, este Chernobyl, quer do lado do leste, quer do lado do ocidente, obrigou a rever todos os sistemas de segurança. Há uma comunicação entre as várias potências nucleares, de energia nuclear, muito mais fluida em questões de segurança e, portanto, há hoje em dia uma segurança muito maior do que existia há 40 anos.
0: Há outros cuidados, não é?
2: Há outros cuidados. Sim. Mas, claro, quando as coisas começam a funcionar em grande escala, há sempre abandalhamentos, quer dizer, a verdade é essa, não é? A verdade é essa. E, portanto, sobretudo depois quando se começam a competir umas com as outras, a tentar reduzir custos, a tentar, enfim, há depois uma impossibilidade na vida prática de controle rigoroso destas matérias que provocam medo. E depois, claro, toda a gente me pode convencer a mim próprio de que a energia nuclear é muito segura, mas se alguém instalar uma central nuclear à porta da minha casa, eu fico um bocado preocupado, não é?
0: Mas a 100 km de Portugal é quase à porta, não é?
2: É. E a verdade é que há uma delas espanhola tem...
0: Almaraz.
2: Almaraz está para fechar já há 15 ou 20 anos e não fecha.
0: E
2: há dúvidas sobre se não fecha porque, ou seja, o prazo de vida dela já passou, teoricamente, não é? E a verdade é que não a fecham e isso cria preocupações, porque as justificações... Sobre isso não são totalmente claras por parte do governo espanhol e pode haver problemas de segurança que estejam a ser escamoteados. Mas enfim, apesar de tudo, creio que as pessoas que em Espanha não são totalmente irresponsáveis e que tentarão fazer com que as coisas funcionem bem.
0: Nós crescemos com aquela bolacha amarela de um autocolante nuclear não obrigado, não é? Até nas músicas, estou-me a lembrar de músicas em que também se cantava. Mas hoje...
2: Sim, havia uma do Salada de Frutas.
0: Salada de Frutas, Helena d'Água, exatamente, é dessa que me estou a recordar. Mas hoje é uma questão que, apesar de a guerra continuar, nós já dissemos, Chernobyl é na Ucrânia e Chernobyl também tem sido atacada.
2: Sim, e há questões de segurança sobre isso.
0: Atacar uma central nuclear...
2: A ONU não garante neste momento que não haja emissões de radiação por causa desses ataques. E, portanto...
0: Além praticamente do deserto que se fez ali à volta, não é?
2: Sim. Sim, as consequências ambientais também foram menores, apesar de tudo, do que inicialmente se previa, não é? Mas agora, com o eclodir da guerra e os ataques que foram feitos ali à volta e depois que acabaram por atingir a própria central nuclear, a verdade é que, como também não há capacidade para alguém isento ir lá verificar como é que as coisas estão, há receios de que haja ali problemas e que haja ali alguma emissão de radiação. De qualquer maneira, se os níveis fossem elevados, já tinham sido detectados fora até da Ucrânia e, portanto, há aqui também que relativizar um bocadinho isto e não ser alarmista. Mas claro, está ali aquilo... Eles primeiro fizeram uma cúpula de betão para conter a radiação, enviando para lá toneladas e toneladas de betão enviado até de helicóptero, coisas assim. E depois, mais tarde, construiu-se uma estrutura mais complexa e mais sofisticada, já creio até neste século, para proteger aquela zona, porque aquilo, o núcleo central de radiação continuar a emitir durante provavelmente centenas de anos, não é? Mas essa construção mais recente e mais sofisticada parece que foi atingida e, portanto, não se percebe ainda muito bem se constitui um perigo ou não.
0: Jaime.
1: Sim, vamos lá ver. Nós, por exemplo, neste momento, eu estava, antes de começarmos há bocadinho, estava a fazer uma coisa que faço todas as manhãs nos últimos tempos, desde que é ver os preços do petróleo. Não é?
0: E aumentou.
1: E hoje aumentou aquele, quer dizer, o Brent já está perto dos 116, anda por 116. Quer dizer, aumentou 3%, ontem já tinha aumentado à volta de 3%, hoje continua a aumentar. Quer dizer, nós vivemos também, hoje em dia, isso já falamos aqui várias vezes, mas de facto há aspectos, por exemplo, a economia está globalizada, de facto, quer dizer, a economia a gente está a ver, vê aqui neste conflito do Irão, do Estreito de Hormuz, etc., a gente vê aqui a tal globalização. E que, por exemplo, de facto, o Irão aproveitou-se disso e quer dizer, e a vulnerabilidade é muito interessante porque é a vulnerabilidade dos mais fortes e mais sofisticados e mais diversificados e tudo isso, porque é evidente, aliás a gente já tinha visto isso em vários conflitos das chamadas guerras coloniais, sobretudo com enfim, a guerra do Vietnã foi uma guerra desse tipo, a gente tinha visto que muitas vezes aquele que é mais forte no terreno acaba por ser muito vulnerável. Por exemplo, sei lá, na guerra do Vietnã, qual foi a grande vitória, de certo modo, do Vietnã do Norte ou dos insurgentes comunistas do Vietcong? Foi virarem uma parte da opinião americana a seu favor, quer dizer, e foi isso. Desta vez, o que é que está a acontecer? É que a economia, as economias desenvolvidas, não é? O Irão, apesar de tudo, está habituado a ter sanções, a viver... As economias desenvolvidas, onde as pessoas, de certo modo, vivem bem e querem continuar a viver bem, acabam por ser muito mais vulneráveis aos efeitos, digamos, por exemplo, da subida do petróleo, e que não é só a questão do preço do petróleo, é uma quantidade de matérias ou de produtos que são necessários à vida civilizada, e que este conflito vai, por exemplo, fazendo subir os preços ou desaparecer dos mercados, etc. Quer dizer, essa componente é interessante. Por exemplo, lá está, aqui, de certo modo, favorecerá o recurso exatamente ao nuclear, porque cria uma certa independência, não é? A França, que deve ter sido, eu penso que não tenho os números na cabeça, mas que deve ser a potência, o país europeu que
2: com mais centrais,
1: com mais nuclear e que tem uma quota parte do nuclear na sua energia, de facto isso acabou por ser positivo para eles, quer dizer, não estão tão dependentes como outros. A gente
2: Sim, mas partir... isso também depende das regiões, por exemplo, em Portugal, de facto, por causa do clima que temos, a energia solar pode suprir grande parte. Agora, não se pode meter energia solar dentro do automóvel ainda, não é? A não ser quando eles carregam quando os automóveis elétricos a carregar na corrente. Portanto, há países onde, de facto, as centrais nucleares terão que ser um recurso que ou mudam de vida ou constroem centrais nucleares, não é? E isso,
1: pois.
2: E isso, mudar de vida, as pessoas não querem, o que também
1: não
2: é um
1: querem.
2: Problema.
1: Normalmente não querem.
2: Ou
1: melhor, querem mudar para melhor.
2: Poderão mudar para melhor, porque o problema é o entendimento do que é melhor ou o que é que não é melhor.
1: Claro.
2: Mas enfim, a verdade é que haverá sempre muitas resistências para a construção dessas centrais, mas ao mesmo tempo a verdade também é que já está a construir uma narrativa, nomeadamente aqui na Europa e nos países. Por exemplo, a indústria alemã, neste momento, não tem outra alternativa. Se não voltar
1: para
2: a base industrial alemã é enorme. É supostamente o motor industrial da Europa. Não tem, neste momento, petróleo, porque está o Estreito de Hormuz cortado. Não tem gás, porque na Rússia destruíram o Nord Stream. E foram os americanos, acho eu, não é?
1: Penso eu também.
2: Portanto, quer dizer, como é que o motor económico da Europa, do ponto de vista industrial, funciona?
1: Sim,
2: vão
1: claro.
2: Ter que recorrer às centrais nucleares, até depois não têm sol, nem vento, nem mar suficiente para resolver esse problema dessa maneira. Não é?
1: E é interessante, na Alemanha, agora um pequeno apontamento histórico, quer dizer, uma das razões porque a Alemanha perde a Segunda Guerra Mundial é que vai exatamente para a guerra com uma guerra que já é de máquinas, que já é de motores.
2: Com o problema logístico do combustível.
1: Com o problema do combustível. É curioso, porque o único... Quer dizer, a indústria alemã não tinha problemas porque era abastecida, era carvão e a Alemanha tinha carvão, não precisava. Agora, o petróleo era essencial e depois na esfera de alianças e de conquistas do Terceiro Reich era a Roménia o fornecedor, mas quando depois vão para a Rússia, para a campanha da Rússia, eles vão ter que andar atrás do petróleo, quer dizer, e isso modifica totalmente.
2: A Roménia, aliás, tem carvão e petróleo, não é? Não sei se
1: é a nossa altura. Sim, mas quer dizer, mas não chegou, quer dizer, portanto eles têm e têm que fazer aquelas derivas, quer dizer, em vez de irem para Moscovo outra vez, no segundo ano, de coisa, não vão, têm, quer dizer, e portanto, agora, o peso, de facto, o peso, muitas vezes, ou das políticas ditadas ideologicamente, ou quer dizer, atira para e o caso da Alemanha nesse aspecto é flagrante, porque como tinha também feito uma coisa, quer dizer, para os americanos e para os anglo-saxónicos é um pecado mortal, que é qualquer ideia de unidade ou aliança entre a Alemanha e a Rússia, quer dizer, podem ser nazis ou comunistas ou democratas ou o que seja, não interessa para nada. Isso é um dado que em toda, digamos, em toda a geopolítica...
2: Sim, se essa união servir eficaz era um poder demasiado perigoso para os Estados Unidos.
1: Está nos geopolíticos todos, o Mahan e todos esses, falam sempre disso, quer dizer, isso é uma coisa que era como a Inglaterra quando era...
2: Mas agora tem a Rússia aliada à China, o que se calhar é um problema maior. Mas enfim.
1: Pois, atiraram a Rússia para os braços da China. Sim. Quer dizer, atiraram a Rússia para os braços da China.
2: Que eram inimigos.
1: Que eram inimigos, até como vizinhos, não é? Até como vizinhos. Sim. E apesar de terem, numa dada altura, o mesmo modelo político, eram grandes inimigos. Aliás, eu penso que o Mao Tse-Tung nunca perdoou a Stalin na maneira pouco educada como ele, quando ele foi de certo modo prestar-lhe homenagem e vassalagem. O Stalin,
2: mas o Mao Tse-Tung tinha mais admiração pelo Stalin do que pelos que vieram a seguir, apesar de tudo.
1: Isso acredito, mas ficou muito marcado por aquela coisa. O Stalin também fazia um bocado o que lhe apetecia, não é? Sim. E, portanto, de certo modo, ele humilhou um bocado ali naquela... Não recebeu logo, eu acho que o deixou assim um bocado, ou Deus dará, durante os tempos. Mas, quer dizer, e depois tiveram, digamos, o confronto, aquele confronto quer ideológico, quer mesmo territorial, não é? Com chegaram a entrar em guerra ali no princípio dos anos 70. Há ali um momento que há mesmo conflitos de fronteiras e tudo isso. Mas quer dizer, atiraram de facto os ocidentais, atiraram de facto a Rússia para os braços da China. E sobretudo, lá está, o tal gás e tal petróleo, a tal energia dos russos, que seria naturalmente complementar para a Europa Ocidental, por razões políticas hoje está cortada, não é? Portanto, a Europa acaba por ser sempre como o bom aluno e perde por isso, quer dizer, porque fica sempre muito devota nestas causas todas. E depois...
2: Sim, mas há um problema que não é só... A Europa tem um problema, que é não produz petróleo suficiente, nem carvão, nem nada disso, e, portanto, não tem matérias-primas suficientes e tem que resolver esse problema. Mas há também um problema que não pode ser escamoteado. Independentemente das campanhas ambientais, muitas vezes, até serem distorcidas, até por interesses económicos, pelas companhias que fabricam, digamos, toda a parafernália associada à defesa do ambiente, tudo isso tem distorções evidentes e claras.
1: Aquela primeira, lembra-se daquela coisa que ficou famosa também nos anos 80, que foi aquele, eu ainda o conheci, o almirante Lacoste, que era na altura o chefe dos serviços secretos franceses e que fez aquela que os franceses fizeram aquela sabotagem do Rainbow, não era?
2: Sim, do Greenpeace, do navio do Greenpeace.
1: Do Greenpeace, sim. Exatamente, do Greenpeace. Aquilo também era muito financiado pelas indústrias, o Greenpeace era muito financiado por essas indústrias ecológicas, não é?
2: Mas o meu ponto é que, apesar de, independentemente disso e dessa reserva mental, digamos assim, que podemos ter sobre o assunto, a verdade é que os problemas ambientais são reais e a degradação do planeta tem que ser combatida de alguma forma. E, portanto, é preciso encontrar um equilíbrio entre as necessidades humanas e a defesa do planeta e esta polaridade, esta polarização do debate em que ou temos isto ou não temos aquilo, não acabará por, de facto, nos levar a um beco sem saída, não é? E o que me parece em relação à questão europeia é que as estratégias que houve de reforçar as componentes de energias alternativas limpas, etc., tudo isso está num caminho certo. Agora, demora tempo até serem, digamos, economicamente mais influentes e, sobretudo, nunca irão resolver no curto prazo problemas imediatos de abastecimento energético em zonas da Europa, por exemplo, que têm invernos com temperaturas abaixo de zero enormes e com necessidades industriais gigantescas, não é? Portanto, tudo isso implicava uma visão equilibrada que eu creio que essa abordagem meramente de fé, ou é isto ou é aquilo, né, acaba por não encontrar o caminho certo. Né?
1: O caminho certo. E depois há uma cultura, depois também temos que ver uma coisa. Era mais fácil, aqui há 3 ou 4 gerações, quando havia uma cultura mais de sacrifício das pessoas, quer dizer, como por exemplo os cristãos, para terem a vida interna, muitas vezes sacrificam aqui a vida. Agora, sacrificam-se muita coisa. Agora, numa mentalidade que é consumista, imediatista...
2: Para casa, ou seja, eu compreendo isso que está a dizer, mas ao mesmo tempo vou contrapor outra coisa. A verdade é que eu vejo muitos jovens, não é, a prescindirem de terem, por exemplo, para mim, fez muita confusão ver uma geração de jovens que a consumir música, em vez de comprar discos, passou só, porque não os tem, não é? Passou a consumir só através da internet, não é? Ou seja, a ideia da propriedade das coisas já não é tão importante como era há muito tempo. E, sobretudo, demora muito tempo até se autonomizarem e começarem a consumir, não é? E, portanto, isso leva-me a pensar que, digamos, que o interesse, há um interesse... Houve uma distorção da ideia do que é atingir a felicidade humana, não é? Uma modificação, não sei se é uma distorção, uma modificação. E as pessoas, e uma boa parte da população já, até porque vê as necessidades básicas mais ou menos resolvidas, já não olha para o consumo massivo como uma coisa muito boa. E, portanto, também não me parece que seja assim tão claro que as pessoas não estejam aptas a prescindir de algumas coisas, não é?
1: Agora, também
2: é verdade que se não houver comida no supermercado, vai haver revoltas. E se não há energia para fazer a distribuição da comida, nem para que os fertilizantes funcionem na agricultura, aí sim teremos uma população irada, não é? Isso não há dúvida nenhuma.
0: E os fertilizantes estão em falta neste momento, como sabemos. E vamos agora recuar e ouvir vozes que já não ouvimos há muito tempo. Uma delas é de Boris Yeltsin e a outra é de George Bush pai. Pedro.
2: A voz de Boris Yeltsin, por acaso, não aparece, né? mas ele é o foco principal desta notícia de telejornal da ABC News do dia 2 de março de 1986. Que, onde o jornalista que apresenta o telejornal diz que pela primeira vez, portanto já 5 dias depois do acidente, há uma declaração clara das autoridades soviéticas sobre o acidente de Chernobyl e essa declaração é preferida.
1: Isso ainda não tinha sido em 2 de maio,
2: peço
1: desculpa. Ah, 2 de março.
2: Que foi aqui um...
0: Claro, foi em abril.
2: 2 de maio. Portanto, 5 dias depois do...
0: A previsão soviética é grande, era grande,
2: era
0: mas não era tão planificada assim.
2: Mas, portanto, a 2 de maio, 5 dias depois do acidente, a primeira declaração clara proferida pelo líder do Partido Comunista da região de Moscovo, Boris Yeltsin. Mal sabia o senhor que ele viria a ser o primeiro presidente da Rússia da era pós-soviética. Exato. O excerto desta reportagem, que tem várias declarações de vários intervenientes, até dos serviços de ambientais norte-americanos, etc., inclui também uma declaração de George Bush, na altura vice-presidente de Ronald Reagan, sobre precisamente as falhas que a União Soviética estava a ter a dar informação sobre este assunto.
0: Então vamos ouvir.
3: For the first time since it happened, a Soviet official has given some fairly clear detail on what's going on at the Chernobyl nuclear reactor. Boris Yeltsin, who's the Communist Party chief in Moscow.
2: Pela primeira vez desde que aconteceu, um responsável soviético deu detalhes bastante claros sobre o que se passa no reator nuclear de Chernobyl.
4: Boris Yeltsin, que é o chefe do Partido Comunista em Moscovo, disse à televisão da Alemanha Ocidental que o acidente foi causado por erro humano, que a área em redor do reator ainda está radioativa e é demasiado perigosa para as pessoas entrarem e que alguns dos reservatórios vizinhos estão contaminados. Yeltsin afirmou que helicópteros estão a lançar chumbo, areia e boro absorvente de neutrões no local do reator. Esta informação ajudará o Ocidente a compreender melhor o problema. A administração Reagan repetiu hoje que os soviéticos não têm sido suficientemente prestáveis. Vamos ouvir da ABC Steve Shepard. Hoje, o vice-presidente Bush acusou fortemente a União Soviética por ocultar detalhes sobre o desastre de Chernobyl. É inconcebível, com esta tragédia, que não estejam a surgir com um novo espírito de franqueza e abertura. Outros responsáveis dizem que a falta de franqueza pode explicar porque tão poucos no Ocidente acreditam nos baixos números de baixas que os soviéticos têm defendido, números que podem, de facto, ser precisos. Harold Denton, Comissão Reguladora do Nuclear. É perfeitamente possível que a resposta deles esteja correta ou não, porque os dados que temos simplesmente não permitem definir esse número. Mas algumas coisas são conhecidas. As autoridades norte-americanas dizem que a radiação aérea de Chernobyl cobre agora grande parte da Europa e do oeste da União Soviética. Aeronaves detectaram alguma radiação a 400 milhas a oeste da Noruega. Na Europa do Leste, a situação é pior. As recomendações para viagens dos Estados Unidos continuam em vigor para a região de Kiev, na União Soviética, e hoje surgiram novos avisos sobre a Polónia. Charles Redman, porta-voz do Departamento de Estado. Recomendamos que as mulheres em idade fértil e as crianças não viajem para a Polónia até que a situação seja esclarecida. Em partes da Polónia, os níveis de radiação no início desta semana foram muito elevados. Em alguns sítios, cerca de 500 vezes acima do normal. As autoridades polacas continuaram a distribuir comprimidos de iodo às crianças e a avisar os cidadãos

0: o valente susto.
1: Ilustra bem, bem o pânico generalizado que se estabeleceu.
0: E estamos a falar da Polónia e da Roménia, ainda debaixo, ainda para lá do Muro de Berlim, não é?
1: Sim, o primeiro alarme até veio da Suécia, que foi a Suécia ou a Noruega? Agora, não, creio que foi da Suécia, foi a Suécia, que detectou níveis de radiação muito elevados no dia 26 ou 27 de Abril, no dia 27 de Abril, e depois até pensou inicialmente que era um problema com uma das centrais nucleares deles, e portanto foi, ainda, também demorou a reagir porque ainda foi verificar o que é que se passava. Sim. E depois digamos, a primeira notícia que aparece é a Suécia dizer que vinha radiação do lado da União Soviética e que havia ali um problema qualquer. E a partir daí...
0: Até a partir, é assim que se começa a saber.
1: É, e a partir daí, depois os soviéticos começam a dizer que sim senhor, que houve um problema na central nuclear de Chernobyl, mas que o problema estava a ser controlado, portanto, tentaram sempre minimizar a situação e nunca explicaram durante 3, 4 dias exatamente o que estava a passar, e é a partir daqui deste...
0: Também podiam ter percebido logo o que é que se passou, não é? Também é crível.
1: Há uma comunicação gravada que eu é pá, muito, muito, muito interessante que eu tive para trazer aqui assim, mas que é em russo e que tinha tantos diálogos entre tantas pessoas que eu achei que era possível eu conseguir fazer uma montagem.
0: Interpretar aquilo tudo.
1: Mas que é o cruzamento de telefonemas entre responsáveis da central nuclear com as autoridades da região, primeiro a avisar, a dar o sinal de alarme, e depois destes e digamos, a descrição que fazem é que há um acidente que em dois pisos da central nuclear, e que há um fogo e que pode haver contaminação para evacuarem rapidamente a região. E, portanto, essa primeira reação, embora não se percebendo muito bem o que é que realmente se tinha passado, mas, digamos, o sinal de alarme de que é preciso evacuar a região é claramente uma noção de que havia uma coisa com uma grande gravidade a acontecer.
0: Tu, para a música, Pedro, escolhes um dos mais importantes cantores do lado de lá do Atlântico, Paul Simon.
1: Sim, o Paul Simon. Eu trouxe isto porque, digamos, associa o problema de Chernobyl ao problema geral do ambiente, da defesa do ambiente. É uma canção de 1990 que ele intitulou Can't Run But, não posso correr, mas... que é uma letra que fala da degradação ambiental do planeta, e ele no refrão simbolicamente diz a frase: não consigo correr, mas consigo andar muito mais depressa do que isto para ilustrar a necessidade humana de não se precipitar, mas não deixar de combater seriamente os problemas ambientais. Depois, ao longo da canção, portanto nas coplas que estão entre o refrão, ele vai dando exemplos concretos de problemas ambientais no planeta, e o primeiro que ele destaca é, de facto, o desastre de Chernobyl. A parte da letra que eu traduzi de uma forma um bocadinho livre, diz o seguinte: um sistema de refrigeração, que é o problema de Chernobyl, consome a Ucrânia. Árvores e guarda-chuvas protegem-nos da nova chuva, a chuva ácida. Exércitos de engenheiros analisam o solo, a comida que apreciamos e a água que fervemos. E este é o drama que Chernobyl trouxe para toda aquela região.
0: Esse conceito de chuvas ácidas talvez tenha começado aqui, pelo menos...
1: Muito
0: esse receio. E é com o Paul Simon que vamos fechar esta sessão dos Radicais. Os cuidados de emissão foram de Filipe Pinto, a produção de Ana Fernandes, e os Radicais Livres, Jaime Nogueira Pinto e Pedro Tadeu, com Maria Flor Poderoso, voltam para a semana. Então, até lá.

Foi assim que terminou a emissão do passado fim de semana, dedicada aos 40 anos do acidente de Chernobyl. 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

0: 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Quatro horas no continente e na Madeira. 3 horas nos Açores. Edição do jornalista Pedro Guilherme.
1: A negociação das mudanças nas leis do trabalho regressa esta quinta-feira à concertação social. É a derradeira tentativa do Governo para alcançar um acordo, depois da CIP, a Confederação Empresarial Portugal, ter mostrado abertura para se aproximar da UGT em matérias como o banco de horas individual. A UGT rejeitou por unanimidade há duas semanas a última versão da proposta de revisão da legislação laboral. Entre os principais pontos de divergência, a Central Sindical aponta as restrições à contratação de trabalho externo, o regresso do banco de horas individual e a jornada contínua. Em causa estão ainda a renúncia a créditos e a não reintegração do trabalhador em caso de

0: procedimento ilícito. A reunião da concertação social está marcada para mais logo às 15h. E na véspera do encontro entre patrões, sindicatos e governo, o primeiro-ministro sublinha que lidera um executivo capaz de fazer cedências e que sabe ser transigente. Luís Montenegro garante mesmo que não vai desistir do objetivo de ter um país mais produtivo e competitivo.
1: Nós já demos muitas mostras de cedência, muitas mostras de transigência. Nós o que não podemos é ficar reféns da intransigência ou ficar reféns do imobilismo. Um governo que tem tido o reconhecimento internacional por conjugar a baixa dos impostos sobre os rendimentos do trabalho com o aumento dos salários é um governo que obviamente não vai desistir. Obviamente vai continuar concentrado e focado em dar ao país mais instrumentos para o país ser produtivo e competitivo.
0: As palavras do primeiro-ministro e líder social-democrata durante a cerimónia dos 52 anos do PSD, ao final da tarde, em Lisboa. O líder do PS acusa o primeiro-ministro de falhar na promessa que fez aos portugueses e de agravar os problemas no Serviço Nacional de Saúde. José Luís Carneiro defende que Luís Montenegro é responsável por manter em funções uma ministra que perdeu a autoridade política e que, caso não atenda a este pedido de demissão, o primeiro-ministro está a mostrar insensibilidade e desconsideração.
2: Significa, pelo menos, uma grande desconsideração. Uma grave insensibilidade perante os problemas que afetam as pessoas todos os dias. Só este ano de 2026, são muitos números, mas vou dar alguns números de 2026, foram em dois meses menos 200 mil consultas nos cuidados primários de saúde do que tinha havido no ano anterior. Isto mostra bem o ponto crítico, absolutamente crítico, com que estamos confrontados em relação à resposta do Serviço Nacional de Saúde.
0: José Luís Carneiro, horas depois da socialista Mariana Vieira da Silva ter defendido no Parlamento a demissão de Ana Paula Martins do cargo de Ministra da Saúde. A posição do PS surge na sequência dos dados mais recentes do Portal da Transparência, que mostram que o ano arrancou com menos cirurgias e consultas e com um aumento no tempo de espera para os doentes do SNS. Sobre a proposta de revisão constitucional que o Chega apresenta esta quinta-feira, o secretário-geral socialista critica quem quer usar a Constituição para desviar atenções.
2: Há quem utilize a Constituição para distrair as pessoas daquilo que é essencial. A saúde é mesmo um tema essencial.
3: Acha que é isso que esta revisão constitucional pretende fazer?
2: Não tenho dúvidas.
0: As palavras de José Luís Carneiro à margem de uma iniciativa esta noite no Barreiro, no distrito de Setúbal. As autoridades de saúde da Argentina iniciaram uma operação para capturar e analisar roedores na região de Ushuaia, a cidade de onde partiu há cerca de um mês o navio cruzeiro com passageiros infectados com antivírus, dos quais três já morreram. O barco deverá atracar no sábado nas Ilhas Canárias, enquanto que o desembarque, João Coraceiro, começa a ser feito na próxima segunda-feira.
4: Passageiros e tripulação vão permanecer no cruzeiro até à chegada dos aviões de repatriamento para os países de origem, refere o Ministério do Interior espanhol. Só dois dias depois da data prevista de chegada a um porto de Tenerife, começam a ser retirados do navio, que segue viagem até à maior ilha das Canárias desde Cabo Verde. A Diretora Nacional de Saúde cabo-verdiana, Ângela Gomes, indica que houve um reforço dos profissionais médicos no navio e que ninguém a bordo apresenta sintomas de infecção.
5: Seguem 144 passageiros, todos assintomáticos, acompanhados por quatro profissionais de saúde, entre médicos e epidemiologistas, reforçando a equipa responsável pela assistência durante a viagem.
4: Entre os especialistas, um pertence ao Centro Europeu para a Prevenção e Controlo de Doenças, vai investigar o surto e coordenar a resposta de saúde pública. Na chegada às Canárias, todas as pessoas vão ser de novo examinadas, só depois repatriadas, afirma a Ministra da Saúde de Espanha, Mónica Garcia.
6: Salvo o impedimento médico, todos os passageiros estrangeiros vão ser repatriados através do Mecanismo Europeu de Proteção Civil. Tanto os cuidados médicos como as transferências serão realizados em espaços e transportes especialmente preparados, evitando qualquer contacto com a população local e garantindo sempre a segurança do pessoal de assistência.
4: O navio afetado pelo surto partiu do Ushuaia, na Argentina. O Ministério da Saúde daquele país vai enviar peritos para analisar roedores, isto porque é através das fezes e urina destes animais que se transmite o vírus. O governo argentino revela ainda que o casal holandês, que morreu a bordo do cruzeiro e que apresentou os primeiros sintomas, viajou durante vários meses entre a Argentina, o Chile, o Uruguai e novamente a Argentina no final de março, antes de embarcar no cruzeiro. As autoridades não avançam com hipóteses sobre o cenário de contaminação.
0: Com base nos dados atuais, tanto a Organização Mundial de Saúde como o Centro Europeu para a Prevenção e Controlo de Doenças afirmam que o risco global para a população permanece muito baixo, não sendo esperada uma transmissão em larga escala. Segundo o diretor-geral da OMS, Tedros Adhanom, o risco representado pelo antivírus é reduzido e não é comparável ao da Covid-19. Donald Trump afirma que as negociações com o Irão decorrem muito bem e que um acordo pode estar para breve. Em declarações aos jornalistas, esta quarta-feira, na Sala Oval da Casa Branca, o presidente dos Estados Unidos considerou que as conversas entre os dois países estão no bom caminho.
7: Estamos em boa situação e agora estamos a ir bem. Temos que conseguir o que temos que conseguir. Se não o fizermos, temos de dar um grande passo adiante. Mas, dito isso, eles querem fechar um acordo. Tivemos conversas muito boas nas últimas 24 horas e é bem possível que cheguemos a um acordo.
0: Ponto de situação feito por Donald Trump. Entretanto, o portal de notícias Axios avança que Washington aguarda uma resposta de Teherão nos próximos dois dias. Em causa estão vários pontos-chave da proposta para chegar a um fim definitivo do conflito e definir a estrutura das negociações sobre o programa nuclear iraniano. O Paris Saint-Germain está na final da Liga dos Campeões de Futebol pelo segundo ano consecutivo. Os franceses empataram a um golo esta noite em casa do Bayern, em Munique, mas beneficiaram da vitória por 5-4 na primeira mão das meias-finais. Com este resultado, o Paris Saint-Germain, onde jogam os portugueses Vitinha, João Neves, Nuno Mendes e Gonçalo Ramos, vai defrontar o Arsenal na final da Liga dos Campeões a 30 de maio em Budapeste, na Hungria.
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9: Eu sou Miguel Freitas e fico consigo até às 5 da manhã desta quinta-feira. Já a seguir trago-lhe a música dos HMB. Somos Par.
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A GameB na RTP Antena 1 iniciou de mais uma hora para esta madrugada de quinta-feira, 7 de maio. Falta menos de um mês para a edição 2026 do Koala Festival Portugal, que este ano vai ter também ao vivo Caetano Veloso no primeiro dos dois dias de festival, ou seja, a 30 de maio. Aí está ele também ao vivo com Reconvexo.

0: Cada um é como é. Só começou Ana Bacalhau na RTP Antena 1. Já a seguir, Pedro Tadeu, no novo episódio de Panfletos, lembra José Santa Bárbara.
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5: José Santa Bárbara e a capa de Cantigas do Maio. A canção Coro da Primavera serviu de inspiração direta para a concepção gráfica da capa do álbum Cantigas do Maio, editado em 1971. O designer José Santa Bárbara, falecido a 27 de abril passado, utilizou a sua própria mão como modelo para criar

criar o desenho central que representa uma mão transformada em arco-íris. Segundo o que o próprio Santa Bárbara explicou no livro Santa Bárbara, Capista do Zeca, esta imagem remete para a ideia de renovação, simbolizando mãos que trabalham, constroem e lançam palavras, ou seja, as mãos do povo. A escolha do motivo da mão fundamentou-se em versos específicos da letra do Coro da Primavera, nomeadamente as passagens que apelam à união popular. Venham enlaçadas de mãos dadas semear o amor, ou ainda, eis mais um braço e outro braço nos conduz, irmão, dá-me a tua mão. Outro elemento gráfico dessa capa inspirada nas canções desse disco de José Afonso é este. No interior da silhueta da mão, estilizada no arco-íris, Santa Bárbara integrou o poema manuscrito de Cantigas do Maio, a canção que deu nome ao álbum. O arranjo gráfico procurou assim materializar visualmente a mensagem de liberdade e a intervenção política e social presente na obra de José Afonso. O conceito visual da mão no álbum Cantigas do Maio é descrito no livro de Abel Soares da Rosa como uma representação da primavera que nunca aconteceu, alinhando-se com o conteúdo poético do músico. A arte de Santa Bárbara, militante do PCP, contrariava e iludia a censura do fascismo português, constituindo um motivo adicional de preocupação para as autoridades do regime que viam, repentinamente, o design gráfico ser usado como uma ferramenta de resistência política. No tempo presente, Santa Bárbara conseguiu mais do que ajudar a difundir a mensagem dos défuns. Ele elevou as capas dos discos ao estatuto de obras de arte.

0: Esta emissão de panfletos teve produção de Carlos Mateus. 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

0: É uma amostra do trabalho conjunto de Lina e Jules Maxwell dos Dead Can Dance no disco Terra Mãe Arde Sem Se Ver, como se chama a canção que por aqui passou também nesta madrugada. Vamos à palavra do dia, agora com Mafalda Lopes da Costa. Posso adiantar que a palavra do dia de hoje rima com dia.
1: A palavra do dia é etnia. A palavra etnia tem origem grega, deriva de etnos, povo ou nação em grego, e remete para um grupo social que partilha características comuns, como a cultura, a língua, as tradições, a história e, por vezes, a ascendência. Diferencia-se do termo raça, que é baseada em aspectos biológicos, por ser uma construção social e cultural que define uma identidade coletiva. Étnicos em grego é o adjetivo de ethos, que remete para costume, hábito, e indicava um povo com costumes partilhados. Uma etnia é, assim, um grupo humano com afinidades culturais e sociais que o distinguem de outros grupos na mesma sociedade. Os grupos étnicos formam-se através de processos históricos e sociais, não sendo apenas uma determinação biológica como a raça.
0: 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A palavra do dia, que agora dá lugar à música dos Capitão Fausto.

Capitão Fausto, na RTP Antena 1, boa memória, boa viagem se vai na estrada, bom trabalho também se está a trabalhar e obrigado pela preferência. Vamos seguindo até às 5 da manhã, agora com música dos Descendentes. É carta de despedida.

0: E a música dos Descendentes na RTP Antena 1, já a seguir, não perca o Portugalex.
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6: A GNR já tem em curso a Operação Peregrinação Segura 2026, destinada a acompanhar os peregrinos que se deslocam ao Santuário de Fátima para as celebrações de 12 e 13 de maio.
7: Vamos ouvir algumas recomendações.
8: Ora, efetivamente, pedimos aos automobilistas que conduzam devagar nas vias em que circulam peregrinos e ao Tiago Grila que fica em casa. Aos peregrinos, aconselhamos a não usarem auscultadores, sobretudo se for para ouvir uma Mafalda Veiga, que dá soninho. A nível de indumentária, aconselhamos a usarem coletes refletores e a não usarem saltos altos nem barbatanas na caminhada.
7: Há peregrinos de barbatanas?
8: Sim, efetivamente, interceptámos um peregrino que prometeu ir até Fátima de barbatanas se encontrasse o comando da televisão que tinha perdido. E, efetivamente, pois, encontrou.
7: E mais algum conselho que queira deixar?
8: Se a Nossa Senhora resolver aparecer, pedimos que o faça usando um colete refletor, para não provocar acidentes. Isto já não é como no tempo dos pastorinhos, que era só mato, não é? Obrigado.
7: A União Europeia quer limitar o acesso de menores às redes sociais e prevê lançar no próximo outono uma aplicação para controlo da idade dos utilizadores.
6: No fórum de hoje perguntamos ao nosso auditório se concorda com esta medida ou se preferia afastar das redes sociais o Donald Trump.
7: E a primeira ouvinte a ligar chama-se Ivete Martins e é diretora da creche O Anão Pimpolho. Ora viva!
9: Olá a todos! Eu acho que em vez de proibirem as redes a menores de 13 anos, deviam proibir a menores de 1,5 metros para afastar a Maria Vieira. E já agora, o Carlos Moedas também, para evitarmos aqueles vídeos ridículos no TikTok. Isso sim, era uma grande medida. É o que eu acho, na minha opinião pessoal.
7: E acha muito bem, liga-nos agora o Pedro Miguel, que tem 7 anos, e nos fala do seu quarto. Olá, Pedrinho!
10: Olá! Eu acho que podiam era proibir as redes sociais às mães de menores de 18 anos. Eu estou farto de fazer vídeos para a minha mãe sacar parcerias com marcas de cereais, de brinquedos, de roupa, de produtos de higiene. Hoje é para a sapataria a Pinto Calçudo. Epá, eu estou enjoado. Deslarguem-me.
7: Obrigado pelo desabafo, Pedrinho, e coragem. Liga-nos agora de Washington o presidente Donald Trump. Good morning.
11: Well, hello. Era só para anunciar que acabei de publicar uma imagem na Truth Social em que apareço como Nossa Senhora na cova de Iria a falar com três influencerzinhos. Yes, let's make Santuário de Fátima great again, ok? It's gonna be huge, so pretty.
7: Depois de se retratar como Jesus Cristo, aparece como Nossa Senhora. O que virá a seguir? Bom, o nosso tempo está a acabar. No próximo fórum vamos perguntar se o diabo veste Prada ou Vinted, através da conta da mulher do ex-deputado Miguel Arruda.
0: 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Eles amanhã estão de volta, António Machado e Manuel Marques, no Portugalex, que está na rádio, mas também na internet. 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E agora segue a música com o Tiago Bittencourt, Morena.

faz parte da lista de canções de maior sucesso do Tiago Betancourt, Morena, que deu para ouvir e recordar nesta madrugada de quinta-feira aqui na RTP Antena 1. Há 90 segundos de ciência com a partilha de conhecimento mais daqui a pouco. Primeiro ainda passa por cá o Dino de Santiago, Nós Funaná.

0: Na RTP entrou uma música de Dino de Santiago, Nós Funaná, antes de conhecermos um projeto no qual está envolvido o aluno de doutoramento da Universidade de Trás-os-Montes e Alto Douro, João Prada, que hoje nos conta tudo em 90 segundos de ciência.
1: Olá, sou João Prada, sou estudante de doutoramento na Universidade de Trás-os-Montes e Alto Douro e faço parte do grupo de investigação IB2 aqui da Faculdade de Ciências da Universidade do Porto. Então o Vine Protect é um projeto prima que trabalha especialmente no Mediterrâneo e engloba 4 países. Neste momento estamos a trabalhar com Portugal, Itália, Turquia e Marrocos e no fundo pretende mitigar o impacto das alterações climáticas na produção vitícola. Nós sabemos que a viticultura é extremamente importante na região do Mediterrâneo. O projeto na parte portuguesa trabalha na região de Marcada do Douro. Estamos a trabalhar com 3 quintas, cada uma numa das sub-regiões, ou seja, uma no Baixo Corgo, uma no Cima Corgo e outra no Douro Superior. O meu projeto de doutoramento, o objetivo principal é conseguir dizer que temos uma ou duas bactérias que realmente se mostrem ter a capacidade de promover o crescimento da planta e de melhorar a sua atividade fisiológica, mesmo em situações de stress hídrico, neste caso. Bem, estas bactérias têm várias características. Elas, no fundo, conseguem potenciar a fisiologia, mantendo a capacidade fotossintética da planta, através de vários mecanismos, principalmente ajudam a planta a absorver os nutrientes necessários, ajudam também a mitigar o impacto de algumas hormonas de stress que são normalmente libertadas quando a planta está em déficit de água e também tem outras hormonas que potenciam o crescimento de raiz e celular em geral que acabam por em conjunto ser estratégias importantes para a planta se conseguir defender.
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0: 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O José Candeias está pronto para seguir consigo na RTP Antena 1 até às 7 da manhã. Eu sou Miguel Freitas, estou de saída. Tenha uma excelente quinta-feira com a sua rádio.

0: São 5 horas 4 nos Açores.
1: Negociações da reforma laboral regressam à concertação social com sinais de aproximação entre a CIP e a UGT. A Confederação Patronal mostra agora abertura em temas como o outsourcing ou a não reintegração do trabalhador alvo do despedimento ilícito. Na véspera da concertação social, o Primeiro-Ministro, Luís Montenegro, garantiu que não vai desistir de ter um país mais produtivo e competitivo. O Sporting Braga procura chegar à final da Liga Europa. Os minhotos jogam mais logo com o Friburgo. O treinador não teme o ambiente em casa do clube alemão.
0: Esta hora com 9 graus em Braga, 10 no Porto, Lisboa e Coimbra com 12 graus, Faro e Ponta Delgada com 13, estão 15 graus no Funchal. Edição das 5, Pedro Guilherme.
1: A negociação das mudanças nas leis do trabalho regressa hoje à concertação social. É a derradeira tentativa do Governo para alcançar um acordo, depois da CIP, a Confederação Empresarial de Portugal, ter mostrado abertura para se aproximar da UGT em matérias como o banco de horas individual. A UGT rejeitou por unanimidade há duas semanas a última versão da proposta de revisão da legislação laboral. Entre os principais pontos de divergência, a Central Sindical aponta as restrições à contratação de trabalho externo, o regresso do banco de horas individual e a jornada contínua. Em causa estão ainda a renúncia a créditos e a não reintegração do trabalhador em caso de despedimento ilícito. A reunião da concertação social está marcada para as 15h. E na véspera da reunião entre patrões, sindicatos e governo, o Primeiro-Ministro sublinha que lidera um executivo capaz de fazer cedências e que sabe ser transigente. Luís Montenegro garante mesmo que não vai desistir do objetivo de ter um país mais produtivo e competitivo.
2: Nós já demos muitas mostras de cedência, muitas mostras de transigência. Nós o que não podemos é ficar reféns da intransigência ou ficar reféns do imobilismo. Um governo que tem tido o reconhecimento internacional por conjugar a baixa dos impostos sobre os rendimentos do trabalho com o aumento dos salários é um governo que obviamente não vai desistir. Obviamente vai continuar concentrado e focado em dar ao país mais instrumentos para o país ser produtivo e competitivo.
1: Declarações do Primeiro-Ministro e líder social-democrata durante a cerimónia dos 52 anos do PSD ao final da tarde em Lisboa. O líder do PS acusa o Primeiro-Ministro de falhar na promessa que fez aos portugueses e de agravar os problemas no Serviço Nacional de Saúde. José Luís Carneiro defende que o Luís Montenegro é responsável por manter em funções uma ministra que perdeu a autoridade política e que, caso não atenda a este pedido de demissão, o Primeiro-Ministro está a mostrar insensibilidade.
3: Significa, pelo menos, uma grande desconsideração, uma grave insensibilidade perante os problemas que afetam as pessoas todos os dias. Só este ano de 2026, são muitos números, mas vou dar alguns números de 2026, foram em dois meses menos 200 mil consultas nos cuidados primários de saúde do que tinha havido no ano anterior. Isto mostra bem o ponto crítico, absolutamente crítico, com que estamos confrontados em relação à resposta do Serviço Nacional de Saúde.
1: José Luís Carneiro, horas depois da socialista Mariana Vieira da Silva ter defendido no Parlamento a demissão de Ana Paula Martins, do cargo de Ministra da Saúde. A posição do PS surge na sequência dos dados mais recentes do Portal da Transparência, que mostram que o ano arrancou com menos cirurgias e consultas e um aumento no tempo de espera para os doentes do Serviço Nacional de Saúde. Já sobre a proposta de revisão constitucional que o Chega apresenta esta quinta-feira, o secretário-geral socialista critica quem quer usar a Constituição para desviar atenções.
3: Há quem utilize a Constituição para distrair as pessoas daquilo que é essencial. A saúde é mesmo um tema essencial.
4: Acha que é isso que esta revisão constitucional pretende fazer?
3: Não tenho dúvidas.
1: As palavras de José Luís Carneiro à margem de uma iniciativa esta noite no Barreiro. Os 16 detidos no âmbito dos casos de tortura e violações na esquadra da PSP do Rato, em Lisboa, começam a ser ouvidos hoje no campus de justiça. O grupo, composto por 13 agentes, 2 chefes da PSP e um civil, foi detido na terça-feira, numa altura em que são já 24 os polícias envolvidos no processo relativo às esquadras do Rato e do Bairro Alto. A investigação do DIAP de Lisboa aponta para crimes de tortura grave, violação e abuso de poder, visando pessoas vulneráveis, como toxicodependentes, sem abrigo, a maior parte estrangeiros. Segundo a acusação, muitos dos abusos foram filmados pelos próprios agentes e partilhados em grupos de WhatsApp com dezenas de outros polícias. A Rússia promete uma resposta firme caso a Ucrânia realize ataques no sábado durante as cerimónias do Dia da Vitória sobre os nazis na Segunda Guerra Mundial. Moscovo emitiu uma nota de aviso para as representações diplomáticas retirarem o pessoal de Kiev caso haja retaliação. Luís Peixoto.
5: A mensagem lida pela porta-voz do Ministério dos Negócios Estrangeiros russo, Maria Zakharova, é clara. As missões diplomáticas devem retirar o pessoal de Kiev em caso de uma retaliação russa a qualquer ataque durante o Dia da Vitória.
6: A 4 de maio de 2026, o Ministério da Defesa russo emitiu uma declaração oficial relativamente às ameaças das autoridades de Kiev de atacar Moscovo numa data sagrada para todos os russos, o Dia da Vitória na Grande Guerra Patriótica. O Ministério dos Negócios Estrangeiros russo insta as autoridades do seu país e a liderança da sua organização a tratarem esta declaração com a máxima responsabilidade e a garantirem a evacuação antecipada da cidade de Kiev, do pessoal diplomático e de outras missões, bem como dos cidadãos, tendo em conta a inevitabilidade de um ataque de retaliação das Forças Armadas da Federação Russa contra Kiev, incluindo os centros de decisão, caso o regime de Kiev tente executar os seus planos terroristas e criminosos.
5: Moscovo decretou um cessar-fogo unilateral para 8 e 9 de maio. A Ucrânia fez o mesmo, mas a começar no dia 6. O presidente ucraniano Volodymyr Zelensky acusa a Rússia de violar a trégua.
7: Olhando para o que aconteceu hoje, percebemos que a Rússia respondeu à nossa proposta de cessar-fogo apenas com novos disparos e ataques. Durante todo o dia, praticamente de hora a hora, recebemos relatos de ataques a diferentes regiões da Ucrânia. Donetsk, Kharkiv, Dnipro, Sumy, Chernihiv, Zaporizhia e Kherson. A Rússia não interrompeu nenhuma das suas atividades militares. Infelizmente, não o fez. A Ucrânia reagirá da mesma forma.
5: O Ministério da Defesa russo reporta também ter interceptado mais de 50 drones ucranianos em várias regiões do país.
1: Nas últimas horas, o Kremlin enviou um alerta às embaixadas estrangeiras na capital ucraniana para que garantam a evacuação imediata de funcionários e cidadãos. O Sporting Braga joga mais logo uma eventual presença na final da Liga Europa. Vai defender na Alemanha uma vantagem de 2-1 frente ao Friburgo na segunda mão das meias finais. O treinador Carlos Vicens não teme o ambiente em casa do Friburgo.
8: Seguro que Friburgo vai tratar de fazer um início muito forte.
9: É certo que o Friburgo vai ter uma entrada forte, muito apoiado pelos seus adeptos, com muito barulho, muita pressão sobre o Braga. E nós teremos de responder com um jogo forte, mentalmente estável, focados no que se passa em campo. Porque nós temos uma maneira clara de fazer as coisas e é dessa maneira que vamos a jogo.
8: E essa maneira é com a que vamos ir ao partido de amanhã.
1: O Sporting Braga procura repetir o feito histórico de 2011, quando chegou à final da Liga Europa, na altura perdida para o Futebol Clube do Porto. Na outra meia-final é à inglesa. O Nottingham Forest, de Vítor Pereira, joga em casa do Aston Villa, numa altura em que está a vencer a eliminatória por 1-0. O jogo começa às 8 da noite, tal como o Friburgo Sporting Braga. Pode ouvir o relato aqui na rádio.
0: 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E 8, manhã de quinta-feira, 7 de maio. Muito bom dia, sou José Candeias, Guilherme Marques, Carlos Mateus, connosco até às 7.
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Uma canção do Alentejo, das origens, Vitorino aqui também com Cuca Roseta. São assim os bons dias que demos ao mundo inteiro. Bom dia Portugal, portugueses pelo mundo, também quem fala a nossa língua. E por aqui vamos convidar então o auditório, quem vem à rádio 213820033, 213820034. Porque há essa viagem, há essa distribuição, há esse montar o dia. Inscreva-se, nós ligamos-lhe.

0: Sara Tavares. Uma boa quinta-feira. E onde é que escuta a RTP Antena 1 nesta emissão global? Se quiser, na sua mensagem, venha de viva voz ou escrita no Facebook José Candeias, no WhatsApp da RTP Antena 1, mais 351-912-120-501.
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0: E o primeiro desta manhã é João Carvalho. Bom dia, João, bem-vindo.
7: Bom dia, participa toda a auditória.
0: Vai bem acompanhado?
7: Vou acompanhado ali com 10 mil e tal cabeças.
0: Ei, tanta cabecinha. Então...
7: 10.208.
0: Tem a certeza que não são 209?
7: Pois, não foi o que eu os contei.
0: Mas é o que vai na guia.
7: É isso, agora se for certo ou não, também não sei se não é verdade.
0: Mas são cabecinhas ou já cabeçonas?
7: É, cabeçonas já aí 1,5 kg, quase 2 kg.
0: Ou seja...
7: Está a ver o que é, não está?
0: Eu sei, os ouvintes é que também querem saber, quer que você é que seja... Você
7: é, é uma carrada de pinto, ali para a Marinha das Ondas, para a Luziabos.
0: Ui, sei lá... Mas você está-me a falar pintos com 1,5 kg?
7: Sim, chega.
0: Pá, isso já não é um pinto, ó, amigo.
7: É para o churrasco, para o churrasco.
0: Ah, está bem, para mim um pinto é um pintainzinho pequenino, que é, pesa aí 50 gramas.
7: Esse é para o churrasco.
0: Ah.
7: E aqui ao lado, vai passar um colega com o comerzinho para eles.
0: Como é que você sabe que é o colega que vai passar?
7: Porque a pessoa é da Racentro.
0: Aí você conhece?
7: É, não conheço, conheço a firma, é a mesma.
0: Mas é, pertence à sua firma?
7: Tudo.
0: Ia que engraçado, olha a coincidência. A tu queres dizer...
7: Então a noite e as estradas agora de noite é tu cá desta gente, desta raça.
0: É, de raça boa. Ó, João, então você vai por um lado e ele passou para o outro?
7: Não, ele ultrapassou-me.
0: E o malandreco.
7: Ele vai ficar farinha à centro, a Monte Redondo.
0: Mas ele já segue à sua frente, você ainda consegue ver ou não? A traseira?
7: Vejo, graças a Deus.
0: Ah, mas então não sabe, também, não sabe quem
7: eu
0: é.
7: Também não posso. Não. Bem, nem conheço nem a metade.
0: Ah, pois, exato, a empresa é grande. Então vocês circulam aí na zona de Oliveira de Frades, não é?
7: Não, eu sou de Marinha das Ondas, foi aqui à zona de Castro d'Aire, carregar e agora levo-os para a Luziabos.
0: Então, mas agora neste momento onde é que você está, João?
7: Agora já estou a passar aqui a descer as talhadas.
0: Ah, está a descer as talhadas. E o seu colega a descer também, mas à frente de si.
7: À minha frente e 100 metros.
0: Oh, amigo.
7: É que eles gostam de correr mais um bocadinho.
0: Ah, tá.
7: Eu sou um conhecido. 88 e chega, mais nada.
0: Então quer dizer, você chega aos 88 e já não vai mais à frente?
7: Não, ela trava sozinha, ela faz o trabalho.
0: Ai, você tem isso, portanto, já controlado. Mas, amigo, mas hoje só uma coisa. Qual é o vosso limite? O vosso limite é 90, não é?
7: Não percebi agora.
0: O vosso limite é 90, não é?
7: Exatamente, então, quando queimar o cartão, fez 88 e ela trava.
0: Então, ao meu amigo, ele vai 2 km mais rápido que você, ponto.
7: Então, deixá-lo ir, mas está sujeito a queimar o cartão.
0: Pronto, está bem, ok.
7: Pois, aí é
0: por aí. Isto é, lá, isto é conselho de que já anda nisto há quantos anos, João Carvalho?
7: Só aqui nesta casa já há 16.
0: Ia, você já não é um pinto, homem, você já é um ganagalo, opa.
7: É, é mais dois anitos ou três, se eles quiserem.
0: Você é daquela... O quê? Mais dois anitos e reforma, se é João?
7: Então, pois, sempre já cá moro, 43 anos,
0: ia.
7: Ou 44, mas já lá estão, por isso, vão poder.
0: Ó João, sempre carregando aves ou este tipo de cargas... Portanto, sempre este tipo de animais, é isso, João?
7: Há 16 anos, sim.
0: Portanto, você vai aos aviários e depois deixa-nos diferentes destinos...
7: Não, eu só trago os aviários para o matador, para nada.
0: Ah, coitadinhos, ainda vão vivos.
7: Ai,
0: coitadinhos. E ó, João, agora deu para aqui assim um barulho.
7: É o motor a aguentar aqui a descer a talhada, a sofrer do fogo, porque abaixo.
0: Ia pá, como é que está o tempo por aí?
7: O tempo está escuro, mas ainda não está a dia, não está a dia.
0: Ok, sim, senhor.
7: Hoje por acaso está bom, não há nevoeiro, mas esta zona aqui é uma desgraça, quando é nevoeiro.
0: É verdade, é.
7: Daqui das talhadas, toda a vida a ver entradas, até estudando o voo, a vergueria velha, mas graças.
0: Olhe, João, portanto, você está a fazer a ligação entre que pontos?
7: Perdão de calha, a vergueria velha...
0: Sim, mas desta vez a carga foi, onde é que ela foi instalada?
7: Castrodeiro.
0: Portanto, temos lá aviários...
7: Mais propriamente em Mamouros,
0: Ok, temos lá então aviários, não é, João?
7: Muitos, muitos.
0: Tá bem.
7: Mamouros, Luna Vazpago, Luna Vazpalheira, Santo, Guiada Beira, Arnoceli...
0: Tudo ligado ao grupo Lusiaves, então.
7: Exatamente.
0: Está bem, João. Está bem. Sim, senhor.
7: É sim.
0: É sim, meu amigo. Então...
7: Eu já não falo há muito tempo consigo. Pois consegui entrar.
0: Ok, tá, João. E ora, venha mais. Ô, João, então, se tudo correr bem, o seu dia termina a que horas e onde?
7: Mais sensivelmente, volta de 7 horas, se quiser, estou na garapuna.
0: Portanto, 7 horas está no destino, é?
7: É, mais hora e 10, hora e 20.
0: E em casa?
7: Diga?
0: E em casa? Estava eu a dizer, e em casa? Que horas chega a casa?
7: Ah, em casa é 2 minutos.
0: Ai, você mora perto.
7: É, há cuté, como diz o outro.
0: Ai, você mora perto. Está bem, sim, senhor.
7: É o melhor que isto também tem, é isso.
0: Oi, seu meu amigo, desejo boa viagem.
7: Às vezes pode ganhar mesmo, mas também está perto de casa.
0: Ora bem, nem todo... Nem...
7: Eu já andei a dar uma voltinha... Aqui há 4 ou 5 anos, para a Internacional, pode ser para frio, para abrir para frio, mas ao fim de 2 meses, disse logo que vinha embora. Já não é vida para viver na lata.
0: O dinheiro...
7: Para conduzir,
0: pois.
7: Para viver na lata, não.
0: Ó João, o dinheiro não paga tudo, não é, amigo?
7: Exatamente, há colegas que...
0: Exatamente, cada um segue ao seu ritmo.
7: Não é fácil e não é tão remunerada como isso. Mas viver na lata também é chato. É chato.
0: Não, pá, e a gente sabe de tanta coisa que vão aqui desfilando.
7: Eu é diferente porque eu só trabalho de noite, praticamente.
0: Pois.
7: Mas ao menos dia estou em casa agora. Okay. Termino a lata, não.
0: Pronto, meu amigo, então, mas sabe como isto não é que é.
7: Não me like.
0: Meu caro João, um grande abraço. Sempre
7: igualmente
0: bem-vindo,
7: si,
0: sempre boas viagens.
7: Para todos os turistas. Uma boa continuação de dia, que eu daqui até uma hora e tal, se vocês quiserem, vou para cima dela e para baixo delas.
0: E ouça, ainda se come qualquer coisinha, algo antes de...
7: É. Já se banhou o cão e tudo.
0: Ok. Meu caro, boa viagem, um grande abraço.
7: Ah,
0: e aí para
7: Deus,
0: o colega que vai à frente, também uma boa viagem para ele e para todos, pois claro.
7: Ele vai ali à frente.
0: Pronto, então vá, força aí.
7: Toda a gente.
0: Obrigado, amigo. Tudo bom. Ora, 5h25, agora, Maria Manuela Maia. Bom dia, Maria Manuela.
8: Bom dia, José Candeias. Um prazer em tornar a falar consigo.
0: Como é que está a florinha das florinhas do Voga?
8: A florinha das florinhas está com um andamento muito, muito difícil. Mas a voz e a cabeça ainda funcionam, de maneira que já estou eu.
0: Então, minha senhora, mas ouça, posso dizer a sua...
8: Todas as manhãs, e agradecer-lhe porque você é o primeiro ponto do sol da minha alegria de viver. Você, porque não é só o seu programa, é todas as pessoas com quem você fala, que nos transmitem tanta sabedoria, tanta coisa.
0: E a senhora, inclusive.
8: Eu sou uma diminuta.
0: Ouça lá, posso dizer a sua idade?
8: 93.
0: Ouvintes, tens não orgulho falar com 93 anos de vida? Aqui assim, para todo o mundo, uma florinha do Voga. Assim, ouça, olha, Maria Manuela, ouça, o facto da senhora estar no lar permite-se que esteja aqui à conversa comigo, não é, Maria Manuela?
8: Permite, que eu estou aqui sozinha no meu quarto.
0: Ok.
8: Durmo pouco, estou logo com a preocupação. Não é só a preocupação, é que pronto, não durmo.
0: Claro,
8: durmo.
0: Pronto, as pessoas estão. Maria Manuela, olha, isto é, vai com a idade. A gente com a idade dorme menos. É para rentabilizar mais o dia, minha querida. Pode tempo que ainda cá estamos. Maria Manuela, a senhora tem consciência que está no lar em Severo, portanto, Severo do Voga, não é?
8: Não, na Cidade de Aveiro.
0: Cidade de Aveiro, exatamente. Agora apareceu-me aqui, vou agora a Cidade de Aveiro. E já viu que a senhora, neste momento, está de Aveiro para todo o mundo?
8: Eu sei. Eu até queria também...
0: A querer falar do feriado municipal.
8: Esse todo o mundo, essas pessoas todas.
0: E a senhora também, desde Aveiro.
8: Fora ouvir-me e ouvir-nos aí... Sobretudo aqueles que trabalham de noite e os que trabalham de dia.
0: A senhora, durante a sua vida, pois claro, Maria Manuela, a senhora, durante a sua vida, o que é que fez?
8: Eu fui professora do ensino primário, o primeiro ciclo agora. Embora tivesse feito uns bocaditos dos cursos universitários, mas no fim fui professora. Pronto,
0: mestra, professora, heroína, aí a desemburrar muita gente e a aturar muitos filhos Maria Manuela, imagino.
8: Primeira classe, quando os meninos não tinham pré, queriam ainda virgens, não é, para a escola, sem saber o que era uma professora que às vezes até lhes pegava ao colo. No sobreiro que queria sempre andar ao colo da professora.
0: Era? Então quer dizer, aqueles meninos mais que iam para a primeira classe, havia alguns que, sentindo a diferença de ambiente e habituados a estar em casa e com os pais, pediam-lhe carinhos e ternura. Havia alguns assim, era, Maria Manuela?
8: Pois.
0: E...
8: Eu nunca fui de falar muito alto. Eu lembro-me que uma vez o inspetor, ali no sobreiro da albergaria, que eu estive lá numa escola infantiva, foi a minha primeira escola, e é que eu tinha tanto para lhe dizer.
0: Então, mas nessa situação, o que é que foi com o inspetor?
8: O inspetor tinha chegado e estava cá fora a ouvir pela janela entreaberta aquilo que a professora fazia.
0: Depois,
8: quando foi o intervalo, entrou e deu-me os parabéns, porque disse: sim, senhora, professora, não grita com os alunos, não fala. Isto foi
0: há tantos anos, não é, Maria Manuela?
8: No ano da Revolução. Porque eu fui tirar o curso. Eu tinha um curso comercial e depois fui tirar o curso com 40 anos.
0: A senhora tirou o curso no magistério primário com 40 anos?
8: Com 40 anos, os 40
0: anos. Ah, grande Maria Manuela! Eia! A senhora tem consciência que quando tiver 100, 105 anos ainda cá estaremos para falar, não acha, Maria Manuela?
8: Deus é que
0: sabe. E a gente confia. E nós confiamos, não é, Maria Manuela? Ouça.
8: Vamos vivendo.
0: Ouça, Maria Manuela.
8: Eu vivi para aqui, para o lado. Foi difícil. Pois. Eu é que pedi para vir. As minhas filhas não me obrigaram a vir.
0: Mas a senhora sente-se confortável, sente-se também acarinhada aí e tem a sua liberdade dentro da, pronto, dentro daqueles limites que nós sabemos. A senhora sente-se bem. É isso, Maria Manuela?
8: Vou gerindo,
0: claro. Ora bem.
8: Vou aprendendo a estar.
0: Vejo. A vida é isso mesmo. Ouça, Maria Manuela, feriado municipal, que feriado estamos a falar, afinal?
8: Estamos a falar no dia 12 de maio. Agora pediram-me aqui, a senhora e a animadora pediu-me, Maria Manuela, podia fazer um textozinho acerca da Santa Joana. E eu então recordei, quando eu estava na escola, sempre que havia um feriado, eu nas vésperas, explicava aos alunos a razão porque era feriado, o que era o feriado e porquê.
0: Exatamente.
8: E então, na véspera do 12 de maio, dizia-lhe que os historiadores nos falam de que, no tempo da monarquia, uma forma de governo diferente da que vivemos hoje, que é uma república, quem mandava era o rei. E quando esse morresse, sucedia-lhe o filho ou filha mais velho. Então, quando governava Dom Afonso V, como o filho mais velho tinha falecido, quem lhe iria suceder seria a Joana, a herdeira. Mas a Joana, já adulta, com 23 anos, decidiu que não queria ser rainha. E pediu ao pai para a mandar para o convento dominicano de Jesus, que havia na Vila de Aveiro, na altura ainda era vila, aqui a Aveiro, não é? Isto em 1475. Ela tinha várias propostas de casamento régios, mas não aceitou porque ela preferiu, disse que deveria ser esposa de Jesus. Chegou a ser regente do reino, quando o seu pai foi numa expedição à África. Bem, mas a Joaninha, por ser princesa, não professou os votos de freira. Não podia, eram as regras. Mas vivia sempre como as monjas. Queria ser esposa de Jesus, era humilde e protegia os pobres. Assim viveu no mosteiro até à sua morte, em 12 de maio de 1490. Cá está o 12 de maio.
0: Que é feriado municipal em Aveiro, que é a padroeira da cidade, não é, Maria Manuela?
8: Padroeira da cidade. Exatamente. Ela foi beatificada, ela é beata.
0: É beata, pois.
8: Foi beatificada em 1693 pelo Papa Inocêncio XII e depois o Papa Paulo VI, que nós ainda conhecemos,
0: exatamente,
8: eu e você, não é?
0: Exato.
8: Ainda me lembro de ir a Fátima ver o Paulo VI.
0: Lembro de ele vir cá, exatamente. Portanto, ou seja, confirmou portanto, toda esta solenidade à designação, como você, ou como se diz,
8: claro,
0: que é...
8: Claro, a protetora da cidade.
0: Exatamente. Por isso é o dia de...
8: Diga. Na altura da Revolução do 25 de Abril, alguns militares quiseram retirar essa designação. Mas a maioria do povo opôs-se. Então, ela é que é a padroeira de Aveiro.
0: Portanto, com a designação, obviamente, de Santa Joana Princesa.
8: Chamamos de Santa, mas ela é beata.
0: Pronto, mas a designa... Ou seja...
8: O povo chama-lhe Santa,
0: é isso mesmo. Minha cara Maria Manuela, obrigado pela lição de história.
8: Ai, mas as ruas, a ver, ficam todas muito bonitas, porque A procissão passa pelo centro de algumas ruas da cidade.
0: Sim.
8: Não é?
0: Sim,
8: e
0: sim.
8: E em algumas casas a gente vê as varandas e as janelas ornamentadas com lindas coisas.
0: Portanto, aquelas... dia 12 vai ser um grande dia na cidade de Aveiro.
8: Vai ser um grande dia. Começa com na Câmara Municipal, não é? Com a cerimónia principal. Neste ano vão haver 13 pessoas homenageadas.
0: E a senhora está a par de tudo. Muito bem.
8: Vou lendo o jornal.
0: Vai lendo o jornal. Vê, a senhora, portanto, não está isolada. Ó, Maria Manuela, e nós temos que terminar aqui a nossa tão agradável conversa. Foi um gosto. Obrigado mesmo por vir aqui até à rádio. Um beijo muito grande. Tudo bom para a senhora.
8: Não, tenho que agradecer. Eu é que agradeço. Agradeço. Mil vezes.
0: Ah.
8: Deus me dê muita saúde, muita voz para fazer este programa que é maravilhoso.
0: Muito obrigado, Maria Manuela.
8: Não sou eu a dizer, é toda a gente que o ouve. Eu já tenho feito propaganda disto. Ou sou o Zé Candeias.
0: Oh, Maria Manuela, um beijo grande, foi um gosto.
8: Para todo o mundo.
0: Muito obrigado, adeus, Maria, muito obrigado. Desde Aveiro, 93 anos, isto é bom. Muito bem, 24 minutos para as 6 da manhã. Previsão do tempo para hoje. O Instituto Português do Mar e da Atmosfera. Aqui no continente vamos ter céu pouco nublado. Lá para o final da manhã poderão vir aí mais nuvens, aguaceiros até fracos. Isto no norte e centro, a partir da tarde. Também nevoeiro em alguns locais, também do norte e centro. E temos previsão para a Madeira, que nos dá aguaceiros fracos. Temos descida da temperatura, portanto, na Madeira e nos Açores. Temos abertas, também com aguaceiros, há descida da temperatura e vento no grupo oriental. Évora 24 graus, Beja 23, Setúbal e Faro 22, Braga, Castelo Branco, Santarém e Lisboa, a máxima é de 21, Bragança, Vila Real, Porto Alegre e Funchal 20, Coimbra, Leiria, Sagres e Porto Santo 19, Viana do Castelo, Porto, Viseu, Aveiro, Sines e Horta com 18 graus de máxima, 17 para Santa Cruz das Flores e Ponta Delgada, Guarda e Angra do Heroísmo 16, 13 para as Penhas Douradas.
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0: Com o 213820033 ou o 213820034, vem a história, vem a descrição, vem a promoção, vem a vida.

0: Meira Andrade com Manga, 19 minutos para as 6 da manhã. Já irei dar conta das mensagens que chegam de todo lado, no Facebook em José Candeias e no WhatsApp da RTP Antena 1 912-120-501.
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0: 18 minutos para as 6 da manhã. Ora, então, olhando aqui para as entradas, o Miguel Silva dá os bons dias na companhia da RTP Antena 1, pela AP2 Barcelona. Bom dia, Alemanha.
7: Olá, bom dia.
0: Eu estou a falar com uma menina que tem uma voz tão bonita e que, deixem-me cá aqui fazer uma coisa. Chama-se Karina.
7: Exatamente.
0: E vou jogar na lotaria. Acertei. Olá, Karina.
7: Boa. Olá.
0: Isto, mas afinal, que família é esta?
7: Isto é a família Trigo.
0: Pois, do bom trigo.
7: Exatamente.
0: É o chamado Trigo Rijo.
7: É verdade.
0: Ou seja, eu já falei com o pai, já falei com o irmão que é tocador, que é cantor, já falei com o outro irmão que anda com o pai, também de caminhão. Falta-me alguém. Faltava a falar com a Karina. Vocês são uma família muito grande, portanto isto dá a pouco e pouco. É isso, Karina?
7: Pois é, e os mais pequeninos também.
0: Tu estás em posição na família?
7: Eu estou mesmo exatamente no meio.
0: Ah, és tu que faz o equilíbrio.
7: Exatamente.
0: Tu és a única menina ou há mais? Como é que vocês, desculpa, não me esqueço, ou não me lembro, como é que é a descrição?
7: É assim, dos irmãos eu sou a única menina, sim, pois tenho uma sobrinha.
0: Ok, então quer dizer, tu és a paparicada pelos manos todos, é isso, Karina?
7: É.
0: E hoje vais com o pai, é?
7: É, hoje vou com o pai, ontem fui com o irmão.
0: Pois, exatamente. Já me chegou aqui a informação tarde, mas ontem foi com o Mano. O Mano, que tem uma grande estima pela Mana e que me disse que a Mana não para, que tem uma série de atividades. É por aí, é, Karina?
7: É, mais ou menos, sim.
0: Mas o facto de ires ontem com o teu irmão e hoje com o teu pai, isso é algum tempo livre, também poderes, pronto, distrair-te um bocado, fazer-lhes companhia?
7: Sim, sim, estou de férias e aproveitei.
0: E a nível de estudos, que formação estás a tirar ou tiraste, Karina?
7: Eu tirei na escola profissional o curso de restaurante-bar. Depois trabalhei em hotéis na Covilhã, na Serra da Estrela, e depois vim para a Alemanha e continuo a trabalhar num hotel.
0: Então tens uma formação a esse nível, restaurante-bar, que tiraste aqui numa escola na Covilhã?
7: Não, foi na escola de Sernancelho, nas Prozer.
0: Sernancelho? E trabalhaste então na Covilhã?
7: Sim, trabalhei em Longroiva, na Covilhã, em Unhais da Serra.
0: Quer dizer que já foste para aí, para a Alemanha, já com a família aí, juntaste, consoante, obviamente, tem a ver com a tua idade. Como é que foi esse percurso, Karina?
7: Sim, eu já vim para aqui com 20 anos, depois fui tirar um curso de alemão, um nível B1, um curso intensivo, assim um ano inteiro, e só depois é que voltei para a restauração. não é? Porque não podia vir diretamente para a restauração sem saber a língua.
0: Pois claro. E a nível da, da restauração, hoje, o que praticas, onde trabalhas?
7: Trabalho num hotel, no restaurante, a servir às mesas.
0: Muito bem, sim senhor. Portanto, em que zona da Alemanha, Karina?
7: Neste caso, em Bad Teinach, nas Termas. Ou seja, na zona do Schwarzwald, Stuttgart.
0: Ah, então nas Termas, isso é coisa requintada, então. Poderá ser?
7: É, sim. As Termas é a melhor coisa que há.
0: E o restaurante também.
7: O restaurante também, sim.
0: É, existe. Quem quer águas também tem que comer. Ouve, Karina, e a nível, portanto, de 20 anos foste para a Alemanha, já estás há algum tempo, isto também vais querendo a tua autonomia, a tua independência, a tua família, como é o tempo futuro, Karina?
7: Sim, é assim. Eu neste momento estou a morar sozinha, ou seja, tenho a minha independência. Mas pronto, em relação a, assim, a marido e filhos, não tenho, que eu ainda sou muito nova, só tenho 24 anos.
0: Não, depende, olha, depende. Mas primeiro constrói-se a vida e depois vem o acréscimo, não é, cara?
7: Exatamente,
0: cara,
7: primeiro a nível profissional e depois, pronto, tem aquela estabilidade.
0: Ouvi dizer que tens um canal TikTok.
7: É verdade, é TikTok, é YouTube, eu sou muito social e comunicativa.
0: Pois, então e o que é que transmites por esses canais?
7: Primeiro, quando eu tinha 13 anos, comecei a fazer alguns vídeos assim divertidos, uns desafios. O meu irmão Marcos, na altura, era tão pequenino e hoje em dia é muito interessante ver essas recordações.
0: Pois é.
7: Depois no TikTok, pronto, aquilo andou ali na moda quando foi o Corona, só que eu antes do TikTok já tinha o Música Lai ou como uma coisa assim. Sempre gostei muito de fazer vídeos assim a dançar, a brincar. Entretanto, aqui na Alemanha, decidi também criar um TikTok e um Instagram para ajudar os portugueses a aprender o alemão também, porque eu gosto muito de ensinar e gosto muito de línguas.

0: lutou, saiu de Portugal, portanto isto tem sido sempre, cada um puxa o outro também, não é, Paulo?
1: Sim, é. São todos profissionais e dedicados naquilo que eles gostam de fazer. O mais velho aprendeu aqui comigo, tirou a carta, é um grande profissional. A Karina é profissional e dedicada 100% no trabalho dela, o Marcos na música, e os pequeninos lá vão andando um dia mais tarde naquilo que eles gostarem de ser. O que eu digo a eles é: quero que vocês sejam felizes. Eu também sou feliz, faço aquilo que eu gosto todos os dias, venho cheio de energia para o meu trabalho. Eu aprendi uma coisa com uma pessoa famosa que uma vez disse uma frase e acho que se encaixa para toda a gente: quando fazemos aquilo que gostamos, nunca mais precisamos trabalhar.
0: Muito bem, meu caro Paulo, parabéns à família, bom trabalho,
1: Obrigado.
0: obrigado sempre
1: Obrigado.
0: também por esta fidelidade. Deixe-me despedir aí da sua princesa.
1: Então vá, um abraço, bom dia,
0: Um
1: bom dia
0: grande
1: para todos.
0: abraço, amigo, foi um gosto, parabéns pela família. Karina.
2: Sim, olha, eu queria só dizer num instantinho que hoje a minha madrasta Paula faz anos e era para lhe mandar os parabéns.
1: Esposa faz anos, eu estava-me a esquecer, parabéns para ela.
0: Oh Paulo, então isso faz-se.
1: Ah, mas eu já lhe deixei um presente, uma surpresa lá em casa.
0: Oh Paulo, parabéns! Conto muitos!
1: É engraçado, é engraçado porque o marido é Paulo e a esposa é Paula.
0: Portanto, ao fim e ao cabo, Paulinhos todos para aí fora, está certo.
1: O Paulo e a Paulada deram uma, o Paulo e a Paula deram uma paulada e tiveram uma filharada.
0: Isso pode ser assim. O Paulinho e a... como é que é? O Paulinho e a Paulinha foram os dois a passear. O Paulinho na... e a Paulinha vai ao ar.
1: Exatamente.
0: Pronto, ok. Agora você adapte como quiser. Karina, Paulo, um grande abraço. Tudo bom? Oh, Karina, foi um gosto e sucesso. Força nessa vida. Merece. És uma conquistadora. Vem sempre quando quiseres. Um beijo. Boa viagem para vocês.
2: Obrigada, beijinhos.
0: Adeus, bom dia. Muito obrigado.
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0: E aí vamos nós, a caminho das 6 da manhã. E o 213820033 ou 0034 mantém-se aí para o ou a receber e depois ser toda esta dinâmica de conversa. Você é que manda.

0: A Bahia de Cascais com os Delfins, estamos quase nas 6 da manhã. Há pouco não completei o Luís Miguel Silva, zona de Barcelona, que manda sempre cumprimentos para a sua cara metada, Susana Rocha, uma mulher que pela manhã e a esta hora vai sempre correr. Assim mesmo é que é. O Ricardo Modesto, em Orleães, a caminho de Vitória, em Espanha, boa viagem. Também em França, uma boa viagem para o Ambrósio, desde a Bélgica a chegar ao Luxemburgo, de regresso à Suíça, o António Felício, portanto, aí já com o amanhecer cinzento no centro da Europa. E depois o Carlos Bastos, ele é de Aveiro, gostou imenso de ouvir há pouco esta grande sénior, Maria Manuela, e ele diz: olhe, imagina, eu sou de Aveiro e nem me lembrava destas coisas. A gente não se lembra tudo, não é? Mas, ok, muito obrigado. As vossas mensagens, os vossos cumprimentos aqui no Facebook, em José Candeias, e no WhatsApp da RTP Antena 1, 912-120-501. Sabendo da previsão do tempo para hoje, e já vai amanhecendo, a previsão aqui do continente, seu pouco nublado, mais nuvens com aguaceiros fracos, em especial durante a tarde, lá para o norte e centro, e também há nevoeiro em algumas zonas também do norte e centro. Na Madeira, aguaceiros fracos mais frequentes a partir da tarde, à descida da temperatura, e em relação aos Açores, temos também aguaceiros, embora com abertas, e também algum vento nas Flores e no Corvo, como também no Grupo Oriental. Évora, 24 graus. Beja, 23. Setúbal e Faro, a máxima é de 22. Braga, Castelo Branco, Santarém, Lisboa, 21. Bragança, Vila Real, Porto Alegre e Funchal, 20. Coimbra, Leiria, Sagres e Porto Santo, a máxima é de 19 graus. Viana do Castelo, Porto, Viseu, Aveiro, Sines e Horta, com 18. 17 graus para Santa Cruz das Flores e Ponta Delgada. Guarda e Angra do Heroísmo, 16. Ponta Delgada, Guarda e Angra do Heroísmo, 16. E 13 para as Penhas Douradas.
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0: São 6 horas, 5 nos Açores.
2: Negociações da reforma laboral regressam à concertação social numa altura em que há sinais de aproximação entre a CIP e a UGT. O Ministério da Saúde da Argentina vai capturar e analisar roedores na cidade de Ushuaia, o ponto de partida do navio cruzeiro onde se registrou um surto de antivírus que provocou 3 mortes.

0: mortes. Nesta edição há também ruído de motores, alguma poeira e uma dose de adrenalina. Começa hoje o Rally de Portugal.
1: A esta hora, com 9 graus em Braga, estão 10 no Porto, 11 em Coimbra, Lisboa e Faro com 12 graus, nas Ilhas, Ponta Delgada com 13, estão 15 graus no Funchal. Estas são as notícias com Pedro Guilherme.
0: A negociação das mudanças nas leis do trabalho regressa hoje à concertação social. É a derradeira tentativa do Governo para alcançar um acordo, depois da CIP, a Confederação Empresarial de Portugal, ter mostrado ontem abertura para se aproximar da UGT em matérias como o banco de horas individual. A UGT rejeitou por unanimidade há duas semanas a última versão da proposta de revisão da legislação laboral. Entre os principais pontos de divergência, a Central Sindical aponta as restrições à contratação de trabalho externo, o regresso do banco de horas individual e a jornada contínua. Em causa estão também a renúncia a créditos e a não reintegração do trabalhador em caso de despedimento ilícito. A reunião da concertação social está marcada para as 15h. E na véspera do encontro entre patrões, sindicatos e governo, o primeiro-ministro sublinha que lidera um executivo capaz de fazer cedências e que sabe ser transigente. Luís Montenegro garante mesmo que não vai desistir do objetivo de ter um país mais produtivo e competitivo.
2: Nós já demos muitas mostras de cedência, muitas mostras de transigência. Nós o que não podemos é ficar reféns da intransigência ou ficar reféns do imobilismo. Um governo que tem tido o reconhecimento internacional por conjugar a baixa dos impostos sobre os rendimentos do trabalho com o aumento dos salários é um governo que obviamente não vai desistir. Obviamente vai continuar concentrado e focado em dar ao país mais instrumentos para o país ser produtivo e competitivo.
0: Palavras do primeiro-ministro e líder social-democrata durante a cerimónia dos 52 anos do PSD ontem em Lisboa. O presidente da República realiza hoje uma visita oficial de um dia à Itália, com passagens por Florença e Roma. António José Seguro é o orador principal na cerimónia que assinala os 50 anos do Instituto Universitário Europeu em Florença, onde discursa por volta das 10h30 da manhã, hora de Lisboa. Já durante a tarde, o presidente português desloca-se à capital, Roma, para um encontro oficial com o homólogo italiano Sergio Mattarella. As autoridades de saúde da Argentina iniciaram uma operação para capturar e analisar roedores na região de Ushuaia, a cidade de onde partiu há cerca de um mês um navio cruzeiro com passageiros infectados com antivírus, dos quais 3 já morreram. O barco deverá atracar no sábado nas Ilhas Canárias, enquanto que o desembarque João Coraceiro começa a ser feito na próxima segunda-feira.
3: Passageiros e tripulação vão permanecer no cruzeiro até à chegada dos aviões de repatriamento para os países de origem, refere o Ministério do Interior espanhol. Só 2 dias depois da data prevista de chegada a um porto de Tenerife, começam a ser retirados do navio, que segue viagem até à maior ilha das Canárias desde Cabo Verde. A Diretora Nacional de Saúde cabo-verdiana, Ângela Gomes, indica que houve um reforço dos profissionais médicos no navio e que ninguém a bordo apresenta sintomas de infecção.
4: Seguem 144 passageiros, todos assintomáticos, acompanhados por 4 profissionais de saúde, entre médicos e epidemiologistas, reforçando a equipa responsável pela assistência durante a viagem.
3: Entre os especialistas, um pertence ao Centro Europeu para a Prevenção e Controlo de Doenças, vai investigar o surto e coordenar a resposta de saúde pública. Na chegada às Canárias, todas as pessoas vão ser de novo examinadas, só depois repatriadas, afirma a Ministra da Saúde de Espanha, Mónica García.
5: Salvo o impedimento médico, todos os passageiros estrangeiros vão ser repatriados através do Mecanismo Europeu de Proteção Civil. Tanto os cuidados médicos como as transferências serão realizados em espaços e transportes especialmente preparados, evitando qualquer contacto com a população local e garantindo sempre a segurança do pessoal de assistência.
3: O navio afetado pelo surto partiu do Ushuaia, na Argentina. O Ministério da Saúde daquele país vai enviar peritos para analisar roedores, isto porque é através das fezes e urina destes animais que se transmite o vírus. O governo argentino revela ainda que o casal holandês, que morreu a bordo do cruzeiro e que apresentou os primeiros sintomas, viajou durante vários meses entre a Argentina, o Chile, o Uruguai e novamente a Argentina no final de março, antes de embarcar no cruzeiro. As autoridades não avançam com hipóteses sobre o cenário de contaminação.
0: Com base nos dados atuais, tanto a Organização Mundial de Saúde, como o Centro Europeu para a Prevenção e Controlo de Doenças, afirmam que o risco global para a população permanece muito baixo, não sendo esperada uma transmissão em larga escala. O Sporting Braga joga mais logo a presença na final da Liga Europa. Ao defender na Alemanha, uma vantagem de 2-1 frente ao Friburgo, na segunda mão das meias finais. O treinador Carlos Vicens não teme o ambiente em casa do Friburgo.
6: seguro que Friburgo vai tratar de fazer um início muito forte.
7: É certo que o Friburgo vai ter uma entrada forte, muito apoiado pelos seus adeptos, com muito barulho, muita pressão sobre o Braga. E nós teremos de responder com um jogo forte, mentalmente estável, focados no que se passa em campo. Porque nós temos uma maneira clara de fazer as coisas e é dessa maneira que vamos a jogo.
6: Sim, essa maneira é com a que vamos ir ao partido de amanhã.
0: Friburgo Sporting Braga começa às 8 da noite e o relato é aqui na rádio. Já se ouvem os motores ao longe. Começa hoje o Rally de Portugal 2026. São 70 as equipas inscritas na edição deste ano, com destaque para o britânico Elfyn Evans, que lidera nesta altura o Campeonato Mundial de Rally, ou o francês Sébastien Ogier. São 4 dias com um percurso exigente nas regiões norte e centro do país. Ariana Azevedo.
5: O espetáculo está de regresso às estradas portuguesas com as emoções fortes do Rally de Portugal e algumas nuances no percurso. A super especial da Figueira da Foz apresenta novo figurino e os históricos traçados de Erganil e Góis vão ser percorridos em sentido inverso. A Lousã tem este ano uma classificativa com desenho totalmente novo. São desafios que se juntam a locais icónicos, a resistência de Erganil, o anfiteatro natural da Mortágua Arena e o lendário salto da Pedra Sentada em Foz. A maior dificuldade desta edição pode mesmo vir do céu. A previsão meteorológica é instável, com aguaceiros que podem ser fortes durante a competição. A chuva repentina pode transformar as estradas de terra num autêntico lamaçal, reduzir drasticamente a aderência e causar problemas nas classificativas. Na luta pela vitória, olhos postos no favorito, Sébastien Ogier, que procura chegar ao 8º triunfo em terras lusas e dilatar o recorde absoluto que já detém no país. O francês, ao volante de um Toyota, será o 6º a sair para a estrada, encontrando o piso no ponto, já varrido e limpo de areia solta pelos adversários da frente. Tudo isto em época de transição. É o último ano com estes carros, na categoria Rally 1. As exigentes unidades híbridas foram retiradas, limitando a potência a cerca de 330 cavalos, com as equipas a desenvolverem já as máquinas para a nova era da modalidade. A poeira está ainda assentada, mas vai começar a levantar esta tarde, com o rugir dos motores.
0: E a cerimónia de partida terá lugar em Coimbra quando forem 2 da tarde. O Rally de Portugal termina no próximo domingo.
1: 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São 6:08. Bom dia, quinta-feira, 7 de maio. Eu sou José Candeias com Guilherme Marques e Carlos Mateus.
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1: 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Vamos lá, Portugal. Já vai amanhecendo.
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1: Bom dia, se secundei e para toda a equipa e ouvintes, José Alberto, do Mariscozinho Vivo, e mais uma carradinha para o nosso viveiro na venda do Pinheiro. Um abraço, muito obrigado.
2: Muito obrigado, meu amigo. Ei, você leva uma carga fina. Bem bom. Olha as mensagens que vão chegando. Zé Candeias, este fim de semana vai haver na coletividade da sapataria Franga à Guia. Quem quiser aparecer é bem-vindo. Diz o Álvaro Rodinhas. Ei, Álvaro, isso é por Rodinhas e ir para lá. Clube Recreativo da Sapataria, segundo Festival Franga à Guia, dia 9 de maio. Meio-dia e meia, depois há uma pamplona às 16. Primeiro comem o frango e depois vão para a pamplona. Muito bom! Depois há jantar e do dia 10 de maio há almoço outra vez. Portanto, Clube Recreativo da Sapataria. Ok? Ainda bem que vocês se calçam. Portanto, o Álvaro Rodinhas aqui a dar a informação, fica a promoção, aproveitem e não deixem chegar tudo para a última da hora. Esta chega e é assim.
3: Ora, bom dia, amigo Zé Candeias e a toda a sua equipa. Fala João Gonçalves, aqui do Casal São João, Arganila. Cá vou mais uma vez, uma quinta-feira, em direção ao Piódão, aldeia de Piódão, aldeia de
2: Sistão.
3: Queria deixar um abraço a si, a toda a equipa. E há pouco ouvi essa senhora de 93 anos, com a lucidez com que falou, a senhora de Aveiro. Felizmente posso também ter um exemplo na família. A minha avó tem atualmente 98, portanto é sempre um orgulho ver essa idade. Queria deixar esse abraço assim à sua equipa, a todos os meus colegas da Bazuei, de Coimbra, e em especial os de Arganil, meu local de trabalho, e ao Fazenda, que normalmente ao meu colega ao Fazenda, que normalmente também ouço falar. Amigos Zé Candeias, obrigado. Ainda falta amanhã, mas um bom fim de semana.
2: Obrigado.
3: E tudo bom para si.
2: Um grande abraço, meu amigo.
3: Por tudo aquilo que dá em prol do seu programa e que nos alegra a todos nós. Obrigado.
2: Vamos lá aí por essas serranias até Piódão, Serra do Açores. O Nelson Gonçalves vem-me aqui dizer que vai haver 8 a 10 de maio 29º Motogalos. Pois não estaríamos nós em Barcelos, não é? Ora, com freestyle, com motorrock, passeio das tochas, smells like 19s, passeio turístico, 19º bike show. Portanto, temos aqui bom programa, 29º Motogalos, 8 a 10 de maio, portanto isto em Barcelos. Exatamente. Portanto, temos este grande encontro. Está dito Nelson Gonçalves, portanto, aí para a sua cidade. Que mais falta dizer? Falta dizer que tenho aqui também a mensagem do Fábio Miranda a dizer: ó Fábio, você é o Sr. Padeira e Palmela? É, então é assim, nem vou dizer o que você escreveu. Sabe porquê? Porque sim, porque também. Ora, mais mensagens aqui. É no WhatsApp, é no Facebook. António Gonçalves. Olá António, bom dia. Quintela, São Pedro de Alva, Nossa Senhora da Saúde, a começar no dia 9. Ah, mas isso parece que traz som. Vamos lá escutar. A ver se...
4: Bom dia, José Candeias. Queria desejar um bom dia a todos os ouvintes da Antena 1 e um excelente programa que sempre a gente temos na França, mas temos sempre a ouvir. Queria também pedir-lhe para ver se podia divulgar a festinha lá da minha aldeia, aí em Portugal, que a gente sempre se lembra destes dias assim.
2: E esta?
4: Ora, muito bom dia, José Candeias. E a todo o programa, a todos os ouvintes, queria relembrar a nossa festinha da nossa terra em São Pedro de Alba, Quintela São Pedro de Alba.
2: Tanta coisa
4: a Nossa Senhora da Saúde, nos dias 9, 10 e 11 de maio. Vai ser uma festinha linda, espero que o tempo deixa assim.
2: Vamos lá ver.
4: E para todos um grande abraço E obrigado mais uma vez pelo seu programa que nos encanta.
2: Mesmo obrigado, António Gonçalves.
4: Ali, obrigado.
2: Um grande abraço, amigo. Portanto, desde França e na Suíça, ouvir o programa, mando um beijo à mãe Maria de Nozedo, Vila Pouca da Guiar. É o Simão Fernandes. Vocês são espetaculares nas vossas mensagens.
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2: Olá, José Manuel, bom dia.
5: Bom dia.
2: Quer que eu diga o seu nome a galego?
5: Pode dizer, não há problema nenhum.
2: Xoxé Manuel.
5: Sim, senhora.
2: Ah, olha, vês. Sim, senhora. Então o que é que você andava a fazer pela Galiza, homem?
5: Trabalhar, conduzir, romper Alcatrão, a nossa vida.
2: Então isso é uma rota que vai para onde? Vem de onde, meu amigo?
5: Estou a chegar de fora, vou fazer aqui uma carguinha ali a Santander, a Cantábria e depois carregar para Portugal.
2: E pá, Santander. Santander é uma cidade muito bonita. Eu gostei muito de Santander. Aliás, essa zona da Cantábria. Aquilo é muito.
5: Costa norte de Espanha é muito, muito bonita.
2: Lindíssima, lindíssima. E depois, essa, ou seja, José, e vocês são os privilegiados. Aí há que retirar o bom que a vossa vida tem. É que nessa costa cantábrica, olhamos para um lado, isto quem vai para Santander, você olha para o lado e vê aquele azul aí do mar. E depois olha para a direita. Epá, é uma serrania verde. É muito bonita essa rota, não é, José?
5: É, sim, senhor. É muito, muito linda. A Cantábria, as Astúrias, os picos da Europa. Lindíssimo, lindíssimo, lindíssimo.
2: Oh, e a sua terra que também é bela. Você é de onde?
5: Eu sou de Arcozelo, pai da Água de Arcozelo. Ainda falei consigo há pouco.
2: Exatamente.
5: Semana, semana passada.
2: É isso. Olhe, José. Portanto, tem a ver com a tocha também, não é, José? A sua zona, da Praia da Tocha.
5: Praia da Aguda, Arcozelo, Gaia.
2: Ah, sim, é porque Praia da Aguda.
5: Praia da Aguda, Arcozelo, Gaia.
2: Muito bem. Então, José, e aí, agora, na Galiza, a rota é para se fazer ao sul, já vem em direção a Portugal? Como é que é, meu amigo?
5: Aqui da Galina, vimos de fora, fui a Itália há duas semanas, carreguei para França, França para Espanha, Espanha para aqui para a Galiza, então vamos ali a Santander com sucata e depois vamos carregar algum minério para Portugal, para o Porto, para Maio.
2: Ih, pá, você não para, pá.
5: É sempre a voar.
2: É sempre a... Olhe, foi consigo que eu falei-se lá sobre a lota da sua...
5: Foi sim, senhor.
2: E foi, como é que correu? Isso lá.
5: A publicação, foi sim, senhora.
2: E como é que correu lá a festa?
5: Foi anulada por causa do mau tempo.
2: Ai,
5: tempo
2: não me
5: anulado, não fizeram. Provavelmente será para a semana. Tempo de deixar. Sabe que tem a lota, mas também é o ar livre, não é? Para fazer um porco no espeto e tal, é o ar livre. E sabe como é que é?
2: Então, ouça...
5: E vai para a carga a ponto para a nossa festa em agosto.
2: Ó São Pedro... Ó São Pedro, tu queres,
5: São
2: que, a gente,
5: Pedro,
2: tu queres
5: Pedro,
2: que a gente fique danados contigo? Então tu fazes uma coisa destas, ó homens do mar, a pescadores como tu. Pronto, ok, tu andavas a pescar lá na Tibríadas e estes homens é de lá no alto mar. Tem mais arcabouço. Mas, então sei lá, já se prevê quando é que vai ser ou não?
5: Provavelmente para a semana.
2: Ah, está bem.
5: Provavelmente para a semana. Também devo estar para a semana, por acaso vou fazer uma semaninha só, depois tenho aí umas consultas, umas análises e para a semana também devo estar. Depois faço uns vídeos e mando para vocês.
2: Então quer dizer que se correr bem, aí o meu amigo não está fora e já consegue estar então lá na festa, é isso?
5: Estou a contar com isso. Estou a contar que São Pedro nos ajude também.
2: Olha, São Pedro, deu-me aqui um sinal que diz que fez de propósito por sua causa. Portanto, agora veja lá o que é que você faz por ele.
5: Exatamente.
2: Reze-lhe uma oração.
5: Chuva também faz falta.
2: Pois, exatamente. Ah, pá, se fôssemos nós a mandar. Ai, se fôssemos nós a mandar, então é que o mundo já estava destruído há muito tempo. Aliás, já vai. Aí são 7h20 da manhã, isto, portanto, o ritmo agora é tudo, vai tudo correndo à medida da manhã, se tudo correr bem, portanto temos aí horários a cumprir e temos tudo a andar. Então.
5: Estou à espera que me chamem para dentro para carregar, daqui a meia hora já devo ir para dentro para carregar e é tudo dentro da normalidade. Com calma e tração. E sem estresse.
2: Meu amigo, boa viagem, continuação, tudo bom?
5: Muito obrigado.
2: Que a boa estrada o traga.
5: Sim, senhora, bom caminho para toda a gente, bons quilhomes para todos os camaradas que estão no Alcatrão e bom regresso ao Cantinho da Saudade. Interessa é chegar. Não é chegar rápido, interessa é chegar.
2: Oi, sei lá, como é que se chama aquela senhora que leilou ao peixe lá em Escudos?
5: A Dona Isabel.
2: Dona Isabel, a gente não esqueceu.
5: É, Dona Isabel.
2: Três contos.
5: Por acaso, agora quando vier com ela no fim de semana, ela vai puxar as orelhas. Meu, vamos
2: lá. Quatro contos. Quatro e cem. Quatro e duzentos. Quatro e trezentos. É lindo, lindo, lindo. Zé, um abraço, amigo. Tudo bom? Um abraço lá à vossa terra. Está bem, amigo? Boa viagem.
5: Obrigado, Sr. Zé Candeias, muito obrigado, um bem-aja e bom programa e muitos bons quilómetros para todos os camaradas do Alcatrão.
2: Venha para aí, Gana José.
5: Tchau. 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
2: Bem-vindo, Luís Fernandes. Bom dia.
10: Bom dia, José Candeias.
2: Prepara-se mais um grande mercado no Pinhal Novo, não é, meu caro?
10: Bom, mais um ano, mais um mercado de caramelo para receber todos os visitantes de 8 a 10 de junho. Temos tudo...
2: De 8 a 10 de junho? De 8 a 10 de junho?
10: De 8 a 10 de maio.
2: Oh, meu amigo, agora até me assustei. Diga assim, não me digas que a gente errou e antecipa um mês. Você...
10: Há tempo estão a correr que até já estava em junho. Não,
2: você não pregue destas. Olha que eu...
10: No próximo fim de semana.
2: Muito bem. Então, ouvintes, isto é muito tradicional. Portanto, acontece no Pinhal Novo, onde passam os comboios, fica no concelho de Palmela. É uma terra muito airosa, toda ela plana, e é assim, é plana, tem bom campo e tem boa linha de comboio. E foi por aí, meu caro amigo, que tudo começou relacionado com os caramelos, não é, Luís?
10: Exatamente, foi o trabalho do campo que, graças até já a ferrovia, que trouxe toda a migração que veio da zona centro do país, da zona da Ganda, Tocha, Cantanhede, Cadima. Portanto, foi toda esta zona os primeiros habitantes que vieram para a casa de Rifaiu e, com a escassez de trabalhadores, levou a casa a fazer o arruteamento das terras e a fixá-los, porque precisava deles o ano inteiro, e deixaram de ser migrantes, que faziam só os contratos, as campanhas, e passaram a ser fixos, a ser residentes, e ali constituíram as suas famílias e ficaram. Mais tarde, por via também do crescimento da via férrea, as oficinas da CP, que trazem todo o público, nomeadamente aqui já mais os alentejanos, os alavios também, mas já vêm para a via, mas que também se fixaram no Barreiro, em Alhos Vedras e também em Pinhal Novo, onde temos uma comunidade grande, portanto se dividem entre caramelos e ferroviários também.
2: E depois, tudo isto se associa, lá está, a uma alimentação na altura modesta, hoje até é defendida em confraria, que é a sopa caramela, que é a base de tudo isto, não é, Luís?
10: Sim, portanto, quando os migrantes vêm para Pinhal Novo, trazem com eles os usos e os costumes, as casas caramelas, o modo de vestir, o modo de cozinhar, trazem com eles também da terra tudo o que os alimentava. É uma gastronomia muito sazonal, não é? O caso da sopa, fazia com as carnes de porco, ou mesmo só com a gordura do porco, mais no inverno. Uma sopa que se comia basicamente à noite, sempre cozinhada pelos filhos pequenos, e quando falamos de filhos pequenos, falamos de miúdos de 7, 8 anos que ficavam a cozinhar, sim, aluno de chão, naturalmente, uma cozinha muito lenta, que cozinhava durante todo o dia para quando os pais chegavam do trabalho ter a sua refeição, não é?
2: Olha, Luís, e é toda esta descrição e toda esta história que vocês, de ano para ano, vão contando e vão fazendo com que a participação de todos se revele cada vez mais consistente. Conte-me lá, este ano e nestes dias de fim de semana aí, portanto, no Pinhal Novo, isto vai desde a gastronomia, vai desde eventos, até a uma participação que se quer até com trajes e com manifestação de usos e costumes. É tudo isto, não é, Luís?
10: É, o mercado, portanto, nós levamos muito a peito, como se costuma dizer, levamos com muito rigor a transmissão dos tempos passados e de tudo o que se vivia no antigamente. Somos muito rigorosos relativamente aos trajes, nós próprios, a organização, não entramos no recinto sem estar trajados, todos os expositores, e tentámos aqui, fazemos um trabalho exaustivo com a comunidade educativa, ao longo do ano, trabalhamos, vamos às escolas, temos o próprio dia do caramelo, o dia 11.
2: Vocês têm até um mercadito caramelo, não é?
10: O mercadito caramelo é um espaço que eu digo que ele hoje vivia só por si, fora do mercado. Portanto, ele tem uma dinâmica tão própria em volta da comunidade educativa e em volta dos jovens, que ele próprio vivia só por si. Ele é muito específico e é muito saudável viver naquele espaço, porque são os avós, são os pais, mas nomeadamente os avós, é super bonito ver os avós a brincar com os netos, como se brincava antigamente, porque temos os jogos tradicionais, temos as brincadeiras do antigamente, portanto, isso é o recordar das pessoas.
2: Mas vocês, Luís, mas vocês também demonstram coisas que estão relacionadas ali com a zona. Sempre havia rebanhos, sempre havia ordenha, sempre havia tosquia e sempre se fabricava queijo também, não era?
10: Nós levamos ao público como se faz os queijos, começando por fazer a ordenha, com o leite da ordenha fazemos os queijos, os enchidos tradicionais, os anchovos de fazer enchidos, a sopa caramela, o pudim de abóbora, as filhosas, à moda antiga, as filhosas de abóbora amassadas. Hoje, quem quiser ver, vamos estar na RTP, vamos estar até com essa representação.
2: Oh, boa.
10: Como faziam as filhosas antigamente, como se fazia o pão. Portanto, temos toda essa dinâmica para mostrar às pessoas como se vivia também os usos e os costumes. A nossa casa caramela, onde as pessoas dormiam e comiam, modestas como elas eram, só com dois espaços, geralmente as casas caramelas tinham uma zona de cozinha, que não havia sala à época, não é?
2: Pois.
10: Havia uma cozinha. E tinham dois quartos só apenas, onde num quarto vivia o casal e os filhos viviam todos num quarto, sempre famílias muito numerosas.
2: Exatamente.
10: 4, 5, 6 pessoas. No caso do meu bisavô, eram só 11 filhos, não é?
2: Ei, a enxerga tinha que dar para todos.
10: E o curioso é que só vivia sempre os filhos mais novos no quarto, porque os filhos mais velhos tinham que sair, porque acontecia muitas vezes os filhos mais velhos começavam a trabalhar cedo e a ganhar para a família, e até dormiam na casa da
2: onde trabalhavam,
10: da mula, nos palheiros,
2: pois,
10: onde trabalhavam. Sim,
2: exatamente, era uma vida... era uma vida. E é tudo isto, ouvintes, que se recorda, que se conta neste fim de semana em Pinhal Novo, em mais um Mercado Caramelo. Já vai na 11ª edição. Já contam com 120 stands variados. Portanto, há teatro, há toda uma série de recriação de ofícios antigos, há figurantes trajados, anima-se toda uma época e a autarquia apoiando, quer que toda esta gente continue a dinamizar esta zona, que afinal, indo de comboio de Lisboa, em 20 minutos estamos no Pinhal Novo. Portanto, todos os motivos para ir este fim de semana. Meu caro Luís Fernandes, última palavra da sua parte.
10: Bom, da minha parte, convido certamente todos a visitar Pinhal Novo no próximo fim de semana, de 8 a 10, a degustar os nossos produtos, a nossa sopa, o nosso pedio, o nosso pão, os nossos vinhos, o nosso abafadinho caramelo, que hoje é uma referência também, uma estrela também da festa e não só ao longo do ano. Portanto, como o Zé Candeias dizia, sendo Pinhal Novo uma terra plana, estando num cruzamento de vias ferroviárias e rodoviárias, certamente que é fácil chegar a Pinhal Novo, 20 minutos de Lisboa. Portanto, e certamente em família se divertem durante o dia, portanto, de sexta a partir das 6 da tarde aos fins de semana, ao sábado e ao domingo, estamos a partir das 11 horas abertos a público, das 11 à meia-noite, tem muito programa e tem muito para se divertir em família, certamente vão dar um passeio por bem entregue.
2: Pois vão.
10: E bem aplicado também, até mesmo no Conselho de Palmela, temos o castelo, as aldeias vinheteiras. Portanto, temos
2: é muito por onde extrair, Luís. Mas, Luís, deixe-te lá ficar pelo Pinhal Novo. Vocês têm um programa muito vasto e as pessoas querem se concentrar ao pormenor daquilo que vocês organizam. Depois, como isto é perto, mais tarde vão visitar a pousada, Pinhal Novo, Palmela. Mas eu acho que se devem concentrar portanto, aí na vossa terra este fim de semana, que isso promete. Portanto, meu amigo, parabéns e até uma próxima. Foi um gosto, muito obrigado.
10: Obrigado, Zé Candeias, também por divulgar sempre o nosso mercado e também tudo o que faz no país, por este conhecimento profundo que tem do país. É sempre um prazer falar convosco e a vossa ajuda nesta divulgação das culturas e das tradições do nosso país.
2: Dê um cumprimento à Sónia e ao Jorge, está bem?
10: Ok, obrigado.
2: Boa viagem até ao Porto. Muito obrigado. RTP Porto, hoje da manhã. Vai lá estar caramelizada.27 minutos para as 7 da manhã e já temos aí amanhã o tempo e o Instituto Português do Mar e da Atmosfera no continente a prever que vem mais nuvens durante a tarde ao norte e centro, podem surgir aguaceiros fracos e quanto durante a manhã também temos aí neblina e nevoeiro. A Madeira vai ser de aguaceiros fracos mais frequentes a partir da tarde, com uma pequena descida da temperatura. Nos Açores há vento nos grupos ocidental e oriental, aliás em todo o arquipélago. Foi atualizada agora a previsão com aguaceiros, embora com algum sol, ainda mais durante a manhã. Máximas, Évora 24 graus, Beja 23, Setúbal e Faro 22, Braga, Castelo Branco, Santarém e Lisboa 21, Bragança, Vila Real, Porto Alegre e Funchal 20, 19 para Coimbra, Leiria, Sagres e Porto Santo, 18 graus, Viana do Castelo, Porto, Viseu, Aveiro, Sines e Horta, Santa Cruz das Flores e Ponta Delgada 17, 16 para a Guarda e ainda para Angra do Heroísmo, Penhas Douradas, hoje a máxima é de 13 graus. Em estúdio, Oriana Barcelos, bom dia Oriana.
11: Bom dia, Zé.
2: E vamos então aos destaques da manhã. Caso dos polícias da Esquadra do Rato em Lisboa continua a dar que falar.
11: Sim, eles, os polícias que estão detidos, suspeitos de tortura e de violação nessa esquadra, a Esquadra do Rato, começam a ser ouvidos hoje no tribunal. É um assunto que estamos a acompanhar na informação da rádio, claro, e vamos ter também análise sobre o tema hoje no Ponto Central, às 8h20 da manhã. Vamos saber o que é que o presidente do Grupo de Reflexão Estratégica sobre a Segurança, o Nelson Lourenço, pensa não só deste processo, mas também do momento atual da polícia.
2: E é a data que se previa, última reunião da concertação social por causa da lei de trabalho, também há destaque.
11: É um último esforço para perceber se a lei chega ou não a bom porto, se os sindicatos e os patrões conseguem entender-se. É um tema que vamos analisar com o comentador de Política Nacional. matinal da Antena 1, o Filipe Luís. Para além disso, há mais temas a marcar a atualidade do país. Vamos falar da visita relâmpago do Presidente da República à Itália e, claro, também da presença do Braga nas meias-finais da Liga Europa. Por cá há a Rally, com 70 equipas inscritas. Os melhores pilotos do mundo vão estar nas estradas portuguesas e a Ariana Azevedo vai contar-nos tudo esta manhã.
2: E temos as eleições regionais em Inglaterra também para falar, Oriana. Conta.
11: Sim, umas eleições que estão a ser encaradas como um teste para o Primeiro-Ministro Keir Starmer. É isso que nos conta o jornalista Bruno Manteigas, que vamos ouvir nos noticiários. Vamos estar atentos ainda ao encontro do Secretário de Estado dos Estados Unidos, o Marco Rubio. Ele vai estar com o Papa. Sabemos que as relações entre o Vaticano e a Casa Branca têm estado tremidas, daí que seja importante também acompanhar esta visita.
2: E porquê é que falamos de arquitetura e teatro?
11: Olha, vamos dar um salto à Open House, a Trienal de Arquitetura que começa hoje em Lisboa, e vamos ao teatro em Coimbra para ver a peça Pareciam Homens ao Longe, da Companhia Escola da Noite. Tudo para ouvir esta manhã, Zé.
2: Os destaques da manhã com Oriana Barcelos.
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2: 23 minutos para as 7, já a seguir uma proposta e também não é longe de Lisboa.
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0: Muito bom dia, sou José Caldeias e auditório da Antena 1. Sou Carlos Fonseca de Guimarães, mais uma voltinha. Passei para desejar um bom dia a todos, em especial a todos os colaboradores, amigos, clientes da Inox Tubo Inc., também a todos os companheiros aí da estrada, e muito em especial hoje para o grupo de peregrinos da padaria e pastelaria e panificação São Tomé de Guimarães, que vão na sua segunda etapa para Fátima. Um bem-aja a todos, ao seu organizador, o seu Manuel, que é uma excelente pessoa.
1: Muito bem.
0: E já agora, companheiros, muita prudência aí na estrada.
1: Exatamente.
0: Ao cruzar-se com os peregrinos. Vá lá, um bom dia para todos, cumprimentos bimaranenses, saudações vitorianas.
1: Vem tudo completo, muito bom, próxima.
2: Bom dia, José Candeias, e o seu programa excepcional, que logo pela manhã anima todo o Portugal.
1: Olha que bem.
2: Digo isto de coração e com toda a razão. Vou ouvindo a Antena 1 dentro do meu caminhão. Fala, José Manuel, a passar grândola.
1: Obrigado, José Manuel. Um grande abraço. Muito obrigado pelas vossas mensagens. Já a seguir vamos à Lourinha.
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1: Muito bom dia, vereador António Gomes. Bem-vindo à Antena 1.
7: Muito bom dia, Sr. José Candeias.
1: Viva, tudo bem, muito obrigado, desde a Lourinhã. Isto promete nos próximos 15 dias, não é, Sr. Vereador?
7: Isso mesmo, mas deixe-me desde já cumprimentá-lo e todo o seu auditório, realmente que é vasto, e eu também, sempre que possível, o ouço durante as manhãs.
1: Muito obrigado.
7: Muitos parabéns pelo seu curso, pelo seu programa.
1: Eu conheço a Lourinhã. E já sei que quando a gente quer ter um bom sabor do mar, eu sei onde vou. E agora também é caso para dizer, tem muito por onde escolher e o público pode espalhar-se pelo concelho, pelos restaurantes, porque quem manda é o polvo, não é, Sr. Vereador?
7: É isso mesmo, estamos a falar da 17ª quinzena gastronómica do polvo, aqui do povo da costa, da que tanta tradição tem, aqui dos nossos pescadores, da nossa costa, com tanto um bom produto que é o polvo, e por isso vamos estar agora de 8 a 22 de maio, a 17ª quinzena gastronómica do polvo, em que temos cerca de 25 restaurantes de todo o concelho, com mais de 65 receitas dedicadas a este grande produto que é o polvo.
1: O senhor diz 65 receitas, o que significa que numa situação como esta, e quem gosta de polvo ou quem ainda possa ter dúvidas, vai encontrá-lo feito das mais diferentes formas, se calhar com conceitos evolutivos e com alguns aspectos até de fusão de cozinha, não, Sr. Vereador?
7: Sim, com certeza, em todas as formas, desde as entradas, aos pratos e até algumas sobremesas.
1: Ah, ao senhor vereador, sobremesa com polvo?
7: É verdade, é verdade. Temos, sim, senhora, posso dar aqui um exemplo de um bolo de bolacha com creme inglês e crumble de polvo.
1: E ao senhor...
7: É sugestivo e deve ser bom.
1: Ixi, meu Deus! Ouvintes, obviamente que é impossível estarmos aqui a dizer todos os restaurantes, porque eles são 25.
7: Sim, este estou a falar do Vestígio, na aldeia de Reguinho Pequeno, na aldeia do interior aqui da Lourinhã.
1: E é isso, ó Sr. Vereador, e aí vai ao encontro da minha questão, que é, os senhores, ou pelo menos o conceito desta quinzena gastronómica do povo, poderia às vezes cingir-se aos sítios mais populacionais, à sede do concelho, mas não. Há todo um recanto no concelho que também sabe fazer povo e lá está, e apresenta-o destas formas, não é, Sr. Vereador?
7: É isso mesmo, são esses 25 restaurantes, desde a Praia da Areia Branca, à sede do concelho, que é a Lourinhã, sei lá, à Marquiteira, depois ao interior, na Moita dos Ferreiros, como há pouco dizia também, aqui no Vestígio, no Rio Pequeno, no Rio Grande, todos os locais do concelho estão, sempre têm aderido, têm sido... Esta quinzena, pronto, como já vamos a 17ª edição, tem sido realmente muito boa e com muito boa adesão, quer dos restaurantes, quer do público em geral. As pessoas já se habituaram, neste período do ano, podem degustar os mais variados pratos dedicados a este produto, grande produto da nossa costa, que é o polvo.
1: Ó Sr. Vereador, mas quando estamos a falar de uma situação destas, eu já aqui o disse que não é só uma questão de lazer. Há que falar também no impacto que isto tem na economia local, regional. E quando estamos a falar da Lourinhã, sabemos de antemão que durante todo o ano, ou principalmente até durante o verão, devido até aos quilómetros de costa e das belas praias que têm, isto é mais um contributo, porque a concorrência hoje do litoral, das apresentações, é muito forte, mas são estas ideias que causam impacto na restauração, na economia, no turismo e até no alojamento. Tudo isto é um conjunto, não é, Sr. Vereador?
7: É isso mesmo. Ou seja, nós quando convidamos as pessoas a vir degustar este grande produto que é o polvo e percorrer estes vários restaurantes, é mesmo isso, é poder estar, vir, estar, degustar e poder ficar. Ou seja, temos também neste momento um conjunto de locais que podem ficar, que podem visitar, desde o Museu da Lourinhã, a Adega Cooperativa da Lourinhã, onde tem a sua

0: né?
1: Exatamente.
0: Portanto... de uma região demarcada, além das ruas de França, tem aqui a nossa aguardente toque. Mas pronto, hoje o grande produto que estamos aqui a falar é o povo.
1: É o povo, é o povo, ficamos por aí, exatamente.
0: Mas pronto, só queria dizer realmente que temos uma ementa muito variada, desde as entradas mais típicas, como a salada de polvo, mas depois temos outras mais requintadas, como é, por exemplo, estamos aqui a ver as pataniscas, por exemplo, as pataniscas de polvo também são muito apreciadas e feitas de forma muito variadas, mas temos hoje outras formas mais, sei lá, mais sugêneas, o taco de polvo tropical, aqui, por exemplo, só uma terraça da Praia da Areia Branca.
1: Mas, vereador, tem noção de agora que é?
0: Como?
1: Se tem noção da hora que é para nos abrir o apetite com tudo isso?
0: Ah, pois, pois.
1: Sr. Vereador, e quando estamos a falar, portanto, deste conjunto, também não nos podemos esquecer que há ainda uma manutenção de uma gastronomia, também ela ligada provavelmente a povos e a quem até apanha o polvo. Tudo isto também aproxima o litoral de um restaurante. Isto roda na pesca, roda na apanha e roda depois na apresentação também, não é?
0: Sim, sim, há realmente aqui uma grande ligação desde sempre, desde os nossos pescadores da costa que iam colher o polvo na manhã e que depois, à hora do almoço, ele era cozinhado num restaurante ali mesmo junto à costa.
1: Junto à costa.
0: E depois, isso, hoje, pronto, é mais, as coisas são mais evoluídas e temos um conjunto, já não é só na costa, é-se como polvo, né? Como se povo em todo o território, porque há uma tradição grande desse grande produto aqui da costa. Por isso, a Câmara Municipal desde sempre apoiou esta iniciativa, uhum. E tem sido uma iniciativa de muito, muito valor, de grande êxito, e que tem aproximado também os restaurantes, o público em geral, e tem dinamizado também o turismo e as pessoas que nos visitam. Isso... Agora queria-vos dar aqui mais alguns...
1: Diga, Sebério, palavra sua. Diga.
0: Sei lá, por exemplo, aqui no Sem Prato, Sem Praia da Areia Branca, espetadas de polvo e camarão com legumes e batata doce. Temos, por exemplo, na Vila do Orneano, Avenida Café Cerejaria, caçarola de polvo. Temos depois, por exemplo, no Barracão de Petisco, polvo assado no forno com broa e chouriço. Depois temos o arroz de polvo, que é realmente um...
1: Que é esse aí, exatamente. Mas atenção, sabê-lo fazer é uma arte. Calma aí, não é, Sr. Vereador?
0: É isso mesmo.
1: Pois, exatamente.
0: Como é o povo alegreiro, por exemplo.
1: Ora, aí está. Exatamente.
0: É alegreiro, mas o povo alegreiro é realmente um senhor.
1: Não me tragam, ó Sr. Vereador, o senhor se cai a cá dos meus, a dizer assim, não me tragam aborrachado, não?
0: Ah, não, não, não. Aqui vem sempre muito terrinho.
1: É tão bom, muito exatamente. E se por acaso, ouvintes, é assim, o tempo, o litoral é todo ele muito bonito, mas se acharem, para fazer a digestão, que querem ainda dar um passeio, então vão ao maior parque aberto da Europa, que é o Dino Parque. Pode ser?
0: É isso mesmo, aqui o nosso, isso é um dos outros, aqui a Lourinhã e os seus dinossauros e o grande Dino Parque da Lourinhã, que é o maior parque do
1: céu aberto.
0: Sistema. E o maior parque aberto aqui do nosso país.
1: Exatamente.
0: E dedicado aos dinossauros, é um dos maiores parques da Europa e até do mundo mesmo.
1: É verdade. Ó, Sr. Vereador, penso que está tudo dito, que é assim, agora é mesmo convidar, a partir deste fim de semana, 15 dias, esta quinzena, esta 17ª quinzena gastronómica do povo, a decorrer no Conselho de Lourinhã, façam-se à estrada, perto de Lisboa, e é um fim de semana diferente, agora que a RTP Antena 1 quer promover as idas gastronómicas e o desenvolvimento que isto traz ao nosso país. Vereador António Gomes, um gosto. Muito obrigado pela sua disponibilidade e parabéns ao Conselho e uma grande quinzena do povo. Foi um gosto, Sr. Vereador. Muito obrigado.
0: Igualmente também, Sr. Cadeia. Até uma próxima.
1: Tudo obrigado. Bom, muito obrigado. E pronto, falando então, assim, deste convite, eu quero aqui lembrar ao público que temos disponível para nos contactar josecandeias.programa@rtp.pt.

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1: Praticamente no final, um abraço ao Rui, que está por Valença, à Alemanha, Eduardo Caetano, e depois ler aqui uma mensagem que o Renato Quintanilha de Oeiras mandou, muito pertinente. Vi que a nossa língua portuguesa está em destaque na Biblioteca Municipal de Alcochete, em mais uma edição de À Volta da Língua, um programa que todos os anos enaltece a lusofonia em dias plenos de encontros e atividades para todas as idades. Haverá diversas atividades até à noite de sábado, dia 9. Entre as atividades, destaco amanhã, sexta-feira, às 9h30 da noite, o espetáculo Palavras de Amor, um recital de poesia e fado-canção que preconiza a poética feminina. No sábado, às 11 horas, haverá espetáculo para bebés, 11 horas da manhã, Senhora da Mala Lilás, a cantadeira de histórias. Também no sábado, encontro com a autora Ana Santos, às 15h30, e encerrando a programação, também no sábado, um encontro e conversa com escritores. Portanto, o programa completo está no site da Câmara Municipal de Alcochete. As atividades da Biblioteca Municipal, diz aqui o Renato Quintanilha, de Alcochete, são gratuitas e vale a pena participar na rica programação. Eu vou, diz o Renato Quintanilha de Oeiras. Muito obrigado, meu amigo. Isto é uma verdadeira mensagem, é disto que eu gosto e é isto que impulsiona ao público. E tu já fizeste ruído, já toda a gente notou que tinha chegado, portanto, diz-te sujo. Bom dia, Zé.
2: Bom dia.
1: Agora, posso, liga o microfone. Liga o microfone.
2: Faz. Ah, sim, bom dia.
1: Oh, exatamente, tens uma voz.
2: Já tentei.
1: Poderosa, exatamente.
2: Fiz barulho de logo à entrada, que é para tu perceberes que já cheguei, não é?
1: É, exato, é? Exatamente.
2: Sim, é assim que fazem os velhos, é.
1: Os beijos arrastam os pés, meu amigo.
2: Isso, eu também fui arrastar os pés. Neste caso, arrastei as mãos.
1: Pois, não comece a chinelar, que isso é horrível.
2: Olha, Braga-Friburgo é o grande acontecimento do dia. Vamos ter o nosso Braguinha ali a tentar, o nosso Bragão, diria, a tentar passar à final da Liga Europa. Nós vamos acompanhar durante a manhã. Uhum. E vamos ter análise no último texto sobre o jogo desta noite. E vamos, depois das 9h30, ouvir aqui a Capicua. Vai falar sobre um projeto educativo. Chama-se Mão Verde 3. É um livro disco e ela é muito criativa e é sobre esse livro disco que vamos falar com ela depois das 9h30.
1: Está bem, está dito. Pronto, e não sem antes mandar aqui um abraço para um galego, Xúlio Vale Laje, obrigado a escutar desde a cidade do Porto, portanto está por cá, um grande abraço, e diz ela, usufruindo e partilhando um estágio profissional de 2 semanas com os colegas e alunos, graças à Escola Hotelaria e Turismo do Porto. Até amanhã às 5.
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0: tudo o que eu acho que
1: tenha um bom dia, estamos a 1 minuto das 7 da manhã.
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1: Hoje, como ontem, a previsão anuncia céu pouco nublado de manhã, mais nuvens a partir do fim da manhã, aguaceiros fracos no norte e centro. Também devem cair nas ilhas, mais frequentes à tarde na Madeira, e com rasgos de sol nos Açores. Máxima de 24 graus em Évora, 23 Beja, 22 Setúbal e Faro. Para Braga, Castelo Branco, Santarém e Lisboa, a perspectiva é de 21, menos 1, 20 em Bragança, Vila Real, Porto Alegre e Funchal. Coimbra, Leiria, 19, máxima de 18 em Viana do Castelo, Porto, Viseu e Aveiro. Ponta Delgada, 17, 16 na Guarda, 13 nas Penhas Douradas. As primeiras informações sobre o trânsito, depois das 7.
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1: Sete horas em Portugal Continental e na Madeira, 6 nos Açores. Quinta-feira, dia 7 de maio, emissão do programa da manhã, Antena 1. Diogo Miguel Pereira, viva, bom dia.
3: Olá, José Carlos, bom dia.
1: Vamos olhar para a atualidade, Diogo. Esta manhã, de resto, vão ser ouvidos os polícias que foram detidos no caso da Esquadra do Rato, em Lisboa.
3: Sim, está marcada para as 9h30 esse arranque dos interrogatórios dos 16 detidos. Há dois chefes da PSP e também um civil, os restantes são polícias. E nos últimos 4 anos foram mais de 120 os agentes afastados pela PSP e também pela GNR. São contas trazidas hoje pelo Jornal Público. A pergunta já está na ponta da língua de toda a gente. Será desta? Governo, patrões e UGT voltam hoje a tentar um acordo para alterar a lei do trabalho. Inglaterra, Escócia e País de Gales vão hoje a votos e Keir Starmer pode ser o grande derrotado. As sondagens traçam um cenário muito complicado para o primeiro-ministro britânico.
1: Começamos pela temperatura mais baixa. A 10 graus Porto e Coimbra, 11 em Faro, a esta hora 12 Lisboa, 13 Ponta Delgada, 15 Funchal. Edição de Diogo Miguel Pereira.
3: Começam esta manhã a ser ouvidos os 16 detidos no âmbito dos casos de tortura e violações na esquadra da PSP, do Rato. Vão ser ouvidos no Campos da Justiça, em Lisboa. Dos 16 detidos, 2 são chefes da PSP, há também um civil, os restantes são todos polícias. Ora, o Jornal Público fez esta manhã as contas e revela que nos últimos 4 anos, tanto a PSP como a GNR afastaram ao todo 129 agentes e militares. Sara Araújo de Almeida.
4: 47 militares da GNR e 82 agentes da PSP foram afastados por faltas ao serviço, violência doméstica e ofensas à integridade física nos últimos 4 anos. E o número tem crescido desde que o ex-diretor nacional da PJ, Luís Neves, assumiu funções como ministro da Administração Interna. Em março, no Parlamento, o diretor nacional da PSP, Luís Carrilho, fazia as contas. 85 candidatos à PSP foram excluídos por causa de atitudes radicais e agressivas. E, segundo o Jornal Público, no último concurso para a formação de agentes foram admitidos apenas 683 de mais de 4 mil candidaturas. Mais de 200 não passaram nas provas de aptidão psicológica. Estes números mostram que muitos candidatos não têm o perfil adequado e isso vê-se com a detenção dos 15 polícias na terça-feira passada. Aumenta assim para 24 o número de elementos desta força policial que estão envolvidos no processo de alegadas torturas e violações a pessoas vulneráveis como toxicólogos, psicodependentes e pessoas em situação de sem-abrigo, na maioria estrangeiros.
3: E muitos desses vídeos acabavam depois por ser partilhados em vários grupos no WhatsApp, vídeos que foram também usados e vão ser usados agora também como prova, vídeos esses partilhados em vários grupos por parte destes detidos, são 16 ao todo. O primeiro interrogatório está marcado para as 9h30 da manhã. É o dia D, o dia das decisões num processo que já vai longo. A negociação da lei laboral volta hoje à concertação social. O governo ainda quer tentar um acordo depois de ontem a CIP, que é a Confederação Empresarial de Portugal, ter mostrado abertura para se aproximar da UGT em algumas matérias. Mas afinal, Rita Soares, Quais são as medidas que têm gerado mais desentendimento?
0: Entre os pontos de maior discórdia para a UGT estão as regras sobre a contratação externa de serviços e trabalhadores. As normas atuais prevêem que as empresas que avancem com despedimentos coletivos ou com a extinção de postos de trabalho não possam recorrer ao outsourcing durante um ano. Numa fase inicial, o Governo defendeu a revogação desta norma, mas na última versão da proposta sugeriu uma proibição por 6 meses. O regresso ao banco de horas individual é outra das medidas incómodas, com o UGT a privilegiar o banco de horas coletivo, em que as horas extras sejam pagas com uma compensação de 50% e em que os trabalhadores com filhos até aos 3 anos fiquem excluídos. O Governo quer também alargar às pequenas e médias empresas a possibilidade de não integrarem trabalhadores despedidos de forma ilícita, o que hoje só é possível nas microempresas e em cargos de direção ou administração. Ontem, a CIP, na voz do presidente Armindo Monteiro, mostrou abertura para deixar cair 5 pontos em que estava em desacordo com o UGT.
5: A questão do recurso ao outsourcing, a questão do banco de horas individual, a questão da reintegração após despedimento, a questão da formação contínua e da arbitragem e da denúncia da convenção coletiva.
0: Resta agora saber se o Ministério do Trabalho está disponível para acompanhar a Confederação Empresarial de Portugal nestas cedências. Se da reunião desta tarde não sair um acordo, a proposta de revisão da lei laboral segue para o Parlamento. Será, disse já a ministra Maria do Rosário Palma Ramalho, uma combinação do anteprojeto inicial e dos contributos que o Governo considera úteis 9 meses depois do início da discussão.
3: Esta pode ser a última oportunidade, é pelo menos isso que o Governo tem dado a entender. É por volta das 3 da tarde que a reunião arranca, na reunião da concertação social, senta à mesa o Governo, os patrões e também a UGT. Os países da União Europeia e o Parlamento Europeu chegaram já esta madrugada a um acordo sobre as regras da inteligência artificial. Ainda assim, é um acordo provisório, terá agora de ser aprovado pelos eurodeputados e depois ratificado pelos Estados-membros nos próximos meses. Foram 9 horas de negociações, mas chegou-se a um consenso. O objetivo é de simplificar as regras e aliviar a burocracia das empresas tecnológicas europeias. Tinha sido um pedido feito precisamente por estas empresas que diziam que estavam a ser prejudicadas até agora em relação à concorrência dos rivais dos Estados Unidos e também da China. Houve um outro acordo nesta madrugada, nestas negociações, está relacionado com a proibição de práticas de inteligência artificial que criam imagens sexualmente explícitas não autorizadas. Esta é uma medida que visa diretamente o Grok, que é o motor de inteligência artificial da rede social X, que é a propriedade de Elon Musk. No Reino Unido já abriram as urnas, hoje é dia de votar, na Escócia, em Inglaterra e também no país de Gales. Em Inglaterra as eleições são locais, decide-se quem governa as cidades e as regiões. No caso do país de Gales e Escócia, vota-se para o Parlamento Regional. As urnas já abriram. Keir Starmer conseguirá ou não manter a confiança? É a dúvida que vai ficando por esta altura no ar. Tanto conservadores como trabalhistas olham de resto para os partidos que crescem a cada dia. Um deles é o Reform UK de Nigel Farage, muito crítico do primeiro-ministro Keir Starmer, acusando-o de trair o Brexit, a saída dos britânicos da União Europeia. Tanto o primeiro-ministro britânico como o Partido Trabalhista têm por isso hoje uma prova de fogo, mas a expectativa até é baixa, Bruno Manteigas.
6: As previsões não são otimistas para o partido do governo, impopular nas sondagens, devido ao estado da economia e a uma série de medidas polémicas. O principal vencedor deverá ser o Partido Reformista, que antes se chamava Partido do Brexit. Este partido populista de direita, anti-imigração e eurocético, lidera as intenções de voto há quase 2 anos e deverá roubar centenas de eleitos locais aos 2 principais partidos, o Trabalhista e o Conservador. Outros pequenos partidos, como os Liberais Democratas e os Verdes, também deverão crescer a nível local. Na Escócia, o Partido Nacionalista Escocês, SNP, deverá manter a maioria absoluta e no País de Gales, o Partido Trabalhista poderá cair do primeiro para o terceiro lugar atrás do Plaid Cymru e do Reform UK. Para o primeiro-ministro e líder trabalhista, o cenário é preocupante porque está a perder votos à direita e à esquerda. Resultados ainda piores do que o esperado poderão aumentar a pressão para Keir Starmer se demitir. Os próximos dias vão ser decisivos.
3: Há muito em jogo e também são muitas as dúvidas por esta altura. Como nos contou aqui o jornalista da agência Lusa em Londres, Bruno Manteigas, são milhões de eleitores que vão hoje a votos. O Presidente da República está em Itália. Tem hoje encontro marcado com o Presidente italiano. António José Seguro é recebido esta tarde por Sérgio Mattarella, mas antes, ainda durante a manhã, o Presidente vai marcar presença nas celebrações dos 50 anos do Instituto Universitário Europeu na cidade de Florença. Estará lá também o antigo ministro Miguel Poiares Maduro, é professor neste instituto, e ouvido pelo jornalista João Alexandre, fala que esta viagem pode ser um momento importante para a afirmação do chefe de Estado e também do país.
7: É meio século que se assinala num instituto com marca europeia.
8: É a única instituição da União Europeia que verdadeiramente se concentra na investigação e ainda por cima na área das ciências sociais. A ida do Presidente da República Portuguesa simboliza o reconhecimento da importância dessa instituição.
7: 50 anos celebrados com a presença do Presidente da República, Miguel Poiares Maduro, ex-ministro, com forte ligação ao Instituto Europeu de Florença, acredita que o momento vai ser aproveitado por António José Seguro para afirmar e tornar mais clara a voz portuguesa no contexto europeu e internacional.
8: Terá responsáveis da União Europeia, é uma oportunidade para Portugal, através da voz do seu Presidente da República, exprimir, e seguramente que isso será feito de forma articulada com o Governo, uma posição sobre aquilo que Portugal pensa quanto ao futuro da União Europeia e à importância cada vez maior que a União Europeia tem neste contexto internacional, em que, se alguma coisa nós aprendemos nos tempos mais recentes, é que não podemos ter confiança, infelizmente, numa instituição que era parte da estabilidade europeia, como era a relação com os Estados Unidos da América.
7: Expectativas sobre uma deslocação a território italiano, a segunda do novo presidente ao estrangeiro num arranque de mandato que Poiares Maduro diz ter sido até agora condizente com o perfil apresentado em campanha eleitoral.
8: Tem demonstrado um grande sentido institucional, um grande sentido de moderação e que, ao mesmo tempo, tem procurado inovar, mas inovar de forma gradual e com estabilidade num ou outro ponto, ao nível da promoção de compromissos, valorizando certas áreas, como o combate à corrupção e a valorização da ética na política.
7: Além do presidente português, marcam presença nas cerimónias como oradores, nomes como a presidente do Parlamento Europeu, Roberta Metsola, a presidente da Comissão Europeia, Ursula von der Leyen, ou ainda o presidente do Conselho Europeu, António Costa.
3: António José Seguro em Itália. No futebol, o Braga pode repetir o ano de 2011 e ir à final da Liga Europa. Para isso, basta deixar o Friburgo pelo caminho. O Braga venceu em casa os alemães na primeira mão por 2-1 e logo à noite tem a segunda mão para jogar. Carlos Vicens, o treinador do Braga, está a contar que os alemães entrem com tudo.
9: Seguro que Friburgo vai tratar de fazer um início muito forte.
10: É certo que o Friburgo vai ter uma entrada forte, muito apoiado pelos seus adeptos, com muito barulho, muita pressão sobre o Braga. E nós teremos de responder com um jogo forte, mentalmente estável, focados no que se passa em campo. Porque nós temos uma maneira clara de fazer as coisas e é dessa maneira que vamos a jogo.
9: Sim, essa maneira é com a que vamos ir ao partido de amanhã.
3: E o Braga vai a jogo às 8 da noite, nesta segunda mão das meias-finais da Liga Europa. Uma partida com um relato aqui na Antena 1.
1: Diogo Miguel Pereira, as notícias na RTP Antena 1, Madeira, Açores e RTP Mundo, em permanência na internet, noticias.rtp.pt. Bom dia, 7:12.
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1: Vamos lá espreitar o trânsito. Mónica Amaral, viva, bom dia.
11: Olá, bom dia.
1: Já há gente à espera do que vais dizer. O que é que nos contas?
11: Já se para por Lisboa, para a Ponte 25 de Abril, ligação Almada-Lisboa. As filas estão a partir do Feijó, os acessos do IC20 e Centro-Sul começam a ficar preenchidos. Também o IC19, no sentido Sintra-Lisboa, já há filas de Tercena até à Amadora. Na A5, sentido Cascais-Lisboa, para-se da Ribeira da Laje até Linda a Velha. E na segunda circular, sentido Benfica-Aeroporto, também já há paragens do Eixo Norte-Sul até à zona do Campo Grande. No Porto, a esta hora, a VCI, sentida Rábida Freixo, já com filas na zona da Boa Vista, e a A44 para-se da zona da Madalena até ao nó de Coimbrões, em direção à Ponte da Rábida.
1: Se tem outras informações para dar aos outros, 821-0101.
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1: Este gostinho a começar.
12: Oh.

0: Sabrina Carpenter. Em destaque esta manhã no desporto, a final da Liga dos Campeões.
1: O Paris Saint-Germain está na final da Champions. Os parisienses eliminaram o Bayern Munique e marcam um encontro com o Arsenal na final em Budapeste. Sporting de Braga luta esta noite pelo acesso à final da Liga Europa. Sporting, bicampeão nacional de voleibol. Porto e Benfica nas meias-finais da Champions de hóquei em patins.
0: É para ouvir às 7h30.
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0: São 7h16.
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4: Ainda bem que está connosco esta manhã.
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4: 7:18. Henry Campbell Bannerman nasceu em Glasgow. Foi o primeiro-ministro do Reino Unido. Vamos lá, à maior cidade da Escócia, um lugar de contrastes entre as raízes medievais, o poderio industrial, a arquitetura vitoriana e a modernidade. Na Escócia são 7:19 da manhã. Diogo Miguel Pereira.
6: E é dia de eleições, falamos disso também nos noticiários, à semelhança daquilo que acontece também em Inglaterra e no país de Gales. Também na Escócia hoje se vota para o Parlamento Regional. As urnas abriram há sensivelmente 20 minutos. Neste fuso horário temos connosco hoje Luís Gomes, é professor de estudos portugueses na Universidade de Glasgow. Bom dia, Luís.
7: Bom dia.
6: Bom dia. Neste dia de eleições, é importante falarmos primeiro um bocadinho antes deste dia propriamente dito. Como é que foi a campanha eleitoral? Muito marcada pela questão da independência ou foram outros os temas que marcaram esse apelo ao voto?
7: Para grande surpresa minha, a independência não foi um tema muito forte. O Partido Nacional Escocês, o SNP, continuam insistindo vão insistir na independência, mas os outros partidos não falaram muito disso. Aliás, usaram isso para tentar baixar ainda mais o partido independente escocês, no sentido de que as pessoas já estão cansadas de referendos e de mudanças políticas.
6: Uhum. Neste caso, o SNP tem como bandeira precisamente essa questão da independência. Quais foram os outros grandes temas que marcaram a campanha e que poderão também hoje ser decisivos nestas eleições?
7: Pelo que eu percebi, os grandes temas são petróleo na Escócia, a indústria de petróleo que é muito forte, e a saúde, o Sistema Nacional de Saúde, mas também a imigração e o custo de vida. O custo de vida está ligado a tudo.
6: Tem aumentado também muito na Escócia.
7: Aumenta muito. É uma disparidade muito grande entre o custo de vida nas grandes cidades, na parte central da Escócia, entre Glasgow e Edimburgo, e as cidades mais para o norte, nas Terras Altas, por exemplo. Estive nas Terras Altas este fim de semana e as coisas, fui ao supermercado e é tudo muito mais caro. Nota-se a diferença.
6: Consegue dar-nos algum exemplo também para nós aqui termos uma imagem disso?
7: Um exemplo, o pão era mais caro, o leite era mais caro. Não era o dobro do preço, mas era, não sei, 20, 30 pences, mais caro. Uhum. E fazendo um cesto de compras, ao fim do cesto de compras, fica a pensar, é mesmo mais caro viver aqui do que estar nas grandes cidades.
6: Geralmente é o contrário, não é? Geralmente vamos para as grandes cidades e tudo é mais caro, na Escócia acaba por ser o contrário.
7: Pois, mas o acesso, e um outro aspecto que foi muito falado aqui, o acesso às terras altas é muito restrito. E é muito difícil, há poucas estradas, não há autoestradas nas terras altas, quer dizer, mas olhando para o mapa, que é uma distância pequenina, mas para chegar daqui onde eu fui, são 3 horas e meia. No mapa um risco direto no mapa de um lado para o outro seria uma coisa talvez de uma hora, por causa dos lagos e tudo mais. E isso faz com que haja grandes problemas de acesso e os custos de transporte de alimentos e tudo mais são muito caros.
6: Uhum. Professor Luís Gomes, falou-me há pouco do petróleo, é um país produtor de petróleo bruto. Uhum. O petróleo tem sido, digamos, inevitável em todo lado hoje, principalmente por causa do conflito no Irão. Também esse é tema que tem marcado a atualidade aí na Escócia e também as eleições de hoje, a questão do petróleo e a guerra no Médio Oriente?
7: Sim, absolutamente. O petróleo, portanto, na Escócia temos produção de petróleo bruto, como diz, mas temos também uma refinaria para esse petróleo e outros petróleos. E a refinaria está em dias de fechar. O petróleo, fechar vários poços de petróleo, estão a reduzir a indústria, porque a Escócia adotou a política de redução, portanto, chegar ao net zero em 2045.
6: Uma transição energética, no caso, não é?
7: Uma transição energética para energias renováveis. E enquanto que o Partido Conservador e os outros partidos, tirando os verdes, insistem que deve haver uma liberação completa da indústria de petróleo, voltar à exploração máxima da indústria de petróleo. Os verdes insistem o contrário, fechar completamente tudo o que é relacionado ao petróleo, à exploração de petróleo. E o partido, o SNP, tem um meio termo que não se compreende muito bem, que vão continuar a explorar petróleo apenas com base em provas de necessidade. Quer dizer, não é vamos fazer ou não vamos fazer. É pouco claro no manifesto deles. Nunca conseguiram responder bem a essa pergunta, se vão ou não vão fazer.
6: Uhum.
7: A verdade é que as energias renováveis na Escócia são muitas, como Portugal, temos uma costa enorme. Portanto, energia eólica, mas também energia das ondas. E criar mais energia hidráulica. E tanto o Partido Nacionalista como os Verdes insistem muito no desenvolvimento dessa indústria.
6: Uhum. Nós temos aqui vários partidos, digamos assim, sendo que o Partido Nacional Escocês é tido também como aquele que pode criar também aqui um grande impacto, uma vez que já ganhou. Fala-se num referendo de independência. Tem sido também isso muito discutido no país, aí na Escócia também. Está em vista um novo referendo de independência até 2028, que quer que o Partido Nacional Escocês trazer para cima da mesa novamente.
7: Sim. Quer dizer, o Partido Nacional Escocês, claro, faz parte do título deles, da razão d'être deles mesmo, de ser uma Escócia independente. Eles falam disso, mas comparando com as outras eleições no passado, é quase uma nota de rodapé, na verdade. Quer dizer, falam disso, mas não insistem muito nisso.
6: Não é a grande bandeira do partido neste momento?
7: Não é grande, não, porque não posso falar por eles, mas não é. Está lá, vão fazer, vão pedir independência, e quando tiver independência vão ficar com o controle dos lucros do petróleo, porque o dinheiro do petróleo é todo enviado para Westminster, para Londres. A Escócia não fica com nenhum desse dinheiro. Depois desse dinheiro é devolvido em parte, com base numa fórmula, à Escócia. Portanto, a Escócia poderia, na verdade, a Escócia, se tivesse já desde há muitos anos estado em controle dos fundos de petróleo, podia ser um modelo da Noruega, em que o Estado controla a exploração de petróleo e usa
6: essa receita do petróleo.
7: Essa receita do petróleo para criar um fundo nacional de investimento. E a Escócia nunca pôde fazer isso. E isso continua, na verdade, a ser um dos aspectos que eles falam. Uhum. Que é ficar em controle da economia. Mais em controle da economia. Os impostos na Escócia já são, fazem parte das costas. O imposto, o IRS na Escócia é mais alto que na Inglaterra, por decisão do Partido Nacional Escocês. E que faz a diferença também.
6: As sondagens parecem encaminhar também o partido para isso, não é? Dá uma maioria absoluta ao Partido Nacional Escocês. Professor, haverá uma grande afluência, acredita nisso? Ou daquilo que tem observado e ouvido, acredita numa grande afluência nestas eleições para o Parlamento Regional ou não?
7: Eu creio que sim. Porque as pessoas, porque tenho visto, as pessoas ou estão insatisfeitas com o Partido Nacional Escocês, ou estão satisfeitas com o Partido Nacional Escocês. E se estão insatisfeitas, querem votar em algo para criar mudança.
6: Uhum, para isso. São 129 deputados do Parlamento Escocês que vão ser eleitos nestas eleições que acontecem na Escócia, também no País de Gales e ainda em Inglaterra, cada uma com as suas eleições. Uhum. Professor Luís Gomes, foi um gosto tê-lo no fuso horário aqui da Antena 1, professor de estudos portugueses na Universidade de Glasgow. Foi a cidade escolhida hoje no fuso horário.
8: Fuso horário na rádio depois das 7h20.
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8: Abrimos uma janela para espreitarmos o ambiente hoje no País das Maravilhas. O que é que nos vais contar, Sónia? Bom dia.
10: Bom dia. Um britânico de 71 anos viu a sua vida mudar da noite para o dia quando conheceu uma voluntária brasileira. Às 20 para as 8, conto tudo sobre estes amigos improváveis.
8: Combinado. Até já. São 7h28, manhã de quinta-feira, dia 7 de maio.
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8: Há um acidente a esta hora.
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8: O que é que aconteceu na Crel, Mónica Amaral?
11: Um acidente junto ao acesso da A8, é no sentido Alverca, Estádio Nacional, é ao quilómetro 20 e já está a deixar o trânsito condicionado. Na segunda circular, sentido Benfica Aeroporto, ainda se para do Eixo Norte-Sul até ao Campo Grande. A33 agora com filas do Montijo para a Ponte Vasco da Gama e na A5 há filas da Ribeira da Laje até Linda a Velha e depois de Monsanto para as Amoreiras. O IC19 já com filas a partir do Cacém até à Amadora e depois à chegada à segunda circular para a Ponte 25 de Abril, ligação à Almada-Lisboa. As filas já estão a partir de Corroios e os acessos preenchidos. No Porto, para-se na VCI, sentido Rábida Freixo, há filas a partir de Coimbrões até à Boa Vista, está a afetar a A44. Freixo a Rábida, as filas estão agora a partir de Bom Joia até ao nó da A3 e já se para também na A28 e na A3 em direção à VCI.
8: Se tiver outras informações, 821-0101.
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8: Outra vez aquele céu indeciso, pouco nublado de manhã, nuvens a partir do fim da manhã, com aguaceiros fracos no norte e centro. As máximas até não são más: Évora 24, Beja 23, 22 Setúbal e Faro, mais baixas depois, Braga, Castelo Branco, Santarém e Lisboa 21, 20 Braga, Vila Real e Porto Alegre, Coimbra, Leiria 19, 18 Viana do Castelo, Porto, Viseu e Aveiro, Guarda 16, 13 Penhas Douradas.
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8: São 7h30 da manhã, o principal da atualidade com o jornalista Uriana Barcelos.
12: A PSP e a GNR afastaram nos últimos 4 anos quase 130 agentes e militares. O número é avançado esta quinta-feira pelo Público. O jornal diz que os polícias são afastados por faltas ao serviço, por violência doméstica, ofensas à integridade física e desvios dos requisitos morais e éticos. Só este ano, entre fevereiro e abril, já foram excluídos 11 agentes. Um dos últimos casos conhecidos de alegada má conduta nas forças de segurança é o que envolve os polícias da Esquadra do Rato, em Lisboa. Hoje, 15 agentes que estão detidos, suspeitos de casos de tortura e de violações a pessoas vulneráveis, começam a ser ouvidos no campus de justiça. Eles junta-se ainda um civil, num total de 16 detidos ligados ao processo. É a última tentativa para encontrar um consenso entre patrões e sindicatos. A Concertação Social vai reunir-se hoje para discutir a Lei do Trabalho, um encontro que acontece depois de a Confederação Empresarial de Portugal ter mostrado uma aproximação ao GT. O governo continua a tentar um consenso. A central sindical já disse que não vai ceder perante as traves mestras da proposta do Ministério do Trabalho. A contratação de serviços externos e o regresso do banco de horas individual são duas das propostas que a UGT nega. Já abriram as urnas no Reino Unido. O país tem hoje eleições regionais, com as atenções voltadas para o Partido Trabalhista. As eleições acontecem em 136 das 317 autoridades locais inglesas. Há estimativas que indicam que o partido do primeiro-ministro Keir Starmer pode perder cerca de 2 mil assentos. Nesta altura, os trabalhistas têm 2.500 mandatos locais. Donald Trump acredita que o acordo de paz com o Irão é muito possível. O presidente norte-americano falou aos jornalistas esta quarta-feira. Ele disse que as discussões com os iranianos nas últimas horas têm sido muito positivas. Em Teherão mantém-se a desconfiança. As autoridades iranianas dizem que a proposta em cima da mesa é uma lista de desejos americana.
8: As notícias voltam à rádio às 8. 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No desporto em destaque, a final da Liga dos Campeões. Mário Silva da Costa.
13: Paris Saint-Germain está na final da Champions. Os parisienses eliminaram o Bayern Munique e marcam o encontro com o Arsenal no jogo decisivo em Budapeste. Ontem, na segunda mão das meias-finais, o resultado foi 1-1. No entanto, depois da vantagem trazida do primeiro encontro, o PSG consegue o apuramento para a final da Liga dos Campeões. No fim do jogo, João Neves afirmou que o clube deu uma prova de força.
14: E nós conseguimos provar em casa e fora que somos a melhor equipa, conseguimos atacar, conseguimos defender, conseguimos sofrer, conseguimos respirar com a bola e sem bola, e é isso que uma grande equipa faz, o que nós fizemos. Um jogo muito difícil, estou muito cansado para falar até, mas muito contente do que fizemos até agora na Champions League, não só neste jogo, mas na Champions League.
13: João Neves atenta a Sports do Brasil. Do lado do Bayern, o treinador Compani criticou a arbitragem do português João Pinheiro. Dia 30 de maio, em Budapeste, a final da Liga dos Campeões, Paris Saint-Germain contra Arsenal. O Sporting de Braga joga esta noite o acesso à final da Liga Europa. Os bracarenses estão na Alemanha para defrontar o Friburgo na segunda mão das meias-finais. No primeiro jogo, o Braga ganhou por 2-1. No lançamento da partida, o treinador bracarense Carlos Vicens explicou aquilo que espera do adversário esta noite.
15: É verdade que eles sabem que têm que ir a ganhar o partido, saldrão com
16: tudo. É verdade que eles sabem que têm de ganhar o jogo e vão entrar com tudo. Talvez mais agressivos, mais presentes em certos momentos do jogo que são importantes. Mas isso não fará com que o Friburgo seja diferente do que foi na semana passada em Braga, enquanto identidade futebolística.
15: Em Braga, enquanto ideia futebolística.
13: Na divisão do jogo esteve também João Moutinho, que revelou como está o espírito da equipa.
17: Acreditarmos em nós mesmos, mas sabendo das dificuldades que vamos ter pela frente, numa equipa do Friburgo que, estando em desvantagem, vai querer dar a volta ao resultado, com o apoio do seu público, só que nós temos de ter a personalidade que temos vindo a ter ao longo da época.
13: O capitão Ricardo Horta está em dúvida para mais logo. O Friburgo, o Sporting de Braga, segunda mão das meias-finais da Liga Europa, jogo às 8 da noite com relato em direto aqui na rádio. Na outra meia-final, o Aston Villa recebe o Nottingham Forest de Vítor Pereira. O Forest venceu por 1-0 na primeira mão. O Sporting é bicampeão nacional de voleibol. Os verde e brancos venceram ontem o Benfica em 3 sets no terceiro jogo da final do play-off e carimbaram a conquista do campeonato. Após o jogo, o treinador do Sporting, João Coelho, deixou grandes elogios a toda a comitiva do voleibol dos Leões.
18: É um orgulho e uma enorme satisfação fazer parte deste grupo. São profissionais de elite, as pessoas não têm noção. Ganhar a maioria das vezes e manter um adversário como a Benfica atrás, dia após dia, semana após semana, fazer a final que nós fizemos, acho que é sublime, é uma honra liderá-los, mas o mérito é todo deles.
13: Sporting é pela 8ª vez campeão nacional de voleibol. Futebol Clube do Porto e Benfica estão nas meias-finais da Liga dos Campeões de Hóquei em Patins. O Porto venceu ontem o Liceu. As Águias empataram com o Reus, mas passaram nos penaltis. Começando pelos Dragões, vitória do Porto por 6-2, num triunfo justo, no entender do treinador Paulo Freitas.
19: Acho que é uma grande segunda parte do Futebol Clube do Porto. Nós conseguimos perceber e os jogadores conseguiram interpretar bem aquilo que o jogo estava a pedir. E acho que é uma segunda parte que não deixa a mínima dúvida. É uma segunda parte que diz de forma esclarecida que acabámos por ser melhores no jogo.
13: Quanto ao jogo do Benfica, 2-2 foi o resultado final, com as Águias a levarem melhor sobre o Reus nos penaltis. Edu Castro lamenta que a equipa não tenha conseguido segurar as vantagens no marcador, mas o técnico recorda que o objetivo principal foi alcançado.
20: O importante é que seguimos na competição. A equipa competiu muito bem. Não se puso nervoso por o facto de pensar que tínhamos de estar ganhando. Estivemos até o final e agora voltaremos à meia final.
13: Hoje ficam concluídos os quartos de final desta Champions de Hockey em Patins e vai ficar definido também o quadro das meias. Às 7 da tarde, o Sporting defronta o Barcelona e às 10 da noite, o Hockey de Barcelos, campeão europeu em título, mete forças com o Tricino.
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8: O Braga na Alemanha a pensar em Istambul, as meias finais da Liga Europa e a final das Champions no último terço com o Rio Malheiro. Antes das 8.
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8: Faltam 22 para as 8. É tão bom poder contar consigo no programa da manhã. Vamos até às 10. Manhã de quinta-feira, 7 de maio.
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8: E hoje é dia de Há um Doc. 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
22: 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Para quem passa por isto todos os dias, não está nada mudado, não foi feito nada.
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8: Acidente na Carel, mais à frente do trânsito.
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8: 19 para a hora certa. Pois cá estamos nós, a bater à porta do País das Maravilhas. Bom dia, Sónia Moraes Santos.
31: Bom dia, caro José Carlos Trindade. Como vais?
8: Muito bem, muito obrigado. E hoje o que é que Sua Senhoria nos traz no País das Maravilhas?
31: Então hoje trago uma história de uma brasileira chamada Cami Queiroz, de 37 anos, e de um inglês chamado Keith McCrill, hoje com 71 anos.
8: Queiroz é capaz de ser de origem portuguesa, não?
31: Não investiguei.
8: Não foste a fundo na história.
31: Não fui a fundo para saber se ela tinha raízes portuguesas, não fui. Então, há 4 anos ela saiu do Brasil e foi para a Inglaterra para melhorar o seu inglês e fazer voluntariado. O objetivo era viver com famílias, ajudar no que fosse preciso e em troca de hospedagem e alimentação, ela praticava o seu inglês. E foi através do voluntariado que Cami chegou à casa de Keith, onde tinha como função preparar o pequeno almoço dele e fazer alguma limpeza. Ele era um contabilista reformado, nunca tinha casado, não tinha filhos e vivia há 30 anos sozinho, sem ter contacto com nenhum parente. A casa era uma confusão de coisas, porque ele, entretanto, se tornou um acumulador, e Cami rapidamente percebeu a profunda solidão em que ele estava, fechado em casa, a ver vídeos dos seus músicos preferidos, e assim começou uma rotina. Sempre que ela chegava lá à casa para preparar o pequeno almoço do dia, puxava conversa sobre música e sobre as bandas que ele ouvia. Ela sempre foi muito extrovertida, já viajou pelo mundo de mochila às costas, e ele, habituado a viver sozinho, era naturalmente muito calado.
8: E num mundo muito fechado, acumulado, acumulando as suas coisas por dentro e por fora. Curioso para ver este desfecho desta história. Queres continuar? Vamos lá.
31: Então, com o tempo, pequeno almoço atrás de pequeno almoço, ele começou a contar mais sobre a sua vida, ria-se muito sempre que ela dizia qualquer coisa errado em inglês, corrigia, e começaram a ganhar ali uma conexão. E foi uma relação tão forte que, pouco tempo depois, Keith desabafou que gostava de viajar, mas que sozinho nunca tinha ido. E Cami perguntou e se fôssemos juntos.
8: Uau, para quem estava fechado, isso é que foi uma reviravolta na vida do inglês solitário. Olha, para onde é que eles foram então?
31: Dessa vez foram para Oxford, mas depois ela soube que ele ia passar a passagem de ano sozinho, e então decidiram ir passar o Natal e o Ano Novo ao Chipre. Aí ele tinha uma lista de desejos para o Ano Novo, e a lista tinha coisas como fazer mais exercício, viajar, visitar mais pubs, arranjar os dentes, conhecer a família da Cami no Brasil. Bom, e assim que o ano virou, a Cami começou a pôr em prática os desejos dele, logo uma viagem à Turquia, onde ele não só conheceu o país, como arranjou os dentes e até pôs um brinco na orelha. Desde então já viajaram para o Egito, para a Jordânia, Israel, Palestina, Brasil, Japão, já fizeram cruzeiros, já andaram de moto 4, já andaram de balão de ar quente, já foram ao concerto dos Coldplay, que foi o primeiro concerto da vida dele, e a vários outros concertos, e a Cami vai partilhando tudo nas suas redes sociais. Ora bem, é claro que há imensos comentários maldosos que acusam de se estar a aproveitar dele, sugerem que ele é um sugar daddy, e eu não vou mentir, também hesitei muito antes de trazer aqui esta história, estive a pesquisar, tu disseste que eu não fui a fundo, mas por acaso neste aspecto fui, porque estava preocupada a trazer aqui uma coisa que não fosse bem mas a verdade é que o mundo é tão cheio de histórias terríveis. Quando vemos uma coisa que pode ser só bonita, que pode ser uma amizade verdadeira, um carinho especial, faltou-me dizer que ela não tem pai e diz que hoje o vê como um pai, tem por ele um carinho de uma filha. Mas pronto, como eu dizia, a verdade é que fica a dúvida, não é? Será que ela não está só a aproveitar o dinheiro para fazer viagens pelo mundo fora?
8: Pois, ou também pode ser o melhor dos mundos. Ela viaja com ele, ok, é ele que está a pagar, mas se ela não o levasse, ele continuava ali naquele mundo de acumulação.
31: Fechado, não é? É um bocado por aí. Há mais. Ele tem problemas de saúde, tem problemas de mobilidade. Ela leva-o, empurra a cadeira, ajuda-o, arranja forma de arranjar acessibilidade, leva-o aos sítios mais inesperados, até a marcação da cirurgia para ele pôr os implantes e passar a ter dentes. E ele é, sem dúvida, a imagem. Bom, a gente sabe que nem sempre as imagens são a verdade, mas no Instagram as imagens dele são de um homem profundamente feliz. Outra coisa, já contei aqui uma história parecida. Eu acho que isto pode nos deixar todos a pensar um bocadinho. Já trouxe aqui uma história parecida, mas em vez de uma mulher era um homem, o amigo do idoso. E a mim não me passou pela cabeça duvidar da honestidade dele, e também não havia comentários maldosos na página do voluntário. Portanto, eu acho que as mulheres também têm logo um carimbo feio que a sociedade lhes põe, o que é triste. Ela já foi entrevistada para imensos meios de comunicação social para contar a história, e na página dela o que vemos são de facto dezenas de publicações destes dois amigos improváveis a curtirem muito pelo mundo fora. Como ela própria diz, se fosse para dar o golpe, teria casado com ele e desaparecido pouco tempo depois. E não é disso que se trata. Trata-se de dar a alguém a companhia para que esse alguém faça todas as coisas que sempre quis fazer, mas que sozinho não faziam sentido. Olha, eu prefiro acreditar que esta é uma história bonita de alguém que foi resgatado de uma solidão profunda por uma pessoa cheia de energia e que encontrou ali um propósito para a sua vida. Quem quiser seguir estas aventuras, de resto, a página de Instagram é @sosmochileiras.
8: Imagens, se ele tem e terá o aspecto cognitivo, ok, portanto, se ele paga, se ele paga por ter uma vida melhor e se alguém se predispõe a dar-lhe uma vida melhor, para proporcionar-lhe momentos de felicidade, não acho mal. Acho até que é correto. Na vida, quando nós queremos alguma coisa, temos que pagar, não é? E se pudermos pagar a felicidade, eu pelo menos pagaria de bom grado.
31: Também pagaria. Para sair de casa, de uma casa cheia de coisas, pagaria de bom grado. Seguramente.
8: 910-370-290 é o número do WhatsApp do País das Maravilhas. 910-370-290. Pode escrever ou enviar o áudio. Depois a Sónia Moraes Santos tratará do assunto amanhã, a caminho das 8. Sempre quiser, também pode ouvir na rede. Sónia, é sempre até amanhã.
31: Até
8: quer
31: amanhã.
8: Dizer, à sexta-feira, não é? À sexta-feira é bom fim de semana. Até amanhã.
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31: Até amanhã.
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8: Depois do País das Maravilhas, anunciei aqui que haveria informações sobre o trânsito e falei há pouco de um acidente que continua por resolver, não é, Mónica?
2: Sim, na Crel, sentido Alverca, Estádio Nacional, um acidente junto ao acesso da A8, ao quilómetro 20, ainda está a deixar alguma resistência à passagem pelo local. A segunda circular, sentido Benfica Aeroporto, já separa do eixo norte-sul até ao Campo Grande, ainda também o sentido Aeroporto Benfica, com paragens entre o Prior Velho e a Encarnação e depois do relógio até à zona do eixo norte-sul. Ainda também na A33, há filas do Montijo para a Ponte Vasco da Gama, na A5 para-se da Ribeira da Laje até Linda Velha e depois de Monsanto para as Amoreiras. Agora na A8 também há filas de Frielas para o Túnel do Grilo, Calçada de Carris já com filas a partir do Senhor Roubado e o eixo norte-sul há filas da Amachoeira até Sete Rios. No IC19 mantém-se as filas do Cacém até à Amadora e depois de Alfragide para a Segunda Circular. Quanto à Ponte 25 de Abril, ligação à Almada-Lisboa, as filas estão a partir de Corroios, os acessos continuam preenchidos. No Porto, a VCI, sentido a Rábida Freixo, há filas a partir de Santo Ovídio até à Boa Vista, está a afetar a 44. Freixo a Rábida, as filas estão agora a partir da Ponte do Freixo e até ao nó da A3. Para-se também na A28, na A3 e na Via Norte, em direção à VCI.
8: É o Dr. Jorge Jesus que fecha a hora.
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8: Faltam 12 para as 8 da manhã. Vamos lá avançar para o último terço, porque há muito sobre o qual falar esta manhã. Rui Malheiro, viva, bom dia.
3: Bom dia, Zé Carlos.
8: Desde logo estamos todos à espera de uma noite mágica para o futebol português. O Braga, em vantagem por 2-1, joga esta noite na Alemanha, a pensar na final da Liga Europa. Na Liga dos Campeões vai estar a armada lusitana do PSG, que eliminou ontem o Bayern de Munique com uma arbitragem polémica, também de um português. Comecemos pelo mais importante, Friburgo-Braga. Esta noite há razões para estarmos otimistas, na tua perspectiva, Rui?
3: Dosadas vai ter que ser, mas a vantagem de 2-1, e recordar que o Dorgelis fez o 2-1 aos 90 mais 2, dá dois resultados possíveis para o Sporting de Braga, mas a verdade é que o Carlos Vicente ontem, e do meu ponto de vista muito bem, recusou o cálculo, não é? Disse, e ainda por cima, que isto é uma verdade insufismável, é o 59º jogo da temporada do Sporting de Braga. Eu creio que foi a frase mais importante de uma conferência de imprensa muito rica, e todos percebemos também que o Sporting de Braga não vai à Alemanha

0: Deus, que jogou em casa, ganhou os 6, apenas sofreu 2 golos e tem 14 golos marcados em casa. E claro que o Sporting de Braga está fragilizado no setor defensivo, não tem Barisic, mas não tem sobretudo Niakate e Arembi, que seriam titulares. Ricardo Horta está em dúvida, muito possivelmente não será titular, e também há dúvidas sobre a possível utilização de Victor Gomes e Gabir Martínez. Juntando a isto também a ausência de Grilich, que é uma unidade nuclear na zona central do terreno, tornam as dificuldades grandes, mas acredito que, tal como aconteceu em Braga, o Sporting de Braga irá dar tudo para dar o tal passo histórico e repetir o belíssimo ano de 2011, quando chegou à final da Liga Europa.
1: 50-50, na tua opinião?
0: Diria que sim, também com um pensamento óbvio que queremos uma equipa portuguesa na final da Liga Europa, e que até um resultado positivo do Sporting de Braga pode ainda tornar o sonho termos mais uma equipa na Liga dos Campeões, e isso é tremendamente importante, e o Sporting de Braga também está a jogar essa situação, que seria tremenda para o clube minhoto.
1: Olha, na outra meia-final o português Vítor Pereira, o treinador, também tem o Nottingham Forest para já em vantagem sobre o Aston Villa. Mas até aqui pode ser mais complicado, não é? O Aston Villa é favorito para ganhar a Liga Europa.
0: É favorito para ganhar a Liga Europa, é a equipa mais forte que está em competição na Liga Europa, mas Vítor Pereira tem o lado de ter 10 jogos consecutivos sem perder em todas as competições, 3 vitórias consecutivas na Premier League e um superlativo 3-1 na casa do Chelsea na passada segunda-feira, num jogo em que alinhou praticamente só com jogadores que não são titulares e que não serão titulares no jogo de logo à noite. Há uma dúvida importante, mas creio que será superada, que é a questão do Morgan Gibbs White. Sofreu uma entrada duríssima no jogo de segunda-feira, na segunda parte, mas tudo aponta que poderá jogar com máscara. Houve uma frase, se quiseres, de Vítor Pereira que foi subliminar ontem, que foi a questão de ter dito que quando sofremos lembramos-nos da dor, quando nos lembramos da dor fazemos de tudo para não voltar a senti-la, e este é o fogo que está dentro de nós. E é com esse fogo que o Vítor Pereira vai partir para um jogo frente a um adversário que é favorito, é treinado por Unai Emery, que tem 4 vitórias na Liga Europa, e quando falo em 4 vitórias, falo que em 4 vezes conquistou a competição, 3 pelo Sevilha, todas consecutivas, 2014, 2015, 2016, uma delas diante do Benfica, e uma pelo Villarreal já em 2021. Eu diria que há algum favoritismo para o lado do Aston Villa, mas creio que o Nottingham Forest, com a força mental com que está, e repara que a recuperação com Vítor Pereira é tão sensacional que nesta altura o Nottingham Forest tem, a 3 jornadas do fim da Premier League, tem 6 pontos de avanço sobre o 18º lugar e está a apenas 6 pontos do 9º lugar, que é ocupado pelo Chelsea nesta altura. Portanto, tem sido um trabalho absolutamente notável, a cereja no topo do bolo, porque acredito que a manutenção está praticamente assegurada, seria esta presença na final europeia, mas não esquecer que Vítor Pereira já igualou, aliás, já superou todos os registros posteriores ao bicampeonato europeu consecutivo com o Nigel Clough, alguém a quem ele tem se referido, e é muito importante do ponto de vista cultural na mensagem que tem passado, tremenda, para os adeptos do clube, que estão absolutamente radiantes.
1: Olha, vamos guardar 2 minutinhos, que é o que temos para a final da Liga dos Campeões. Ontem não foi a loucura da semana passada, mas não deixou de ser um jogo intenso e polémico. O Bayern Munique PSG, que ditou a segunda presença consecutiva dos parisienses na final da Liga dos Campeões. O que é que te pareceu o jogo? Eu, desde logo, com um defesa central do PSG, o brasileiro, está-me a faltar o nome agora, Marquinhos, fez um jogo extraordinário.
0: Sem dúvida alguma. É certo que os 9 golos da primeira mão davam um bocadinho a ideia que teríamos um espetáculo similar a nível de golos. Tivemos um grande, grande espetáculo, sem tantos golos, mas foi um jogo tremendo, com uma vertente ofensiva de parte a parte absolutamente notável. Já tocaste num ponto essencial do jogo e que marcou claramente a meia-final, recordar que João Pinheiro tinha estado no Nottingham Forest, Aston Villa, e toda a equipa de arbitragem não teve um desempenho particularmente feliz, e ontem também me parece ter mostrado que não tem ainda nível para apitar uma meia-final da Liga dos Campeões. Passando isso à frente, porque não é de facto o mais importante, é dizer que O PSG acaba por entrar para o panteão da

0: equipas que normalizam aquilo que nos outros é raro. E a verdade é que a equipa do PSG entrou a matar em Munique com a forma como pressionou a equipa adversária de forma alta, ao não jogar para o empate, e por isso mesmo foi premiado com o golo do Dembélé nos instantes iniciais. Isso é verdade que o Bayern de Munique manteve-se sempre na eliminatória.
1: Não esteve ao nível de outros jogos, chegou... não esteve ao nível de outros jogos.
0: Não, e o golo do Kane já chegou muito tarde e a própria equipa do Paris Saint-Germain, do meu ponto de vista, acabou por controlar esta segunda mão. Sobretudo também dizer-te uma coisa, é que também se percebeu, e eu creio que são duas ideias centrais do jogo. A primeira é que o trio de portugueses, Vitinha, João Neves e Nuno Mendes, é o cérebro deste Paris Saint-Germain. Uhum. E é a melhor prova, se quiseres, de que a escola portuguesa não fabrica pernas, fabrica acima de tudo qualidade na decisão.
1: É isso mesmo.
0: Exatamente.
1: Muito bem, Rui.
0: E a segunda é que o Luís Henrique fez aquilo que poucos fazem em Munique, manteve a coragem no segundo jogo, não se refugiou no resultado conquistado na primeira mão e, acima de tudo, o Paris Saint-Germain vai a Budapeste defender o título com a mesma identidade que o conquistou, e é nessa identidade, é acima de tudo intelectual e é claramente o grande favorito a vencer a Liga dos Campeões mais uma vez.
1: Um abraço, até para a semana, Rui.
0: Grande abraço, até para a próxima semana.
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3: Aconteceu em Nova Iorque a edição 2026 da Met Gala, a noite em que o Museu Metropolitan recebe o grande evento de moda e fritanço para a angariação de fundos.
4: Uma espécie de gala da TVI, mas com menos glamour, porque não convidam o Zé Lopes.
5: Porque são umas invejosas e sabem que eu ia ofuscar tudo com o meu brilho e os meus pijaminhas transparentes e o meu penteado à Dilma Rousseff.
4: O look de Georgina Rodrigues era uma homenagem à Nossa Senhora de Fátima e Cristina Ferreira acusou-a de plágio.
6: Opa! Eu é que fui das primeiras a usar um vestido com a imagem da Nossa Senhora no rabo, nos Globos de Ouro. Lembram-se? No caso da Georgina, como tem um rabo tão grande, a Nossa Senhora ficava numa prateleira. Só faltava vir dizer que a Nossa Senhora também apareceu num sapato Louboutin, como a mim. Opa!
3: A Emma Chamberlain usou um vestido pintado à mão do designer português Miguel Castro Freitas, diretor criativo da Mugler, e o catering também teve a participação de um chefe português, o Olivier.
7: Olá, eu fiz um pastel de bacalhau desconstruído, sem glúten, nem lactose, nem bacalhau, nem batata, nem salsa, nem fritura, só levava leite de amêndoa do Dubai e espuma de camelo berbere não binário. Foi um sucesso e vou vender aquilo no Cine, a 5 mil euros cada.
4: E a Heidi Klum foi vestida de estátua de mármore e acabou a noite coberta de dejetos de pombo. Para o ano, há mais.
3: Ficamos agora com o nosso espaço de saúde, que demos o nome de...
8: Mas ai, ai, ai, o quê, pá? Levaste com pau?
3: Vamos então ouvir as questões médicas enviadas pelos nossos ouvintes, às quais Jorge Jesus dará a resposta.
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10: Para viva daqui, fala André Ventura. Hoje acordei um bocado enjoado. Ou é de um fluxo, ou é de ter visto um arco-íris logo de manhã. 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O que é que devo fazer?
8: Peço um compensar à Maria Vieira, que ela deve ter muitos, né? Porque está sempre aziada. Não vai a fazer a fita do refluxo para a televisão ou vou lá perguntar-lhe se levou com pau, hã?
11: Caro Jorge Jesus, o meu filho está com piolhos. Como amiga de todos os animais, a do piolho ao Pedro Pinto, não considero matar nenhum. Como posso fazê-lo cheio da cabeça do meu filho sem os aleijar?
8: Olhe, é para oferecer aos piolhos bilhetes para o próximo Barcelona-Real Madrid, que é já no domingo. Vai ver que eles vão logo procurar cabeças, vão viajar para Barcelona, né? Ou então leve-os só ao cinema, que fica mais barato. E pronto, olha, acabou o tempo desta rubrica. Querem mais? Querem? Até creio que eu agora tenho mais que fazer. Bye, bye!
12: Mas ai, ai, ai, o quê, pá? Levaste com pau?
1: Voltam amanhã.
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1: Vêm as nuvens, ao fim da manhã podem ter aguaceiros fracos no norte e centro. O céu dos Açores também joga entre os raios de sol e alguns aguaceiros. Na Madeira devem ser mais frequentes a partir da tarde. Máxima de 24 em Évora, Beja 23, 22 em Setúbal e Faro. Braga, Castelo Branco, Santarém e Lisboa devem chegar aos 21. Calcula-se que aos 20, Bragança, Vila Real, Porto Alegre e Funchal. Coimbra e Leiria 19, 18 no caso de Viana do Castelo, Porto, Viseu e Aveiro. Ponta Delgada, a perspectiva é 17, 16 na Guarda, 13 nas Espanhas Douradas. O trânsito, atualizamos tudo depois das 8 da manhã. Há acidente a esta hora na Crelo.
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1: Oito horas em Portugal continental e na Madeira, 7 nos Açores. Quinta-feira, 7 de maio. Diogo, mais de 100 expulsões da GNR e PSP em 4 anos.
13: E por vários motivos, desde falta ao serviço, violência doméstica ou ofensas à integridade física, são alguns dos motivos que levaram a estas expulsões ao longo dos últimos 4 anos, são contas feitas pelo Jornal Público. Quanto ao caso da Esquadra do Rato em Lisboa, os 16 detidos começam esta manhã a ser ouvidos. 15 anos depois, o Braga, numa final europeia, está a um jogo de futebol de se tornar possível. Vamos a Friburgo, neste Jornal às 8, ouvir a antevisão por parte de um português que vive nesta cidade alemã.
1: Digo-lhe que a esta hora a temperatura em Friburgo, na Alemanha, é de 8 graus. Estão 11 em Porto e também Coimbra, Lisboa e Ponta Delgada 13, Faro 14, Funchal 15. As notícias com Diogo Miguel Pereira.
13: Os 16 detidos no âmbito dos casos de tortura e violações na esquadra da PSP do Rato em Lisboa começam hoje a ser interrogados, vão ser ouvidos no campus da Justiça. Do total de 16 detidos, 2 são chefes da PSP e 1 civil. Os restantes são todos polícias. Ora, o Jornal Público traz também outro número. Dá conta de que nos últimos 4 anos, a PSP e a GNR, Sara Araújo de Almeida, afastaram 129 agentes e militares.
14: 47 militares da GNR e 82 agentes da PSP foram afastados por faltas ao serviço, violência doméstica e ofensas à integridade nos últimos 4 anos. E o número tem crescido desde que o ex-diretor nacional da PJ, Luís Neves, assumiu funções como ministro da Administração Interna. Em março, no Parlamento, o diretor nacional da PSP, Luís Carrilho, fazia as contas. 85 candidatos à PSP foram excluídos por causa de atitudes radicais e agressivas. E, segundo o Jornal Público, no último concurso para a formação de agentes foram admitidos apenas 683 de mais de 4 mil candidaturas. Mais de 200 não passaram nas provas de aptidão psicológica. Estes números mostram que muitos candidatos não têm o perfil adequado. Na terça-feira passada, 15 polícias foram detidos, aumenta assim para 24 o número de elementos desta força policial que estão envolvidos no processo de alegadas torturas e violações a pessoas vulneráveis como toxicodependentes e pessoas em situação de sem-abrigo, na maioria estrangeiros.
13: Há vários motivos que levam a estas expulsões. Ao longo dos últimos 4 anos foram 129 os agentes e militares expulsos, tanto da PSP como da GNR, dá conta o Jornal Público. No caso da esquadra da PSP do Rato, o primeiro interrogatório está marcado para as 9:30 da manhã de hoje. Vamos a este tema a seguir ao noticiário aqui das 8 no Ponto Central. O Ministério Público arquivou os 6 inquéritos que estavam relacionados com as mortes ocorridas durante a greve dos técnicos do INEM em novembro de 2024. Numa resposta ao Jornal Diário de Notícias, a Procuradoria-Geral da República confirma que todos os casos foram arquivados, mas não refere nem a data, nem os motivos que justificam essa decisão por parte dos procuradores. Em novembro do ano passado, a comarca de Pombal já tinha comunicado o arquivamento do caso da morte de um homem de 53 anos, em Ancião, por não terem sido encontrados indícios que ligassem à demora no socorro do INEM a essa morte. Agora, há esta informação de que também os inquéritos relativos a casos de Tondela, Almada, Vendas Novas e Bragança foram também arquivados. Logo à tarde, a negociação da lei laboral volta à concertação social. O governo continua a tentar um acordo. Ontem houve novidades. A CIP, que é a Confederação Empresarial de Portugal, disse ter abertura para se aproximar da UGT em algumas matérias. O governo quer mudar a lei do trabalho, mas o acordo não aparece. Quais são, Rita Soares, as medidas que têm gerado mais desentendimentos?
15: Entre os pontos de maior discórdia para a UGT estão as regras sobre a contratação externa de serviços e trabalhadores. As normas atuais prevêem que as empresas que avancem com despedimentos coletivos ou com a extinção de postos de trabalho não possam recorrer ao outsourcing durante um ano. Numa fase inicial, o Governo defendeu a revogação desta norma, mas na última versão da proposta sugeriu uma proibição por 6 meses. O regresso ao banco de horas individual é outra das medidas incómodas, com a UGT a privilegiar o banco de horas coletivo, em que as horas extras sejam pagas com uma compensação de 50% e em que os trabalhadores com filhos até aos 3 anos fiquem excluídos. O Governo quer também alargar às pequenas e médias empresas a possibilidade de não integrarem trabalhadores despedidos de forma ilícita, o que hoje só é possível nas microempresas e em cargos de direção ou administração. Ontem, a CIP, na voz do presidente Sarmino Monteiro, mostrou abertura para deixar cair 5 pontos em que estava em desacordo com o UGT.
16: A questão do recurso ao outsourcing, a questão do banco de horas individual, a questão da reintegração após despedimento, a questão da formação contínua e da arbitragem e da denúncia da convenção coletiva.
15: Resta agora saber se o Ministério do Trabalho está disponível para acompanhar a Confederação Empresarial de Portugal nestas cedências. Se da reunião desta tarde não sair um acordo, a proposta de revisão da lei laboral segue para o Parlamento. Será, disse já a ministra Maria do Rosário Palma Ramalho, uma combinação do anteprojeto inicial e dos contributos que o Governo considera úteis 9 meses depois do início da discussão.
13: Será desta? É a pergunta que fica para já no ar. A reunião da concertação social está marcada para as 3 da tarde de hoje. Os países da União Europeia e o Parlamento Europeu chegaram a acordo sobre as regras da inteligência artificial. Trata-se de um acordo provisório que terá ainda de ser aprovado pelos eurodeputados e ratificado pelos Estados-membros nos próximos meses. Foram 9 horas de negociações, sendo depois possível esse consenso, que tem como objetivo simplificar as regras e aliviar a burocracia das empresas tecnológicas europeias que tinham feito precisamente esse pedido. Dizem que, sem estas mudanças, estão a ser prejudicadas face à concorrência dos rivais norte-americanos e chineses. Houve também um outro acordo relativamente à às práticas de inteligência artificial que criam imagens sexualmente explícitas não autorizadas. Essa medida visa diretamente o Grok, que é o motor de busca de inteligência artificial da rede social X, propriedade de Elon Musk. No futebol, o Braga pode repetir o ano de 2011 e ir à final da Liga Europa. Para isso, basta deixar o Friburgo pelo caminho. O Braga venceu em casa os alemães na primeira mão por 2-1 e logo à noite tem a segunda mão para jogar. Carlos Vicens, o treinador do Braga, está a contar que os alemães não sejam tarefa fácil.
17: Seguro que Friburgo vai tratar de fazer um início muito forte.
18: É certo que o Friburgo vai ter uma entrada forte, muito apoiado pelos seus adeptos, com muito barulho, muita pressão sobre o Braga. E nós teremos de responder com um jogo forte, mentalmente estável, focados no que se passa em campo. Porque nós temos uma maneira clara de fazer as coisas e é dessa maneira que vamos a jogo.
17: E essa maneira é com a que vamos ir ao partido de amanhã.
13: A receita do treinador do Braga para a partida de logo à noite vai ser relatada na Antena 1 por Carlos Rui Abreu. Ele que encontrou na cidade alemã um português, dono de um restaurante, acredita na vitória do Braga, mas, tal como o técnico dos arsenalistas, também avisa que não será tarefa fácil.
19: Leonel Mendes, de Felgueiras. Eu estou mais ou menos há 13 anos, 12, 13 anos, aqui no restaurante estou há 9, 10.
18: Pouco mais de 10 km do centro de Friburgo existe um pequeno restaurante que não engana ninguém. No Porto Gesais há bacalhau com natas, alheiras e francinhas especiais. As bebidas também são as que costumamos encontrar em Portugal. E por trás do balcão está alguém que, apesar de ser português, não tem sido muito incomodado pelos clientes nos últimos dias.
19: Um ou outro que fala sobre o Braga, que tem uma boa equipa, e eu sou o único que me desconfirmo, né? É sempre uma pessoa, não fica no pódio, mas fica logo em quarto, quinto todos os anos. É sempre uma boa equipa.
18: Lionel nunca se sentou nas bancadas do estádio do Friburgo, mas pelo que conhece, alerta para as dificuldades que o Sporting de Braga vai enfrentar.
19: Freiburg há muita paixão, eles praticamente enchem sempre, todos os fins de semana enchem sempre o estádio, quando jogam em casa. E esse é jogo especial. Eu acho que é a única, primeira vez que eu estou na Liga Europa.
20: Sim, na meia-final, sim.
19: Sim, na meia-final. É, vai ser terrível para o Braga. Nunca fui ao estádio, mas pelo acompanho do que se fala de vez em quando aqui do Freiburg, vai ser um jogo difícil.
18: Uma coisa é certa, se o Braga conseguir deixar para trás os alemães e chegar à final de Istambul, haverá esta sexta-feira quem em Friburgo vá trabalhar de sorriso rasgado.
19: Eu, se fosse para aquilo que eu queria que o Braga ganhasse. Mas vai ser difícil, só com 1-0 vai ser difícil. Mas eu acho que o Braga consegue passar.
20: Se o Braga passar, sexta-feira vem com outro sorriso aqui para
19: trás. Vem de certeza absoluta. Tenho certeza absoluta.
13: A expectativa é grande para ir trabalhar com o sorriso na cara. O jogo está marcado para logo às 8 da noite. Tem relato em direto aqui na Antena 1. As entradas são limitadas, por isso o melhor é despachar-se. Há visitas guiadas por arquitetos, historiadores e outros especialistas em urbanismo e património na 15ª edição do Open House Lisboa. São visitas a espaços onde, em alguns casos, não costumamos ter a oportunidade de entrar. O tema deste ano é sobre arquitetura e comida, numa edição que leva os visitantes pela história da alimentação nos diferentes espaços, que vão desde a produção até à mesa. Ana Laura.
15: Um convento, uma horta ou um café histórico, da produção alimentar até ao prato, pelos bastidores invisíveis da alimentação, num abraço com a arquitetura, explica Mariana Sanches Salvador, uma das curadoras.
21: Toda uma infraestrutura, muitas vezes invisível, que assegura esse abastecimento diário, e o que nós queríamos era precisamente dar visibilidade a esses espaços. Portanto, não só aquilo que estamos habituados a considerar, os últimos restaurantes, os novos conceitos, os supermercados do dia-a-dia, não é? Mas tudo aquilo que está a montante desse abastecimento.
15: Ao todo são 77 espaços, uns mais reservados que outros, como é o caso dos armazéns subterrâneos do Mercado da Ribeira em Lisboa.
22: Alguém quer espreitar? Aqui é produzido gelo, que é vendido aos nossos comerciantes.
23: Alguma ideia de qual é a capacidade de produção de gelo?
22: Portanto, as caixas deles levam 50 kg cada caixa aproximadamente e fornecemos cerca de 50 caixas.
15: Gelo esse que outrora chegava à capital através do Mar da Palha, como recorda o historiador Anísio Franco, o outro curador do Open House Lisboa.
24: Há gelo em Lisboa desde o século XVIII, que era um luxo absoluto, e sabemos que ele era produzido no Monte Junto. Como é que ele chegava ainda em pedra a Lisboa? Tinha que haver um processo muito rápido de transporte do Monte Junto, que passava pelo Rio Tejo e era comercializado, imaginem aonde? No Martinho da Arcada, que é também um dos sítios que nós escolhemos, e a partir do Martinho começam as geladarias.
21: E é interessante porque o gelo, para não derreter, vinha acondicionado em palha.
24: Deixavam cair palha e depois, a certa altura, o rio enchia-se de palha. Mar da Palha.
15: Uma edição para perceber todo o circuito alimentar, desde a produção à comercialização, passando também pela distribuição e preparação, num programa que inclui 5 percursos urbanos preparados e conduzidos por especialistas.
13: Entrar em sítios habitualmente fechados ao público é o objetivo do Open House Lisboa, com o tema sobre arquitetura e comida. Se vai acontecer este fim de semana. A entrada é feita por ordem de chegada em alguns espaços, outros requerem marcação prévia.
1: Arquitetura e comida parece-me ser um bom traço. As notícias com Diogo Miguel Pereira na RTP Antena 1, Madeira, Açores e RTP Mundo em permanência. 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
1: Já vamos fazê-lo. Daqui a pouco, para já, vamos ao trânsito. VCI a esta hora, não é, Mónica?
25: Sim, há um acidente no sentido Freixo a Rábida. É um acidente em Bonjoia. Já está a deixar filas a partir da Ponte do Freixo. Mais à frente, há paragens entre o Mercado Abastecedores e a Zona da Perlada. Já no sentido Rábida Freixo, as filas estão a partir de Santo Ovídio até à Boa Vista. Está a afetar a A44. A A28 com filas de Leça da Palmeira até à Avenida AEP. E na A13 e na Via Norte também ainda há filas do Nodo A4 até à VCI. Já por Lisboa, segunda circular, já com filas nos dois sentidos. Na A5, para-se da Ribeira da Laje até Linda Velha e de Monsanto para as Amoreiras. Ainda se para também na Estrada Nacional 117. Há filas na descida dos Cabos de Ávila até ao nó da A5. Na A8, alguma intensidade de frielas para o túnel do Grilo. Calçada de Carris, há filas a partir do Senhor Roubado em direção à Avenida Padre Cruz e o Eixo Norte-Sul com filas a partir da Amachoeira até Sete Rios. No IC19 ainda se mantêm as filas do Cacém até Amadora e depois de Alfragide para a Segunda Circular. Quanto ao ponto 25 de Abril, ligação à Almada-Lisboa, há filas a partir de Corroios e os acessos continuam preenchidos. Atenção, porque por esta altura há muitos grupos de peregrinos a circular nas estradas em direção ao Santuário de Fátima e é preciso mais cuidado na estrada.
1: Se tiver outras informações e quiser dar uma ajuda ou para o trânsito, o número é gratuito, é o 821-0101.
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1: Este é o programa da manhã. Vamos até às 10 na Rádio que Liga Portugal. Começamos com The Faith of Ophelia, com Taylor Swift. Tenha uma boa viagem e uma excelente sintonia da nossa rádio. Aqui está bem.

0: Por estes dias, uma das rainhas da pop, Taylor Swift. Em destaque no desporto, o Braga na Europa. Esta noite, Mário Silva da Costa.
1: É o dia das decisões para a equipa bracarense, segunda mão das meias-finais da Liga Europa frente ao Friburgo. Ouvimos Carlos Vicens já a seguir. Sporting conquista Campeonato Nacional de Voleibol pelo segundo ano consecutivo e ainda o início do Rally de Portugal.
0: É para ouvir às 8h30.
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0: Este é o programa da manhã. Tenha um bom dia.
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0: 8:19. A CNN confessou que foi para ele a maior conquista da vida. A visão audaciosa de dar notícias de todo o mundo em tempo real, a todas as horas. Em Um Dia no Mundo, Francisco fala-nos de Ted Turner. Bom dia, viva.
4: É, Zé Carlos, viva, bom dia. Ao lançar a televisão americana de notícias em contínuo, direto a todo momento, ao inventar o repórter Peter Arnett a contar, a partir de janeiro de 91, a primeira guerra do Golfo, a de Bush pai contra Saddam, Ted Turner, com a CNN, revolucionou o conceito de informação em televisão. Parece coisa vulgar neste tempo de tudo acessível no TikTok, no Instagram, no ChatGPT, mas naquela década de 90, com a internet ainda meio titubeante, foi o começo da revolução da informação nos ecrãs.
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0: Quinta-feira 7. É o tema que domina também a atualidade, à hora certa, o caso da Esquadra do Rato e também a Segurança Nacional em destaque no ponto central desta manhã. Diogo Miguel Pereira.
5: É um tema que acaba por marcar a semana, a detenção de 16 pessoas, 15 militares e um civil, no caso, são dois chefes da PSP, um civil e os restantes são polícias, em causa crimes como tortura, violação consumada e tentada, abuso de poder, detenção de arma proibida e ofensas à integridade física, vítimas que são pessoas em situação mais vulnerável, como em situação de sem-abrigo ou imigrantes. O Jornal Público traz hoje também outros números, fala em mais de 120 expulsos ao longo dos últimos 4 anos entre PSP e GNR, apontando como faltas ao serviço, violência doméstica e integridade física alguns dos motivos. Bom dia, Nelson Lourenço, professor catedrático da Universidade Nova de Lisboa, sociólogo e é presidente também do Grupo de Reflexão Estratégica sobre Segurança. Olhamos para o início desta caminhada, neste caso que não é o único, que também o Jornal Público hoje te traz essas contas. Isto mostra que é preciso reescrever a forma de admissões e até de formação destes profissionais?
6: Bom, eventualmente, repare, não estamos perante um facto, aliás o que acabou de dizer mostra isso. Estamos perante uma sucessão de factos que são graves. E principalmente até são graves pelo número muito elevado de agentes que estão envolvidos. Acho que é necessário repensar eventualmente várias coisas, uma delas o recrutamento, a outra certamente a formação dos agentes, há que ser muito seletivo na admissão, creio que eventualmente é preciso pensar em termos de acompanhamento psicológico ao longo da ação, porque a ação da polícia, principalmente nos meios urbanos, nem sempre é uma ação fácil, pelo contrário, é uma ação complexa e difícil por vezes. Portanto, sim, é necessário repensar isso. Deixe-me dizer uma coisa que eu creio que é importante e que não tem sido muito lembrada. O que está aqui em causa é algo que posso traduzir deste modo. A polícia, ou as polícias e os agentes das polícias, são os agentes de primeira linha da autoridade do Estado. É quem emerge na sociedade como os responsáveis pela manutenção da ordem e da paz pública. Portanto, os cidadãos têm de confiar nesses elementos. Os cidadãos.
5: E isso, se calhar, parece não estar a acontecer agora com todos estes casos?
6: Bom, eu espero que haja, apesar da gravidade dos casos, porque é bom sublinhar que são factos graves e é uma sucessão e é no tempo e são muitas pessoas envolvidas, e algo que salientou há pouco é que não são apenas agentes, também há chefias, porque há chefes de esquadra que estão envolvidos. Não há oficiais, tanto quanto eu saiba, não são oficiais, sei lá como for, são chefias intermédias e, portanto, são atos graves. É necessário repensar, deixe-me também aproveitar para sublinhar uma coisa. Creio que a ação do Ministro da Administração Interna, do Dr. Luís Neves, nesse aspecto, acho que foi altamente positiva, porque ele afrontou a situação, ele não varreu para debaixo da mesa, como se costuma dizer, ele afrontou, porque há que fazer qualquer coisa, há que estar atento a isso, não tenho dúvida nenhuma. Agora, espero, porque seria muito mau que houvesse aquilo que acabou de dizer, uma perda generalizada de confiança na instituição importantíssima que são as forças e serviços de segurança.
5: Sim. Não é? Fala-se que o alargamento dos critérios, o Presidente Oscote também deixou esse sintoma, o alargamento dos critérios pode estar a ser problemático. Para se preencherem vagas que acabam por ficar livres, não se tem sido tão criterioso na escolha?
6: Bom, o presidente do Oscote tem uma vantagem sobre mim, que é um oficial superior da Guarda Nacional Republicana, e portanto conhece bem as instituições por dentro. Eu tenho a impressão que há aí um aspecto, tanto quanto sei, o número de candidatos à entrada nas forças não tem aumentado, pelo contrário, tem diminuído. O que significa... repare, se há menos candidatos, a seleção não será tão... Não será tão rigorosa. Eu creio que aí há que pensar, quer dizer, o Estado vai ter de pensar de conferir melhores condições aos futuros agentes, não apenas da PSP, das polícias em geral, da PSP, da Guarda Nacional Republicana, da Polícia Judiciária, da Polícia Marítima. Há que realmente, se calhar, melhorar as condições para haver... mais candidatos e poder fazer o que acabou de dizer agora, ser mais rigoroso na seleção.
5: E de que forma é que podem fazer isso?
6: Ah, bom, isso tem de perguntar ao governo como melhorar as condições das polícias. Nós todos sabemos que isso significa mais encargos, mas se calhar é preciso tornar as forças de segurança mais atrativas para atrair mais jovens. Deixe-me dizer uma coisa que eu acho que é importante. Foi referido ontem, eu ouvi, não sei onde, num órgão de comunicação social, que os agentes eram muito jovens. Bom, mas também creio que é um facto assente que a entrada para um serviço de segurança tem de ser jovens, não se vão admitir pessoas com 40 anos como agentes, tem de ser jovens, não é? O que há, se calhar, é que as forças vão ter de criar instrumentos de enquadramento desses agentes, até porque muitas vezes estamos perante jovens que não são das grandes cidades, que vêm do interior, que vêm de pequenas cidades, vêm de pequenas vilas, que vão para as grandes cidades, ficam relativamente, para não dizer bastante, desenquadrados. Se calhar as forças vão ter de pensar também isso, que tipo de ação é que é necessário fazer.
5: É o trabalho aqui também da própria formação destes profissionais?
6: Da formação, sim. Eu creio, deixe-me agarrar nas suas palavras há bocado, acho que é preciso haver um recrutamento mais exigente, o que significa criar as condições de atração de elementos para virem para as forças. Há que haver uma grande ação de formação e não tenho dúvida que vai ter de haver formas de enquadramento, nomeadamente de apoio psicológico a estes jovens. E a outra questão é isto. Quando fala em formação, temos de dar formação para indivíduos que são jovens, que não estão no seu meio social, que foram muitas vezes deslocados para outros sítios, e é preciso enquadrá-los, é preciso, não é enquadrá-los no modo coercivo, é enquadrá-los em termos de formação, enquadrá-los em termos de apoio psicológico. Isso não tenho dúvida de que isso é necessário fazer. Mas, repara, falou há bocado na confiança e eu vou ter de insistir.
5: Sim, para terminarmos.
6: Para terminarmos, repare, eu Os cidadãos têm de ter não apenas confiança na polícia, nas polícias, é bom salientar, como é preciso que os cidadãos pensem que a ação das polícias é uma ação legítima, isto é, que a polícia age no interesse do cidadão. Factos como estes quebram essa relação entre confiança ilegítima que o cidadão deve ter com as forças de segurança. E é preciso atuar rapidamente nesse sentido, e é por isso que percebe, eu acho que não gostaria que esta sucessão de factos, eu não sei se sabe há quanto tempo é que tem durado, falou há bocado, há cerca de 4 anos.
5: Os números do Jornal Público, sim.
6: Não tive a oportunidade de ler. Repare, 4 anos é muito tempo e só numa esquadra haver 15 elementos a terem comportamentos destes, obviamente é um facto que chama certamente, deve chamar a atenção das autoridades, aliás, como fez o Dr. Luís Neves, com aquela intervenção muito, muito rápida que ele teve.
5: Nelson Lourenço, agradeço a sua presença aqui no ponto central aqui na manhã da Antena 1. Nelson Lourenço, professor catedrático da Universidade Nova de Lisboa, sociólogo, ele que é também presidente do Grupo de Reflexão Estratégica sobre Segurança. Olhamos para esta semana que ficou marcada com a detenção de 16 pessoas, 15 delas agentes da PSP e militares da GNR.
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7: Vamos ao trânsito.
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7: Começamos pela VCI, onde há acidente, Mónica Amaral.
8: Ainda está por resolver. É um acidente em Bonjoia, no sentido Freixo Rábida. Já está a provocar filas a partir de Oliveira do Douro. Mais à frente, para-se do Mercado Abastecedor até à zona da Perlada. Ainda se para também no sentido a Rábida Freixo, de Santo Ovídio até à Boa Vista. Está a afetar a A44. Há também filas na A28, no sentido Matosinhos. Aliás, a Viana do Castelo Porto. Há agora indicação de um acidente na zona de Lavra e está a deixar o trânsito mais demorado a partir da zona de Aveleda. Mais à frente para-se da Ponte Lessa até à Avenida Sidónio Paes. Ainda se para também na A3 e na Via Norte, do nó da A4 até à VCI. Já por Lisboa, segunda circular, com filas nos dois sentidos. Na A5 há filas da Ribeira da Laje até Linda Velha e de Monsanto para as Amoreiras. Na A8 há filas no ramo de acesso de Frielas para o túnel do Grilo. Calçada de Carris, as filas já estão a partir do IC22 e na Cril, sentido Sacavém-Algés, há para entre Camarate e a Pontinha, está a afetar o IC16, Algés-Sacavém. Há filas da Póvoa de Santo Adrião até Sacavém. Eixo Norte-Sul, ainda há filas a partir da Amachoeira, Estrada Nacional 117, para-se na descida dos Cabos da Ávila até ao Nó da A5 e no IC19, as filas ainda a partir do Cacém até Amadora e depois de Alfragide para a segunda circular. Quanto à Ponte 25 de Abril, há filas a partir de Corroios e acessos preenchidos.
7: Viajamos juntos.
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7: Duas linhas para o tempo, céu com azul de manhã, mais nuvens à tarde, aguaceiros fracos no norte e centro. Évora máxima de 24, 23 Beja, Setúbal e Faro 22, Braga, Castelo Branco, Santarém e Lisboa 21, 20 Bragança, Vila Real, Porto Alegre com 20 graus, aliás, 19 Coimbra e Leiria, Viana do Castelo, Porto, Viseu e Aveiro 18, 16 Guarda, 13 Penhas Douradas.
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7: Quase 2 minutos depois das 8h30 da manhã, o principal das notícias com Oriana Barcelos.
9: Vão ser ouvidos hoje em tribunal os 15 polícias e o civil que estão detidos por suspeitas de tortura e violações a pessoas vulneráveis na Esquadra do Rato, em Lisboa. Entre os detidos há 2 chefes da PSP ao todo. São 24 os elementos da Polícia de Segurança Pública envolvidos neste processo. Este é um dos últimos casos conhecidos de alegada má conduta nas forças de segurança. Esses casos de desvios morais e éticos, bem como faltas ao serviço, violência doméstica e ofensas à integridade física, justificaram nos últimos 4 anos o afastamento de quase 130 polícias e também militares da GNR. Os números estão hoje no público. O Ministério Público arquivou os 6 inquéritos às mortes que aconteceram durante a greve dos técnicos do INEM em 2024. A informação é confirmada pela Procuradoria-Geral da República ao Diário de Notícias. A Procuradoria não avança, ainda assim, as motivações do arquivamento. Já aterrou em Amsterdão uma segunda aeronave nave de repatriamento com um passageiro retirado do navio de cruzeiro, onde foram detectados casos de antivírus. Outros dois passageiros já tinham aterrado ontem no aeroporto de Schiphol. Nesta altura, a Argentina continua a tentar encontrar a origem do surto. O Ministério da Saúde do país vai analisar roedores da cidade de Ushuaia, de onde partiu o cruzeiro. A União Europeia e o Parlamento Europeu chegaram a acordo sobre as regras da inteligência artificial. É um acordo provisório, ainda tem de ser aprovado. O acordo prevê um consenso para simplificar as regras e aliviar a burocracia das empresas tecnológicas europeias. E é também um acordo para proibir o uso de inteligência artificial para criar imagens sexualmente explícitas não autorizadas.
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7: O Braga na Europa. Mário Silva da Costa.
1: É o dia das decisões para a equipa bracarense. O Sporting de Braga joga em casa do Friburgo na segunda mão das meias-finais da Liga Europa. No primeiro encontro, os minhotos ganharam por 2-1. Na antevisão da partida, o treinador bracarense, Carlos Vicens, afirmou que a equipa não tem receios do ambiente que vai encontrar em casa do Friburgo.
10: Seguro que Friburgo vai tratar de fazer um início muito forte.
11: É certo que o Friburgo vai ter uma entrada forte, muito apoiado pelos seus adeptos, com muito barulho, muita pressão sobre o Braga. E nós teremos de responder com um jogo forte, mentalmente estável, focados no que se passa em campo, porque nós temos uma maneira clara de fazer as coisas e é dessa maneira que vamos a jogo.
10: Sim, essa maneira é com a que vamos ir ao partido.
1: Friburgo Sporting de Braga, segunda mão das meias-finais da Liga Europa, jogo às 8 da noite com relato em direto aqui na rádio. Na outra meia-final, o Aston Villa recebe o Nottingham Forest de Vítor Pereira. O Forest venceu por 1-0 na primeira mão. O Paris Saint-Germain está na final da Liga dos Campeões. Os parisienses eliminaram o Bayern Munique e marcam encontro com o Arsenal na final em Budapeste. Ontem, na segunda mão das meias-finais, o resultado foi 1-1. No entanto, dada a vantagem trazida da primeira mão, o PSG conseguiu o apuramento para a final da Liga dos Campeões. No fim do jogo, João Neves destacou a forma como a equipa chega a esta final.
12: Nós conseguimos provar em casa e fora que somos a melhor equipa, conseguimos atacar, conseguimos defender, conseguimos sofrer, conseguimos respirar com a bola e sem bola, e é isso que uma grande equipa faz, o que nós fizemos. Um jogo muito difícil, sou muito cansado para falar até, mas muito contente do que fizemos até agora na Champions League, não só neste jogo, mas na Champions League.
1: João Neves, a Atenta Sports do Brasil. Do lado do Bayern Munique, o treinador Kompany criticou a arbitragem do português João Pinheiro. Dia 30 de maio, em Budapeste, a final da Champions, Paris Saint-Germain contra Arsenal. O Sporting sagrou-se campeão nacional de voleibol pelo segundo ano consecutivo. Os Leões bateram ontem o Benfica em 3 sets, no terceiro jogo da final do play-off, e carimbaram a conquista do título. Após o jogo, o treinador do Sporting, João Coelho, afirmou que a equipa tem todo o mérito neste bicampeonato.
13: A equipa teve um altíssimo rendimento nesta final, nos três jogos. Teve uma constância também muito forte durante toda a época e é merecidíssimo. O grupo de trabalho trabalha incansável, não há palavras que possam descrever. O meu staff é absolutamente inacreditável.
1: O Sporting é pela 8ª vez campeão nacional de voleibol. No feminino, o Porto recebe esta noite o Sporting de Braga no jogo 3 da final do play-off. Neste momento há uma vitória para cada lado. A partida, hoje, no Dragão Arena, tem início marcado para as 8 da noite. Arranca hoje também o Rally de Portugal, a edição 59 da prova. A cerimónia de partida está agendada para as 2 da tarde em Coimbra. Depois arranca a competição em Águeda a partir das 3 da tarde. Ontem, no shakedown, o belga Thierry Neuville da Hyundai foi o piloto mais rápido.
7: Vamos acompanhar de perto o Rally de Portugal. A esta hora, o principal das notícias do desporto com Mário Silva da Costa, também na RTP Mundo e Antena 1. Em permanência, desporto.rtp.pt, nova edição depois das 9:30 da manhã.
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7: A revisão constitucional que o Chega quer concretizar é assunto para o Nem Mais Nem Menos. É daqui a pouco.
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7: Agora, um dia no mundo. Por ser franco, apelidaram de The Mouth of the South, a Boca do Sul. Morreu Ted Turner, filantropo que com a CNN revolucionou a informação em televisão. Viva, bom dia, Francisco.
4: É, Zé Carlos, viva, bom dia. Tudo começou na noite de 16 para 17 de janeiro de 1991. O impassível pivô afro-americano Bernard Shaw lançou em direto Peter Arnett, um repórter que já tinha contado episódios da guerra então a do Vietnã e que naquele janeiro de 91, agora em direto do hotel Al-Rashid em Bagdá, contou para os ecrãs de uma América atónita o começo da Primeira Guerra do Golfo, lançada por Bush, o pai, contra o Iraque de Saddam Hussein, que viria a ser eliminado 15 anos mais tarde pela América de um outro Bush, o filho. O relato permanente da guerra, com um telejornal ininterrupto, 24 horas por dia, ao longo de semanas e meses, transformou naquele tempo, há 35 anos, a informação em televisão. Para além de Bernard Shaw e Peter Arnett, personagens como o pivô Bobby Batista e John Holliman, repórter que antes tinha contado para uma televisão local da Califórnia a produção de vinho no Val de Napa, ele tinha feito uma reportagem numa quinta do cineasta Francis Ford Coppola, todos estes nomes tornaram-se famosos pelo mundo e participaram na celebrização da CNN. A televisão que Ted Turner inventou e lançou a partir de uns estúdios na rua Marietta, nos subúrbios de Atlanta, em 1 de junho de 1980. Ted Turner, agora falecido após 87 anos de vida, era um milionário sem história na informação ou na televisão. Esta personagem, aparência meio pitoresca, bigode, ares vagamente de ator de cinema em filmes de cowboys, filho de um milionário, desenvolveu uma criação com uns 50 mil bisontes em pradarias da Geórgia e de outros estados do sul dos Estados Unidos, ao mesmo tempo que era velejador, capitão de um iate que venceu em 1977 a famosa Copa América. Ele não tinha grande reputação quando, em 1980, criou aquele canal de televisão, a CNN. Nas até então principais cadeias de televisão de Nova York, a CBS de Walter Cronkite, a NBC de Tom Brokaw, a ABC de Peter Jennings, aquele Ted Turner da CNN era considerado um revista provinciano, parecia não contar naqueles anos 80 para a relevância em televisão. O sucesso da invenção do All News, as notícias a todo instante, demorou uma década a instalar-se, disparou com a cobertura em direto da Primeira Guerra do Golfo, transmitida primeiro por cabo nos Estados Unidos e via satélite para casas de todo o mundo, depois em sinal aberto. Para aquela geração urbana dos anos 90, interessada em saber o que se passa pelo mundo, a CNN tornou-se um pano de fundo, sempre a funcionar, noite e dia. Turner veio depois a multiplicar negócios em comunicação, comprou a MGM, que utilizou para criar o Turner Classic Movies, um canal de filmes clássicos ainda disponível em vários serviços de streaming. Numa operação semelhante, alguns anos mais tarde, criou a Cartoon Network, a partir do catálogo da Hanna-Barbera, que adquiriu em 1992. É estranho, agora, no meio dos vídeos TikTok, das notícias propagadas pelo Instagram, do caudal infinito de informação possibilitado pelo ChatGPT, imaginar o impacto da saga desta rede de televisão de notícias. Mas, de facto, marcou o início da era de informação contínua, ciclo noticioso de 24 horas nos ecrãs.
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0: 19 para as 9.
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0: Na Zona VIP, o silêncio na música e Arnaldo Antunes. É daqui a pouco.
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0: Ainda bem que está connosco esta quinta-feira.
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0: Acidentes A28 e VCI, o trânsito daqui a pouco. Agora, nem mais nem menos, Teresa Nogueira Pinto e André Silva, com opiniões com a jornalista Oriana Barcelos.
9: Falamos hoje do projeto de revisão constitucional que o Chega vai apresentar esta quinta-feira. O líder do partido tem defendido que é preciso aproveitar a maioria de direita no Parlamento para alterar a Constituição. É essa proposta que André Ventura apresenta hoje e já são conhecidas algumas das ideias que o Chega quer ver vertidas neste documento. Bom dia, professora Teresa Nogueira Pinto. Bom dia também, André Silva, fundador e primeiro presidente do PAN. Teresa Nogueira Pinto, começo por si. Sabemos à partida, mesmo sem conhecer ainda este documento, que a proposta do Chega dificilmente será consensual. Como é que encara este projeto? Será uma base de trabalho para a direita, do seu ponto de vista?
17: Bom dia, Oriana. Bom dia, André. Eu acho que sim. Acho que isto é, no fundo, lançar aqui uma base partindo de um princípio, que é que nós estamos a chegar ao fim de um ciclo político. 50 anos passados sobre a primeira Constituição de 76, o 25 de Abril, o 25 de Novembro, e que é preciso renovar a democracia e não fossilizá-la, não é? Portanto, nós temos aqui uma Constituição para um país que já não existe, que foi feita num tempo muito próprio, na fragilidade da transição democrática, para um país diferente, em que havia um grande peso, talvez não proporcional à sua popularidade eleitoral, mas da extrema esquerda e dos militares. Sabemos que a Constituição já teve algumas alterações, mas eu acho que há aqui uma questão fundamental, que é que ela continua a ser uma Constituição ideológica. Então, a pergunta que eu acho que deve dirigir esta iniciativa é o que é que deve ser uma Constituição. Ela deve dizer as regras do jogo político ou deve definir o país que queremos? É porque se é para definir as regras do jogo político, então esta faz muito mais que isso. Esta é absolutamente programática. Se é sobre o país que queremos, eu tenho dúvidas que as pessoas hoje queiram o país que está na Constituição de 76. Portanto, a que nós temos agora não é nem uma coisa nem outra. E eu parece-me que partindo daqui é preciso discutir com muita maturidade democrática, a partir desta maioria de 2/3 do espaço não socialista, mas obviamente com todos os representantes políticos, e eu até acho que idealmente era uma conversa, um debate que deveria envolver a sociedade civil e encontrar aqui alguns chão comum. Acho que há algumas propostas que são particularmente urgentes, nomeadamente a revisão do regimento eleitoral, promover mais responsabilidade na política através, por exemplo, de círculos uninominais parciais, reforma da justiça, etc. Mas acho que seria um sinal até de grande cobardia, e eu sei que alguma esquerda fica muito irritada com isto porque vê na Constituição uma espécie de arma contra a direita, mas acho que era um sinal de grande vitalidade democrática nós termos este debate, portanto parece uma boa iniciativa do Chega.
9: Uhum. André Silva, é tempo de facto de uma nova revisão constitucional, do seu ponto de vista?
18: Olá, Oriana, bom dia Teresa e a todos quantos nos ouvem. Bom, eu parece-me que quer dar-se a ideia de que todos os problemas do país nos reconduzem à atual Constituição e que a sua revisão tudo resolveria. Certamente que uma revisão constitucional pode ter utilidade, vá lá, no refrescamento do texto, dificilmente, porém, resolverá algum problema fundamental ou sequer relevante que o país atualmente enfrenta. Eu devo recordar que nas anteriores revisões fizeram-se alterações estruturais e relevantes para o dia-a-dia do país, para fazer avanços muito significativos que não seriam possíveis, e só para citar alguns, a extinção do Conselho da Revolução, a criação do Tribunal Constitucional, a possibilidade de referendos, o fim da reforma agrária, o reforço dos poderes legislativos da Assembleia da República, o aprofundamento da autonomia das regiões autónomas. Portanto, neste momento, não antevejo um tema que mobilize 2/3 da Assembleia da República para proceder a alterações que não sejam de cosmética. A ideia e obsessão de uma revisão constitucional, como se fosse a resposta para todos os males, para mim parece-me demasiado simplista e não é por acaso que esteja a ser liderada por André Ventura, que aproveita todas as oportunidades para tentar simplificar a realidade. E, portanto, o líder do Chega insiste em resumir o complicado em respostas simples, insiste que tudo é fácil de resolver porque é sobre a ideia de facilitismo que o seu partido tem crescido e, portanto, eu não considero que Ventura queira, de facto, uma revisão constitucional. Pelo menos agora o que ele quer, do meu ponto de vista, é defendê-lo e fazer tudo para que falhe, para se poder vitimizar e continuar a vender sonhos.
9: Essa era a minha pergunta seguinte. Eu ia perguntar-lhe precisamente como é que vê a liderança do Chega nesta matéria. Faz sentido que seja o Chega a assumir esta primeira proposta?
18: Sim, com certeza. Para o Chega faz todo o sentido, conforme estava a dizer. Eles próprios sabem, têm essa tem essa quase garantia que esta revisão, nos termos em que está explotada pelo Chega, não vai para a frente. Posso explicar porquê, ou pelo menos porque é que eu acho que não vai para a frente, mas, no entanto, está aqui a marcar a sua posição política e pode continuar a vitimizar-se e, com isto, capitalizar com o seu discurso simplista. E, portanto, eu parece-me que, do ponto de vista político, o PSD não irá acompanhar, o PSD como partido pivô, não irá acompanhar este processo explotado pelo Chega. É um facto que a maioria, dois terços do PSD, da Iniciativa Liberal e do Chega, abre porta à possibilidade matemática de uma revisão do texto fundamental, mas fazê-lo só porque sim, porque seria possível, é um erro enorme para o PSD. E, portanto, o objetivo de uma revisão constitucional profunda tem que incluir o Partido Socialista, que continua a ser o segundo partido mais votado, que está a subir nas intenções de voto. Recentemente vi um dos seus ser eleito como Presidente da República com a maior votação de sempre. E nos próximos anos, o Governo, entenda-se o PSD, sabe que terá de contar com o Partido Socialista e as pontes devem ser mantidas a bem da estabilidade política, até porque Luís Montenegro sabe que, do lado da bancada do Chega, poderá contar com tudo, exceto estabilidade e especialmente lealdade.
9: Uhum. Deixa-me colocar, para fecharmos a nossa conversa, a mesma questão a Teresa Nogueira Pinto. É natural que seja o Chega a assumir a liderança deste processo de revisão constitucional nesta altura?
17: Eu acho que o que faz falta, e seria muito mais interessante, era nós termos discussões para além do taticismo político e da obsessão com a performatividade de certos atores políticos. Portanto, aquilo que me parece relevante é pensar se é ou não necessário, se temos outro país e faz ou não sentido outra Constituição. Nós temos uma série de artigos que não se aplicam.

0: porque propondo podem todos ter um diálogo e encontrar um chão comum, porque é isso que se faz na política, não é estar espartilhado durante décadas com uma Constituição que já não reflete o país que temos. Nós temos que pensar nos próximos 50 anos e não viver obcecados com os últimos 50 anos.
1: Muito bem, muito obrigada, professora Teresa Nogueira Pinto. Muito obrigada também, André Silva, primeiro presidente do PAN. Hoje a analisar então a intenção do Chega de propor a oitava revisão à Constituição Portuguesa.
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2: 9 para as 9.
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2: Começas pelo Porto, não é, Mónica?
5: Sim, ainda se mantém o acidente na VCI, no sentido Freixo-Rábida. É um acidente em Bonjoia que já está a deixar filas a partir do dia 20, mais à frente para Centro Mercado Abastecedores e a zona da Perlada. Já no sentido Rábida-Freixo, ainda há filas a partir de Santo Ovídio até à Boa Vista, está a afetar a 44. Para-se também na A3 e na Via Norte, do nó da A4 até à VCI. E na A28 há também um acidente ainda por resolver na zona de Lavras, está a deixar muita demora a partir da zona de Modivas. Mais à frente, para-se da Ponte Lessa até à Avenida Sidónio Paes. Já por Lisboa, segunda circular, ainda com filas nos dois sentidos. Na A5, para-se da Ribeira da Laje até Linda Velha e de Caselas para as Amoreiras, a afetar a Estrada Nacional 117. Na A8, ainda há filas no ramo de acesso de Frielas para o Túnel do Grilo. Calçada de Carris preenchida com filas a partir do IC22. Na Cril, sentido Sacavém-Algés, há paragens entre Camarate e a Pontinha, está a afetar o IC16, Algés-Sacavém, para-se da Póvoa de Santo Adrião até Sacavém. Eixo Norte-Sul, ainda há filas a partir da zona da Amachoeira até Sete Rios e ainda se para também no IC19, no sentido Sintra-Lisboa, do Cacém até Amadora e de Alfragide para a segunda circular. A marginal também com demora entre Santo Amaro de Oeiras e Passo de Arcos. Ponto 25 de Abril, ligação à Almada-Lisboa. Há filas a partir de Correios e os acessos também preenchidos.
2: É isto que sabemos sobre o trânsito. Se quiser acrescentar 821-0 101
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2: Este é o programa da manhã. A esta hora, a caminho das 9, temos a Zona VIP, onde está o João Governo. Olá, João, bom dia.
6: Bom dia, Zé Carlos, viva.
2: O sublime Caetano Veloso terminou a canção Para Ninguém, uma espécie de quem é quem na música brasileira, com os versos: melhor do que isto, só mesmo o silêncio. E melhor que o silêncio, só João. É a vénia a João Gilberto. No dia do silêncio, João, a Zona VIP, sublinha a importância que ele tem, o silêncio, também na música, e para o narrar convocas um dos grandes génios da atualidade na música popular brasileira, escritor, músico, artista visual, Arnaldo Antunes, João.
6: Tudo isso, mas antes de irmos ao Arnaldo Antunes em concreto, deixa-me dizer que são sobretudo, e curiosamente, os homens da música erudita que sublinham a importância dos silêncios na construção musical.
2: Verdade.
6: Na área do jazz, a coisa também é bastante sensível, em especial daquele jazz menos free, menos livre, se quiseres. Uhum. O silêncio também lá está. E depois, na música pop, é só procurar um bocadinho, porque de Simon & Garfunkel até aos Depeche Mode ou a dos Maisie Star até aos Portishead, o silêncio anda sempre por ali.
2: E como falam os silêncios? E como falam, não é?
6: Ora bem, quanto ao Arnaldo Antunes, é aquilo tudo que tu disseste. É um homem que está agora nos 65 anos, já foi ator, tem mais livros publicados do que álbuns a solo, o que dá a ideia de que aqueles que o consideram como um dos maiores poetas, e acrescentam normalmente poetas concretos, uhum, seja lá isso o que for, da língua portuguesa, são capazes de ter razão. Ele notabilizou-se como parte de uma espécie de, vamos dizer que, uma associação de malfeitores, mas no bom sentido, chamada Titãs, da qual saiu em 1992, depois de 6 álbuns, e precisamente na altura em que os Titãs estavam no seu maior momento comercial. Porquê? Porque divergia da direção musical que o grupo levava, manteve boas relações com os outros, mas não quis estar envolvido nisso. Começou a escrever canções e, de repente, tinha canções próprias cantadas por Gilberto Gil, Jorge Benjor e por uma constelação de mulheres que ia desde a Gal Costa, a Maria Bethânia, Marisa Monte, Cássia Eller, Zélia Duncan e até a atual Ministra da Cultura do Brasil, Margarete Menezes. É considerado pela Rolling Stone um dos 100 maiores músicos no

0: panorama brasileiro, e no panorama brasileiro não é difícil, não é fácil lá entrar, perdão. E depois ainda manteve em dois discos e em várias digressões a ligação com Marisa Monte e com Carlinhos Brown nesse projeto extraordinário que se chama Tribalistas.
1: Uhum.
0: Por cá tem uma colaboração, curiosamente, com o grupo da senhora que aqui esteve anteontem, a Manela Azevedo. Ele colabora muito nos discos dos Clã. Também foi DJ, já disse que ele fez dois filmes como ator, e a canção que se chama O Silêncio pareceu-me a mais apropriada para o dia de hoje. Vamos todos calar-nos para ouvir um bocadinho da canção.
1: Muito bem, e com um homem que eu achei uma descrição que li sobre ele muito interessante e acho que é bastante abrangente, Arnaldo Antunes, o artista múltiplo, e é mesmo um artista múltiplo.
0: Tal e qual.
1: O Silêncio. Até amanhã, João.
0: Um abraço, até amanhã.

0: saudando o silêncio, que cada vez mais ninguém ouve. No dia do silêncio, a Zona VIP foi até ao repertório de Arnaldo Antunes, escolha de João Goberna, é sempre ele que nos traz, antes das 9, a Zona VIP. 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
0: Hoje, como ontem, a previsão anuncia céu pouco nublado de manhã. Mais nuvens a partir do fim da manhã, aguaceiros fracos no norte e centro. Também devem cair nas ilhas, mais frequentes à tarde na Madeira e com uns rasgos de sol pelo meio nos Açores. Évora máxima de 24 graus, Beja 23, 22, Setúbal e Faro. Para Braga, Castelo Branco, Santarém e Lisboa, as contas dão 21, 20 no caso de Bragança, Vila Real, Porto Alegre e Funchal. Coimbra, Leiria 19 graus, 18 a máxima em Viana do Castelo, mas também no Porto, Viseu e Aveiro. Ponta Delgada deve chegar aos 17, Guarda máxima 16, 13 previstos para as Espanhas Douradas.
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0: 9 horas em Portugal Continental e na Madeira, 8 nos Açores. Quinta-feira, 7 de maio, neste jornal, Diogo, os apelos à mudança na formação dos polícias.
1: São precisas novas regras, uma delas o reforço, por exemplo, do apoio psicológico a quem chega às polícias. Foi a ideia deixada esta manhã na Antena 1 pelo presidente do Grupo de Reflexão Estratégica sobre Segurança. Daqui a mais ou menos meia hora, os 16 detidos do caso da Operação do Rato em Lisboa, do caso da Esquadra do Rato em Lisboa, começam a ser ouvidos no campus de justiça. Há reunião de concertação social logo à tarde, para ver se é desta que há um acordo sobre a lei do trabalho ou proposta de alteração que o governo quer, não tem tido vida fácil.
0: 13 graus Coimbra e Ponta Delgada, agora 14 no Porto, 15 em Lisboa, 16 Faro e Funchal. Edição de Diogo Miguel Pereira.
1: O presidente do Grupo de Reflexão Estratégica sobre Segurança pede que se repense no recrutamento e na formação dos agentes. No dia em que os 16 detidos da Esquadra do Rato em Lisboa começam a ser ouvidos, Nelson Loureiro, ouvido no Ponto Central, pede que se mudem as regras já desde o primeiro ponto, ou seja, quando os agentes chegam às polícias.
2: É preciso haver um recrutamento mais exigente, o que significa criar as condições de atração de elementos para virem para as forças. Há que haver uma grande ação de formação e não tenho dúvida que vai ter de haver formas de enquadramento, nomeadamente de apoio psicológico a estes jovens. Temos de dar formação para indivíduos que são jovens, que não estão no seu meio social, que foram muitas vezes deslocados para outros sítios, e é preciso enquadrá-los. É preciso, não é enquadrá-los no modo coercivo, é enquadrá-los em termos de formação, enquadrá-los em termos de apoio psicológico. Isso não tenho dúvida, isso é necessário fazer.
1: Nelson Lourenço diz que os cidadãos precisam de continuar a confiar nas forças de segurança, até porque explica são a primeira linha da autoridade do Estado. Ainda assim, admite que situações como esta não têm ajudado a manter essa confiança.
2: Os cidadãos têm de ter não apenas confiança na polícia, nas polícias, é bom salientar, como é preciso que os cidadãos pensem que a ação das polícias é uma ação legítima, isto é, que a polícia age no interesse do cidadão. Factos como estes quebram essa relação entre confiança ilegítima que o cidadão deve ter com as forças de segurança. E é preciso atuar rapidamente nesse sentido, e é por isso, repare, 4 anos é muito tempo, e só numa esquadra haver 15 elementos a terem comportamentos destes é um facto que chama certamente, deve chamar a atenção das autoridades, aliás, como fez o Dr. Luís Neves, com aquela intervenção muito, muito rápida que ele teve.
1: Explicações de Nelson Lourenço, o presidente do Grupo de Reflexão Estratégica sobre Segurança, ouvido esta manhã no Ponto Central, aqui na Antena 1, os 16 detidos no âmbito dos casos de tortura e violações na esquadra da PSP do Rato começam hoje a ser interrogados, vão ser ouvidos no campus da Justiça em Lisboa. Do total de 16 detidos, há 2 chefes da PSP e 1 civil. Os restantes são todos polícias. O Jornal Público fez as contas, revela esta manhã que nos últimos 4 anos a PSP e a GNR afastaram 129 agentes e também militares. Todo este caso é também tema do programa Antena Aberta, que vai para o ar depois das 11 da manhã. Logo à tarde, às 3 horas, a negociação da lei laboral volta à mesa, a concertação social reúne-se com o governo a continuar a tentar ainda um acordo. Ontem houve novidades, a CIP, que é a Confederação Empresarial de Portugal, disse ter abertura para se aproximar da UGT em algumas das matérias. Bom dia, Filipe Luís, é comentador de política nacional da Antena 1. Filipe, é desta que há acordo?
3: Não se sabe bem. Quer dizer, há mais incerteza agora. Aparentemente estava tudo entendido no desentendimento, ou seja, não haveria acordo, segundo todas as últimas declarações e as últimas posições conhecidas, mas houve aqui um pequeno golpe de teatro com esta posição da CIP, dos patrões, que cedem, anunciam a cedência em alguns pontos fundamentais, que eram os tais travos mestres de que falava a UGT. São pontos importantes, têm a ver com as regras do despedimento, com o outsourcing, com o banco de horas e outros, que eram linhas vermelhas da UGT e em que a CIP agora cede. Portanto, a UGT fica mais sob pressão, ou seja, de facto, há aqui pontos que eram parte das suas exigências e em que os patrões cedem, não sabemos ainda qual a posição do governo.
1: Referias há pouco que era um golpe de teatro por parte aqui da CIP, de que forma?
3: Como? Desculpa.
1: Por que forma é que porque é que é um golpe de teatro? Deveria ter acontecido mais cedo esta posição?
3: Sim, porque é a última hora, porque são pontos em que parecia que não havia qualquer hipótese de cedência, afinal há, e eu acho que isto tem uma explicação. Ou seja, depois de as coisas como estão, para os patrões é melhor ter alguma coisa do que não ter nada. E eles intuíram que haverá grandes dificuldades em que a lei possa ser aprovada no Parlamento, sobretudo depois de o Chega ter dito que fazia depender o seu acordo do facto de o Governo aceitar baixar a idade da reforma, o que, como sabemos, é completamente impossível, portanto era uma exigência para não ser aceito, e como as coisas estavam, os patrões entenderam que, talvez tenham entendido, que era muito difícil que houvesse qualquer reforma laboral, e portanto esta, que não lhes agrada muito com estas cedências, é melhor do que nada, e é isso que se pretende agarrar, é a interpretação que eu tive. Para além também da posição do próprio Presidente da República, que provavelmente vetaria uma lei sem o acordo da UGT, foi, embora ela pudesse ser reconfirmada, mas pronto, não era muita incerteza. E portanto aqui os patrões põem a UGT quase entre a espada e a parede, ok, já têm tudo o que querem, e o que é que querem mais, não é? Vamos ver como é que a UGT reage a isto, se é mesmo assim também, porque houve uma declaração. Mas há mais parceiros envolvidos, não é? E há o próprio governo. Portanto, eu acho que ainda o golpe de teatro é este. É quando parecia que estava tudo fechado, ainda está tudo em aberto.
1: Filipe, ouvimos o governo a dizer que era a última hipótese, a última ronda, não haveria mais reuniões. Sim. Ouvimos isso há já algumas reuniões atrás. Esta é mesmo a última oportunidade, acreditas nisso? Caso não haja um acordo,
3: sim,
1: naturalmente.
3: Quer dizer, já houve várias últimas oportunidades, já houve parceiros que se retiraram das negociações, nomeadamente os patrões, depois voltaram. Houve uma intervenção do Presidente da República a pressionar para que o diálogo continuasse. Portanto, aparentemente, quer dizer, diz-se que é a última oportunidade. Isto foi tudo entendido como última oportunidade e não foi apenas o Governo que aceitou essa regra. Quer dizer, para todos os parceiros esta era a última oportunidade. Perante esta cedência da CIP, pode haver aqui mais algum tempo, pelo menos. Pode não ficar hoje tudo resolvido e haver mais algum tempo. Portanto, sim. Porquê? Porque há dados novos, há elementos novos nesta negociação, desde ontem. E, portanto, eu não arriscaria essa previsão.
1: Obrigado, Filipe Luís, o comentador de Política Nacional da Antena 1. Logo à tarde, às 3, há a reunião da Concertação Social sobre a Lei do Trabalho. O Ministério Público arquivou os 6 inquéritos relacionados com as mortes ocorridas durante a greve dos técnicos do INEM em novembro de 2024. Numa resposta ao Diário de Notícias, a Procuradoria-Geral da República confirma que todos os casos foram arquivados, mas não refere nem a data, nem os motivos que justificam essa decisão dos procuradores. O ano passado, em novembro, a comarca de Pombal já tinha comunicado que arquivou o caso da morte de um homem de 53 anos em Ancião, porque não foram encontrados indícios que ligassem a demora do socorro do INEM a essa morte. Agora surge esta informação de que também os inquéritos relativos aos casos de Tondela, Almada, Vendas Novas e Bragança foram também arquivados. O exército israelita lançou esta manhã uma série de ataques aéreos contra posições do Hezbollah no sul do Líbano. De acordo com fontes libanesas, pelo menos 3 pessoas civis morreram na sequência desses bombardeamentos. Em comunicado, as forças de defesa de Israel afirmam ter destruído depósitos de armas, centros de comando e lançadores de rockets do movimento xiita libanês. E a guerra, mas não só, também entra no teatro, nomeadamente na Companhia de Teatro Escola da Noite, em Coimbra. Estreia hoje a peça Pareciam Homens ao Longe, fala de medo, solidão e também de Ana Craveiro sobre a guerra.
4: Já vai! Fecha a porta rápido! Os javalis estão a chegar!
5: Como é que é?
6: A nova produção da Escola da Noite leva ao palco 3 textos: Praça de Guerra, Os Javalis e Os Amantes 2. todos da autoria do dramaturgo brasileiro Gil Vicente Tavares.
5: A primeira peça, Praça de Guerra, ela fala sobre duas pessoas que se encontram em meio a uma guerra que talvez seja separatista, uma guerra civil, não se deixa muito claro, né? Percebe-se que são pessoas de lados opostos que acabam se encontrando num bar. O Javalis é uma peça que fala de uma provável invasão de javalis que já destruíram a humanidade inteira e só sobraram aqueles dois homens sozinhos, confinados naquela casa. E Os Amantes 2 é uma crise de um casal que não sabe o que fazer porque a televisão quebra.
6: Os textos foram escritos em 1998 e 2002 e convidam a refletir sobre a condição humana.
5: E é uma fase que eu estava muito preocupado em falar dessas solidões compartilhadas, né, e problemas contemporâneos todos que a gente vive, e a partir dessas questões eu vou tratando de política, de violência de gênero, de questões ideológicas. O Javalis é de 98, mas eu já falo de fake news, que é uma coisa que hoje em dia está muito preocupantemente em voga, inclusive trazendo muitos prejuízos até para a situação política dos países, né? Porque às vezes eleições estão sendo decididas por fake news.
6: Gil Vicente Tavares estreia-se em Portugal como dramaturgo e também como encenador numa peça que questiona a solidão e o medo.
4: Os javalis já comeram as cabeças de toda a gente nesta cidade. Não sobraram nem polícias, nem professores, nem jovens. Só nos resta esperar pelo fim do mundo.
1: Esta peça pode ser vista hoje a partir das 7 da tarde. É dia de votar na Escócia, em Inglaterra e no País de Gales. Em Inglaterra as eleições são locais, decide-se quem governa as cidades e regiões. No caso do País de Gales e Escócia, vota-se para o Parlamento Regional. As urnas abriram às 7 da manhã, hora de Portugal Continental. O primeiro-ministro britânico, Keir Starmer, já votou. Por cá, arranca hoje o Rally de Portugal. É a sexta prova do WRC, o Campeonato do Mundo. Há 70 equipas inscritas. E o percurso exigente atravessa as regiões do norte e também do centro do país, Ariana Azevedo.
7: O espetáculo está de regresso às estradas portuguesas com as emoções fortes do Rally de Portugal e algumas nuances no percurso. A super especial da Figueira da Foz apresenta novo figurino e os históricos traçados de Erganil e Goj vão ser percorridos em sentido inverso. A Lousã tem este ano uma classificativa com desenho totalmente novo. São desafios que se juntam a locais icónicos. A resistência de Erganil, o anfiteatro natural da Mortágua Arena e o lendário salto da Pedra Sentada em Fife. A maior dificuldade desta edição pode mesmo vir do céu. A previsão meteorológica é instável, com aguaceiros que podem ser fortes durante a competição. A chuva repentina pode transformar as estradas de terra num autêntico lamaçal, reduzir drasticamente a aderência e causar problemas nas classificativas. Na luta pela vitória, olhos postos no favorito, Sébastien Ogier, que procura chegar ao oitavo triunfo em terras lusas e dilatar o recorde absoluto que já detém no país. O francês, ao volante de um Toyota, será o sexto a sair para a estrada, encontrando o piso no ponto, já varrido e limpo de areia solta pelos adversários da frente. Tudo isto em época de transição. É o último ano com estes carros, na categoria Rally 1. As exigentes unidades híbridas foram retiradas, limitando a potência a cerca de 330 cavalos, com as equipas a desenvolverem já as máquinas para a nova era da modalidade. A poeira está ainda assentada, mas vai começar a levantar esta tarde, com o rugir dos motores.
1: A cerimónia de partida terá lugar na cidade de Coimbra, mais logo às 2 da tarde. O Rally de Portugal termina no domingo, dia 10.
0: Diogo Miguel Pereira e as notícias na RTP, Antena 1, Madeira, Açores e Mundo. 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Praticamente 9h14.
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0: Pergunta-te resolvido ou envias disso o acidente na VCI, Mónica?
9: Sim, já está em fase de resolução. O acidente que ocorreu em Bonjoia, sentido Freixo a Rábida, mas ainda há filas a partir do dia 20. Mais à frente, para-se do Mercado Abastecedor até ao Noda A3. No sentido da Rábida Freixo, ainda há filas a partir de Santo Ovídio e está a afetar a A44. E atenção à A28, no sentido Viana do Castelo Porto. Um acidente em Lavra está a deixar muita demora a partir de Modivas. Mais à frente, para-se de Lessa da Palmeira. até à Avenida Sidónio Paes. A A3 e a Via Norte continuam com filas do Nodo A4 até à VCI. Já por Lisboa, a segunda circular ainda com filas nos dois sentidos. E na A5 para-se da Ribeira da Laje até Linda Velha e de Caselas para as Amoreiras. Está a afetar a Estrada Nacional 117. Ainda a Calçada de Carris, com filas a partir do Senhor Roubado. Na Cril, há paragens em Camarate nos dois sentidos. E o Eixo Norte-Sul também com paragens entre o Lumiar e a saída para a Avenida de Ceuta. Quanto ao IC19, no sentido Sintra-Lisboa, ainda há filas do Cacém até Amador e depois de Alfragide para a segunda circular. Marginal também com demora entre Santo Amaro de Oeiras e Passo de Arcos. Radial de Benfica para Centro Benfica e Sete Rios. E para a Ponte 25 de Abril, ligação à Almada-Lisboa, ainda há filas a partir de Corroios. Os acessos também ainda com alguma demora. Atenção, porque continuamos numa altura em que há muitos peregrinos nas estradas que circulam em direção ao Santuário de Fátima e, por isso mesmo, muito cuidado na estrada.
0: Se tiver outras informações e quiser ajudar no trânsito, 821-0101, boa viagem com a nossa rádio.
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0: Inês Apenas.

0: sinto muito. Em destaque no desporto a esta hora, as decisões na Liga Europa, Mário.
1: É o tudo ou nada para o Sporting de Braga. Os minhotos jogam em casa do Friburgo e tentam o acesso à final da prova europeia. João Pinheiro, alvo de críticas depois da meia-final da Champions, dia de Liga dos Campeões de hóquei e patins e ainda a eliminação do Sporting na Liga dos Campeões de handball.
0: É para ouvir às 9h30.
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0: Quinta-feira, 7 de maio. Daqui a pouco temos Capicua. Vem falar-vos sobre o projeto Mão Verde. É depois das 9h30.
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0: Já vamos às contas do dia. Na antena aberta esta quinta-feira, o escândalo da Esquadra do Rato voltou de resto a colocar a violência policial no centro do debate político e é esse o debate que é proposto para a antena aberta depois das 11 da manhã. António Jorge, bom dia.
4: Olá, muito bom dia. Detenções, acusações de tortura e de abuso de poder, falhas graves de supervisão, tudo isto dentro de instituições que existem para proteger os cidadãos. Como se evita ou pode evitar a violência policial dentro das próprias forças de segurança? O problema estará na formação, no controle hierárquico, na cultura interna ou na ausência de canais eficazes de denúncia? Vamos olhar para este caso e tentar perceber se aquilo que aconteceu na Esquadra do Rato é uma exceção ou, de alguma maneira, revela um problema mais profundo dentro das forças de segurança. Queremos ouvir a sua opinião nesta quinta-feira, o dia em que os detidos começam a ser ouvidos pelo Tribunal.
0: Se quiser estar na antena aberta e dar a sua opinião, 822-0101 é o número que deve utilizar para fazer a sua inscrição para o programa. 822-0101, deixa o nome e o contacto na produção. De fora do país, sim, sim, esse aqui é o 2233-99956, o número que deve utilizar para fazer a inscrição. 2233-99956, participe depois das 11.
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0: Vamos lá às contas do dia, Pedro Sousa Carvalho. Olá, bom dia, Pedro.
5: Olá, bom dia.
0: Pedro, hoje os sindicatos, os patrões e o governo voltam à mesma mesa para aquela que é suposto ser a última reunião em sede de concertação social para discutir a lei laboral. Ontem a CIP anunciou uma série de cedências ao GT. Será que essas cedências vão criar condições para que haja um acordo ou parece-te ainda pouco?
5: Uma pergunta difícil, José Carlos.
0: Não, a pergunta é fácil, a resposta é que é difícil.
5: A resposta é que é difícil, exatamente. Se me tivesse feito a pergunta ontem de manhã, ou antes de ontem, a resposta era fácil. Uhum. Apesar de algumas cedências, eu continuo a achar que estas alterações que o Governo propõe à Lei do Trabalho continuam a ser muito desequilibradas a favor dos patrões, já o disse e repito.
0: Eles deixou, que, a CIP cedeu na questão do outsourcing também, não é? Na reintegração do despedimento ilícito, nas linhas vermelhas, são estas as principais linhas de vermelhas, de resto, que a UGT tinha apresentado também, não é?
5: Exatamente, ou seja, isto ontem deu uma grande volta, deu uma volta de 180 graus. A CIP, ainda por cima estamos a falar de um dos patrões, José Carlos, que tem maior peso na concertação social. Portanto, ela deu essa conferência de imprensa a dizer que está disposta a desistir de algumas propostas. E estamos a falar das propostas mais polémicas do pacote laboral. Estavas a recordar muito bem, aparentemente estão dispostas a deixar cair o tema polémico do outsourcing. A CIP está disposta também a deixar cair aquela proposta que trava a reintegração dos trabalhadores despedidos ilicitamente. E também, aparentemente, está disposta a deixar cair o corte no número de horas de formação que as microempresas são obrigadas a dar aos seus trabalhadores. Mesmo, já agora, estava-me a lembrar, mesmo em relação ao tema do banco de horas individual, que é outro tema também, se te lembres, uma das linhas vermelhas da UGT, mesmo em relação a este tema, a CIP não deixa cair, mas aparentemente aceita a sugestão da UGT para que estas horas trabalhadas a mais no banco de horas individual, a partir de um certo momento, possam ser pagas a mais 50%. Ou seja, possam ser remuneradas como se fossem realmente horas extraordinárias. Enfim, se estas propostas, se confirmar que elas vão cair, e tendo em conta, como dizias também bem, que a UGT as considerava como linhas vermelhas, então, obviamente, a Central Sindical, digamos, vai sentir-se um bocadinho mais pressionada para aceitar um acordo. Uhum. Com isto, atenção, não estou a dizer que vai haver um acordo. Sim. Mas estou a dizer que o caminho para haver um acordo estará, nesta altura, bastante mais desobstruído. Agora, também não sei, José Carlos, uhum. se estas cedências que a CIP anunciou ontem...
0: A CIP não quer contramedidas como garantia, como compensação para estas cedências, Pedro?
5: Já lá vamos. Deixa-me uhum. só dizer primeiro que eu não sei se estas cedências que a CIP anunciou ontem estão ou não concertadas com o Governo uhum. e estão ou não concertadas com os outros patrões da concertação social. Mas... Ou seja, se não estiverem, pode-se eventualmente dar-se o caso da CIP querer e o Governo não querer, não é? Uhum. Pronto. Depois outra coisa diferente, portanto, em relação à tua questão, que é verdade que a CIP faz essas cedências, depois coloca em cima da mesa, simultaneamente, três propostas para negociar que têm a ver com a isenção, sobretudo com a isenção de IRS e de TSU para a remuneração do trabalho extraordinário e para o trabalho por turnos. Uhum. Só que a CIP diz que, ou seja, não condiciona uma coisa à outra. Ou seja, o Carminho do Monteiro explica ontem é que é uma coisa, é estas cedências está a fazer e o Código de Trabalho, depois, eventualmente, se os parceiros sociais concordarem, faz-se uma espécie de um apêndice ao acordo em que estarão estas propostas como passíveis de serem discutidas. Mas o que eu percebi é que a CIP não condiciona uma coisa à outra, ou seja, numa espécie de chantagem. Aceitas isto ou então eu não aceito o outro.
0: Não, essa no fundo é uma proposta adicional ao acordo.
5: Foi,
0: não é?
5: foi o que eu percebi, exatamente. Sim,
0: olha,
5: sim.
0: Com um acordo ou sem acordo, a proposta vai seguir depois para o Parlamento. Faz sentido que a proposta do Chega de baixar a idade da reforma como contrapartida para aceitar as alterações que o Governo quer fazer à Lei do Trabalho. É possível baixar a idade da reforma? Pedro. Já ouvimos o Pedro Passos Coelho dizer que não, não é? Que é uma coisa completamente surreal.
5: Sim, ele dizia, o anterior Primeiro-Ministro, Pedro uhum. Passos Coelho, dizia que esta proposta era absurda, irrealista e populista. Uhum. Os adjetivos são deles, mas eu subscrevo-os na totalidade, José Carlos. Sim. Eu acho que não faz sentido, primeiro, utilizar isto como uma moeda de troca. Porquê? Porque se o Chega acha que o pacote laboral é mau, deve chumbar no Parlamento, como provavelmente vai fazer o PS, e não aprovar à espera de conseguir receber em troca uma promessa de uma descida da idade da reforma. Uma coisa é uma coisa, outra coisa é outra coisa. Ou seja, se o pacote laboral é mau, vai continuar a ser mau, quer a idade da reforma esteja nos 66 anos e 9 meses, como está atualmente, quer a idade da reforma esteja nos 66 anos ou nos 65 anos. Além disso... A proposta, mesmo em si, mesmo que possamos separar da discussão do Código de Trabalho, a proposta em si é um absurdo, porque esta medida, como é fácil de imaginar, iria colocar em causa a sustentabilidade da Segurança Social. Como dizia esta semana, José Carlos, não sei se ouviste o ex-ministro Vieira da Silva ao Jornal Público, neste tema, normalmente, das reformas, só há três variáveis em que tu podes mexer. Se tu, portanto, optares por reduzir a idade da reforma, podes fazê-lo, claramente, mas para não colapsar o sistema, tens de optar por baixar o valor das pensões, o que obviamente não é justo para os atuais pensionistas, ou então terias de aumentar o valor das contribuições, o que também não é justo para as pessoas que estão no ativo e estão a trabalhar. E eu não estou, confesso, não estou a ver o Chega a fazer nem uma coisa nem outra. Por isso é que eu digo que isto de baixar a idade de reforma, enfim, como propõe o Chega, acho que é uma discussão que não faz sentido. Uhum. Usando aqui uma expressão usada esta semana por Bagão Félix, acho que é um ato de egoísmo geracional. e, como tal, acho que a proposta não vai avançar, acho que o Governo não vai aceitar sequer e muito menos servir de moeda de troca para aprovar a Lei do Trabalho.
0: Muito bem, amanhã faremos as últimas contas do dia desta semana. Um abraço, até amanhã, Pedro.
5: Um abraço, até amanhã.
0: As contas do dia.
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0: Há filas e um acidente?
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0: De resto, Mónica, já tem algum tempo esse acidente na A28? Continua por resolver-se?
6: Ainda sim. É um acidente em Lavra, no sentido de Viana do Castelo Porto. Está ainda a deixar muita demora a partir de Modivas. Mais à frente há filas do Nodo A4 até à Avenida Sidónio Paes. A VCI, no sentido Rábida Freixo, ainda com filas a partir de Santo Ovídio. Está a afetar a A44. Sentido Freixo a Rábida. Agora, aliás, ainda está por resolver um acidente na zona de Bonjoia, a deixar alguma demora à passagem pelo local. E depois, mais à frente, para-se do Mercado Abastecedor até ao Nó das Antas. Para-se também na A3, do Nó da A4 até à VCI. Já por Lisboa, segunda circular, ainda com filas nos dois sentidos. E na A5, há filas de Porto Salvo até Linda Velha e depois de Monsanto para as Amoreiras. Calçada de Carris com filas a partir do Senhor Roubado. Na Cril, para-se na zona de Camarate, no sentido Algés-Chacavém. E o Eixo Norte-Sul, ainda também com paragens entre o Lumiar e a saída para a Avenida de Ceuta. No IC19, no sentido Sintra-Lisboa, ainda há filas a partir do Cacém e até Queluz, e depois mais à frente há paragens à chegada à segunda circular. Ainda há radial de Benfica com filas entre Benfica e Sete Rios. Já para a ponte 25 de Abril, ligação Almada-Lisboa, as filas já estão a partir do Feijó e os acessos do IC20 e Centro-Sul ainda preenchidos.
0: Se tiver outras informações, 821-0101.
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0: Aquele céu, entre o sol e as nuvens, pouco nublado de manhã, nublado à tarde, com aguaceiros fracos no norte e centro. As máximas são estas, nas contas, pelo menos. Évora 24, Beja 23, Setúbal e Faro 22, 21 Braga, Castelo Branco, Santarém e Lisboa. Para Bragança, Vila Real e Porto Alegre 20, 19 Coimbra e Leiria, menos 1, 18 em Viana do Castelo, Porto, Viseu e Aveiro. Guarda deve chegar aos 16, 13 nas Espanhas Douradas.
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0: Quinta-feira, dia 7 de maio, principal das notícias com Oriana Barcelos.
7: As horas extraordinárias dos médicos podem vir a ter um incentivo de 40% a 80% do salário base quando forem ultrapassados os limites que estão previstos na lei. É uma das propostas que estão no diploma do Governo, que vai ser aprovado hoje em Conselho de Ministros. Há também novas regras para o pagamento aos tarefeiros, mas para a Presidente da Federação Nacional dos Médicos, Joana Bordalissá, nada resolve o problema de fundo, que é a falta de profissionais no Serviço Nacional de Saúde. Há uma mulher nos Países Baixos, internada com possíveis sintomas de antivírus. A televisão holandesa RTL avança esta quinta-feira que ela é assistente de bordo da KPLM e terá estado em contacto com a mulher que morreu vítima da doença. Nesta altura, a Argentina continua a tentar encontrar a origem do surto. O Ministério da Saúde do país vai analisar roedores da cidade de Ushuaia, de onde partiu o cruzeiro onde foi identificado o vírus. Um ativista português envolvido na flotilha global Sumud para Gaza diz que foi alvo de torturas físicas e psicológicas por parte do exército israelita. A embarcação foi interceptada a 27 de abril e Nuno Gomes garante que a intervenção de Israel foi violenta. Envolveu armas, ameaças de morte e agressões que levaram, segundo o ativista, a lesões graves. Nuno Gomes falou com a agência Lusa. O ativista já está em Portugal. O exército israelita lançou esta manhã uma série de ataques aéreos contra posições do Hezbollah no sul do Líbano. Destes ataques terão resultado 3 mortes civis. As forças de defesa de Israel dizem que foram destruídos depósitos de armas, centros de comando e lançadores de rockets do movimento xiita libanês.
0: As notícias da rádio às 10.
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0: No desporto, a Liga Europa. Mário Silva da Costa.
1: Sporting de Braga joga esta noite o acesso à final da prova. Os bracarenses estão na Alemanha para defrontar o Friburgo na segunda mão das meias-finais. No primeiro encontro, o Braga ganhou por 2-1. Na antevisão da partida de hoje, o treinador bracarense Carlos Vicens explicou aquilo que espera do adversário desta noite.
8: É verdade que eles sabem que têm que ir a ganhar o partido, saldrão com todo.
9: É verdade que eles sabem que têm de ganhar o jogo e vão entrar com tudo. Talvez mais agressivos, mais presentes em certos momentos do jogo que são importantes. Mas isso não fará com que o Friburgo seja diferente do que foi na semana passada em Braga, enquanto identidade futebolística.
1: Na antevisão do jogo esteve também João Moutinho, que revelou como está o espírito da equipa.
10: Acreditarmos em nós mesmos, mas sabendo das dificuldades que vamos ter pela frente, numa equipa de Friburgo que, estando em desvantagem, vai querer dar a volta ao resultado, com o apoio do seu público, só que nós temos de ter a personalidade que temos vindo a ter ao longo da época.
1: O capitão de equipa do Braga, Ricardo Horta, está em dúvida para mais logo. O Friburgo Sporting de Braga, segunda mão das meias finais da Liga Europa, jogo às 8 da noite com relato em direto aqui na rádio. À mesma hora, na outra meia final, o Aston Villa recebe o Nottingham Forest de Vítor Pereira. O Forest venceu por 1-0 no primeiro jogo. João Pinheiro está a ser alvo de duras críticas por parte do Bayern Munique. Ontem os alemães foram eliminados pelo PSG na segunda mão das meias finais da Champions. O Paris Saint-Germain vai defender o título europeu frente ao Arsenal. No entanto, o jogo fica também marcado pelas fortes críticas da parte do Bayern, desde logo, vindas do treinador Kompany.
11: Não consigo perceber porque é que não é cartão vermelho. Porque é que não houve penalti, também é estranho. Eu percebo as regras, a bola vem de um jogador da tua equipa, mas a mão está no ar, acima da cabeça dele. E noutras situações, não é decidido assim. Quando os jogos são tão equilibrados, quando os jogadores dão toda a energia para alcançar o objetivo e depois perdes por culpa própria, é o que é. Mas sentiu-se que havia uma mão a inclinar sempre o jogo para o lado errado para nós.
1: Sobre o jogo, 1-1 foi o resultado final. Do lado do Paris Saint-Germain, João Neves diz que a equipa tem todo o mérito na forma como chega à final.
12: Nós conseguimos provar em casa e fora que somos a melhor equipa, conseguimos atacar, conseguimos defender, conseguimos sofrer, conseguimos respirar com a bola e sem bola, e é isso que uma grande equipa faz, o que nós fizemos. Um jogo muito difícil, estou muito cansado para falar até, mas muito contente do que fizemos até agora na Champions League, não só neste jogo, mas na Champions League.
1: Na final da Liga dos Campeões, o Paris Saint-Germain vai defrontar o Arsenal. O Cruzeiro de Artur Jorge empatou a zero na última noite em casa da Universidade Católica do Chile, quarta jornada da fase grupos da Taça Libertadores. O Cruzeiro está no segundo lugar do Grupo D. Já na Taça Sul-Americana, o Botafogo de Franklin Carvalho venceu o Racing Clube de Avellaneda, triunfo por 2-1 na jornada 4 da fase de grupos. O Botafogo é líder do Grupo E nesta fase da Taça Sul-Americana. Nota ainda para o Toluca de Paulinho, que está na final da Champions Cup da CONCACAF. A equipa mexicana venceu na última noite em casa dos norte-americanos do Los Angeles FC por 4-0. Paulinho bisou. Na final da competição, o Toluca vai jogar com o Tigres, também do México. Sporting e Hockey de Barcelos jogam hoje os quartos de final da Liga dos Campeões de Hockey Patins. Os verde e brancos são os primeiros a entrar em ação frente ao Barcelona. O treinador do Sporting, Edo Bosch, diz que a equipa vai explorar todas as hipóteses para conseguir chegar longe na Champions.
13: Nós temos as nossas possibilidades, sabemos que temos, o que temos de fazer para chegar onde queremos chegar, e o foco, logicamente, sempre no primeiro jogo. A verdade é que, bueno, que temos que fazer muito bem as coisas este fim de semana para passar primeiro este primeiro jogo e depois tentar chegar o mais longe possível.
1: Barcelona Sporting é uma partida com início marcado para as 7 da tarde. Depois, o Hockey de Barcelos, campeão europeu em título, mete forças com o Tricino. O treinador da equipa minhota, Rui Neto, sublinha os equilíbrios desta prova.
14: Qualquer das equipas que aqui está tem mais qualidade suficiente para vencer. Portanto, seja um excelente jogo e que no final, obviamente, eu quero vencer. Mas, portanto, vai ser um jogo extremamente equilibrado e neste tipo de jogos tem características muito próprias, os detalhes podem fazer diferença. Os artistas é que decidem lá dentro, por muito que a gente conheça ou deixe de conhecer, eles é que têm o poder de decisão.
1: É às 10 da noite que começa o Hockey de Barcelos Tricino. Nas meias finais da Liga dos Campeões de Hockey Patins já estão Porto e Benfica. O Futebol Clube do Porto ganhou ao Liceu por 6-2. O Benfica empatou a 2 com o Reus, mas venceu nos penaltis. Chegou ao fim a participação do Sporting na Liga dos Campeões de Handball. Os verde e brancos perderam ontem em casa do Aalborg, na Dinamarca, por 37-36, segunda mão dos quartos de final da Champions. Este resultado dita a eliminação do Sporting na competição.
0: Mário Silva da Costa, o Desporto em Sintes na RTP Antena 1 e RTP Mundo, em permanência, desporto.rtp.pt. Há jornal ao meio-dia e meia hora, com José Pedro Pinto. 22 para as 10.
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0: Não tarda, vem aí a Capicua. Vem falar-nos sobre um projeto educativo. É livro e são canções.
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0: 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Já agora, aproveite-te para ouvir o que ontem disse o preparador físico Tiago Martins sobre extremismos que estão a prejudicar quem quer cuidar melhor de si.
15: A maioria das pessoas sabe o que é que tem que fazer, principalmente para emagrecer. E, no entanto, ela não consegue. Porquê? Porque é comportamental. As pessoas repetem os mesmos, sabotam-se sempre nas mesmas situações. Porquê? Se elas fizessem, dessem um passo atrás e entendessem, para lá, eu entrar na restrição, eu já sei o que é que isto me vai levar. Eu já sei que se eu posso começar com uma dieta muito restrita à segunda-feira, mas eu vou chegar na sexta-feira, mortinha, que chego sábado, vou poder comer o que me apetece. Claro. E esta nunca será a abordagem. A abordagem será, porquê que de segunda a sexta eu não consigo fazer um plano alimentar, não dieta, um plano alimentar onde eu me sinto satisfeita, onde eu não passo fome, onde eu posso comer os alimentos que eu gosto. E volta e meia eu posso comer um docinho, posso comer um chocolate, mas de forma equilibrada. Para quê? Para chegar ao fim de semana e eu não estou tipo uma leoa esfomeada, que estou à espera que chegue o sábado à noite para ir jantar fora e comer 4 pratos de uma vez.
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0: A seguir, Mão Verde.
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0: Antes das 10, vamos falar sobre o trânsito.
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0: Agora o assunto é outro. O projeto vai no 3º episódio. Um livro-disco. Mão Verde 3. Junta Capicua e os músicos Pedro Geraldes, Francisca Cortesão e António Serginho. No projeto está também o ilustrador Bernardo Carvalho. Pretende sensibilizar os mais novos para temas como a ecologia, a democracia, o humanismo, a necessidade do virtual ser a única rede, mas ser uma rede secundária. Vamos falar sobre isto tudo. Bom dia, Capicua.
16: Bom dia.
0: Olá, viva. Obrigado por estares connosco esta manhã.
16: Obrigada.
0: Olha, no Vai Orcanto tu falas de memórias de infância e que muitas ficam-nos na cabeça. Este projeto também quer deixar lembranças na cabeça dos mais novos, não é?
16: Sim, é um projeto de música para a infância que se quer transgeracional, porque os pais, os professores e os adultos em geral também são convocados para este universo, que nasceu em 2015, vai no 3º disco-livro. O disco-livro número 3 saiu há pouco mais de uma semana. E a verdade é que tem sido uma grande aventura, não só fazer música para a infância, como perceber que os adultos também aderem muito à proposta da Mão Verde, que começou por se centrar mais nas temáticas ecologistas, ligadas à natureza, ao consumo consciente, sobre as alterações climáticas, a alimentação, etc., nos primeiros 2 discos-livros, e que neste 3º, não deixando o tema central do projeto para trás, abarca também, como disse, essas outras dimensões que têm a ver com a cidadania, com a democracia, com a igualdade, com o direito à diferença e a importância da diversidade, com o direito à habitação, o direito à cidade, as desigualdades. Portanto, este 3º disco-livro também tem temáticas mais sociais, mais ligadas, como eu disse, à cidadania, e achamos que os tempos são complexos e precisávamos também, num 3º disco, também de diversificar as temáticas, e, portanto, ampliamos o espectro dos temas, mas o conceito é o mesmo, ou seja, é falar sobre coisas sérias pelo atalho da poesia e da música, com muito sentido de humor, alguma ironia, brincando aos estilos de música e fazendo canções solares e dançáveis, que depois ao vivo resultam super bem, porque toda a gente dança como se ninguém estivesse a ver, tanto os verdes como os maduros, e acabamos por propor às famílias e às escolas que ouvem os nossos discos e que consultam os nossos livros, a pensar sobre estes temas de uma forma mais lúdica e leve, mas ainda assim convocando para conversas interessantes e profundas.
0: Muito bem. O projeto já leva mais de 10 anos, portanto, já vai para o 11, no fundo. Como é que estão os putos de há 11 anos? Vocês têm algum feedback sobre isto? O que vocês ensinaram, o que vocês divulgaram há 10 anos? Tem curiosidade de saber como é que, se os putos ficaram, de facto, com isto na cabeça ou não?
16: Sem dúvida. Eu acho que muitas vezes encontramos, às vezes, os irmãos mais novos que vêm ao concerto por causa dos discos mais recentes, mas os mais velhos também querem ir porque têm aquele saudosismo do primeiro disco, e os pais também têm uma relação muito afetiva com os discos, precisamente porque eu acho que a música para a infância tem uma dimensão muito emocional, não é? A gente repara que as crianças ouvem a mesma canção mil vezes, gostam de consumir os discos em repeat, criam hábitos com as canções, tipo aquela criança que só come a sopa para ouvir aquela canção, ou a criança que se habitua a ouvir a canção de embalar, porque cada disco nosso tem uma canção de embalar, para adormecer. Depois cria-se uma ligação afetiva àqueles discos e àquelas canções, e eu identifico-me porque eu tenho essa mesma relação com o disco dos Amigos do Gaspar, do Sérgio Godinho, e portanto reconheço perfeitamente essa ligação que só as memórias de infância é que conseguem criar, não é? E portanto agora, apesar desses miúdos que ouviram mais o primeiro disco já estarem adolescentes, muitos deles às vezes vêm com os irmãos mais novos aos concertos e pronto, já não sendo o nosso target, continuam muito, muito carinhosos com o nosso universo e com as memórias que criámos.
0: Vocês abordam, como disseste, vários assuntos desde o projeto no primeiro episódio até este terceiro. A forma como o fazem, a linguagem também mudou? Ou não?
16: Eu diria que não. No primeiro disco livre nós éramos só dois. Eram dois.
0: Nem a tua maternidade contribuiu para isso?
16: isso é uma questãozinha, mas a principal diferença é que no primeiro disco livre era só eu e o Pedro Gerardo, ele fazia música e eu ia dar as letras e a voz. E portanto a banda cresceu porque convidamos o António Serginho e a Francisca Cortesão para participar. Então o segundo disco livre e o terceiro já têm mais instrumentos, têm, também, como eles vêm de universos musicais diferentes, também acrescentaram mais referências, mais música. E portanto acho que este projeto tem, do ponto de vista musical, tem crescido muito e é um campo fértil. Do ponto de vista das letras, que é o meu ofício, eu acho que a experiência da maternidade, que no primeiro disco ainda não tinha e no segundo já tinha, a única coisa que fez foi eu perceber que de facto não é útil simplificar a linguagem ou tornar as palavras mais básicas ou menos rebuscadas, porque é precisamente das palavras mais intrigantes ou das frases mais complexas que
0: suscitam mais curiosidade, não é?
16: Exatamente. E essa curiosidade também leva às conversas mais interessantes. E portanto acho que a experiência da maternidade legitimou a intuição que eu já tinha no primeiro disco e que depois ainda aprofundei, de que não é suposto estarmos a simplificar e que de facto temos que criar várias camadas de entendimento para crianças de diferentes idades, algumas private jokes só para os pais, deixar muitas palavras novas nas letras, temas que aparentemente são complexos, mas que a partir dessas curiosidades que vamos realmente aprofundar os debates na escola e em casa.
0: Ora, o projeto tem um livro com o ilustrador Bernardo Carvalho. Sim. Tem as canções, 12 canções que vocês têm também. O livro, já sabemos como é que ele está acessível. O disco é acessível em disco e também na internet, não é?
16: Sim, neste terceiro disco livre nós não produzimos o CD físico, porque realmente é um formato que está em vias de extinção e quase ninguém já tem leitor em casa, mas o disco está em todas as plataformas digitais, no YouTube. Está também para download, para quem comprar o disco tem a oportunidade, tem um link, um QR Code para fazer download e se quiser gravar um CD em casa. Ou seja, podem encontrar a nossa música e nas plataformas. Os links estão todos em mãoverde.pt, portanto, quem tiver curiosidade em perceber mais sobre o projeto e encontrar todos os links, e até para vídeos e tudo, tem o site mãoverde.pt, e encontrar o livro nas livrarias habituais, onde depois também, além das letras das canções ilustradas belíssimamente pelo Bernardo Carvalho, há muitas notas informativas que vão contextualizando os temas das letras e que também servem de material pedagógico.
0: Didático, não é? Muito bem. Sim. Olha, eu, para além disto, eu ouvi dizer que tens também um podcast inspirado no Mão Verde, que é como é que ele se chama?
16: O podcast chama-se Panapana.
0: Panapana, é isso mesmo.
16: É o nome de uma das nossas canções do segundo disco livre.
0: E como é que isso está a resultar?
16: Muito bem, temos um episódio novo a cada quarta-feira. Iniciamos no dia 1 de Abril e vamos terminar a temporada no Dia da Criança, no dia 1 de Junho. E foi uma forma de celebrar o lançamento deste terceiro disco. São episódios curtinhos para ouvir com as crianças, que falam um bocadinho sobre as temáticas da Mão Verde. Uhum. Às vezes tem poemas, às vezes tem música. Vamos abordando algumas também as novidades do disco novo, umas coisas também mais antigas. E chama-se Panapané, que é o nome de uma canção, como eu disse, do nosso segundo disco livre, e a palavra vem do tupi e quer dizer bando de borboletas. E nós achamos que, de facto, esse bando de ideias e de recortes e de poemas e de músicas que nós propusemos oferecer neste podcast, fica muito bem com esse título, Panapané, além de ser uma palavra super divertida.
0: Onde há borboletas, o ar é puro, é sinal também que a mensagem é pura neste projeto. Olha, o concerto de apresentação foi na Casa da Música. Há outros concertos agendados para breve? O que é que vocês podem?
16: Vamos muito em breve anunciar o concerto de apresentação em Lisboa, mas como eu também estou muito, muito grávida e prestes a entrar em licença, vamos fazer uma pausinha e, portanto, o concerto de apresentação em Lisboa vai ser anunciado muito em breve, mas é um bocadinho. É antes do final do ano, prometemos.
0: Muito bem, está combinado, ficamos à espera. Olha, e bom trabalho, que para o que vem, está bem? Beijinho, muito obrigado, Capicua. Mão Verde, obrigado. Aqui com... Também está lá esta canção, já agora. Chama-se Vira do Reviralho.

O Vero do Reviralho, que pode ouvir também uma das canções disponíveis neste projeto de que falamos neste anfiteatro, uma conversa sempre muito agradável com a Capicua, foi nossa convidada esta manhã.

0: frente para-se à chegada à Avenida Sidónio Paes. A VCI, no sentido Rábida Freixo, ainda com filas a partir de Canidelo até à Boa Vista, e no sentido Freixo a Rábida para Centro Mercado Abastecedor e o Nó das Antas. Por Lisboa, segunda circular, ainda com paragens nos dois sentidos, na A5 para-se de Porto Salvo até Linda Velha e depois mais demora de Monsanto para as Amoreiras. Eixo Norte-Sul, ainda com filas entre Campolide e a saída para a Avenida de Ceuta, e no IC19 há paragens em Tercena e depois mais à frente em Queluz e ainda mais à frente à chegada à segunda circular. Radial de Benfica também ainda com paragens entre Benfica e Sete Rios. Já para a Ponte 25 de Abril, ligação à Almada-Lisboa, as filas ainda estão a partir do Feijó e os acessos preenchidos.
1: Muito bem, se tiver outras informações para o trânsito, o número é gratuito, 800-21-0101.
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0: Por cá tinha a canção de Lewis Capaldi, trouxe-nos até 6 minutos das 10 da manhã.
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0: Hoje é dia de Há um Doc e vamos ficar à espera com a jornalista Rita Fernandes. 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
0: Ainda temos para ouvir os 4:30 com Miguel Araújo e dancemos um slow. Boa manhã, boa quinta-feira com a nossa rádio.

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0: Depois das 10 da manhã, Natália Carvalho traz-nos mais uma emissão do Entre Políticos.
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0: Depois das 10 também o Augusto Fernandes fica consigo na manhã da rádio. Quanto ao tempo para o dia, vêm em nuvens, promete a previsão ao fim da manhã e podem trazer aguaceiros fracos ao norte e também ao centro. O céu dos Açores também joga entre os raios de sol e alguns aguaceiros. Na Madeira devem ser mais frequentes a partir da tarde. Évora, máxima de 24 graus. Beja, 23. 22, Setúbal e Faro. No caso de Braga, Castelo Branco, Santarém e Lisboa, 21. 20 a máxima prevista para Bragança, Vila Real, Porto Alegre e para o Funchal. Coimbra e Leiria, a perspectiva é de 19. Se as contas estiverem certas, 18 em Viana do Castelo, Porto, Viseu e Aveiro. 17 em Ponta Delgada, as temperaturas mais baixas para o dia. Máxima 16 na Guarda, 13 em Ponta, aliás, nas Penhas Douradas. Amanhã às 7 no programa da manhã. Até lá.
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0: Dez horas em Portugal Continental e na Madeira, 9 nos Açores. Quinta-feira, 7 de maio. Diogo, as novas regras para médicos e enfermeiros não convencem a FNAM.
2: A Federação dos Médicos considera que fica sempre por resolver a grande questão, que é a falta de profissionais. Hoje há Conselho de Ministros. As horas extra dos médicos nas urgências podem valer um incentivo entre 40% a 80% do salário. É essa a intenção do Governo. São precisas novas regras, uma delas o reforço, por exemplo, no apoio psicológico. Foi a ideia deixada esta manhã na Antena 1 pelo presidente do Grupo de Reflexão Estratégica sobre Segurança. Os 16 detidos do caso da operação da Esquadra do Rato começam a ser ouvidos no campus de justiça.
0: Faro, a esta hora a temperatura é de 18 graus, 17 Porto, Lisboa e Funchal, Coimbra 16, 14 Ponta Delgada. Edição de Diogo Miguel Pereira.
2: Fazemos ligação em direto neste noticiário às 10 ao campus de justiça em Lisboa. É lá que vão ser interrogados os 16 detidos do caso da Esquadra do Rato. Vamos ao encontro da jornalista Alexandra Sofia Costa, que está precisamente no campus de justiça. Alexandra, bom dia. Já chegaram aí os detidos? Que novidades é que tens?
3: Alguns dos 16 detidos já chegaram efetivamente aqui a tribunal. Pelo menos os jornalistas puderam presenciar a entrada de uma carrinha da Cometlis com algum aparato no túnel da garagem do tribunal, mas não foi possível ver se seriam todos os detidos. Estavam todos os detidos dentro da carrinha, sendo que os vidros estavam escuros, não permitindo visibilidade para o interior. Certo é que alguns detidos já chegaram aqui a tribunal e também já chegou o advogado, Tiago Melo Alves. Ele representa 4 destes detidos, mas aqui aos jornalistas disse que ainda era cedo para falar do processo.
4: É muito cedo, nós neste momento ainda não temos o despacho de apresentação, que é aquilo que o Ministério Público vai imputar às pessoas, e portanto só esse despacho de apresentação é que vai descrever exatamente quais são os factos, quais são os crimes e também quais são os elementos de prova que sustentam esses factos.
5: Já teve a oportunidade de falar com eles.
6: São suspeitos de ter participado nas agressões ou do visionamento das imagens e participação nos grupos?
4: Eu não queria ser muito concreto porque ainda temos pouca informação, mas sim, quer dizer, mas todo este circunstancialismo que se fala, algum dele tem a ver com as situações anteriores. Estas situações serão as menos graves, aquelas que estão imputadas, mas sim, tem a ver com polícias.
5: Quais?
4: A todos os que estão aqui hoje.
5: Já teve a oportunidade de falar com eles?
4: Já, quer dizer, estão...
5: E como é que eles estão?
4: Estão, obviamente, preocupados, estão tranquilos, sentem-se injustiçados.
3: Sentem-se injustiçados, diz Tiago Melo Alves, que representa 4 detidos, que são agentes da PSP, entre os 30 e os 40 anos, disse também Tiago Melo Alves. Vão esclarecer agora tudo em tribunal, prometem falar, mas primeiro ainda vão ser identificados aqui e é provável que os advogados de defesa solicitem também tempo para consultar todo este processo e analisarem o despacho de indiciação com a descrição dos vários crimes imputados a cada arguído, que já deve conter algumas referências e também algumas provas obtidas nas buscas. E só depois vão começar os interrogatórios propriamente ditos, o que pode acontecer hoje à tarde, mas também só amanhã, face ao número de detidos. Os interrogatórios podem prolongar-se por alguns dias.
2: Ainda há muito para percorrer. Reportagem de Alexandra Sofia Costa, em direto do Campus de Justiça em Lisboa. É lá que vão ser então interrogados hoje os 16 detidos do caso da Esquadra do Rato. Esta manhã, aqui na Antena 1, no Ponto Central, sobre o assunto, o presidente do Grupo de Reflexão Estratégica sobre Segurança apela a mudanças no recrutamento e na formação dos agentes. Nelson Lourenço pede que essas mudanças aconteçam logo no início, quando os agentes chegam às polícias.
7: É preciso haver um recrutamento mais exigente, o que significa criar as condições de atração de elementos para virem para as forças. Há que haver uma grande ação de formação e não tenho dúvida que vai ter de haver formas de enquadramento, nomeadamente de apoio psicológico a estes jovens. Temos de dar formação para indivíduos que são jovens, que não estão no seu meio social, foram muitas vezes deslocados para outros sítios, e é preciso enquadrá-los. É preciso, não é enquadrá-los de um modo coercivo, é enquadrá-los em termos de formação, enquadrá-los em termos de apoio psicológico. Isso não tenho dúvida, isso é necessário fazer.
2: Foram as ideias deixadas por Nelson Lourenço, ouvido no Ponto Central. Também o presidente do Sindicato Nacional dos Oficiais de Polícia, Bruno Pereira, defende um maior acompanhamento e também mudanças no recrutamento.
8: Temos um problema sério a este nível e este é o nível do acompanhamento já de quem está na vida ativa. Se não melhorarmos, só aumentarmos o número de oficiais e de chefes, teremos sempre um problema de controle e supervisão, daquilo que é ação de comando. Mas vou voltar atrás, quanto ao recrutamento e à formação. Há que robustecer os canais de despiste no acesso com respaldo legal a dados informacionais como dados bancários, dados escolares, tudo o que tenha que ver com o historial, a resenha histórica da pessoa, para podermos, exatamente a montante, poder eliminar concorrentes que tenham efetivamente este potencial de vir, enfim, ou assumir comportamentos desviantes ou comportamentos que não queremos dentro da polícia.
2: Ouvido esta manhã na Antena 1, Bruno Pereira abordou também as contas do Jornal Público. Revela que nos últimos 4 anos a PSP e a GNR afastaram 129 agentes e militares. O presidente deste Sindicato Nacional dos Oficiais de Polícia considera que mais do que esses casos reportados, esta situação das detenções, das 16 detenções, é mesmo o pior caso.
8: Cada caso tem que ser analisado no devido contexto e cadastricamente, mas não parece assim à distância que sejam números particularmente devastadores ou perturbadores. Claramente aquilo que tem sido os eventos recentes, esses sim, indiscutivelmente, nos fazem pensar, nos fazem refletir e nos deixam, a mim em particular, particularmente angustiado e triste. Porque não é expectável que ver pessoas que prestam uma farda, que prestaram um compromisso e geram ter a Constituição, ver-se envolvidos numa situação em que, aparentemente e indiciariamente, terá existido emprego de violência gratuita.
2: Bruno Pereira, do Sindicato dos Oficiais da Polícia. Os médicos que façam horas extraordinárias nas urgências acima do que é permitido por ano poderão ter um incentivo entre os 40% e 80% do salário base. Essa é uma das estratégias do Governo e que está no diploma que vai a Conselho de Ministros para aprovar as novas regras para os médicos tarefeiros que prestam serviço nas urgências. Quem não está convencido é a FNAM, a Federação Nacional dos Médicos, não acredita que esse novo decreto possa resolver o principal problema, a falta dos médicos. Ouvida pela Antena 1, Joana Bordalo Issá critica o Governo também por só ter dado acesso a este documento ontem, na véspera dessa reunião do Conselho de Ministros.
9: O que aconteceu é que, para a reunião da audição que a FNAM teve esta terça-feira, nós fomos para a reunião sem acesso ao documento. O documento não foi apresentado também durante a reunião, apenas foi falado do tema e o documento apenas chegou ontem, na véspera do Conselho de Ministros, o que mostra uma falta de respeito pelas regras da contratação coletiva. De qualquer forma, nós iremos analisar o documento e o que nós dizemos é que este tipo de medidas não resolve o problema estrutural da falta de médicos no SNS.
2: Para Joana Bordalo Issá, o caminho, por isso, é apenas um: integrar os tarefeiros e reforçar a capacidade do SNS.
9: O que defendemos é que estes médicos prestadores de serviço devem estar integrados nos quadros do Serviço Nacional de Saúde. Mas para que isso aconteça, é necessário resolver o problema de fundo, não é com medidas punitivas, mas sim com com resolução do problema de fundo, com salários base justos e condições de trabalho dignas, porque neste momento os médicos que estão no SNS, seja em que modalidade for, têm uma sobrecarga constante, com horários muito difíceis, incompatíveis com a vida pessoal e com a vida familiar.
2: São estas as prioridades, no entender da FNAM, que o Governo deveria ter em conta, hoje também no Conselho de Ministros. O Papa Leão XIV recebe hoje no Vaticano o chefe da diplomacia dos Estados Unidos, Marco Rubio, com a guerra no Médio Oriente a pairar nesta visita, que o tema tem dividido o líder da Igreja Católica e também a administração norte-americana. Connosco em direto está Filipe Vasconcelos Romão, é comentador de política internacional da Antena 1. Filipe, bom dia. A administração norte-americana veio já dar a entender que isto não seria o motivo da visita. Acreditas que isso acontece ou há aqui uma tentativa de acalmar tudo o que tem acontecido?
10: Bem, bom dia. Rubio representa dentro da administração norte-americana aquilo que hoje, se possível ainda, poderemos considerar uma ala mais moderada ou mais tradicional do Partido Republicano, vinculada ao mundo latino nos Estados Unidos, católico, mas não é um católico propriamente com a concepção que, por exemplo, o vice-presidente J.D. Vance tem do catolicismo, e não tem, nunca assumiu uma perspectiva tão crítica em relação a Roma e em relação ao Papa, ao atual e ao anterior, como Vance. Portanto, pode haver aqui a escolha de Rubio para este encontro, pode eventualmente, mesmo que Trump não o admita, ter ou estar minimamente relacionada com uma tentativa de algum apaziguamento. Nós vimos uma troca de galhardetes, desculpa a expressão, entre o Papa Leão XIV e a administração norte-americana e o próprio Donald Trump, que acabou por surpreender há alguns dias, quando o Papa decidiu ir a terreno para defender aquilo que considera ser os princípios e os valores da Igreja, e os valores que ele próprio defende e que estarão a ser contrariados por esta administração e por esta deriva que o mundo vive de governos mais radicais ou com perspectivas mais radicais.
2: No caso aqui, o Médio Oriente esteve em destaque, de Leão XIV, a abordar o assunto, merecendo críticas por parte de Donald Trump, dizendo que o Papa é péssimo em política externa. A administração norte-americana ainda assim terá em conta os apelos e os avisos do líder da Igreja Católica?
10: Não tem a capacidade, eu julgo que a capacidade de influência da Santa Sé junto ao atual administração norte-americana é muito pouca. Aliás, o Papa tem um peso importante, a sua palavra tem um peso, mas nós vemos que a capacidade de influência da Santa Sé nas decisões políticas ao longo das últimas décadas já não é a que foi em tempos. Recordemos, por exemplo, que o próprio João Paulo II foi um Papa muito influente na queda do comunismo, teve uma margem de manobra reduzida quando assumiu uma posição crítica em 2003 da invasão do Iraque, numa administração muito mais institucional do que a atual, que era a administração de George W. Bush.
2: Não ajuda a ser norte-americano o Papa também.
10: Eu julgo que não, que no atual contexto não será importante, porque Trump sente que tem que dividir as atenções com outro norte-americano que tem se calhar uma capacidade de projeção mediática tão grande quanto a sua, e isso acaba também por suscitar nesta política muito emocional, muito que pouco racional em alguns aspectos, e muito liderada pelas vontades próprias do Presidente dos Estados Unidos, acaba por ditar um distanciamento que pode ser ainda maior.
2: Obrigado, Francisco. Filipe Vasconcelos Romão, comentador de política internacional da Antena 1, a visita de Marco Rubio hoje no Vaticano, chefe da diplomacia dos Estados Unidos, é recebido pelo Papa Leão XIV.
11: Diogo Miguel Pereira, notícias em simultâneo na RTP Antena 1 Madeira e RTP Mundo. 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
1: 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Olá, o meu nome é André Rocha, não estranho esta voz. Habitualmente aqui aos comandos da nave espacial está João Bacalhau. Passam 13 minutos das 10 da manhã a partir de Lisboa. Menos uma hora nos Açores. E seguimos no meu norte de Matilda. Bom dia, boa quinta-feira.

0: E espero que tenha encontrado também por aqui na RTP Mundo o seu norte. É seguir a estrelinha e vai encontrar Portugal sempre presente na música, na conversa e, claro, as comunidades portuguesas espalhadas pelo mundo. Por isso, viajamos daqui a pouco juntos até à Alemanha.
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0: E obrigada por estar desse lado a ouvir-nos através das nossas rádios parceiras.
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0: Quinta-feira vamos então até a Alemanha. Alfredo Stoffel, dirigente associativo neste país. Bom dia, já sei que está sol por aí.
5: Olá Andréa, bom dia. Sim, por aqui estamos até temos um dia de sol espetacular. Portanto ainda está um bocadinho assim para o Frio Oriente, mas aqui qualquer réstia de sol é sempre bem-vinda.
0: É sempre celebrado, pronto, neste resquício de primavera ou neste início de primavera na Alemanha, que mais está a florir ou a ganhar raios de sol? Falemos da política. Temos coisas boas para partilhar?
5: Olha, e tem assim, coisas boas, eu pessoalmente não vejo nada de bom nisso que lhe vou contar.
0: Então.
5: Mas isto aqui é uma questão também de qual o quadrante político nós estamos, porque nós vemos, por exemplo, que enquanto vamos dizer assim, todos aqueles que partilham de uma que se identificam com o centro-direita, acham que este aqui tem que ser o caminho que a Alemanha vai levar, mas eu vou explicar
0: porque
5: é que eu acho que não é.
0: Então.
5: Porque isto é assim, o governo neste momento está em baixa. Nós temos portanto, uma coligação entre o Partido Democrata Cristão e o Partido Social Democrata.
0: Certo.
5: Ambos os partidos não estão a fazer um bom trabalho no que respeita às políticas sociais. Nós temos dois partidos que vão buscar dinheiro para todas as coisas possíveis e imaginárias que tenham a ver com guerra, com material bélico. Mas, quando se fala em questões sociais, aí,
0: fica
5: como se costuma-se dizer em português, aí é que a porta está fechada.
0: Pronto. Caramba.
5: Porque não há dinheiro para coisas sociais. E então, o chanceler tem feito algumas conferências de imprensa, onde ele não se sai bem, na medida em que ele vai dizendo... sem ter falado com o seu parceiro da coligação, vai dizendo aquilo que ele espera, por exemplo, da reforma, de uma reforma estrutural para não só para a segurança social, mas também para os seguros de reforma. Portanto, e aí, quem fica a perder é sempre o pequenino, é sempre o mexilhão. Só para lhe dar um exemplo, querem fazer uma reforma estrutural dos seguros de saúde. Nós aqui na Alemanha temos 136, aquilo que nós chamamos aqui de carcancaças, portanto, como vocês aí têm, como se fosse, como é que nós, o que é que eu posso comparar aí em Portugal? Pronto, com a central de saúde. Então, o que é que é? Temos 136, cada uma tem os seus órgãos gerentes, tem Ninguém pensa em dizer assim, nós vamos fazer sinergias e vamos reduzir o número dessas instituições. Não. Isso continua, quer dizer, continuamos. E então pedem ao utente que comece a pagar mais no percentagem, a percentagem sobre os ordenados. Querem que comece a pagar mais valores fixos para ir buscar medicamentos. Aquela ideia que se tinha, que nós na Alemanha, que os medicamentos eram de graça, que havia um sistema de saúde...
0: Um estado de providência.
5: Mas aquilo que, olha, ainda bem agora falou, aquilo que eu há bocado queria dizer era precisamente as caixas
0: de providência.
5: Caixas de providência.
0: Certo.
5: E aqui agora é do género, quer dizer, as pessoas cada vez, quando precisam de medicamentos, têm que pagar mais, têm que pagar o cordão à bolsa, quer dizer, eles agora aumentaram aquilo que tínhamos que pagar em cerca de 50%. Às vezes pode ser assim, 50% de 5 euros, não é muito, são 7 euros e 50, portanto passa de 50 de 5 euros para 7 euros e 50, e noutros casos de 7 euros e 50, por exemplo, para 10 ou 12.
0: Sim, mas no final...
5: Mas é precisamente isso, não é isso que está em questão. Está em questão é que uma grande parte da população alemã vive com reformas que aqui para a Alemanha são reformas miseráveis. Portanto, nós estamos aqui a passar, nos próximos anos, iremos ter uma situação
0: social
5: bastante social, mais problemática, e agora, fazendo a ponte para o nosso país...
0: Pois eu estou a encontrar aqui alguns paralelos, Alfredo. Para essa americanização do sistema de saúde e da forma como tratamos todos nós, a nossa comunidade, não é?
5: Porque... Isto é assim. Se alguém julga, se algum português aqui na Alemanha julga que isto aqui é uma coisa que passa só para os alemães e que eles não vão ter, não vão sofrer penalizações, porque mais tarde nós até iremos para Portugal e essas coisas todas, todas aquelas, muitas vezes toda aquela discussão falaciosa que nós costumamos ter,
0: certo.
5: A verdade é uma reforma pequena em Portugal, uma reforma pequena alemã, vale em Portugal, é sempre alguma coisa, sempre vale mais, mas agora vêm os mas.
0: Certo.
5: Em que situação é que a pessoa está em Portugal, como é que está registada, quais são as vezes que terá que vir à Alemanha para, pronto, quanto mais,
0: manter.
5: Portanto, há muitas coisas que têm que ser tidas em conta, portanto, mais vale prevenir já e dizer... Pessoal, nós estamos a atravessar um problema, estamos a passar uma situação crítica. Neste momento a Alemanha está a fazer dívidas, está a contrair dívidas de bilhões para a guerra.
0: Pois a segurança tornou-se...
5: E a segurança social e todo o Estado social
0: fica
5: está a perder.
0: Plano.
5: E claro, agora a nossa... Agora temos dois partidos que diferentes não... Teoricamente diferentes não poderiam ser, portanto, o Partido Democrata Cristão e o Partido Social Democrata. Só que neste momento, o que é que nós estamos a ver? Estamos a ver um partido da extrema-direita, que é a AfD, está a subir. Está a subir. Porquê? Porque eles são melhores? Não, porque os outros fazem as neiras. Isso aí é que é o principal problema.
0: E tem também um lado das frases que são mais sonantes, não é? As frases orelhudas, repetidas muitas vezes
5: e que cimentam na mente
0: das pessoas.
5: Sim, isso mesmo.
0: Certo.
5: E pronto, nós aqui agora temos que ver. Portanto, continuamos aqui a falar, também para não estarmos a ser sempre tão pessimistas, agora ainda vou ser mais pessimista.
0: Caramba!
5: falamos também... por exemplo, aqui na situação da remigração, uma palavra-chave, um chavão que nós temos aí em Portugal, também de um partido da extrema-direita.
0: A cartilha é global, pelo que se percebe.
5: É global. Mas sabe o que é que eu acho interessante? É que, tanto aqui como aí, precisa-se de mão de obra estrangeira, mas nós queremos estrangeiros... de preferência de olhos azuis e cabelo louro. Portanto, e aí em Portugal é precisamente a mesma coisa. Eu acho que à conta à conta de, dos menos privilegiados nesta sociedade, está-se a fazer uma política, e depois ainda por cima temos a parte falaciosa disso tudo, que é imigrantes
0: serem o problema, não é? Quando são pessoas que estão a lutar tal e qual como nós por uma vida melhor, não é? Desafios dentro da comunidade, porque é olhar o vizinho com um olhar de empatia e não de desconfiança. Alfredo, o nosso tempo está a voar, peço desculpa. Diga.
5: Só para dizer uma última frase.
0: Diga.
5: Que nós não podemos esquecer uma coisa. Não existem imigrantes de primeira e segunda, existem imigrantes
0: certo.
5: E depois existem pessoas. Portanto, seria bom que muitos daqueles nossos compatriotas que acham que Portugal está a ser vendido aos estrangeiros repensassem três vezes naquilo que estão a fazer e naquilo que estão a dizer, porque eles próprios também vivem no estrangeiro e também são estrangeiros no país onde estão.
0: E quantos conhecemos nós, pessoas que tiveram que partir para o estrangeiro para procurar, lá está, uma vida mais digna. Alfredo, próxima quinta-feira, cá nos encontramos no Dos Cinco Cantos do Mundo. Até lá.
5: Okay.
0: Obrigada.
5: Até para a semana. Tchau, tchau, beijinho.
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0: Jorge Palma com Frágil. É um clássico. Aumenta o som, vamos descontrair. Este é o nosso balão de oxigênio, a música portuguesa. Seja muito bem-vindo, boa quinta-feira.

Vamos então agora viajar e saber como é que está o tempo lá fora. Começamos por passar pela Europa, vamos até Paris rapidamente, 13 graus neste momento, uma quinta-feira cinzenta, já em Macau, partimos em viagem para a tarde em Macau, 5:30 em Macau, 26 graus lá fora. Quase o sol a se pôr e uma noite que será então nublada. E voltamos à Europa, Genebra, 11:30 da manhã, bastante soalhar esta quinta-feira, 15 graus registados nos termómetros e temos já período da noite em Sydney, na Austrália, 7:30, 13 graus e uma noite com algum vento. Ficamos cara a cara com Chiaro e vamos depois sentir o sol com os 4:30. O que é que acha?

E atenção às nossas redes sociais, por lá vai encontrar tudo o que está em destaque, os últimos convidados, as notícias. Por exemplo, se for até ao nosso Instagram, tem o manual de canções com os bandidos do Cante. Pode ver o vídeo com a atuação ao vivo do tema Rosa, a canção vencedora deste ano, 2026, do Festival da Canção da RTP, e que vai representar Portugal este ano na Áustria, em Viena. Além deste vídeo, há também as últimas notícias do Jornal das Comunidades. Estamos não só no Instagram, como também no Facebook. Recordando que todos os endereços, links diretos e as notícias estão em mundo.rtp.pt. Agora, prepare-se, coloque os óculos de sol. Bom, mesmo que esteja no fuso horário noturno, não interessa, porque a música faz acontecer a magia. Os 4:30, sentir o sol, o tema gravado ao vivo. Isso traz um pouco de festa e energia para esta quinta-feira.

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0: Palmas para esta boa energia que os 4 e meia trazem sempre nas músicas. E não estranho, estava agora a ligar o rádio e ouvir uma voz feminina quando habitualmente está habituado. Habitualmente habituado. Começamos bem. Então, costuma ouvir aqui o nosso João Bacalhau. A verdade é que nos próximos dias vou eu estar aos comandos da nave espacial. Por isso, qualquer contacto, podemos conversar através do mais 351-213-820195, é o número direto aqui para o estúdio da Rádio Televisão de Portugal. Na RTP Mundo seguimos para qualquer ponto do globo, ligando as comunidades portuguesas e que eles querem estar também com a nossa língua. E com a gastronomia, o João Bacalhau não está, mas deixou tudo orientado, até no que toca à conversa com o Tiago Emanuel Santos. Nas últimas semanas, João Bacalhau tem estado na cadeira invertida, tem estado como convidado do grande chefe e temos mais um momento dessa conversa daqui a pouco.
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0: 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Está na altura de voltarmos à conversa com o chefe Tiago Emanuel Santos e João Bacalhau, que vai partilhar também algumas ideias para o futuro do Chefe É Que Sabe.
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6: Sejam bem-vindos a mais um episódio do Chefe É Que Sabe. Hoje com o grande João Bacalhau para o último desta jornada de 4 episódios sobre o nosso querido podcast e o podcast que vocês também acompanham e seguem. João, terminámos a semana passada com um desejo de futuro. Uhum. Eu gostava que esta semana falássemos do futuro, não é?
7: O futuro do Chefe É Que Sabe. O que é que vemos no Chefe? Terminámos o episódio anterior com uma grande ideia que, se quiser saber qual é, vai ter de ir ouvir o episódio anterior. Está disponível em RTP Play.
0: Wink!
6: E em todas as plataformas de podcast.
7: E em todas as plataformas de podcast. Se... O que é que podemos fazer no futuro do Chefe É Que Sabe? Acho que o filão de convidados continua a ser muito interessante. Acho que há muitas pessoas interessantes que tu, mais do que eu, conhecerás e que trarão coisas importantes para dizer. Mas eu acho que há outra coisa, e contra mim estou a falar, porque depois não sei como é que vou fazer isto, que é o Chefe É Que Sabe ir fora de portas algumas vezes, ter episódios de campo, vamos chamar-lhe assim. Não sei exatamente a fazer o quê nem como, mas acho que poderia ser bastante interessante.
6: Eu acho que o Chefe É Que Sabe devia ter opção de vídeo.
7: Mas isso ajudaria muito, o exterior ajudaria muito. Claro que um episódio gravado dentro de um estúdio, se a coisa for bem feita, pode ser também muito interessante. Mas estar fora, ir a um local qualquer, ver já, coisas a acontecer.
6: Já tivemos quase, eu é que não tive agenda para irmos ao Brasil com o Galopim, não é?
7: Quase, aconteceu quase. Não foi um problema de agenda dos três, na verdade. Estávamos os três com...
6: Eu estava para Marrocos nessa altura.
7: Sim, foi. Mas pronto, quem sabe, até. Olha, Esse seria um subconjunto do Chef é que Sabe fora. Seria o Chef é que Sabe junto das comunidades portuguesas.
6: Pois, eu gostava disso.
7: Acho que seria...
6: Eu gostava de o Chef é que Sabe poder no mundo identificar as pessoas que estão a fazer um trabalho bom e mostrá-las também a quem está cá, porque da mesma maneira que nós começámos como uma grande montra para o mundo, a falar da gastronomia portuguesa para o mundo, também é verdade que a comunidade local e o setor da indústria acabou por também absorver muito aquilo que nós fazemos no nosso trabalho e neste projeto em particular, e acaba por nos ouvir. E se nós conseguíssemos pegar simbioticamente no melhor destes dois mundos, que era mostrar aos de cá também as pessoas incríveis que estão do lado de lá a fazer coisas completamente de heróis no seu dia-a-dia, com muito esforço, com muita resiliência, muitas vezes a promover a Portugalidade e a defender aquilo que é a nossa tradição e cultura, em sítios onde é difícil de conseguir sequer os produtos para executar as mesmas técnicas. Eu acho que também poderia ser muito galvanizador no aproximar das comunidades portuguesas daquilo que é o território na atualidade. Neste momento estamos a mostrar a quem está lá fora o que se faz de incrível cá, mas gostava
7: descobrir
6: de ver um
7: as histórias lá de fora e trazê-las a toda a gente.
6: E se vocês acham que alguém pôs a mão na cabeça no último episódio porque nós falámos em fazer um takeover da cantina, imaginem o que é que o financeiro está neste momento a pensar das viagens de avião com a equipa, com o alojamento. Portanto, isto era bonito se tiver algum sponsor desse lado que queira
7: ajudar. O financeiro está a pensar, vão a pé.
6: Nunca num barquinho à vela. Se tiver aí algum patrocinador, no entanto, que nos queira apoiar nesta intifada, nós podemos pensar sempre em poder fazê-lo. Independentemente disso, eu acho que é um ângulo que nós podemos explorar hoje em dia com as ferramentas digitais. Eventualmente até via chamada, temos que pensar nesse ângulo, João. Eu gostava, eu acho que era giro.
7: Sim, acho que é giro. Pode ser um primeiro passo, claro.
6: Estou a pensar pessoas como, por exemplo, o Anthony Gonçalves, que é um chefe de ascendência portuguesa que está em Nova Iorque, que tem um projeto absolutamente estrondoso, já foi escolhido pela comunidade norte-americana como chefe do ano em mais de uma ocasião, faz cozinha portuguesa no Canopy, num hotel de culto de Manhattan, que é um tipo que defende a nossa cultura e que, no entanto, acaba por, muitas vezes, não estando na bolha da cultura da Portugalidade, passar um bocadinho ao lado. E o Anthony seria alguém, por exemplo, que seria extraordinário e nós podemos entrevistá-lo, ainda que à distância. E eu acho que a tecnologia hoje pode nos ajudar nisso. Eu acho que era bom que devíamos tentar explorar, mas também vocês que estão aí a ouvir, que contribuam, que nos digam o que é que acham que nós podíamos fazer ou o que é que gostariam de ver da nossa parte em termos de abordagens para uma visão futura do Chef é que Sabe.
7: Ou se calhar até uma coisa mais fina, que é no caso de as pessoas que nos ouvem saberem, eu conheço esta pessoa, este homem ou esta mulher que estão a fazer um trabalho incrível, quer seja em trazer os produtos portugueses para este sítio, ou em trabalhá-los, ou em cozinhar, ou de alguma maneira envolvido na cultura gastronómica portuguesa por esse mundo fora, e que acham que é uma história interessante para contar, então nós vamos querer saber, nós vamos querer ter esse contacto, vamos querer explorar e ver até onde é que podemos ir aqui dentro do Chef é que Sabe.
6: Sim, acho que muitas vezes temos a questão do costume, que é as pessoas perguntam como é que chegam até nós, não é? E várias vezes eu recebo mensagens via LinkedIn, Instagram e por aí fora, mas eu acho que outro passo que nós temos que dar é, de facto, o Chef é que Sabe ter um espaço próprio ou ter uma comunicação própria em que as pessoas possam interlocutar connosco de forma mais disponível, porque muitas vezes
7: temos de tratar disso também.
6: Há pessoas que falam connosco através das próprias redes sociais da RTP e da RDP, quer dizer, e muitas vezes fica-nos difícil depois conseguir chegar essa informação, chegar-nos a nós, ou quando chega já chega de forma meio tardia, e portanto eu acho que temos que pensar nisso, João.
7: Então olha, eu vou deixar aqui o meu e-mail da RTP, que não é segredo nenhum, está disponível no site da RTP Mundo, mas que eu confesso que eu recebo tantos e-mails que me é difícil seguir tudo, mas pronto, fica aqui, é joao.bacalhau@rtp.pt para estas sugestões. Pronto, não é ainda o ideal um contacto direto para o Chef é que Sabe.
6: Eu tenho uma alternativa, mas também, que caso não queiram chatear o João Bacalhau, podem enviar e-mail para chefexab@gmail.com.
7: Uau.
6: E também nós podemos receber essas comunicações de forma mais direta. João, peço desculpa aos nossos ouvintes, mas estava aqui automaticamente a fazer isto enquanto estávamos a conversar e a pensar que de facto era um passo que tínhamos que tomar.
7: Pronto.
6: Fica já oficializado e portanto toda a gente pode aceder a contactar connosco. Por favor, ajudem-nos, deem o vosso feedback, partilhem as vossas ideias e tornem o Chef é que Sabe mais interativo. Quem sabe não sejam mesmo vocês depois convidados a estar cá e a dizer aquilo que acham e aquilo que sentem e a dar o vosso contributo para a cena gastronómica portuguesa, como tu tens feito, João. Da história da gastronomia portuguesa, de alguma maneira, já não te tiram.
7: No máximo, uma notinha de rodapé. Não. Eu gosto de comer. Eu gosto de comer. Pronto. Olha, fico lembrado assim, João Bacalhau, um tipo que gostava de comer. Pronto, acho que não é assim um... Não é mau. Não é uma maneira má de ser recordado. Mas pronto, ainda espero andar aqui muitos anos antes disso.
6: Eu acho que devíamos...
7: Futuro do Chef Exato.
6: Acho que hoje devíamos fazer aqui uma aposta.
7: Uhum.
6: Ficar assim tangível e registada de quanto tempo é que nós achamos que o programa vai durar mais.
7: Ah, para sempre. Não sei, mas o máximo tempo possível. Logo se vê. Não vale a pena estarmos a limitar-nos.
6: É verdade. Delimitados nós já somos e, portanto, também mais um bocadinho não vale a pena. Ainda. Meus caros, agradecer ao João Bacalhau, agradecer a todos vocês que estão desse lado, dizer que é uma honra e um privilégio ter este canal e esta voz aberta para todos vós e prometemos continuar a usá-la da forma mais positiva e correta possível.
7: Sim. A boa notícia ou a má notícia é que este episódio acaba aqui. A boa notícia ou a má notícia é que para a semana estamos cá os dois necessariamente.
6: Sim, e para a semana vamos receber um convidado extraordinário.
7: Deixa no ar. São sempre extraordinários.
6: Epá, mas sim, mas um miúdo, um jovem que está a fazer história na cidade de Lisboa.
7: Vamos descobrir isso. Um abraço, Tiago. Até para a semana.
0: Para a semana cá estamos então para os ouvir. Estas

São Pedro e Carolina de Deus dava a volta ao mundo e por quem ou pelo quê dava a volta ao mundo? Partilhe comigo. Mais 351-21-382-0195 é o número direto aqui para o estúdio. E é com este grande clássico que vamos-nos encaminhando para o fecho desta primeira hora. Olá, eu sou a Andrea Rocha, não estranho, sim, habitualmente é o João Bacalhau que está por aqui. Mas hoje e nos próximos dias, conta comigo.

0: Vamos agora viajar até Londres. Neste momento, 13 graus registados, o céu bastante cinzento em Dili, Timor-Leste. Período do final da tarde com 28 graus, céu pouco nublado e rápida viagem até a Alemanha. Temos céu limpo, sol a brilhar, 13 graus, algumas nuvens esperadas a meio da tarde.
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2: Horas da manhã no continente e na Madeira, 10 horas da manhã nos Açores. Estamos de volta à atualidade, os títulos desta edição.
3: Carvalho da Silva acusa a Confederação Empresarial de Portugal de ter feito uma encenação pública. O antigo líder da CGTP não valoriza o facto da CIP ter mostrado abertura para se aproximar da UGT em matérias como o banco de horas individual. Já começaram a ser identificados em tribunal os polícias suspeitos de envolvimento em crimes praticados numa esquadra em Lisboa. São hoje sujeitos a primeiro interrogatório judicial. Marco Rúbio já está no Vaticano para um encontro com o Papa Leão XIV.
2: Notícias com edição de Frederico Moreno.
3: Carvalho da Silva desvaloriza as cedências de última hora feitas ontem pelos patrões no âmbito da reforma da lei laboral. Para o antigo secretário-geral da CGTP, as propostas apresentadas pela CIP não passam de uma encenação pública.
4: Não adianta ficarmos aqui a discutir os efeitos da encenação da CIP. A CIP fez uma encenação pública para fazer pressão. Uhum. Qual é a validade da sua posição, se está concertada com o governo ou não? Eu não sei, não sei se algum dos presentes sabe, se a deputada acaba. Exato, acaba por dizer que não sabe também. E acredito sinceramente que está a falar a verdade, não tenho dúvida.
5: Acredito que sim.
4: Não tenho razão nenhuma para ter dúvida sobre isso. E o governo há de ter a sua orientação traçada, etc, etc.
3: Carvalho da Silva, há pouco no programa Entre Políticos, aqui na Antena 1, onde esteve também a antiga Ministra do Trabalho, Ana Mendes Godinho, a socialista, não encontra motivos para mexer na lei laboral, considera que a única motivação é de ideológica.
6: Para haver uma reforma e uma alteração da lei laboral tem que haver motivos e tem que haver um objetivo, um racional. Aquilo que ficou evidente nestes meses todos de negociação é que esse objetivo não existia do ponto de vista de um racional económico, social. Digo-lhe porquê. A Agenda do Trabalho Digno foi aprovada há 3 anos, entrou em vigor, aliás, há 3 anos, no dia 1 de maio, simbólico, por acaso, uma coincidência, mas foi simbólico. E, verdadeiramente, quando decide rever a Agenda do Trabalho Digno, passado 3 anos, não havendo razões económicas, estamos com o mercado de trabalho em máximos históricos, desemprego em mínimos históricos, a precariedade a descer, qual é o racional que não seja um racional ideológico? E, portanto, o grande problema desta reforma é que foi ideológica desde o momento zero.
3: Os argumentos de Ana Mendes Godinho. Já a deputada do PSD, Isaura Moraes, garante que o partido não está disponível para baixar a idade de reforma, condição exigida pelo Chega para aprovar no Parlamento as mudanças na lei de trabalho.
7: É que, aparentemente, se não houver acordo, não tem hipótese com o PS.
8: E o que o PSD
7: está disponível o PSD para se ter na tal linha vermelha do Chega de baixar a idade da reforma?
8: Nem pensar. O que o PSD espera é que haja da parte do Partido Socialista o mesmo que aconteceu com o PSD quando foi aprovada ou discutida a Agenda do Trabalho Digno.
3: Troca de argumentos no programa Entre Políticos com a moderação de Natália Carvalho. Logo à tarde, as confederações sindicais, a UGT e o Governo voltam a reunir-se para discutir a reforma da lei laboral. Já começaram a ser identificados em tribunal os 16 detidos nos casos de tortura e violações nas quadras da esquadra da PSP do Rato, em Lisboa. Quase todos os detidos são polícias e vão ser presentes a um juiz para primeiro interrogatório judicial. Seguimos em direto para o Campos da Justiça, onde está a repórter Alexandra Sofia Costa. Para já, a defesa dos detidos, Alexandra, pretende conhecer com mais detalhe os factos de que estes homens são acusados.
9: Sabemos que já chegaram aqui ao tribunal por volta das 9h30, sabemos que os detidos já começaram neste momento a ser identificados, também já chegaram aqui à porta principal do tribunal alguns advogados. O único até agora que aceitou falar aos jornalistas foi Tiago Melo Alves, que representa 4 destes detidos. Ele aqui aos jornalistas disse que ainda era cedo para falar deste processo, diz que ainda não tem o despacho da apresentação com a descrição dos crimes e quais as provas que existem, mas também disse que os clientes se sentem injustiçados.
5: estão obviamente preocupados, estão tranquilos, sentem-se injustiçados. Mas enfim, terão a oportunidade aqui hoje de explicar
10: são
5: a sua...
10: São inocentes, é isso que está a tentar dizer.
11: Instrução criminal.
5: Eu não queria entrar nessa discussão se são inocentes ou não são inocentes, sentem-se injustiçados e vão-se defender aqui e explicar aquilo que têm que explicar ao tribunal. Claro que sim. Obviamente que sim. Obviamente que sim.
9: Os quatro detidos representados por Tiago Melo Alves são agentes da PSP, entre os 30 e os 40 anos, alguns com méritos e louvores, explicou o advogado.
5: São pessoas experientes, com muitos méritos, com muitos louvores e, portanto, sim, há algum
10: que
5: tempo já.
10: Que idades é que têm estes agentes?
5: São pessoas, olha, da minha idade, mais novos, não sei. Não, isso não... São pessoas dos 30 e 40 anos.
9: Melo Alves prometeu que vão todos esclarecer o tribunal. É provável que os restantes advogados de defesa solicitem tempo para consultar o processo e analisarem o despacho de indiciação com a descrição dos crimes imputados a cada arguído. Entre os 16 detidos há 15 polícias, 3 agentes e 2 chefes e também um civil. Eles estão envolvidos no processo de alegadas torturas e violações de pessoas vulneráveis, como toxicodependentes e sem abrigo, na sua maioria estrangeiros. Estão neste momento então a ser identificados. Os interrogatórios propriamente ditos podem começar já hoje, mas face ao número de detidos, 16, os interrogatórios podem prolongar-se por alguns dias.
3: Reportagem de Alexandra Sofia Costa, em direto do Campos da Justiça, em Lisboa, a acompanhar então a identificação destes 16 detidos, com a detenção de 15 polícias na passada terça-feira. Aumentou para 24 o número de elementos da Polícia de Segurança Pública envolvidos neste processo de alegadas torturas e violações a pessoas vulneráveis, como toxicodependentes e sem-abrigo, na sua maioria estrangeiros, na esquadra do Rato, numa investigação denunciada pela PSP. Este é o tema em análise, já a seguir aqui na emissão da Antena 1, no programa Antena Aberta, com a moderação de António Jorge. Há suspeitas de um novo caso de antivírus. Trata-se de uma mulher neerlandesa que está internada num hospital de Amsterdão. Apresenta sintomas compatíveis com a infecção por antivírus. O Ministério da Saúde dos Países Baixos diz que a mulher terá agora de ser avaliada e testada. De acordo com o canal televisivo RT, esta mulher era assistente de bordo da companhia aérea holandesa KPLM, terá estado em contacto com uma pessoa que morreu de uma infecção por antivírus em Joanesburgo, na África do Sul. Até ao momento, 3 pessoas morreram. Há suspeitas de 8 pessoas terem contraído o vírus a bordo do navio que se dirige para as Ilhas Canárias. Marco Rubio já está no Vaticano para um encontro com o Papa Leão XIV. O secretário de Estado norte-americano vai ser recebido esta manhã pelo líder da Igreja Católica, depois de uma violenta troca de palavras entre o Papa e Donald Trump. Ainda esta semana, o presidente dos Estados Unidos acusou Leão XIV de achar normal que o Irão tenha uma arma nuclear. O Papa respondeu que a Igreja sempre se opôs a este tipo de armamento e insistiu na necessidade de uma solução de paz no Médio Oriente. Tortura física e psicológica é a acusação dirigida ao Exército de Israel pelo ativista português que participou na última flotilha para Gaza. Nuno Gomes diz ter sido raptado durante 2 dias, garante ter ficado com uma costela rachada em 2 sítios diferentes. Entrevistado pela agência Lusa, o português afirma que foi penalizado por não cumprir ordens do Exército israelita e por ajudar outros ativistas da embarcação que foi interceptada por Israel.
12: Por ajudar e por não cumprir com algumas ordens, fui penalizado severamente e fui torturado fisicamente, acabando por sofrer lesões graves no meu corpo, incluindo uma costela rachada em 2 sítios diferentes, uma lesão também grave que me causa bastantes dores na coluna vertebral e tenho algumas nódoas negras e arranhões pelo meu corpo todo, incluindo esta que espero que mostre nas câmaras, que está aqui na minha testa, e aqui ainda tenho a cara um pouco inchada.
3: Nuno Gomes também dirige críticas ao Consulado de Portugal em Creta. O ativista garante que não recebeu qualquer tipo de ajuda. Portugal está a viver a crédito ambiental a partir de hoje. O país acaba de esgotar todos os recursos naturais que tinha disponíveis para este ano. São contas feitas pela organização internacional Global Footprint Network, que avalia a pegada ecológica no mundo. O dia da sobrecarga chega 2 dias mais tarde do que no ano passado, ou seja, Portugal registra uma ligeira melhoria ao nível da sustentabilidade.
2: Edição do jornalista Frederico Moreno. 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
1: E em português é que nos entendemos. Seja bem-vindo. Olá, o meu nome é Andrea Rocha e vamos aqui hoje aproveitar uma novidade. Está quase a estrear um novo programa do nosso João Pedro Bandeira. Tenho a partilhar consigo. É muito bom poder contar estas novidades. Já este sábado, dia 9, às 3 da tarde, hora de Lisboa, vamos ter Digressão Mundial, onde vai conhecer artistas que se apresentam pelo mundo fora, artistas nacionais. Nacionais, também lusodescendentes. Vamos conhecer esta semana Midos, a primeira convidada do Digressão Mundial. Tinha apenas 19 anos quando se tornou baixista e vocalista dos Roquivários, uma das bandas boom do rock português dos anos 80, lembrada sempre pelo eterno sucesso Cristina, beleza é fundamental. No final da década dos anos 80, mudou-se depois para Londres, onde começou a trabalhar como baixista de sessão e acompanhou vários nomes deste meio em Inglaterra. O 85-25 é o mais recente disco que faz aqui uma reflexão sobre os 40 anos de vida britânica. Queremos conhecê-lo um pouco melhor? Temos a artista e uma música, Amazónia. Escute só.
2: Olá, o meu nome é Midus e este próximo tema que vão ouvir chama-se Amazónia. Foi um tema que escrevi com o meu querido amigo Luís Jardim e tem a ver com o sonho. E para mim, como eu sempre me transporto para o sonho para, de certa maneira, equilibrar a mente. Muitas vezes, nem que seja durante uns segundos. O sonho para mim comanda a vida, lá dizia o Fernando Pessoa. E a Amazónia é um sítio, uma floresta, muito importante, considerado o pulmão do planeta, antigamente. Agora já não é, já está tudo mudado e estão a destruir tudo, porque o ser humano também só destrói tudo. Mas pronto, aqui fica a Amazónia. Aqui muitas vezes temos mesmo que tirar uns segundinhos da vida para sonhar.

de Midos, a primeira convidada do novo programa do João Pedro Bandeira, Digressão Mundial. Não perca a estreia já este sábado, dia 9 às 3 da tarde, hora de Lisboa. 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Livremos-nos do mal-olhado, porque ainda por cima a semana está quase a ser terminada e queremos ir de fim de semana de boas energias. Mal-olhado é o título da canção de Bárbara Bandeira.

seguimos. Viagem pelo mundo é sempre assim. Está na Rádio Certa para o trazer até Portugal. E agora para nos levar ao estado do tempo e às temperaturas em Bruxelas, na Bélgica. Neste meio da manhã, quase hora de almoço, 14 graus, muitas nuvens no céu. Viagem até São Paulo, no Brasil. Bom dia, soalheira esta quinta-feira, 18 graus registados nos termómetros de São Paulo. De volta à Europa, é sempre assim, bate e volta. Temos também muitas nuvens em Roterdão. Temos registados 15 graus neste momento. E Canadá, viagem até Toronto. Bom dia, céu muito nublado, o sol ainda não deu aquele bom dia para despertar, são 6:18 da manhã, mas vai estar envergonhado, por isso não conto muito com o sol. 3 graus é a temperatura registada lá fora. Bom dia.

0: Sérgio Godinho, novo normal, e não vai ser o novo normal ter-me aqui, não estranho. O meu nome é André Rocha, habitualmente aos comandos da nave espacial está o nosso João Bacalhau, mas nos próximos dias conta comigo para lhe dar boa música e conversa. Vamos conhecer Beatriz Subtil daqui a pouco.
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0: Hoje, na RTP Mundo, damos a conhecer Beatriz Subtil, é investigadora e autora do livro Desregulados. Esteve à conversa com o Miguel Peixoto e vamos recordar este momento.
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6: Hoje, na tarde da RTP Mundo, vamos conhecer Beatriz Subtil, é investigadora, autora portuguesa, conhecida principalmente pelo seu trabalho de promoção da literacia em saúde e funcionamento do sistema nervoso, especialista em ciências biomédicas, autora do livro Desregulados. Grande parte da sua vida foi feita fora do nosso país, nos Países Baixos. Beatriz, o que é que inquieta que tenha necessidade depois de estudar e partilhar isto em si, nos seus estudos?
7: Olá, Miguel.
6: Isto é um problema de inquietações, não é?
7: Sim, sim. Eu acho que o que me inquietou mais e fez-me querer partilhar este conhecimento e escrever este livro foi realmente observar como na nossa sociedade há níveis tão elevados de stress, como acabamos por normalizar e banalizar totalmente sintomas que impactam muito a nossa saúde e bem-estar, e como não falamos muito sobre isso. Aliás, nós falamos quase todos os dias sobre stress, mas quase ninguém sabe exatamente o que é o stress. É quase como se fosse este inimigo invisível que nós todos levamos de um lado para o outro, mas que tem um impacto real na nossa saúde e bem-estar. Então quis trazer um bocadinho de conhecimento científico para as pessoas terem mais conhecimento do seu lado e mais ferramentas.
6: Mas houve algum motivo na sua vida particular que a levasse, no fundo, a pensar sobre isto? Alguma coisa que a deixasse muito estressada?
7: Sim, eu acho que foi uma mistura de quando eu estava a investigar no meio académico, de aperceber-me de que há uma lacuna enorme entre a ciência e a sociedade e perceber que conhecimento científico, que é considerado básico, entre aspas, não chega às pessoas, e portanto ver que havia este espaço enorme aqui de falta de informação, mesmo de desinformação, e a nível pessoal também. Acho que foi, passei por um momento de maior stress durante o meu doutoramento, coincidiu também com a pandemia e com estar emigrada, viver longe de casa, e isso fez-me refletir sobre maneiras de gerir o stress, como é que podemos geri-lo melhor, como é que podemos compreendê-lo. E com a minha lente cientista quis investigar um bocadinho mais a fundo sobre o que é realmente biologicamente e o que é que a ciência nos diz que podemos fazer para geri-lo melhor.
6: É, pergunta quase de provocação. O stress da acne?
7: O stress da acne, um dos sinais de stress pode ser aparecimento de acne assim do nada. E na verdade no meu livro eu falo muito sobre isso, porque o stress, no fundo, stress crónico, aqui neste sentido nós estamos a falar de um stress prejudicial, é quando o nosso sistema nervoso, que é o maestro de todo o nosso corpo, de toda a biologia, de todos os sistemas, fica desregulado e, portanto, a partir do momento em que o nosso maestro está descoordenado, tudo o resto sai do ritmo. E, portanto, é super comum também manifestar-se na pele, por
6: Sim.
7: exemplo.
6: E quando nascemos já somos desregulados? Somos naturalmente desregulados?
7: Ou é
6: no fundo a sociedade que nos transforma?
7: Sim, eu aqui no, a ideia que eu quis trazer com o título é que nós não nascemos desregulados, nós nascemos estressados e com muita propensão para estressar e
6: é
7: para ser ansiosos.
6: O nascimento é um ato
7: exatamente,
6: de stress, não é?
7: Exatamente. A ideia que eu quis trazer aqui com o desregulados é que estressar não é mau, sentir prazer não é mau. O que acontece é que na vida moderna o estímulos que nós recebemos são incompatíveis com a nossa biologia e, portanto, neste contexto sim, ficamos desregulados e, portanto, respostas que têm um intuito biológico muito bem definido e que são boas para nós, como a resposta de stress e a resposta de prazer, ao ficarem desreguladas, depois têm um impacto negativo na nossa saúde. E, portanto, eu acredito que não nascemos desregulados, mas que na vida moderna é muito difícil não ficarmos desregulados.
6: Desregulados, que livro é este?
7: É um livro de comunicação de ciência em que procuro trazer ciência de forma simples e descomplicada para que toda a gente possa ter acesso a conhecimento que eu acredito que pode ser útil para todos, compreendermos melhor a nossa biologia, como é que funciona o nosso corpo, como é que podemos geri-lo melhor, e procuro trazer este conceito então de desregulados, não só como um estado que é muito normal, mas que também é reversível, e acredito que ao compreendermos melhor o nosso corpo vamos poder ter as ferramentas para o reverter. E falo muito como nós ficamos desregulados entre o stress crónico, portanto o stress mau, entre aspas, e também o excesso de prazer, como a quantidade de estímulos e de coisas prazerosas e acessíveis que temos na nossa vida, também impacta aqui o nosso sistema nervoso.
6: Então, como combater o stress?
7: Primeiro, eu acredito que é importante não falarmos do stress como um inimigo a combater, porque quando nós compreendemos que é uma resposta protetora da nossa biologia, que serve para nos proteger de perigos, mobilizar todos os nossos recursos, compreendemos que é algo que nós não queremos nunca eliminar na nossa vida. E para além destas situações de perigo, numa situação normal, o stress é o que nos dá energia para termos, portanto, motivação para sequer sair da cama de manhã, não é? Termos essa motivação, essa energia vital para viver e fazer tudo. Acredito, no entanto, que como estamos desregulados e a nossa resposta de stress fica, ficamos presos em modo de sobrevivência, presos neste modo de luta e fuga, acho que é muito importante nós termos ferramentas para conseguirmos dizer ao nosso corpo, olha, não estamos em perigo, está tudo bem, podemos voltar à base, não precisamos de ficar presos neste modo de luta e fuga, que é completamente desadequado à vida moderna. A maior parte dos perigos que nós não temos na vida atual, não podemos resolver a lutar e a fugir, ainda que às vezes nos apeteça, não é de todo adequado. Então, nós simplesmente compreendermos e ajudarmos o nosso corpo a relaxar quando está nesses picos de stress é super importante. E claro, por exemplo, o exercício físico é uma das ferramentas mais úteis. Uhum. Se nós pensarmos nisso, o exercício físico é como se nós estivéssemos efetivamente a lutar e a fugir, e portanto nós estamos mesmo a completar a resposta de stress, mas há muitas outras maneiras de nós ajudarmos o nosso sistema nervoso a voltar à segurança, e são essas estratégias que eu também exploro no livro.
6: É estressada, Beatriz?
7: Eu acho que não sou muito estressada. Eu tenho os meus momentos de stress, sem dúvida, mas eu não me considero uma pessoa muito estressada. A questão é que eu acho que todos nós somos estressados por natureza. Aliás, a nossa biologia está programada para nós sermos estressados. Nós somos descendentes dos ancestrais mais estressados de todos, que eram os que viviam na savana e tinham que lutar e estar sempre à espera, a ver se vinha um predador ou não. Eu acredito que eu tenho, neste momento, várias ferramentas que me permitem não ficar presa em estados de stress. Uhum. Agora, em stress, acho que somos todos.
6: Há alguma forma de medirmos os níveis de stress?
7: Assim...
6: Olha-me nos olhos e percebe-me, estás com as pupilas muito dilatadas, estás estressado, isso é possível?
7: É possível. Eu acho que há certos indicadores que nós podemos ver na outra pessoa. Por exemplo, se a pessoa se está a mexer muito rápido, indica também que está, portanto, de algum modo tensa em ação, falar rápido também. Mas depois outras coisas nós podemos efetivamente medir. O batimento cardíaco pode ser um sinal de stress. Portanto, quando nós temos, por exemplo, se tivermos um relógio de pulso que está a medir as pulsações, se calhar já reparámos que em momentos de stress mais elevado, dispara ou até avisa. Outra maneira assim mais científica de medir os níveis de stress é, por exemplo, medir o cortisol no sangue, que é uma das hormonas libertadas durante o stress, que nos permite também aferir aqui o nível de stress.
6: Então, para fazer isto temos de estar sempre a tirar sangue, não é?
7: Exato, por isso não dá.
6: Sim. Como é que se apaixonou por estas matérias?
7: Eu acho que eu sempre fui muito apaixonada pela biologia no geral, compreender como é que funciona o nosso corpo, compreender a saúde e a doença, e acho que os meus estudos me foram levando aqui ao tópico do stress, porque eu trabalhei muito durante muitos anos na investigação no tratamento de doenças, portanto, por exemplo, como é que surge o cancro e como é que nós podemos tratá-lo, e estar assim muito focada na parte do tratamento fez-me também perceber a dificuldade que é encontrar tratamentos para doenças crónicas como o cancro, mas também fez ver a importância da prevenção, que é muito mais universal, é muito mais acessível e, na verdade, poupa muitos recursos e vidas, principalmente. E, portanto, aqui na parte da prevenção vem muito o estilo de vida e a maneira como nós vivemos no dia-a-dia e como isso nos impacta. E o estilo de vida está intimamente ligado com o stress, que é um dos fatores de estilo de vida que mais nos predispõe a muitas doenças.
6: Então, no fundo, aquilo que me está a querer dizer é grande parte dos cancros vem de pessoas com uma vida muito estressada, é isso?
7: Não, não é exatamente isso, no sentido em que nunca é só um fator que nos predispõe a doenças, mas está comprovado cientificamente que muitas das doenças crónicas não transmissíveis da sociedade moderna estão intimamente ligadas com o nosso estilo de vida e, portanto, isso tem vários fatores, incluindo a nossa alimentação, o exercício físico que fazemos, mas a gestão de stress é muito importante, porque, tal como eu disse há pouco, esta desregulação do nosso sistema nervoso vai desregular todos os sistemas do nosso corpo e, portanto, se o maestro está a funcionar mal, de repente todos os sistemas fisiológicos começam a funcionar mal também.
6: Quem é o maestro?
7: É o sistema nervoso.
6: Sim. E para além do cancro, que doenças podem ser desenvolvidas com um sistema desregulado?
7: Uhum. Acho que um sistema nervoso desregulado predispõe a muitas doenças. Assim, as principais, eu diria, doenças cardiovasculares, pela pressão que há intensa no sistema cardiovascular no geral, de estarmos constantemente em stress, o nosso corpo começa a bombear mais sangue para os músculos, para nós podermos fugir e lutar. Também há aqui um grande impacto no sistema digestivo no geral, porque numa situação de perigo iminente o sistema digestivo passa para segundo plano, portanto é quase como se nós estivéssemos constantemente a pôr em pausa o sistema digestivo e esta pausa constante, este funcionamento intermitente tem muito impacto em todo o funcionamento. O sistema imunitário também é normalmente posto para segundo plano e, portanto, aqui um sistema imunitário que não está a funcionar bem abre as portas não só para termos mais infecções, para estarmos mais predispostos a infecções por agentes externos, mas também ficamos muito mais predispostos a ter doenças autoimunes e cancro, por exemplo, porque é o sistema imunitário que é responsável por nos proteger destas células cancerígenas que vão surgindo.
6: Li que estamos demasiado confortáveis para sermos saudáveis. Uhum. O que é que quer dizer com isto?
7: Eu quero dizer que há aqui uma incompatibilidade muito grande entre a nossa biologia e o ambiente moderno em que vivemos. E, portanto, o facto de nós estarmos confortáveis e de termos criado este mundo tecnológico muito à medida dos nossos instintos ancestrais que queriam procurar o conforto que era tão escasso nos ambientes ancestrais, que ficámos no extremo oposto. Nós estamos tão confortáveis que o nosso sistema nervoso não consegue lidar com isso. O sistema nervoso não consegue conceber todos estes estímulos e abundância que nós temos. E, portanto, acabam por ter o efeito contrário e acabamos por ficar desregulados. Lá está, o facto de termos acesso a comida abundante, hipercalórica, muito gordurosa, muito açucarada, termos os estímulos constantes do telemóvel, dos ecrãs, tudo isso são estímulos para o nosso sistema nervoso e ele vai ficando sobrecarregado, não consegue lidar com todos estes estímulos. Portanto,
6: quais são as funções do cortisol e da adrenalina, que vem também no seu livro?
7: Sim, portanto, tanto o cortisol como a adrenalina são libertados durante a resposta de stress. E, no fundo, eles vão preparar o nosso corpo para a ação. E a adrenalina tem uma ação mais imediata, e o cortisol uma ação mais prolongada, ou seja, a adrenalina está ligada mais a reações muito rápidas, como por exemplo, estamos a atravessar a estrada e vem um carro e desviamos rapidamente.
6: Adrenalina?
7: Sim, ou seja, é uma das hormonas libertadas. E depois, o cortisol tem uma ação mais prolongada, também é libertado nesse momento, mas normalmente está mais associada aqui ao stress crónico, porque é uma hormona que fica no sangue e na corrente sanguínea quando nós nos sentimos em perigo. É quase como se o nosso corpo estivesse constantemente preparado para lutar e fugir, mesmo quando a ameaça não é iminente. Simplesmente há uma sensação geral do nosso corpo de que há algum perigo. E muitas vezes nós vivemos nesse lugar de sentirmos que estamos em perigo mesmo quando não há uma ameaça. O nosso sistema nervoso não consegue voltar à segurança.
6: Explica-me uma coisa, é mesmo particular agora.
7: Sim.
6: Um dia deram-me uma injeção de adrenalina,
7: uhum,
6: e parece que o meu corpo pesava 3 vezes o peso que tenho.
7: Sim.
6: Porquê?
7: Eu não sei exatamente, eu acho que assim, uma dose muito grande de adrenalina, não sei qual foi o motivo da injeção, mas...
6: Dentista, foi ao dentista, ele deu-me uma dose de adrenalina pequenina,
7: sim,
6: mas eu sinto, eu não conseguia sequer fazer um abdominal.
7: Ai, então... não sei, eu assim, nessas doses grandes, não, e não sei exatamente o propósito que era, muitas vezes é dado para, também em contexto de problemas cardíacos, por exemplo, para, uhum, para nos fazer voltar à vida, para nos fazer acordar, mas essa parte não sei.
6: Qual a importância de um bom sistema nervoso?
7: É um sistema nervoso regulado, eu acredito que é a base da nossa saúde, porque um sistema nervoso regulado, sendo que o sistema nervoso é o nosso maestro, que nos permite que esteja tudo a funcionar bem no nosso corpo e na nossa mente também, portanto, tanto os nossos pensamentos também são um produto do nosso sistema nervoso e do seu bom funcionamento, também nos permite interagir com as pessoas à nossa volta, criar conexões, portanto, o sistema nervoso acaba por ser esta interface entre o nosso corpo, a nossa mente e o ambiente que nos rodeia. E quando nós temos um sistema nervoso desregulado, que está rígido, está preso, não consegue responder bem às exigências do ambiente, nós acabamos por ficar doentes. quando o nosso sistema nervoso funciona bem, sentimos-nos mais saudáveis, temos mais bem-estar e, no fundo, é um sistema nervoso que é flexível, que é resiliente. Não é um sistema nervoso que nunca está estressado ou que nunca experiencia prazer ou que está sempre zen, muito pelo contrário. É um sistema nervoso que se consegue ativar, que consegue desregular-se, mas também consegue voltar à base, consegue voltar ao equilíbrio. Portanto, é um sistema nervoso que funciona.
6: Como é que está a ser recebido este livro pela comunidade científica?
7: Já tive algum feedback de pares ou de pessoas também que, da área e
6: portugueses ou estrangeiros?
7: Portugueses, sim. E tem-me dado bom feedback, que é fácil de ler, que é compreensível. Há sempre uma dificuldade aqui na comunicação de ciência, que é não simplificar em excesso e correr o risco de ficar quase já errado, não é? Nós temos que ter, é um balanço muito difícil de atingir, de explicar e ficar, ser claro para qualquer pessoa, mas também não simplificar em excesso. Mas até agora tenho recebido bom feedback.
6: O livro está disponível em todo o mundo? A pessoa que esteja agora a ouvir a emissão em Sydney, facilmente pode ter o livro?
7: Eu não sei, eu acho que está disponível em todas as livrarias grandes de Portugal e acho que todas essas livrarias fazem também envios para o estrangeiro, portanto acredito que sim.
6: Muito bem. Antes de jogarmos o ping-pong, tenho só uma dúvida. Ao longo da nossa conversa falou muito em excesso de prazer. Uhum. Prazer é uma coisa maravilhosa, ter prazer não é bom?
7: Sim, ter prazer é ótimo. Eu acredito que o que acontece na vida moderna é que nós temos prazer em excesso, no sentido em que, como eu mencionei há pouco, o sistema nervoso não consegue processar. E, portanto, o que acontece, infelizmente, é que nós acabamos por ficar tolerantes ao prazer. E, portanto, precisamos de cada vez mais, de cada vez melhor, para sentir o mesmo efeito. Muito e bem. É aí que nós ficamos cronicamente insatisfeitos.
6: Aquilo que lhe proponho agora é uma partida de ping-pong, é um jogo de palavras. Vou-lhe sugerir dois conceitos. Dos dois, pode escolher um deles. Pode escolher os dois, pode inventar um terceiro ou não responder. Vamos jogar?
7: Sim.
6: Stress ou excesso de prazer?
7: Stress.
6: Ser feliz ou sobreviver?
7: Ser feliz.
6: Reconhecimento da comunidade científica ou do público?
7: Os dois.
6: Nos Países Baixos ou em Portugal?
7: Em Portugal.
6: Estudar ou ensinar?
7: Os dois.
6: Subtil ou excêntrica?
7: Subtil.
6: Regulados ou desregulados?
7: Regulados.
6: Uma vida com ou sem químicos?
7: Com químicos, tudo é química.
6: Esquerda ou direita?
7: Direita.
6: Ping ou pong?
7: Ping.
6: Beatriz Subtil, convidada da tarde da RTP Mundo, acaba de lançar um livro chamado Desregulados. Muito obrigado por ter vindo.
7: Obrigada, eu.
6: Boa tarde.
0: Temos nova conversa mais logo. Miguel Peixoto tem sempre dois dedos de conversa a não perder. Os episódios ficam também em mundo.rtp.pt.
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0: De França para o mundo e outros pontos, ligamos as comunidades portuguesas pelo mundo aqui mesmo. Blaia com Foste Tu, antes de irmos aos livros.

0: Duas poetas em prosa, Ana Luísa Amaral e Cláudia Rankin, hoje no Antes Agora.
1: Antes Agora é um encontro semanal para o qual convocamos livros e leituras que poderão já não estar nos escaparates, mas que nem por isso devem escapar à nossa atenção. Eu sou a Mariana Oliveira, Isabel Lucas. Para esta semana, dois livros que parece que nos tentam contar uma história ao mesmo tempo que mostram que isso não é possível ou que isso não é linear. O primeiro é um livro em prosa de alguém que conhecemos talvez sobretudo como poeta. O livro chama-se Ara, de Ana Luísa Amaral. Não é poesia, mas quase.
2: Sim, olá. É um livro que tem uma prosa poética, é dos poucos, chamemos-lhe romances, de Ana Luísa Amaral, onde ela convoca vozes. Há aqui uma personagem feminina à procura de um sentido qualquer num espaço íntimo, por vezes doméstico, mas que convoca muito a linguagem, a dificuldade da linguagem de a acompanhar nessa busca de identidade, talvez. Talvez seja uma maneira a melhor maneira de definir aquilo que a ação do livro.
1: Ou seja, não há propriamente uma história, não é?
2: Como sim, não há uma história, há um caminho, um caminho cheio de sinuoso, por um espaço cheio de bifurcações, e estas, há uma voz uma voz dois, um texto muito fragmentado, e nós vamos seguindo essa tentativa de se encontrar. É uma mulher que está atrás de uma, atrás de si.
1: Ora, o outro livro chama-se Cidadã. A autora é Cláudia Rankin, escritora, ensaísta, que cresceu entre os Estados Unidos e a Jamaica, e é esse o lugar, ou o não lugar, de onde escreve. Aqui é diferente, não há propriamente dispersão, como no livro da Ana Luísa Amaral. Há situações diretas, reconhecíveis. É uma escrita que nos encosta à parede, de certa maneira. São episódios?
2: São episódios que tratam o racismo. O racismo nos Estados Unidos, como sabemos, é sistémico. Aqui a Cláudia Rankin é também uma ensaísta, além de ser poeta, e trabalha nesta fronteira de territórios. Como o livro da Ana Luísa Amaral é um livro, se quisermos, bastante muito, muito difícil de arrumar, que género é este? E, mais uma vez, temos aqui a linguagem como tensão. Ela vai detectando em episódios do cotidiano coisas muito comuns, traços desse racismo. E é o cotidiano, como eu digo, é o banal, é o corriqueiro, é aquilo que dizemos, aquilo que fazemos, as pequenas coisas com que vivemos e onde se manifesta esse preconceito. É uma escrita também muito depurada, ela vem da poesia e esse território está aqui também explorado. São dois livros que, de alguma maneira, se namoram num território estranho, que é este da linguagem enquanto, por um lado, denúncia de qualquer coisa e, por outro, procura de qualquer coisa.
1: E dois que nos oferecem um desafio, não é? Quando chega a hora de os arrumar na estante e quando temos de escolher uma prateleira para os encaixar. Vão para a secção dos híbridos.
2: Sim, e dos a ler mesmo, porque são dois livros muito especiais.
1: E já agora, em relação ao Cidadã da Cláudia Rankin, a ilustração da capa é do Nick Cave, nesta edição da Antígona. Ara, de Ana Luísa Amaral, e Cidadã, de Cláudia Rankin. Dois livros de antes que fazem sentido agora. Antes Agora está de regresso para a semana, comigo, Mariana Oliveira, e com a Isabel Lucas. Até para a semana.
2: Até para a semana, Mariana.
0: 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A música também em destaque, música nova. Mais ainda, vamos conhecer Desculpa, que é uma reflexão sobre a responsabilidade e a consciência, a nova canção de Carlos Pinheiro.
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4: Mergulhando na fragilidade humana e na dificuldade assumida dor que provocamos nos outros e também a nós próprios, Carlos Pinheiro lança o single Desculpa. Nas suas palavras, a desculpa nasce de um momento universal, aquele instante em que sofremos e ficamos à espera de uma última palavra que nunca chega. Uma palavra que não repara a dor, mas que acende a possibilidade de cura. Ao longo do tema, Carlos Pinheiro confronta alguém que partiu, sem olhar para trás, deixando a sensação de ter lutado sozinho por algo que já estava a desmoronar. Desculpa, propõe uma reflexão sobre culpa, responsabilidade e consciência e recorda-nos os momentos em que esperamos que alguém reconheça aquilo que nos feriu e a realidade que muitas vezes esse gesto nunca acontece. É nesse silêncio que surge a possibilidade de perceber que algumas das conversas mais difíceis da vida são aquelas que travamos connosco próprios. 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

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Até às notícias. Vamos com mais música portuguesa. Primeiro, João Só.

0: Vamos então olhar mais uma vez para as temperaturas e o estado do tempo. Viajamos até a Venezuela, Caracas, 21 graus, céu pouco nublado. Bom dia, Caracas. Luxemburgo, temos céu muito nublado nesta hora de almoço, 15 graus registados. Em Nova Iorque, Estados Unidos, também muito nublado amanhã, 10 graus de temperatura. E África do Sul, Joanesburgo, temos neste momento um arranque de hora de almoço bastante soalheiro, 12 graus registados. E por último, só mais uma paragem, temos Macau, final de tarde, com o céu nublado, 26 graus de temperatura registada. Seguimos até às notícias. Temos a atualização ao meio-dia, hora de Lisboa.
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0: E a hora de Lisboa.
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2: Boa tarde, meio-dia no continente e na Madeira, 11 horas da manhã nos Açores. Vamos agora conhecer os títulos do Jornal do Meio-Dia.
3: António José Seguro avisa que o processo de paz europeu está em perigo. Num discurso em Florença, Itália, o Presidente da República sublinha que o futuro da Europa é o caminho da democracia contra a ameaça do populismo. Quarentena para todos. A ministra espanhola da Saúde quer que os passageiros do navio cruzeiro afetado por um surto de antivírus cumpram um período de isolamento. O presidente do Irão revela que esteve recentemente com o líder supremo do país, depois de meses de especulação sobre o estado de saúde de Mostama Khamenei.
2: Notícias, edição Frederico Moreno.
3: António José Seguro pede uma Europa unida em defesa da democracia e avisa que os populismos não são solução. O Presidente da República foi esta manhã um dos oradores principais nas celebrações dos 50 anos do Instituto Universitário Europeu em Florença, onde também está o Presidente do Conselho Europeu e antigo Primeiro-Ministro António Costa. Na intervenção perante vários líderes europeus, o chefe de Estado António José Seguro defendeu mais autonomia estratégica da União Europeia e menos dependência dos Estados Unidos. Sublinhou ainda João Alexandre que os líderes europeus têm de ser claros sobre o rumo da Europa.
4: President of the Portuguese Republic,

0: António José Martins to give us some introductory remarks.
1: Num discurso em que avisou que o projeto de paz europeu está em perigo, António José Seguro começou por apontar às forças populistas.
2: Patriotismo e nacionalismo não são sinónimos. Amar o país de onde se vem é uma emoção legítima e nobre. Transformar esse amor em arma contra os outros é o caminho para o abismo e para a destruição coletiva.
1: Ensinamentos do século XX que devem servir para agir no século XXI, diz o chefe de Estado, que aponta o caminho.
2: Que a Europa só terá futuro assente em regimes democráticos e com maior integração política. Recuar não é opção.
1: Outro caminho, defende o Presidente, é o da autonomia, desde logo nas áreas da defesa, da segurança ou da energia.
2: A Europa percebeu que a Rússia é uma ameaça real e não pode continuar dependente dos Estados Unidos. A autonomia estratégica que preconizo não é anti-atlantismo, é a responsabilidade. Sem cortar nenhum diálogo, sem desfazer nenhuma aliança. Devemos manter a NATO, mas numa relação de aliados, cooperam em pé de igualdade, sem dramatismos, mas com muita lucidez, reconhecendo que as prioridades mudam, mas os valores não.
1: Uma aliança, mas com sentido crítico, assinala António José Seguro, que deixa ainda uma crítica aos líderes europeus, que acusa de inércia.
2: Nenhum Estado pode ser obrigado a integrar o que não quer. Da mesma forma, nenhum Estado pode impedir um conjunto de outros Estados a fazerem o que querem. A clareza gera confiança. Os líderes europeus não podem adiar por mais tempo esta clarificação.
1: Discurso no Teatro del Maggio Musical Fiorentino, em Florença, onde António José Seguro esteve à conversa, na primeira fila do auditório com António Costa, mas onde não ficou para assistir à intervenção do atual Presidente do Conselho Europeu e antigo Primeiro-Ministro.
3: A reportagem de João Alexandre, enviado especial da Antena 1 à Itália, para acompanhar esta visita do Presidente da República, António José Seguro, tem previsto para logo à tarde um encontro com o chefe de Estado italiano em Roma, Sergio Mattarella. Cerca de 30 pessoas que viajavam a bordo do cruzeiro, afetado por um surto de antivírus, desembarcaram do navio após a morte do primeiro passageiro. Informação divulgada hoje pelas autoridades dos Países Baixos. Já se sabia que alguns passageiros tinham deixado a embarcação, incluindo uma cidadã neerlandesa que foi depois hospitalizada na África do Sul, onde acabou por morrer. O navio está, nesta altura, a caminho das Ilhas Canárias. E também hoje, a ministra espanhola da Saúde defendeu, Cláudia Martins, que os passageiros do cruzeiro serão obrigados a ficar em quarentena quando saírem do barco.
4: Por precaução e apenas se os passageiros se recusarem a fazer a quarentena que o governo de Madrid exigir. Assim explicou a ministra da Saúde de Espanha, Mónica García, lembrando a existência de uma lei dos anos 80 que protege a saúde pública e que permite a imposição de quarentena obrigatória. Mas a ministra do governo de Pedro Sánchez confia na responsabilidade das pessoas que vão desembarcar do cruzeiro e que ainda vão ter que ser avaliadas. Só depois disso vai ser definido um período de isolamento.
5: Nosotros vamos a apelar, obviamente, al sentido común y a la responsabilidad.
6: Vamos apelar, obviamente, ao sentido comum e à responsabilidade para que eles mesmos entendam a necessidade. E se não o entenderem, temos instrumentos legais para adotar as medidas suficientes para os proteger e para proteger a população. Estou convencida de que tanto as famílias como os passageiros vão ser responsáveis e vão querer estar isolados e controlados para cuidar da própria saúde e da saúde pública.
5: E também em matéria de cuidado da saúde pública.
4: Mónica García, ministra da Saúde de Espanha, esta manhã, ouvida pela Rádio Cadena Ser, a explicar que o Governo de Madrid vai pedir um período de quarentena aos passageiros do cruzeiro onde foi detectado esse surto de antivírus e a explicar que quem recusar ficar em isolamento pode vir a ser obrigado. O cruzeiro zarpou de Ushuaia, no sul da Argentina, a 1 de abril, em direção a Cabo Verde, com 150 pessoas a bordo, entre passageiros e tripulação. Hoje, o Ministério dos Países Baixos, o Ministério dos Negócios Estrangeiros, indicou que pelo menos 30 pessoas desembarcaram na ilha britânica de Santa Helena após a morte do primeiro passageiro. A companhia holandesa que opera o navio já tinha dito que a mulher do primeiro paciente a morrer a bordo tinha abandonado o cruzeiro em Santa Helena para acompanhar o corpo do marido. Ela acabou por falecer em Joanesburgo, na África do Sul. As autoridades sul-africanas e europeias estão agora a tentar localizar todos os passageiros que desembarcaram. Entretanto, dois residentes de Singapura foram colocados em isolamento depois de fazerem testes positivos.
3: O navio cruzeiro deverá chegar às Canárias no próximo domingo. Já terminou o processo de identificação em tribunal dos 16 detidos nos casos de tortura e violações na esquadra da PSP do Rato em Lisboa. Quase todos os detidos são polícias. Vamos em direto para o Campos da Justiça, onde está a repórter Alexandra Sofia Costa. Depois de terem sido identificados, Alexandra, terá início o interrogatório destes homens que foram detidos.
7: Os detidos já foram identificados, já foram todos identificados, estavam aqui desde as 9:30 da manhã neste processo. Sabemos que os interrogatórios agora vão começar às 3 da tarde aqui no tribunal. Sabemos também que já há por parte da defesa um pedido de habeas corpus para um dos detidos, ou seja, uma providência judicial extraordinária e urgente destinada a proteger o direito à liberdade individual contra detenções ou prisões ilegais, que é o que significa este habeas corpus. Antena 1 também sabe que, afinal, só estão aqui neste tribunal 14 polícias e um civil, porque um dos polícias já terá sido libertado previamente. Não sabemos quando nem em que circunstâncias do processo é que isto aconteceu, mas sabemos que já foi libertado. Também sabemos que um dos polícias que está aqui detido foi detido nos Açores, na Ilha das Flores, mas que vai ser ouvido aqui neste tribunal. À entrada do Tribunal Central de Instrução Criminal de Lisboa, o único advogado que aceitou falar com os jornalistas foi Tiago Melo Alves, que representa 4 destes polícias. Ele disse que ainda era cedo para falar do processo, porque ainda não tem o despacho de apresentação com a descrição dos crimes e quais as provas que há contra estes agentes, mas disse que os clientes que têm entre os 30 e os 40 anos sentem-se injustiçados. Disse também que alguns destes agentes têm méritos e louvores. Melo Alves também disse que pelo menos 4 agentes que representa querem mesmo prestar depoimento neste tribunal. Eles vão responder por alegadas torturas e violações de pessoas vulneráveis, como toxicodependentes e sem abrigo, na sua maioria estrangeiros, quer na esquadra do Rato, quer também na esquadra do Bairro Alto. Mas face ao número destes detidos e estes interrogatórios que agora vão começar às 3 da tarde, eles podem prolongar-se por alguns dias. Eventuais medidas de coação só vão ser conhecidas seguramente amanhã ou no fim de semana.
3: Alexandra Sofia Costa com as últimas informações em direto a partir do Tribunal Central de Instrução Criminal de Lisboa. A partir das 3 da tarde começam então os interrogatórios a estes detidos. Carvalho da Silva desvaloriza as cedências de última hora feitas ontem pelos patrões no âmbito das negociações para a reforma da lei laboral. Para o antigo secretário-geral da CGTP, as propostas apresentadas pela CIP não passam de uma encenação pública.
8: Não adianta ficarmos aqui a discutir os efeitos da encenação da CIP. A CIP fez uma encenação pública para fazer pressão. Uhum. Qual é a validade da sua posição, se está concertada com o governo ou não? Eu não sei, não sei se algum dos presentes sabe, se a deputada acaba... Exato, acaba por dizer que não sabe, sim, também. E acredito sinceramente que está a falar a verdade, não tenho dúvida.
9: Acredito que sim.
8: Não tenho razão nenhuma para ter dúvida sobre isso. E o governo há de ter a sua orientação traçada, etc, etc.
3: Carvalho da Silva, nesta manhã aqui na Antena 1, no programa Entre Políticos, que teve a moderação da jornalista Natália Carvalho, foi onde esteve também a antiga ministra do Trabalho, Ana Mendes Godinho. A socialista não encontra motivos para mexer na lei laboral, considera que a única motivação é ideológica.
10: Para haver uma reforma e uma alteração da lei laboral tem que haver motivos e tem que haver um objetivo, um racional. Aquilo que ficou evidente nestes meses todos de negociação é que esse objetivo não existia do ponto de vista de um racional económico, social. Digo-lhe porquê. A Agenda do Trabalho Digno foi aprovada há 3 anos, entrou em vigor, aliás, há 3 anos, no dia 1 de maio, simbólico, por acaso, uma coincidência, mas foi simbólico. E, verdadeiramente, quando decide rever a Agenda do Trabalho Digno, passado 3 anos, não havendo razões económicas, estamos com o mercado de trabalho em máximos históricos, desemprego em mínimos históricos, a precariedade a descer, qual é o racional que não seja um racional ideológico? E, portanto, o grande problema desta reforma é que foi ideológica desde o momento zero.
3: Os argumentos da antiga ministra do Trabalho, a socialista Ana Mendes Godinho, já a deputada do PSD, Isaura Moraes, garante que o partido não está disponível para baixar a idade de reforma, condição exigida pelo Chega, para aprovar no Parlamento as mudanças na lei do trabalho.
11: É que, aparentemente, se não houver acordo, não tem hipótese com o PS.
9: E o que o PSD
11: está disponível
9: espera...
11: o PSD para se ter na tal linha vermelha do Chega de... baixar a idade da reforma.
0: Nem pensar. O que o PSD espera é que haja da parte do Partido Socialista o mesmo que aconteceu com o PSD quando foi aprovada ou discutida a agenda do trabalho digno.
3: Troca de argumentos no programa entre políticos. Logo à tarde, as confederações sindicais, a UGT e o Governo voltam a reunir-se para discutir a reforma da lei laboral. O presidente do Irão revela que esteve recentemente com o líder supremo do país, Masoud Pezeshkian, explica que o encontro com o Mostama Khamenei aconteceu num ambiente humilde e muito cordial. Informações que surgem depois de meses de especulação sobre o estado de saúde do líder supremo iraniano, que terá sofrido ferimentos graves durante os primeiros ataques dos Estados Unidos e de Israel ao território do Irão, ataques que provocaram a morte do anterior líder supremo, o Ayatollah Ali Khamenei. Faça o favor de entrar. Começa este sábado em Lisboa o Open House, um evento no qual o público é convidado a visitar locais habitualmente inacessíveis. São visitas guiadas por arquitetos, historiadores e outros especialistas em urbanismo e património. A edição deste ano é dedicada, Ana Laura, às ligações entre a arquitetura e a comida.
4: Um convento, uma horta ou um café histórico, da produção alimentar até ao prato, pelos bastidores invisíveis da alimentação, num abraço com a arquitetura, explica Mariana Sanches Salvador, uma das curadoras.
9: Toda uma infraestrutura, muitas vezes invisível, que assegura esse abastecimento diário, e o que nós queríamos era precisamente dar visibilidade a esses espaços. Portanto, não só aquilo que estamos habituados a considerar, os últimos restaurantes, os novos conceitos, os supermercados do dia-a-dia, não é? Mas tudo aquilo que está a montante desse abastecimento.
4: Ao todo são 77 espaços, uns mais reservados que outros, como é o caso dos armazéns subterrâneos do Mercado da Ribeira em Lisboa.
12: Alguém quer espreitar? Aqui. É produzido gelo, que é vendido aos nossos comerciantes.
13: Alguma ideia de qual é a capacidade de produção de gelo?
12: Portanto, as caixas deles levam 50 kg cada caixa aproximadamente e fornecemos cerca de 50 caixas.
4: Gelo esse que outrora chegava à capital através do Mar da Palha, como recorda o historiador Anísio Franco, o outro curador do Open House Lisboa.
14: Há gelo em Lisboa desde o século XVIII, que era um luxo absoluto, e sabemos que ele era produzido no Monte Junto. Como é que ele chegava ainda em pedra a Lisboa? Tinha que haver um processo muito rápido de transporte do Monte Junto, que passava pelo Rio Tejo e era comercializado, imaginem onde? No Martinho da Arcada, que é também um dos sítios que nós escolhemos. E a partir do Martinho começam as geladarias.
9: E é interessante porque o gelo, para não derreter, vinha acondicionado em palha.
14: Deixavam cair palha e depois, a certa altura, o rio enchia-se de palha. Mar da Palha.
4: Uma edição para perceber todo o circuito alimentar, desde a produção à comercialização, passando também pela distribuição e preparação, num programa que inclui 5 percursos urbanos preparados e conduzidos por especialistas.
3: Open House Lisboa, com o tema sobre arquitetura e comida, decorre durante este fim de semana.
15: Jornal do Meio-Dia, com edição de Frederico Moreno. 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Mónica, diz-nos, como é que está o trânsito agora?
16: Esta hora ainda se para por Lisboa na segunda circular, sentido Benfica, aeroporto, ainda há filas entre a zona da Escola Alemã e a zona das Calvanas. Também na A5, no sentido Cascais-Lisboa, para-se do viaduto Duarte Pacheco para as Amoreiras. Já no Porto, a esta hora ainda há algumas paragens na zona da Boa Vista, na VCI, no sentido da Rábida Freixo, e na A28 também há algumas paragens entre a rotunda AEP e a avenida AEP.
15: Muito bem. Daqui a um quarto de hora, nova ronda pelo trânsito. Até lá, a continuação. Muito boa tarde. Boa viagem também.
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15: Avisem que eu cheguei. Bom recado é de Sara Correia, numa canção composta por Carolina Deslandes e Diogo Clemente. Mais 2 minutos e meio, aproximadamente, e tem o humor certeiro do Portugalex. Está com a RTP Antena 1.

0: Sara Correia. 17 graus no Porto, 18 em Lisboa e em Coimbra, 19 graus em Faro esta hora. Vem mais um episódio do Portugalex. Hoje temos acontecimentos em Nova Iorque. Bom, e há quem tenha ficado fora. Também espaço de saúde, Dr. Jorge Jesus. É verdade. Daqui a um minuto.
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0: Meio-dia 19. Boa tarde.
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5: Aconteceu em Nova Iorque a edição 2026 da Met Gala, a noite em que o Museu Metropolitan recebe o grande evento de moda e fritanço para a angariação de fundos.
6: Uma espécie de gala da TVI, mas com menos glamour, porque não convidam o Zé Lopes.
7: Porque são umas invejosas e sabem que eu ia ofuscar tudo com o meu brilho e os meus pijaminhas transparentes e o meu penteado à Dilma Rousseff.
6: O look de Georgina Rodrigues era uma homenagem à Nossa Senhora de Fátima e Cristina Ferreira acusou-a de plágio.
8: Opa! Eu é que fui das primeiras a usar um vestido com a imagem da Nossa Senhora no rabo, nos Globos de Ouro. Lembram-se? No caso da Georgina, como tem um rabo tão grande, a Nossa Senhora ficava numa prateleira. Só faltava vir dizer que a Nossa Senhora também apareceu num sapato Louboutin, como a mim. Opa!
5: A Emma Chamberlain usou um vestido pintado à mão do designer português Miguel Castro Freitas, diretor criativo da Mugler, e o catering também teve a participação de um chefe português, o Olivier.
9: Olá, eu fiz um pastel de bacalhau desconstruído, sem glúten, nem lactose, nem bacalhau, nem batata, nem salsa, nem fritura, só levava leite de amêndoa do Dubai e espuma de camelo berbere não binário. Foi um sucesso, e vou vender aquilo no Cine, a 5 mil euros cada.
6: E a Heidi Klum foi vestida de estátua de mármore e acabou a noite coberta de dejetos de pombo. Para o ano, há mais.
5: Ficamos agora com o nosso espaço de saúde, que demos o nome de...
10: Mas ai, o quê, pá? Levaste com pau?
5: Vamos então ouvir as questões médicas enviadas pelos nossos ouvintes, às quais Jorge Jesus dará a resposta.
7: Doutor Jorge Jesus, eu tenho uma dor que me apanha esta zona toda. O que devo fazer?
10: Bem, eu nesses casos, eu costumara aconselhar o Hipocondrex 500, que é precisamente para dores que apanham esta zona toda. 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Está crise? Hã? Ah, ok.
11: Para viva daqui, fala André Ventura. Hoje acordei um bocado enjoado. Ou é do afluxo, ou é de ter visto um arco-íris logo de manhã. Agora até o céu é LGBTXPTO. O que é que deve fazer?
10: Peço um compensar à Maria Vieira, que ela deve ter muitos, né? Porque está sempre aziada. Não vai a fazer a fita do refluxo para a televisão ou vou lá perguntar-lhe se levou com pau, hã?
12: Caro Jorge Jesus, o meu filho está com piolhos. Como amiga de todos os animais, a do piolho ao Pedro Pinto, não considero matar nenhum. Como posso fazê-lo cheio da cabeça do meu filho sem os aleijar?
10: Olhe, é para oferecer aos piolhos bilhetes para o próximo Barcelona-Real Madrid, que é já no domingo. Vai ver que eles vão logo procurar cabeças que vão viajar para Barcelona, né? Ou então leve-os só ao cinema, que fica mais barato. E pronto, olha, acabou o tempo desta rubrica. Querem mais? Querem? Até crise, que eu agora tenho mais que fazer. Bye, bye!
8: Mas ai, o quê, pá? Levaste com pau?
0: Calma, sem stress, no worries, porque acabou o tempo, mas o Portugalex está sempre no RTP Play e vale bem a pena. Agora, a ideia é outra. A subia para o lado. E às vezes é mesmo melhor.
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0: Carlão, vamos recebê-lo.
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1: É como diz a letra, no doubt. Rumamos à ilha de Santiago, lá nas Ilhas Maravilhosas de Cabo Verde, ao encontro de Elida Almeida, aqui a criar bom ambiente neste arranque de tarde. Em Lazeiro a trabalhar uma ótima quinta-feira, já vai ficar a saber onde para o trânsito a esta hora. Mais 3 minutos. Fique ligado.

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0: Informação do trânsito, Mónica.
2: A esta hora ainda se para por Lisboa, na segunda circular, sentido Benfica, aeroporto, há filas da Escola Alemã até à zona das Calvanas. Também na A5, sentido Cascais-Lisboa, para-se do viaduto Duarte Pacheco para as Amoreiras. Quanto ao Porto, ainda há paragens na VCI, no sentido Rábida Freixo, na zona da Boa Vista, e também na A28, no sentido Matosinhos-Porto, entre o nó da A4 e a Avenida Sidónio Paes.
0: Boa tarde, boa viagem.
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0: Jornal de Desporto, títulos desta edição, José Pedro Pinto.
4: Hoje somos todos Braga, rumo à final da Liga Europa. Já a seguir, mensagens de incentivo e o direto com Freiburg. Roberto Martínez anuncia convocados da seleção para o Mundial a 19 de maio. João Pinheiro, arrasado pelo Bayern no apuramento do Paris Saint-Germain para a final da Liga dos Campeões. O Sporting, bicampeão de voleibol, que caiu nos quartos de final da Champions de handball e que amanhã inicia ataque ao título europeu de futsal. Neste jornal vamos à Itália. Porto e Benfica nas meias-finais da Champions de Hockey. Hoje jogam Sporting e Hockey de Barcelos em Coimbra, de onde partirá a caravana do Rally de Portugal já esta tarde.
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4: Já vamos à Alemanha conferir o entusiasmo e expectativa do Braga para a decisão rumo à final da Liga Europa, mas para já marque na agenda. 19 de maio, terça-feira, à 1 da tarde, Roberto Martínez vai anunciar os convocados da seleção A masculina para o Campeonato do Mundo da América do Norte. Informação enviada às redações ao final da manhã pela Federação Portuguesa de Futebol. Os eleitos da equipa das esquinas serão conhecidos poucos dias depois do término da Primeira Liga e antes da final da Taça de Portugal. A seleção inserida no Grupo K vai defrontar na primeira fase a República Democrática do Congo a 17 de junho em Houston, nos Estados Unidos, onde, 6 dias depois, terá pela frente o Uzbequistão. A 28 de junho em Miami, duelo com a Colômbia. Antes, na preparação para o Mundial, jogos particulares com Chile, dia 6 de junho, no Estádio Nacional no Jamor, e a 10, dia de Camões e das Comunidades, em Leiria, diante da Nigéria, encontro com caráter solidário e com receitas a reverter para as vítimas do mau tempo do início do ano no nosso país. Agora, todos os caminhos vão dar ao sudoeste da Alemanha. Destino Freiburg para largas centenas de adeptos do Sporting de Braga, com o natural entusiasmo, mas também ansiedade de perceber se, 15 anos depois de Dublin, o conjunto arsenalista conseguirá regressar a uma final de Liga Europa. Já vamos em direto para solo germânico, mas aqui na rádio pública, mensagens de incentivo de 3 grandes figuras do futebol português. Começamos por José Peseiro, finalista vencido da então Taça UEFA em 2005 pelo Sporting, mas que guiou o Braga à conquista da Taça da Liga em 2013.
5: Hoje o Braga pode escrever mais um momento importante da sua história e também na história do futebol português. Chegar a uma final europeia é um marco, quer para o Sporting Clube de Braga, quer para o futebol português. Hoje somos todos Braga.
4: Já Nuno Valente, campeão da Europa pelo Futebol Clube do Porto em 2004, também deixa apoio inequívoco ao Braga.
6: Quero-vos dizer que Portugal e principalmente a região do Minho está a torcer pelo vosso sucesso de hoje à noite. E vocês podem ficar na história do futebol português ao conquistarem mais uma final. Joguem com paixão, com ambição e como equipa, assim é possível realizar os vossos sonhos. Força, Sporting Clube Braga. Estamos a torcer por vocês.
4: E do Benfica, referência Álvaro Magalhães, também ele com finais europeias no currículo como jogador.
7: Hoje é dia de mais um grande jogo para a Liga Europa. Temos o nosso Sporting de Braga, que vai trabalhar, vai lutar para que possa estar presente na final. Esperemos todos os portugueses, não só os adeptos de Braga, mas todos os amantes do futebol, estamos todos crentes e confiantes que o Braga vai chegar à final e ganhar esta final.
4: Álvaro, Nuno Valente e Peseiro, escutados pelo jornalista José Carlos Lopes. Ora, cenário favorável trazido da Pedreira há precisamente uma semana, com triunfo 2-1 sobre os germânicos na primeira mão da meia-final, pelo que importa apalpar o pulso à nação bracarense. Carlos Rui Abreu, enviado especial da Rádio Pública a Freiburg, muito boa tarde. Como é que estão esses corações guerreiros?
8: Muito boa tarde. Já começa a crescer e de que maneira o entusiasmo aqui junto à Catedral de Friburgo, onde se aglomeram alguns adeptos do Sporting Clube de Braga num ambiente de enorme festa, e estão para chegar dentro de poucos minutos os que vêm de charter nos tais aviões fretados pelo Sporting de Braga. Serão cerca de 2.000 a 2.500 adeptos logo no estádio, onde estarão 33.000 adeptos do Friburgo. O Diogo é um dos adeptos do Braga que vai acompanhar o jogo aqui no estádio do Friburgo. Diogo, como é que está esse sentimento para o jogo de logo?
9: Bom dia, boa tarde, antes de mais, está um nervosinho muito grande, mas é um sentimento único. Não é único, porque já o fizemos na vida, mas é daqueles dias inesquecíveis. O nervosinho está aqui, mas a esperança é maior.
8: Já só se pensa em Istambul?
9: Passo a passo, primeiro Friburgo, e claro que toda a gente quer ir a Istambul, mas vamos ver o jogo logo. Não fazemos como nos fizeram em Dublin há 15 anos atrás, toda a gente com viagens tiradas e depois a revenderem aos adeptos do Braga. Nós não somos assim. Passo a passo.
8: E já uma música ensaiada, se for essa final de Istambul. Vamos lá então perceber que música é essa.
9: De manhã um whisky, à tarde uma broca, ó meu grande Braga, ganha a Liga Europa.
8: E pronto, Zé Pedro, é este o sentimento de festa para já aqui em Friburgo, junto à Catedral. O jogo pela hora local é às 9 da noite, 8 em Portugal Continental.
4: Boa disposição desde já. Obrigado, Carlos Rui Abreu. O serviço público de rádio na Alemanha para o relato a partir das 8 da noite desse Freiburg-Braga, sendo que Carlos Vicente tem ainda o capitão Ricardo Horta em dúvida, até bem perto do apito inicial do juiz italiano David Massa. À mesma hora da partida da Alemanha, duelo inglês entre Aston Villa e Nottingham Forest em Birmingham, os Tricky Trees venceram a primeira mão em casa por 1-0, num jogo marcado por duríssimas críticas de Unai Emery, técnico dos Villains, ao VAR português Tiago Martins, que coadjuvou João Pinheiro. Pinheiro, de quem já vamos falar. Perante o ruído, Vítor Pereira, técnico do Forest, deixou o seguinte comentário na Antevisão.
10: Prefiro competir dentro do campo. Isto não é sobre palavras. É sobre demonstrarmos do que somos feitos. Acredito que vamos ter três boas equipas em boa forma e a tentar ser leais. É disso que gosto no futebol.
4: Vítor Pereira em busca de final da Liga Europa. Ainda em pano de fundo, essa videoarbitragem de Tiago Martins e a arbitragem de João Pinheiro. O único juiz português que vai ao Mundial e que está nas bocas do mundo por mais uma prestação controversa. O Paris Saint-Germain empatou em Munique com o Bayern numa bola e vai defender o título de campeão europeu na final da Champions, mas a arbitragem de João Pinheiro e seus pares está a levar a acusações graves da parte dos bávaros. Dois lances em causa. Segundo amarelo por mostrar por mão na bola de Nuno Mendes, antes de um alegado penalti que o Bayern reclama por mão de João Neves após alívio de Vitinha, sendo que neste caso a lei defende a decisão do árbitro. Todavia, o universo do gigante germânico caiu autenticamente em cima de João Pinheiro, começando pelo treinador Vincent Kompany.
11: Não consigo perceber porque é que não é cartão vermelho, porque é que não houve penalti, também é estranho. Eu percebo as regras, a bola vem de um jogador da tua equipa, mas a mão está no ar, acima da cabeça dele, e noutras situações não é decidido assim. Quando os jogos são tão equilibrados, quando os jogadores dão toda a energia para alcançar o objetivo e depois perdes por culpa própria, é o que é. Mas sentiu-se que havia uma mão a inclinar sempre o jogo para o lado errado para nós. Corrosivo Vincent Kompany. Para o CEO do Bayern, Jan Christian Dresen, é surpreendente, e estamos a citar, que um árbitro com 15 jogos apenas de Champions dirija um jogo destes, sendo que a lenda viva do Bayern, Michael Ballack, foi bem mais longe, afirmando, e estamos também a citar, João Pinheiro não quis mostrar segundo amarelo a Nuno Mendes. Posto isto, o que fica é a festa rija no balneário do Paris Saint-Germain. Olá!

0: Pela segunda época consecutiva, final da Champions para os portugueses Nuno Mendes, Vitinha, Gonçalo Ramos e João Neves.
1: Conseguimos provar em casa e fora que somos a melhor equipa, conseguimos atacar, conseguimos defender, conseguimos sofrer, conseguimos respirar com a bola e sem bola, e é isso que uma grande equipa faz, o que nós fizemos. Um jogo muito difícil, estou muito cansado para falar até, mas muito contente do que fizemos até agora na Champions League, não só neste jogo, mas na Champions League.
0: Neves à TNT Sports Brasil, 30 de maio em Budapeste, na Puskas Arena, haverá um Paris Saint-Germain Arsenal. Do outro lado do Atlântico, Paulinho Superstar a selar com um bis o apuramento do Toluca para a final da Liga dos Campeões norte-americana. Os mexicanos foram à Califórnia bater o Los Angeles FC por expressivos 4-0 na segunda mão das meias-finais.
2: Estamos felizes. Chegar à final era o grande objetivo que tínhamos. Parabéns a todos porque foi uma grande vitória. Está a ser uma prova exigente e a final será também difícil. Jogar em casa é como ter um jogador a mais, para além da questão da altitude. Conhecemos bem o Tigres e vai ser um jogo dificílimo contra uma grande equipa.
0: Será então um duelo mexicano entre Toluca e Tigres na final que está marcada para 30 de maio. Mais a sul, Taça Libertadores, o Cruzeiro não foi além de um nulo na visita à Universidade Católica do Chile. Arthur Jorge foi bem pragmático no final.
3: Quando não podemos ganhar, temos que fazer tudo para não perder. A equipa teve exatamente esse princípio. O ponto que é importante para um grupo tão equilibrado como este que nós temos tido, no segundo tempo, com menos um homem, ficou tudo mais difícil para nós, para tentar chegar à baliza contrária. Não tendo sido possível ganhar face ao contexto, foi muito importante não perder.
0: Raposa no segundo lugar do grupo D. Já na Taça Sul-Americana, o Botafogo de Franklin Carvalho bateu o Racing à Avellaneda por 2-1, mas o treinador português não anda particularmente satisfeito com o arranque de carreira a solo no comando do Fogão.
4: Não posso estar satisfeito porque temos uma derrota a mais do que pretendíamos e temos 3 empates a mais do que pretendíamos. Sabemos que esta indústria não é única exclusivamente, mas é 99% resultado. Daqui a um mês ninguém se vai lembrar se perdemos justo ou injustamente com o Remo, ninguém se vai lembrar se empatamos justo ou injustamente com o Curitiba, ninguém se vai lembrar disso. Vão-se lembrar do resultado. E nós estamos insatisfeitos, obviamente, com esses 4 resultados.
0: Mesmo assim, Botafogo líder do seu grupo na Sul-Americana. Ainda lá por fora, em Angola, nota para o Petro de Luanda, que conquistou o segundo penta da sua história ao bater o Desportivo Lunda Sul por 3-0 a 5 jornadas do final do Girabola. Por cá, Sporting e Benfica abrem já antecipadamente a época do mercado de verão. Os rivais da capital disputam por estes dias Issa Dumbiá, médio italiano do Veneza, que já garantiu promoção à Série A e que pede 15 milhões para início de conversa pelo jogador de 22 anos. Os Leões seguem ainda Ibrahima Bá, central do Famalicão. Águias sinalizam o avançado brasileiro Felipe Augusto, que atua nos turcos do Trabzonspor. Informação avançada hoje pelo Diário Desportivo Record. Em Guimarães, há mais um candidato para as eleições do Vitória Sport Clube. Depois de Belmiro Pinto dos Santos, presidente da mesa da Assembleia Geral entre 2022 e 2025, também Júlio Vieira de Castro, ele que foi derrotado por Júlio Mendes em 2018, também ele a avançar para o ato eleitoral que está marcado para 13 de junho. Agora, as modalidades. O Sporting é bicampeão de voleibol. Vitória no derby com o Benfica no jogo 3 por 3-0. O mesmo resultado dos dois primeiros desafios da final. Um triunfo e um título inequívocos, sem contestação. João Nuno Coelho, técnico dos Leões, fala numa conquista com total mérito.
5: É um orgulho e uma enorme satisfação fazer parte deste grupo. São profissionais de elite. As pessoas não têm noção. Ganhar a maioria das vezes e manter um adversário como a Benfica atrás, dia após dia, semana após semana, fazer a final que nós fizemos, acho que é sublime, é uma honra liderá-los, mas o mérito é todo deles.
0: João Nuno Coelho prossegue nessa conquista merecidíssima.
5: A equipa teve um altíssimo rendimento nesta final, teve uma constância também muito forte durante toda a época e é merecidíssimo. O grupo de trabalho trabalha incansável, não há palavras que possam descrever. O meu staff é absolutamente inacreditável.
0: Em sentido contrário, menos boas foram as notícias para o Sporting no handball. Os tricampeões nacionais caíram às mãos do Aalborg nos quartos de final da Liga dos Campeões e pela diferença apenas de um golo. Derrota 37-36 na Dinamarca, depois do empate a 31 registado em Lisboa. A equipa de Ricardo Costa falha assim o sonho de voltar a uma Final Four da Champions, mais de meio século depois da última presença do Sporting Clube de Portugal. Na milionária, mas de futsal, também o Sporting, que amanhã inicia a Final Four em Itália, onde a acompanhar a formação verde e branca já se encontra o enviado especial da Rádio Pública, direto neste jornal com o Paulo Vidal a partir de Pesaro. Olá Paulo, boa tarde.
6: Boa tarde Zé Pedro. Pesaro recebe a partir de amanhã a 24ª edição da Liga dos Campeões de Futsal. A comuna italiana da província de Pesaro e Urbino, da região das Marcas, é a terra natal de Máximo Ambrosini, considerado um dos maiores ídolos da história do Milan e que conquistou o campeonato italiano em 4 ocasiões. A final a 4 da Liga dos Campeões de Futsal disputa-se na Vitrifrego Arena, complexo desportivo, casa da equipa de basquetebol profissional Vitória Libertas Pesaro. Inaugurado em 1996, tem capacidade para cerca de 10.500 espectadores. O Sporting, vice-campeão português, é detentor de 2 Ligas dos Campeões, mas já não vence o troféu desde 2021. A equipa de Nuno Dias entra em campo amanhã, a partir das 4:30 da tarde, hora italiana, menos 1 hora, em Lisboa, para medir forças com o Cartagena de Espanha. A outra meia-final começa 3 horas mais tarde, coloca frente a frente o tricampeão europeu, Palma, e os franceses do Étoile Lavalloise. O treinador do Sporting, Nuno Dias, e o jogador Alex Merlin fazem esta quinta-feira o lançamento do encontro numa conversa com os jornalistas marcada para as 17 horas, aqui em Itália, 16 horas em Lisboa.
0: O jornalista Paulo Vidal com os dados fundamentais da presença do Sporting em mais uma decisão da Liga dos Campeões de Futsal. Na Champions de Hockey em Patins, cuja Final 8 decorre na íntegra em Coimbra, Benfica e Futebol Clube do Porto estão nas meias finais. Os Dragões de Paulo Freitas eliminaram o Liceu da Corunha com vitória 6-2.
7: Acho que é uma grande segunda parte do Futebol Clube do Porto. Nós conseguimos perceber e os jogadores conseguiram interpretar bem aquilo que o jogo estava a pedir, e acho que é uma segunda parte que não deixa a mínima dúvida, que diz de forma esclarecida que acabámos por ser melhores no jogo.
0: Quanto ao Benfica, depois do 2-2 no período regulamentar, vitória nos penaltis sobre os catalães do Reus para os comandados de Edu Castro.
8: Seguimos na competição. A equipa competiu muito bem. Não se puso nervoso por o facto de pensar que tínhamos de estar ganhando. Estivemos até o final e agora voltaremos à meia-final.
0: E nessa meia-final, o Benfica fica hoje a conhecer adversário, podendo ter derby eterno pela frente se o Sporting de Edu Bosch bater o Barcelona a partir das 7 da tarde. Quanto ao Futebol Clube do Porto, terá pela frente os italianos do Tricino ou o campeão europeu vigente, o Hockey de Barcelos de Rui Neto. Este encontro arranca às 10 da noite no pavilhão Mário Mexia, em Coimbra. Fechamos com o Rally de Portugal, que arranca oficialmente esta tarde. A edição 59 da prova, pontuável para o Mundial WRC, tem cerimónia de partida para as 2 da tarde em Coimbra, sendo que a primeira especial vai para a estrada em Águeda às 3. Ontem, no tradicional shakedown de abertura, em Baltar, voou com o tempo mais rápido o belga Thierry Neuville, da Hyundai.
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18: Que tal o trânsito agora, Mónica? Vamos até ao Algarve porque está mais complicado na A22 no sentido Faro-Vila Real de Santo António. Um acidente em Tavira que envolve um pesado aconteceu então ao quilómetro 103 e está a deixar condicionamentos e também demora. Já por Lisboa, segunda circular, ainda com paragens no sentido Benfica-Aeroporto, entre o eixo Norte-Sul e a zona das Calvanas. Também na A5 no sentido Cascais-Lisboa há filas de Monsanto para as Amoreiras e no Porto ainda se para na VCI no sentido a Rábida Freixo, na zona da Boa Vista, e na A28, no sentido Matosinhos-Porto, ainda também algumas paragens na Avenida AEP.
19: Desejo que faça uma ótima viagem, muito boa tarde e tudo a correr bem. Vamos até 89, álbum Full Moon Fever, de Tom Petty. É Free Falling.

Está com a RTP Antena 1, ótima tarde em lazer ou a trabalhar. Vamos até 79, canção inspirada, digamos, no caos de Hollywood Boulevard, na cidade dos Anjos, com Randy Crawford, aqui a criar bom ambiente do lado da música, numa canção também, diga-se, que entrou na banda sonora do filme Jackie Brown, de Quentin Tarantino, com The Crusaders. Let's go.

clássico do pop jazz funk, clima cinematográfico, claro, Jackie Brown, plano centrado em Pam Grier. Street Life, Randy Crawford.

0: My Tarantino. 77. Flashback a fechar a hora. E até a informação da 1 da tarde, a palavra do dia. Edição para esta quinta-feira, 7 de maio. Mafalda Lopes da Costa, o que é que nos traz hoje? A nossa palavra do dia é...
1: A palavra do dia é poluição. A palavra poluição tem origem no latim em pollutio e deriva do verbo poluere, que significa sujar, manchar, contaminar ou tornar impuro. A raiz etimológica provém de pro, à frente, em latim, mais luere, esfregar, indicando uma ação que suja ou corrompe. O verbo latino poluere era utilizado para descrever tanto a sujidade física quanto a corrupção moral ou ainda a profanação. A palavra poluição entrou na língua portuguesa por volta do século XVI, inicialmente com apenas conotações religiosas associadas à impureza moral. Com a Revolução Industrial e o crescimento das preocupações ambientais, no século XX, o significado expandiu-se para descrever a degradação do meio ambiente.
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1: O tempo está a mudar. O fim de semana vai ser com chuva. Para esta tarde, sol, mas com aumento de nebulosidade a partir. Final da tarde, norte e centro do país. Porto 16, Coimbra 19, Lisboa 21, Faro 22 graus. Vem o essencial da informação.
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1: À 1h15 da tarde, tem também o Portugal em direto. Uma hora da tarde no continente e na Madeira, meio-dia nos Açores. Os títulos desta edição.
3: É preciso manter a calma. O ministro Paulo Rangel diz que tudo está a ser feito para conter o risco de propagação do antivírus. O governo espanhol promete acionar mecanismos legais para obrigar os passageiros do navio a cumprir quarentena. Foi libertado um dos 16 detidos alegadamente envolvidos em crimes de tortura e violação numa esquadra da PSP em Lisboa. O juiz de instrução criminal considerou que foi ilegal a detenção deste homem, o único que não é polícia. António José Seguro avisa que o processo de paz europeu está em perigo. Em Itália, o Presidente da República sublinha que o futuro da Europa é o caminho da democracia contra a ameaça do populismo.
1: Informação com Frederico Moreno.
3: Sem alarmismo, o ministro dos Negócios Estrangeiros diz que as autoridades estão a tomar as medidas adequadas para controlar o surto de antivírus e que é preciso manter a calma. Paulo Rangel revela que, se for necessário, Portugal está disponível para ajudar o cidadão português a bordo do navio cruzeiro afetado pelo surto. O governante garante que tudo está a ser feito para responder ao surgimento destes casos de infecção.
4: Nós estamos preparados para tudo, mas, sinceramente, não vale a pena estar a causar alarme com este caso. Portanto, a situação está a ser tratada, controlada. Se os senhores seguirem a opinião de todos que são especialistas, ninguém está, digamos, excessivamente preocupado. As pessoas estão, naturalmente, a tomar as diligências que têm de tomar. O governo português tomou todas as que tinha a tomar e se mais alguma for recomendada, tomará. Tentamos o contacto, o próprio não quer ser contactado. Pronto, e portanto, já se fizeram as diligências, todas, as informações que temos são informações de que está tudo bem e, portanto, vamos continuar sempre disponíveis para ajudar se for necessário.
3: Paulo Rangel, em declarações aos jornalistas esta manhã em Lisboa, a dizer que não há motivos para preocupação de maior em relação a este surto de antivírus. O navio cruzeiro está, neste momento, a caminho das Ilhas Canárias. Também hoje, a ministra espanhola da Saúde defendeu que os passageiros, Cláudia Martins, vão ser obrigados a cumprir quarentena quando desembarcarem do navio.
5: Por precaução e apenas se os passageiros se recusarem a fazer a quarentena que o governo de Madrid exigir. Assim explicou a ministra da Saúde de Espanha, Mónica García, lembrando a existência de uma lei dos anos 80 que protege a saúde pública e que permite a imposição de quarentena obrigatória. Mas a ministra do governo de Pedro Sánchez confia na responsabilidade das pessoas que vão desembarcar do cruzeiro e que ainda vão ter que ser avaliadas.
6: Nosotros vamos a apelar, obviamente, ao sentido comum e à responsabilidade.
7: Vamos apelar, obviamente, ao sentido comum e à responsabilidade para que eles mesmos entendam a necessidade. E se não o entenderem, temos instrumentos legais para adotar as medidas suficientes para os proteger e para proteger a população. Estou convencida de que tanto as famílias como os passageiros vão ser responsáveis e vão querer estar isolados e controlados para cuidar da própria saúde e da saúde pública.
6: E também em matéria de cuidado da saúde pública.
5: O cruzeiro zarpou do sul da Argentina a 1 de abril, em direção a Cabo Verde, com 150 pessoas a bordo, entre passageiros e tripulação. Hoje, as autoridades dos Países Baixos indicaram que pelo menos 30 pessoas desembarcaram na ilha britânica de Santa Helena após a morte do primeiro passageiro. A companhia holandesa que opera o navio já tinha dito que a mulher do primeiro paciente a morrer a bordo tinha abandonado o cruzeiro, precisamente em Santa Helena, para acompanhar o corpo do marido. Ela acabou por falecer na África do Sul. As autoridades sul-africanas e europeias estão a tentar localizar todos os passageiros que desembarcaram. Entretanto, dois residentes de Singapura foram colocados em isolamento enquanto aguardam os resultados dos testes.
3: O navio cruzeiro deverá chegar às Canárias este domingo. Vão começar daqui a pouco, às 3 da tarde, os interrogatórios judiciais aos polícias detidos no âmbito dos casos de tortura e violação na esquadra da PSP do Rato, em Lisboa. Da parte da manhã, no Tribunal Central de Instrução Criminal, decorreu o processo de identificação destes homens. Temos em direto do Campos da Justiça a repórter Alexandra Sofia Costa. Sabe-se também, Alexandra, que foi libertado um dos 16 detidos, o único que não é polícia.
8: Era exatamente o único civil neste processo, é um segurança de um espaço de diversão noturna. Ele foi libertado já esta manhã, saiu do tribunal pelo próprio pé, mas não falou aos jornalistas que estão aqui à porta. A juíza de instrução criminal aceitou o pedido de habeas corpus apresentado pelo advogado do segurança, Pedro Madureira. O advogado diz que a detenção não foi feita de acordo com a lei.
9: Quando uma pessoa é detida, e o Sr. Juiz de Instrução Criminal diz que é detida de forma ilegal e por ser restituída à liberdade, cada um retira as suas conclusões.
10: Essa conclusão então é clara?
9: Eu parece-me que é claro. Se uma pessoa é detida para ser sujeita a primeiro interrogatório a um Sr. Juiz de Instrução Criminal que diz que a detenção não foi feita de forma que a lei o exigia, podíamos retirar as nossas conclusões.
8: Pedro Madureira, o advogado do segurança, diz que a detenção não foi validada pela juíza deste processo. O segurança, que foi detido na terça-feira, foi então libertado. Tiago Melo Alves, advogado de outros 4 polícias, acha que esta libertação não fragiliza este processo porque é apenas, diz, uma questão técnica.
11: Eu não vos posso falar muito sobre isso, é uma questão técnica. Mais do que tudo é uma questão técnica.
10: Não,
11: são questões diferentes, não têm a ver com a força probatória, têm a ver com uma questão técnica dos mandatos de detenção. Não queria colocar isso nesses termos.
12: E acha que ainda vai ser um processo demorado até sabermos as medidas de coação?
11: Eu penso que a juíza ainda quer decidir as coisas hoje, e nós também. Porque obviamente as pessoas estão detidas, não é? E quanto mais demorarem, mais uma noite ficarão, mais o tempo se prolongará.
8: Este advogado, Tiago Melo Alves, acredita que ainda hoje vão ser conhecidas as medidas de coação. Os interrogatórios começam agora às 3 da tarde. Há 1000 páginas neste processo que o advogado Tiago Melo Alves levava debaixo do braço à saída aqui da porta do tribunal para esta pausa para almoço. Estes polícias respondem pelos crimes de tortura grave, violação, abuso de poder, ofensas à integridade físicas.
3: Alexandra Sofia Costa, em direto do Campos da Justiça, a acompanhar as diligências relacionadas com a detenção de 16 homens, 15 deles polícias. O único civil detido ontem acabou por ser hoje libertado. A detenção não terá cumprido os pressupostos legais. António José Seguro defende uma Europa unida em caminho da democracia, para combater os populismos. O Presidente da República esteve esta manhã em Florença, Itália, onde foi um dos oradores principais nas celebrações dos 50 anos do Instituto Universitário Europeu, onde também esteve o Presidente do Conselho Europeu, António Costa. Na intervenção perante vários líderes europeus, o chefe de Estado, António José Seguro, defendeu mais autonomia estratégica da União Europeia e menos dependência dos Estados Unidos. Sublinhou ainda João Alexandre que os líderes europeus têm de ser claros sobre o rumo da Europa.
13: The President of the Portuguese Republic, António José Martins, to give us some introductory remarks.
14: Num discurso em que avisou que o projeto de paz europeu está em perigo, António José Seguro começou por apontar às forças populistas.
15: Patriotismo e nacionalismo não são sinónimos. Amar o país de onde se vem é uma emoção legítima e nobre. Transformar esse amor em arma contra os outros é o caminho para o abismo e para a destruição coletiva.
14: Ensinamentos do século XX que devem servir para agir no século XXI, diz o chefe de Estado, que aponta o caminho.
15: Que a Europa só terá futuro assente em regimes democráticos e com maior integração política. Recuar não é opção.
14: Outro caminho, defende o Presidente, é o da autonomia, desde logo nas áreas da defesa, da segurança ou da energia.
15: A Europa percebeu que a Rússia é uma ameaça real e não pode continuar dependente dos Estados Unidos. A autonomia estratégica que preconizo não é anti-atlantismo, é a responsabilidade. Sem cortar nenhum diálogo, sem desfazer nenhuma aliança. Devemos manter a NATO, mas numa relação de aliados, cooperam em pé de igualdade, sem dramatismos, mas com muita lucidez. reconhecendo que as prioridades mudam, mas os valores não.
14: Uma aliança, mas com um sentido crítico, assinala António José Seguro, que deixa ainda uma crítica aos líderes europeus, que acusa de inércia.
15: Nenhum Estado pode ser obrigado a integrar o que não quer. Da mesma forma, nenhum Estado pode impedir um conjunto de outros Estados a fazerem o que querem. A clareza gera confiança. Os líderes europeus não podem adiar por mais tempo esta clarificação.
14: Discurso no Teatro del Maggio Musical Fiorentino, em Florença, onde António José Seguro esteve à conversa, na primeira fila do auditório, com António Costa, mas onde não ficou para assistir à intervenção do atual Presidente do Conselho Europeu e antigo Primeiro-Ministro.
1: Reportagem de João Alexandre, enviado especial da Antena 1 Itália, a acompanhar esta visita do Presidente da República. António José Seguro tem previsto para logo à tarde um encontro em Roma com o chefe de Estado italiano. O Presidente do Irão revela que esteve recentemente reunido com o líder supremo do país. Masoud Pezeshkian explica que o encontro com Mostama Khamenei aconteceu num ambiente humilde e muito cordial. Informações que surgem depois de meses de especulação sobre o estado de saúde do líder supremo iraniano, que terá sofrido ferimentos graves durante os primeiros ataques dos Estados Unidos e Israel ao território do Irão, ataques que provocaram a morte do anterior líder supremo, o Ayatollah Ali Khamenei. A 5 dias do início do festival Eurovisão da Canção, há novo apelo ao boicote devido à participação de Israel. Os trabalhadores da RTP enviaram uma carta aberta ao governo e à administração da empresa a pedir, na Tércia Simões, que a Eurovisão não seja transmitida na televisão portuguesa.
16: Para os trabalhadores da RTP, permitir a participação de Israel numa iniciativa que se apresenta como celebração da paz, diversidade e união entre povos representa uma afronta às vítimas, uma tentativa de branquear crimes e uma forma de instrumentalizar a cultura que o serviço público português não deve, não pode e não irá legitimar, sublinham os trabalhadores na carta. No texto, lembram que no final do ano, num plenário de trabalhadores, foi manifestada contestação pela posição do Presidente do Conselho de Administração ao aceitar a participação de Israel no festival. Desde essa altura tem-se agravado a situação humanitária. Os trabalhadores da RTP recordam também a decisão da União Europeia em 2022 de excluir a Rússia do Festival da Canção perante a invasão da Ucrânia. Com os atuais acontecimentos no Médio Oriente, que incluem violência contra civis, os trabalhadores apelam a que a RTP não participe nem transmita o Festival da Canção enquanto persistirem as condições que configuram o que os trabalhadores da RTP classificam de violações dos direitos humanos.
1: Depois de vários artistas terem defendido o boicote à Eurovisão, agora são os trabalhadores da RTP a pedir que a televisão pública não transmita o festival. As semifinais estão marcadas para os dias 12 e 14 de maio. A final acontece no dia 16. Portugal estará representado pelo grupo Bandidos do Cante, com o tema Rosa.
0: Foi informação com Frederico Moreno, notícias em simultâneo com a RTP Antena 1 Madeira, Açores e RTP Mundo. 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Uma hora e 12 minutos, boa tarde. Está aí a conversa com a ERS. 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
18: No Converso com a ERSA, a entidade reguladora dos serviços energéticos, tem comigo a Eugénia Alves para nos falar sobre energia verde. Eugénia, alguns consumidores têm vindo a perguntar à ERSA se energia verde significa que a eletricidade é 100% verde. E eu pergunto desde já, o que é isto da energia verde?
19: Boa tarde, Noema e ouvintes. Quando vemos os comercializadores de energia anunciar propostas de contratos com energia verde, significa que a eletricidade que eles compram para abastecer os seus clientes tem origem 100% renovável. Uhum. As fontes de energia renovável mais conhecidas são o sol, a energia solar, o vento, a eólica, ou até a água dos rios, com as barragens.
18: Assim sendo, o consumidor que aderir a essas ofertas de energia verde passa a consumir em sua casa eletricidade 100% renovável. É isso?
19: Bem, na verdade não é bem assim. Os eletrões não têm cores da energia, não é? Ou seja, na rede misturam-se os eletrões de energia proveniente de uma central a gás com a energia produzida a partir do vento ou do sol.
18: Então, qual é a vantagem de contratar eletricidade 100% verde?
19: Quando optamos pela energia verde, o que podemos garantir é que toda a energia comprada por aquele comercializador para nos entregar foi produzida a partir de fontes de energia 100% renovável. Uhum. É uma energia normalmente mais limpa, não é? Contribuindo para a redução das alterações climáticas, como nós também já vamos ouvindo falar, e quanto mais contratos com energia verde tivermos, maior a quantidade de eletricidade produzida a partir de fontes de energia renovável que circula nas redes de eletricidade. Mais sustentável será o fornecimento de eletricidade e o nosso próprio planeta.
18: Ora, e como é que sabemos que a eletricidade comprada pelo comercializador é 100% verde? É esse o produto que estamos a comprar.
19: É importante sabermos que são emitidos pela entidade que gera o Sistema Elétrico Nacional certificados eletrónicos que atestam a origem renovável da eletricidade. E isso dá-nos segurança e confiança. Mas o consumidor também consegue ver na sua própria fatura a composição de energia fornecida pelo seu fornecedor, ou seja, as fontes a partir das quais foi produzida a energia e qual a sua porcentagem. Uhum. Até aparece inclusivamente um gráfico, um queijinho, com as várias percentagens. Mas eu queria deixar ainda aqui um último alerta. Mesmo sendo a energia 100% verde, há sempre impactos ambientais associados, seja na produção da eletricidade, no seu transporte, ou até na distribuição até às nossas casas. Por isso, é sempre melhor pouparmos e utilizarmos bem a energia. E ainda poupamos dinheiro com isso.
18: Ora, muito obrigada, Eugénia. Lembramos que se tiver mais dúvidas sobre este tema ou outros assuntos relacionados com a eletricidade, o gás ou a mobilidade elétrica, converse com a ERSE através do WhatsApp 963-816-698.
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0: está a começar o Portugal em Direto, edição para esta quinta-feira, dia 7 de maio. Que temas estão hoje em destaque no programa, Cláudia Costa?
1: Sem o reforço de meios de prevenção e combate, o verão pode ser explosivo na região de Leiria. É o alerta da Câmara Municipal, que avisa que ainda há muito a fazer depois da destruição causada pela tempestade Kristin. 30 milhões de euros para 120 linhas de autocarros municipais, intermunicipais e regionais nos 10 concelhos do Alto Minho. A comunidade intermunicipal desta região quer ligar em rede todo o território. O concurso público internacional já foi lançado. A pesca da sardinha arrancou esta semana. Cerca de 40% da sardinha capturada este ano vai para a indústria, que vende para o mercado nacional, mas principalmente para o estrangeiro. Isto graças a um novo acordo que foi celebrado. É o tema da parceria deste mês do Portugal em Direto, do suplemento Agrovida do jornal Vida Económica. Vamos conversar com Marta Azevedo, diretora de comunicação da Associação Nacional dos Industriais de Conservas de Peixe.
0: Portugal em Direto tem edição da jornalista Cláudia Costa.
1: Ourique, em pleno Alentejo, ganha um novo centro de saúde, mas continua com falta de médicos. O concelho está bem equipado de infraestruturas, mas tem muita dificuldade em atrair clínicos. São poucos aqueles que querem ficar, mesmo com os incentivos da autarquia. E essa situação vai agravar-se, pois boa parte dos médicos que trabalham em Ourique estão à beira da reforma e não há quem os substitua. O autarca Marcelo Guerreiro, ouvido pela jornalista Paula Verã, diz que o assunto o preocupa muito, mas espera conseguir mais médicos para o novo centro de saúde, que vai ser inaugurado já este sábado.
2: Aquilo vai acontecer no próximo sábado, a entrar em funcionamento um novo centro de saúde de Ourique. Uma obra com um investimento muito significativo, superior a 2 milhões e meio de euros, foi executada pela Unidade Local de Saúde do Baixo Alentejo e que obteve financiamento comunitário para a sua execução no âmbito do PRR.
3: E em termos de recursos humanos, há médicos de família para todos em Ourique?
2: Naturalmente, isso é uma grande preocupação que nós temos. Nós, da parte da autarquia, já fazemos um conjunto de incentivos, nomeadamente o apoio à fixação de médicos no concelho, mas que é muito difícil contrariar esta tendência. Bem, nós temos incentivos no sentido de viabilizarmos e apoiarmos a habitação, quer com disponibilidade de habitação, quer noutros casos financiando uma verba que vai até aos 500 euros mensais para a habitação no concelho, e é apenas mais um incentivo. Existe uma percentagem muito grande de médicos na Unidade Local de Saúde do Baixo Alentejo que nos próximos anos irão para a reforma e infelizmente não temos neste momento uma perspectiva da sua efetiva substituição, e isso deixa-nos muito preocupados na região.
3: E há a ideia de quantos médicos é que estão a trabalhar no concelho?
2: Bom, neste momento no quadro do Centro de Saúde de Ourique temos apenas 2 médicos de medicina geral e familiar, quadros do Centro de Saúde de Ourique, que são depois apoiados com mais algum conjunto de médicos em regime de tarefa. Temos neste momento também uma médica que presta algumas horas, que se reformou há pouco tempo e continua a prestar algumas horas, mas que é difícil fazer frente quando nós precisávamos ter 4, ter apenas 2.
3: E nós estamos a falar dos cuidados de saúde primários e em termos de urgências. No concelho de Ourique, para onde se têm de deslocar?
2: Bom, em termos de urgências, nós temos de nos deslocar ao Serviço de Urgência Básico de Castro Verde, que é o concelho vizinho e que serve toda esta região, serve Castro Verde, Ourique, Alstrela, Almodóvar e também a Mértola. E em situações mais graves, há urgência no Hospital de Beja.
3: E ainda fica bastante longe.
2: Sim, fica a cerca de 50 quilómetros de Ourique, e por isso é também uma preocupação que nós temos, a questão das urgências, de ter de forma permanente esse mesmo serviço. A questão da urgência pediátrica no Hospital de Beja também preocupa Ourique e preocupa a região pelas dificuldades que existem.
1: O autarca Marcelo Guerreiro a dizer que a luta do Ourique continua para conseguir atrair médicos para o concelho. Há centros de saúde, mas faltam profissionais. Por temer que os incêndios do verão possam ser explosivos, a Câmara de Leiria quer reforçar as medidas de prevenção e combate a fogos. Gonçalo Lopes defendeu hoje mais meios para a região no dispositivo especial de combate a incêndios rurais, até porque alerta a destruição da floresta devido à depressão Christine requer medidas reforçadas.
4: Tem que haver aqui uma preocupação acrescida, tendo em conta aquilo que foi a destruição da floresta nesta região de Leiria, onde temos zonas muito afetadas e que vai ser muito difícil limpar todo o território, mas o reforço e o pré-posicionamento dos meios junto ao território mais perigoso, com risco mais elevado, deve ser acautelado. E é isso que também tenho proposto, não só com aquilo que é os meios aéreos, mas também o reforço na prevenção, através da presença da GNR e pré-posicionamento de outros meios a nível nacional, para que esta zona centro possa estar mais protegida.
1: Gonçalo Lopes diz que os concelhos mais afetados pela depressão Christine, Leiria, Marinha Grande, Pombal e Ourém, são territórios muito expostos a incêndios florestais e alerta que, se não houver reforço de meios, o verão vai trazer situações explosivas.
4: E essa região, de facto, hoje está muito exposta e, no passado, sem árvores derrubadas, já éramos uma das zonas com maior número de ignições. Este ano, se as ignições existirem, podem ser explosivas. É por isso que é importante a presença de mais elementos humanos na prevenção, na vigilância e no pré-posicionamento.
1: No ano passado, o dispositivo especial de combate a incêndios rurais para a região de Leiria contou com 471 operacionais, 113 viaturas e 3 meios aéreos no período crítico, nos meses de julho, agosto e setembro. No meio da desgraça, agora, uma história de esperança. Com a tempestade Christine, tornou-se mais fácil recolher pinhas a partir do solo em vez da habitual apanha na copa das árvores. Na Mata Nacional de Leiria, também conhecida como o Pinhal do Rei, no concelho da Marinha Grande, foram já recolhidas cerca de 20 toneladas. Segundo as estimativas, as sementes dessas pinhas podem vir a produzir 8 milhões de plantas de pinheiro bravo. A jornalista Carolina Ferreira foi até lá.
5: Nos últimos meses tem sido assim. No Pinhal do Rei, como é também conhecida a Mata Nacional de Leiria, no concelho da Marinha Grande, recolhem-se as pinhas a partir do chão, por onde passou a tempestade Christine. A missão está agora mais simples do que noutros anos. O ICNF, Instituto da Conservação da Natureza e das Florestas, aponta uma oportunidade e também uma corrida contra o tempo.
6: No centro de sementes, no Senacef, habitualmente fazemos a colheita da semente na árvore em pé, o que é mais moroso e mais difícil e mais oneroso.
5: Pelo Centro Nacional de Sementes Florestais do ICNF, Goretti Pinto.
6: Esta catástrofe veio trazer a oportunidade da gente poder colher a semente no chão, porque há aqui muita pinha que caiu. Portanto, é uma oportunidade. Colhemos muito mais quantidade de pinha do que habitualmente.
5: Uma oportunidade é, ao mesmo tempo, uma corrida contra o tempo.
6: Sem dúvida, porque temos de apanhar a pinha fechada, porque senão perdemos a semente no solo. Estamos no campo desde 24 de fevereiro. E, portanto, em princípio, até ao final de maio, enquanto a pinha não abrir, vamos continuar a apanhar pinha para termos semente, para depois florestarmos outra vez isto tudo.
5: Recentemente andou no terreno a colaborar com o ICNF uma equipa mobilizada pelo Centro Pinos, a Associação para a Valorização da Floresta do Pinho. Durante um mês, recolheu cerca de 10 toneladas de pinhas, metade do total.
6: Habitualmente, com a escalada, as árvores que colhemos por ano, depende um bocadinho dos anos, mas vamos supor que colhemos 6 toneladas de pinha. Este ano já conseguimos colher 20 toneladas com a ajuda da equipa do Centro Pinos, que foi uma parceria fantástica.
5: Susana Carneiro é a diretora executiva do Centro Pinos.
7: Uma pinha tem várias sementes, depois de abertas e de retirada aquela asinha. Cada semente pode originar uma planta, porque a taxa de germinação no pinheiro bravo é muito elevada. E, portanto, realmente destas 10 toneladas de pinha, chegamos a 4 milhões de plantas.
5: Segundo as mesmas estimativas, as sementes das cerca de 20 toneladas já recolhidas podem vir a produzir 8 milhões de plantas de pinheiro bravo.
7: Vamos conseguir produzir o dobro das plantas que conseguiríamos se não fosse esta parceria. existe uma falta enorme de semente, e sem semente não há planta, não há floresta, não há rearborização. Então aproveitamos esta oportunidade para tentar repor esta falta de semente que já acumula há anos.
5: As pinhas recolhidas seguem para o Centro Nacional de Sementes Florestais, no concelho de Amarante.
1: E no meio da desgraça que foi todo estes prejuízos provocados pela tempestade Christine, surge assim uma história de esperança. São 30 milhões de euros para 120 linhas de autocarros municipais, intermunicipais e regionais nos 10 concelhos do Alto Minho. A comunidade intermunicipal desta região quer ligar em rede todo o território. O projeto inclui também 4 ligações a municípios vizinhos, Braga, Esposende, Vila Verde e Barcelos, que integram acima do Cávado. O concurso público internacional já foi lançado. O objetivo é aumentar a mobilidade sustentável, neste caso, numa região que está a crescer demográfica e economicamente no Amaral.
8: O concurso público foi lançado na semana passada, ultrapassa os 30 milhões de euros e vai abranger os 10 municípios que integram a comunidade intermunicipal acima do Alto Minho.
9: O objetivo foi o quê? Foi dar dimensão ao concurso, por um lado, como é evidente, tornar o concurso mais apetecível por parte das operadoras. E, por outro lado, também percebendo que hoje, quando falamos de linhas de transportes públicos, falamos de linhas que muitas delas têm caráter supramunicipal, não é?
8: Esta é a terceira vez que acima do Alto Minho tenta concretizar esta ligação em rede. 120 linhas municipais, intermunicipais e regionais de autocarros. O presidente da CIM, António Barbosa, diz que todas as autarquias foram envolvidas.
9: Cada município, de uma fase inicial, aquilo que fez foi estudar aquilo que é o seu território, perceber a necessidade que tinha, olhando aquilo que foi a transformação do Alto Minho, porque o Alto Minho de hoje é muito diferente de há 10 anos atrás.
8: O também presidente da Câmara de Monção ilustra este crescimento do Alto Minho.
9: O Alto Minho está a crescer, tem mais população, tem mais economia, tem mais negócio. Aliás, os dados recentes que temos dizem que nos últimos 10 anos o Alto Minho passou de um setor exportador de 1,6 mil milhões para 2,6 mil milhões.
8: E por isso, pela mobilidade sustentável, assim do Alto Minho gizou este projeto, 120 linhas para 10 municípios.
9: Nós, com este concurso público, o que fazemos é, basicamente, não é uma substituição, é basicamente é um concurso novo, onde prevemos todas as necessidades dos nossos concelhos, quer em termos de transporte dentro dos concelhos e também na ligação entre os territórios, mas ao mesmo tempo, diria, e essa é a parte importante de dar nota aqui, é que aquilo que este concurso público, ele tem por objetivo reforçar as linhas e ir de encontro até inclusivamente as zonas que não estavam cobertas por transportes.
8: Em suma, diz António Barbosa,
9: O objetivo é dar uma conectividade melhor e uma mobilidade melhor ao nosso Alto Minho, percebendo que a mobilidade hoje é também um fator de competitividade e nós, naturalmente, não queremos ficar atrás.
8: O prazo para a entrega de propostas ao concurso público termina a 8 de junho. António Barbosa espera que, até ao final do ano, possa ter o processo concluído e já com visto do Tribunal de Contas.
1: E por isso, porque o processo é complexo, ainda não há data para pôr a circular autocarros nas 120 linhas que vão ligar os 10 concelhos do Alto Minho. Em Guimarães, o novo Executivo quer que a gratuitidade dos transportes públicos esteja em vigor até ao final do ano. Esta era uma das promessas eleitorais do agora Presidente Ricardo Araújo, que pode vir a ser antecipada. Durante a campanha, Ricardo Araújo disse querer transportes gratuitos até ao final do mandato, em 2029. Agora, em Assembleia Municipal, o autarca esclareceu que já há trabalhos em curso. A Associação Nacional de Municípios Portugueses pede a criação de um mecanismo alternativo que permita acabar projetos financiados pelo PRR, o Plano de Recuperação e Resiliência, que não sejam concluídos dentro do prazo previsto. Os limites são exigentes e rígidos, diz Pedro Pimpão, presidente da Associação de Municípios, que espera alguma flexibilidade para concretizar todas as obras financiadas pelos fundos comunitários.
10: Continua a haver aqui prazos muito exigentes e rígidos. Continuamos a sensibilizar porque nós queremos, temos vontade de concretizar as obras e depois também tivemos a oportunidade de analisar também o PTRR, que é um documento que tem ali orientações estratégicas importantes para o futuro do nosso país. Aquilo que nós defendemos é que haja uma participação efetiva dos municípios na concretização do PTRR. E não há dúvidas nenhumas, temos provas dadas aos municípios, que quando os municípios têm diretamente acesso a esses investimentos, são as nossas comunidades que ganham.
1: Os prazos do PRR estão a terminar, acabam no final de agosto. A Associação de Municípios pede alguma flexibilidade para a conclusão das obras para lá desse período, principalmente nas zonas afetadas pelas tempestades de inverno. Os autarcas portugueses querem uma maior ligação das instituições europeias com os representantes do poder local. Tomaram posse esta manhã no Comitê das Regiões, isto numa altura em que se discute o próximo orçamento de longo prazo da União Europeia e se admite centralizar os fundos de coesão num plano único gerido pelo Governo Central. Os representantes dos municípios portugueses admitem que é preciso reivindicar o papel fundamental do poder local na execução dos projetos, mas também na decisão sobre como e onde vão ser aplicadas as verbas comunitárias. Andréa Neves.
11: Foi a primeira sessão plenária do Comitê das Regiões com a nova composição e, por isso mesmo, com os novos autarcas portugueses que representam os municípios nacionais. Carlos Moedas, autarca de Lisboa, eleito pelo PSD, foi nomeado chefe de delegação e Luísa Salgueiro, autarca de Matosinhos, eleita pelo PS, será a número 2 da delegação portuguesa.
12: É uma delegação muito heterogénea entre pequenas, grandes cidades em termos de dimensão, norte, sul, obviamente também partidariamente, mas todos com uma ideia fundamental, que é defender o nosso país, defender as nossas cidades, os nossos municípios e as nossas autarquias.
13: Somos uma delegação que representa a diversidade dos territórios, do interior, do litoral, municípios maiores, mais pequenos. Temos um duplo objetivo, por um lado, de melhor dominar as políticas da União com impacto nos municípios e também trazer a experiência portuguesa para podermos influenciar as decisões.
11: Os autarcas consideram essencial a presença neste órgão consultivo da União Europeia. Luísa Salgueiro diz que é fundamental dar voz às regiões.
13: Nós queremos ter um papel, uma voz na decisão, não só na execução, porque quando se trata de execução somos sempre chamados, porque somos os que temos capacidade de ação e de concretização, mas também na definição das políticas. Neste momento vive-se uma situação especial, particularmente relevante, uma vez que está em fase final de aprovação o novo quadro plurianual de financiamento, que traduz uma alteração nas políticas da União, prevendo uma gestão centralizada nos governos nacionais.
11: E não faltam exemplos de áreas em que poderia haver uma ligação mais próxima dos autarcas com a Comissão e com o Parlamento Europeus, como refere Carlos Moedas.
12: Nós, como municípios, temos os nossos projetos, por exemplo, de habitação, mas depois estamos a construir com o nosso dinheiro e para receber esse dinheiro temos de estar à espera que o próprio país nos pague esse dinheiro. Seria mais rápido receber esse dinheiro diretamente da Europa, portanto, cá está um caso em que seria mais fácil as cidades terem um contacto direto com a Europa. Tivemos agora, por exemplo, a discutir aqui o programa Horizonte Europa, o maior programa de ciência e inovação do mundo, e como é que as cidades podem vir a este programa diretamente sem passar pelos países.
11: Os autarcas eleitos por Portugal prometem trazer dificuldades e experiências para ajudar a dinamizar a força das regiões na União Europeia.
1: André Neves, correspondente da Rádio Pública em Bruxelas, os novos autarcas tomaram posse esta manhã no Comitê das Regiões. Nos Açores, pessoas em situação de sem-abrigo vão ter 8 alojamentos de transição em Ponta Delgada, na Ilha de São Miguel. A Câmara e o Governo Regional vão avançar com a construção. Para já, 33 pessoas reúnem condições para integrar os centros de alojamento. Carolina Moreira.
14: Está assinado o protocolo entre a Câmara Municipal de Ponta Delgada e o Governo Regional para a criação de 8 alojamentos de transição destinados a pessoas em situação de sem-abrigo. Segundo o autarca Pedro Nascimento Cabral, a construção está prevista para a zona dos Valados.
15: O município de Ponta Delgada irá ceder ao Governo dos Açores um terreno localizado na zona dos Valados, na freguesia dos Arrives, para a instalação de um centro de transição no que diz respeito à ressocialização que todos nós pretendemos da população sem abrigo.
14: Na ocasião, a Secretária Regional da Saúde reconheceu que este tipo de projetos tendem a ser conflituosos. Mónica Cidi considera, por isso, que o seu sucesso em Ponta Delgada depende da aceitação da comunidade.
16: A escolha do local se deve à necessidade de haver um terreno numa zona mais afastada, mas que possibilite e que facilite as acessibilidades ao mesmo. Estamos aqui a falar à partida de 8 unidades de transição. Aquilo que se pretende é que sejam ocupadas de forma faseada para que haja e que se dê a possibilidade a toda a comunidade de se envolver com o projeto, de perceber o projeto.
14: O investimento de 300 mil euros prevê a construção de residências de tipologia T0 e T1 para uma pessoa ou um casal. Marta Gonçalves, do Instituto de Segurança Social dos Açores, explica exatamente a quem se destinam.
17: Os alojamentos de transição destinam-se à pessoa em situação de sem-abrigo, que já está, digamos aqui, numa última fase do seu processo, em que já tem um ganho de competências e estabilidade, sem problemáticas graves de saúde mental ou sem limitação física que impeça de viver, de facto, e gerir a sua vida diária sozinho. Pessoas que já tenham passado por um processo de alojamento temporário, que já tenham passado por intervenção psicossocial e da saúde, que já tenham ou já estejam em processo de integração ao nível de emprego ou de um programa de ocupação.
14: Em dezembro de 2025, o ICE identificou 33 pessoas que reuniam condições para integrar os centros de alojamento de transição em Ponta Delgada.
1: E este investimento está previsto para a zona dos Valados, na freguesia dos Arrifes, na ilha de São Miguel. Não querem abandonar a terra onde nasceram. Quase 80% dos jovens que vivem em zonas rurais gostariam de ficar a viver nestes territórios. Esta é a conclusão de um relatório europeu divulgado hoje. O documento também identifica as condições definidas pelos jovens para se manterem nas zonas rurais. Cláudia Martins, por exemplo, o acesso a transportes e ao mercado de trabalho.
18: A participação cívica é outro dos fatores elencados por 76% dos jovens rurais para justificar a permanência na terra de origem, bem como a necessidade de manter ligação às redes informais, à família, aos vizinhos e à comunidade. Além disso, neste relatório europeu sobre a juventude rural, os jovens indicam como condição para permanecerem nas terras de origem o acesso a melhores transportes e mais condições de emprego. O coordenador Francisco Simões defende, por isso, mais investimento público nessas áreas. Os municípios devem promover e apoiar sistemas de partilha de viaturas próprias ou redes de mini-autocarros e, no caso do mercado de trabalho, a economia verde ou circular podem ser apostas de futuro. Dos mais de 2.500 participantes neste estudo, a maior parte tem nível educativo elevado e, por isso, é importante que as escolas e universidades da área formem os jovens de acordo com as necessidades das empresas locais. O aumento dos custos de vida nas zonas urbanas, sobretudo com a habitação, explica também os resultados deste estudo e mostra que a permanência nas zonas rurais é considerada mais viável.
1: Vieram para ficar as transições da juventude rural antes e depois da pandemia de Covid-19. É o nome do relatório elaborado no âmbito de uma parceria entre o Conselho da Europa e a Comissão Europeia. O estudo analisou como os jovens rurais de 14 países europeus com idades entre os 18 e os 30 anos fizeram a transição para a idade adulta no período pré e pós-pandemia de 2019 a 2023. Arrancou esta semana, 4 de maio, a pesca da sardinha. Os barcos saíram para o mar e o ministro da Agricultura e Pescas foi à Figueira da Foz, embarcou com os pescadores à meia-noite de segunda-feira para acompanhar o arranque da safra. A cota de sardinha atribuída a Portugal este ano é de 33,4 mil toneladas, mas nem toda é para consumo em fresco. Todos os anos, a indústria conserveira estabelece contratos com os pescadores para produzir conservas de sardinha para o mercado nacional e também para exportar. Este ano, a Associação Nacional dos Industriais de Conservas de Peixe fez um novo acordo com a ProPeixe. A ProPeixe é uma organização de produtores de pesca com sede em Matosinhos. Segundo esse acordo, cerca de 40% da sardinha capturada este ano vai para a indústria, que vende para o mercado nacional, mas principalmente para o estrangeiro. E é justamente sobre isto que vamos falar hoje, em mais uma parceria mensal entre o Portugal em Direto da Antena 1 e o suplemento Agrovida, do jornal Vida Económica, que sai para as bancas amanhã, sexta-feira, mas que antecipamos aqui hoje. Por isso é a minha convidada e da jornalista Teresa Silveira, editora do Agrovida, que está aqui comigo também, Marta Azevedo, diretora de comunicação da Associação Nacional dos Industriais de Conservas de Peixe, que está em estúdio connosco. Muito boa tarde, Marta. Muito obrigada por ter aceitado o nosso convite. Este ano, o primeiro dia da pesca da sardinha não trouxe muita pescaria. As empresas de conservas estão confiantes que vão ter sardinha suficiente para a indústria?
19: Boa tarde, muito obrigada pelo convite. É um gosto enorme poder falar aos portugueses que nos estão a ouvir. A sardinha, logo no primeiro dia, foi sobretudo muito saborosa. Nós tivemos a oportunidade de provar nesse mesmo almoço que mencionou, comemorativo.
1: E pouca, sim, mas boa.
19: Pouca, mas boa, sim. ainda era pequenina, claro, mas boa, saborosa, que é o que se quer. Sim, nós enquanto indústria estamos confiantes que este ano vai ser um bom ano. Os acordos que fizemos com números vêm nesse sentido, indicam-nos isso, essa confiança do trabalho que tem sido feito, até porque, como é de vosso conhecimento também, nós temos sido acompanhados neste processo de certificação, MSC, e portanto vem de encontro àquilo que são as nossas preocupações de que haja realmente sardinha em quantidades suficientes.
20: Agora perguntava-lhe, há um acordo ibérico para a captura da sardinha que termina em 2026, já está em preparação um novo acordo para o pós-2026?
19: Certo, já está, já estamos com isso em mente, obviamente. É uma certificação que nós não queremos deixar cair por todos os motivos. Não só porque a alavanca, obviamente, nos certifica o pescado, a alavanca a pesca, nós temos a percepção de que o valor da sardinha certificada é percepcionado logo no momento da venda, portanto é valorizado.
20: É valorizado pelos consumidores.
19: É valorizada pelos consumidores e é valorizada em toda a cadeia, desde logo no momento, no próprio pescador, começa logo no momento da venda direta.
20: E as quantidades de sardinha e de outro pescado, mas em concreto a sardinha, que é desse peixe que falámos. Particularmente esta semana, as quantidades que estão contratualizadas são satisfatórias, são suficientes para abastecer a indústria durante este ano?
19: Sim, eu estou convencida que sim. Nós, indústria conserveira, absorvemos cerca de 40% do que é.
20: Em toneladas, isso significa quanto? É possível?
19: É possível dar-lhes esse número? É possível dar-lhes esse número, sim. No entanto, dizer-lhe que há uma parte que fica imediatamente, que nós quando estamos a falar nesses cabazes, há uma parte que fica desde logo na DOCA, há uma percentagem que é garantida ao preço, à venda direta, e depois vamos também falar naquilo que é o resto da cadeia, nomeadamente a parte da congelação. Portanto, tudo isto é contemplado quando nós chegamos a este entendimento de valores e de números.
20: Quantas
19: para
20: fábricas é que temos em Portugal e quantos postos de trabalho é que estas fábricas garantem?
19: Temos 16 fábricas a trabalhar de conservas neste momento e estamos a falar em que geramos cerca de 4 mil empregos.
20: E estão localizadas em que zonas do país? Matosinhos?
19: Maioritariamente temos 4 fábricas em Matosinhos, portanto neste momento, à semelhança dos Açores, é onde temos o maior número de fábricas.
20: Matosinhos e os Açores?
19: Matosinhos e Açores, mas depois temos Póvoa, Vila do Conde, Figueira da Foz, Peniche e Algarve.
20: Sabemos que, Marta, sabemos que a indústria conserveira é fortemente exportadora, vende cerca de
19: 75%,
20: 70% da produção, sim, para mais de uma centena de mercados. Para que países, principalmente?
19: Eu diria que Estados Unidos, Canadá, Espanha, França, Itália, Reino Unido, muito. Este tem sido o nosso histórico e mantém-se e vem crescendo.
20: E quais são aqueles que pagam melhor as nossas conservas?
21: Estamos a falar de países com um elevado poder de compra e que,
19: em todos eles,
21: tinham condições de remunerar bem as nossas conservas.
19: E isso acontece. Nós, sobretudo, há uma valorização do produto em si e uma procura, que não teve inicialmente a ver com uma questão de preço, porque nós agora, por exemplo, estamos já com um foco em novos mercados, como o Japão, a Alemanha, a Polónia, e aqui há vários fatores que nós avaliamos quando procuramos um mercado de exportação, ainda que já venha, obviamente, a parte histórica, que também tem a ver com esta apetência pelo peixe em si e pela predisposição à alimentação e este cuidado. Hoje em dia, algumas coisas que nós ouvimos muito falar, nomeadamente umas questões de sustentabilidade, e que é preciso que os países valorizem isto também. Portanto, há aqui um
20: mesmo assim, em termos nutricionais, as conservas voltaram, ou pelo menos são muito aconselhadas pelos nutricionistas, numa alimentação saudável e equilibrada.
19: Eu não sei se podia dizer isto. Eu diria que deviam ser ainda mais aconselhadas, porque logo a seguir ao peixe que nós comemos fresco, as conservas são o mais fresco que podemos comer a seguir ao peixe em si, em banca. Nós sabemos, não desfazendo, obviamente o peixe congelado também é excelente, mas às vezes há oscilações, não é? No que estamos a falar de temperaturas. Aqui nós estamos a falar num produto que vem direto da lota para a lata.
20: E que tem prazos de validade
19: alongados, sim,
20: que permite aqui, por um lado, portanto, dispor do produto durante
19: muito tempo,
20: vários meses, e também permitir que ele chegue a mercados muito longínquos, viajando bem. Portanto, é um produto que exportado viaja bem, não é?
19: Viaja muito bem, sim, sem oscilações. Aliás, há pessoas que acreditam que compram conservas e as guardam porque acham que aquelas que vão até apurar e comem já muito depois da data. E há muita gente que faz isso. Alguns gourmands, como nós costumamos dizer, são apologistas disso, como se faz com alguns bons vinhos.
1: Há algum estudo nesse sentido, de que a conserva apura com o tempo, tal como o vinho?
19: Eu gostava de deixar ficar esse mito, porque acho que tem muita sensibilidade de cada um. Há pessoas que juram a pé juntos que sim, que uma conserva que esteve guardada aquele tempo, que apurou, se nós abrirmos a lata e fizermos análises em laboratório, sim, vai ser a mesma composição. No entanto, o nosso paladar é uma coisa muito especial, e às vezes todo o fator envolvente, sim, o momento em que estamos a abrir, de onde é que veio a lata, as pessoas que estão connosco, vão fazer a diferença. Portanto, eu acho que essa resposta eu deixaria no nosso imaginário.
21: Deixa-me colocar-lhe uma questão relacionada com o momento político, geopolítico que estamos a viver, e com a guerra no Médio Oriente e com os constrangimentos no Estreito de Hormuz, que além de já encarecerem substancialmente os nossos combustíveis e outros fatores de produção que estão ligados à indústria e ao processo produtivo, que constrangimentos é que estão a sentir neste momento, por um lado com as exportações, uhum, e por outro lado com os custos de produção nas fábricas de conservas?
19: Ora, dizer-lhe o seguinte, nós já vínhamos a atravessar uma guerra antes, portanto aquilo que tem a ver com aumentos de custos já se vinham também a refletir, nomeadamente nos custos de energia. Nós temos que ter a percepção de que toda a nossa linha, desde o momento da pesca em que o gasóleo já sobe nos barcos que vão ao mar, portanto o produto já nos chega mais caro. Há transformação em fábrica, porque nós temos a esterilização e a cozedura do peixe, e portanto são tudo coisas que dependem da energia. E depois, quando nós tiramos o produto das nossas fábricas para distribuição, isto também vai ter um custo acrescido. Portanto, efetivamente, nós somos uma indústria onde todos estes aumentos que estamos a viver se refletem e já vinham de trás. Obviamente que no Médio Oriente, nós aqui, não afeta diretamente, há bocadinho estávamos a falar da sardinha, não afeta diretamente a questão da sardinha como recurso, porque felizmente ainda temos esta vantagem de que o primeiro produto que nos chega ainda é muito a nossa costa.
21: Mas cria constrangimentos movimentação dos contentores de...
19: Mas vem a seguir, vem nos fretes marítimos, nos seguros, nas embalagens, nos óleos, nos prazos de entrega, diria até na previsibilidade que temos da cadeia de abastecimento. Portanto, todo o resto... E algum produto também, se estivermos, por exemplo, a falar em atum, obviamente nós temos atum nos Açores pescado ainda à linha até do modo tradicional, portanto ainda temos essa vantagem, essa magnífica vantagem de ter atum nosso, mas há uma outra parte também, nomeadamente o skipjack, que vem de fora, e portanto nem todo o nosso produto é direito. E esta questão aqui do Estreito de Hormuz é um ponto crítico para a energia mundial.
21: Mas já estão a sentir algum constrangimento?
19: Inicia-se agora, porque, em boa verdade, Teresa, nós até aqui aquilo que fizemos foi escoar algum estoque que tínhamos, sim, de forma a não falhar.
1: Já escoaram todo?
19: Em algumas das fábricas, acredito que sim, porque é um número que não tenho em concreto.
1: Vão começar agora a sentir...
19: Acredito que daqui para a frente, se a guerra se mantiver, venha a ter algum reflexo, sim.
21: Os pescadores já disseram que o pescado está mais caro, porque, obviamente, desde logo, as embarcações
19: já têm um custo maior. Algumas até, eu não quero ser alarmista, mas também estarão a par, que algumas até já ameaçaram parar. Se esta questão não for resolvida. Obviamente são questões a que o Governo também tem que estar atento, porque nós...
1: E para além disso, há o preço do azeite, das latas de conserva, a logística, o próprio transporte. Exato. Estão preocupados com o aumento dos custos de produção e com o peso que isso possa ter na fatura final?
19: O azeite também é uma das questões que já se vem, azeite e vinham os cereais, portanto já vinham na guerra anterior que estávamos a atravessar. Tudo isso acaba por ter reflexo, sim, e nós também temos a folha de Flandres nas latas, portanto é incontornável que esta alteração e este percurso, estes tempos que estamos a viver, têm reflexo em tudo e nesta indústria também terão. Eu gosto de uma forma otimista de dizer que mesmo que uma lata de conservas aumente o seu preço,
1: que é o que vai acontecer,
19: que é o que inevitavelmente pode vir a acontecer, continua a ser um produto muito acessível e de excelente qualidade. Portanto, de certa forma, passar aqui uma nota de confiança que eu acho que os portugueses já têm nas conservas.
21: Era isso que eu lhe ia perguntar. Os consumidores portugueses têm verdadeira consciência? Estávamos a falar até em off antes do programa, sim, começar. Os consumidores portugueses têm essa percepção, por um lado, da qualidade nutricional dos produtos em conserva, certo, e, por outro, da acessibilidade em termos de preço?
19: Deixa-me colocar as coisas assim. Nós estamos numa fase, eu diria, de transição. Nós vimos de Nós, primeiro, nós somos um alimento de conforto, o que me deixa com uma gratidão enorme e muito feliz. Porque quando há Covid, compram conservas de papel higiênico. Quando há um apagão, compram conservas outra vez. Agora há uma guerra e há conservas outra vez. Recentemente, semana passada, salvo erro, o governo fez não é um cabaz, mas...
21: Sim, uma lista, um kit de sobrevivência.
19: Em que as conservas estão também incluídas. Sim. Portanto, de certa forma, os portugueses confiam em nós e nós estamos lá quando é necessário. E isso é, e eu acho que isso encerra muita beleza. Mas respondendo mais diretamente à sua questão, temos aqui dois problemas acrescidos. Um, que são a geração anterior à nossa, que se comiam conservas e muitas vezes até no centro do país, em regiões centro, onde o peixe não chegava fresco, eram as conservas que resolviam esta questão. E, portanto, há esta questão histórica. Nós consumíamos muitas conservas. Depois temos esta nova geração. Eu costumo dizer meio a brincar, meio a sério, que não sabe cozinhar, não é? Estes jovens agora têm às vezes isto. E é preciso despertá-los para isto, porque nós temos as conservas como uma coisa histórica que comíamos antigamente e temos como um recurso. Mas não temos as conservas vistas como o que já se pode perfeitamente fazer, não só uma entrada, como um primeiro prato, aliás, com muita qualidade.
21: Eu acho que as conservas passaram mesmo da ração de combate e das dispensas dos portugueses, e estou a falar aqui em Portugal, nas alturas da pandemia, do apagão, para as mesas gourmet, porque agora já não é assim tão raro ver-se uma conserva num prato gourmet, numa entrada,
19: eu tenho vindo a fazer...
21: até numa sobremesa.
19: Verdade, eu tenho vindo a fazer esse trabalho desde que estou na associação. Tenho desafiado, acho que é o termo certo, muitos chefes de renome da nossa praça, do nosso país, para virem a fazer, para desenvolverem receitas com conservas. Porque acho que isso lhes dá uma notoriedade e uma notoriedade que as conservas merecem e que se calhar até aqui não tinham. E nós temos chefes como o Álvaro Costa, o Bertilio Gomes, o Vítor Sobral, o Marco Gomes, a fazerem pratos.
21: Isso quer dizer o quê? Que há margem para a indústria conserveira crescer no mercado nacional?
19: Sem dúvida nenhuma.
21: Qual é a estimativa que gostava de atingir realisticamente?
19: Posso lhe dizer já um número assim, de uma forma um bocadinho bruta?
21: Diga, queremos novidades.
19: Vou-lhe dizer. Eu gostava que ela crescesse pelo menos 60%.
21: 60%?
19: Sim. E vou-lhe explicar o porquê dos meus 60%.
21: Tenho um minuto.
19: Ok, então nestes dois minutos eu vou-lhe dizer o porquê destes 60%. Nós exportamos, como disse bem, 70% do que produzimos. No entanto, há 60% de conservas que nós compramos vindas de fora. O que é que isto significa? Uma coisa simples. No momento de compra, ou seja, nós consumimos muito mais conservas do que as que ficam cá, do que os 30% que ficam cá. Porquê? Porque quando vamos comprar conservas e vamos muitas vezes às grandes superfícies e pegamos numa lata, não estamos a escolher português. Portanto, a minha última nota, se tem que ser neste minuto final, é que no momento de compra se lembrem de comprar português por vários motivos. Saúde, qualidade, e porque, quer queiramos, quer não, isto alavanca o país, cria novos postos de trabalho. Portanto,
21: e reduz a pegada de carbono também.
19: Reduz a nível de sustentabilidade. Portanto, nós estamos muito capazes para produzir e consumir muito mais conservas.
21: Com esta pujança toda, esta é uma indústria com futuro?
19: Com muito futuro. Com muito futuro, imenso futuro. E nós ainda por cima temos estes jovens que agora viajam, fazem Erasmus e portanto têm mais a que ser nossos porta-vozes, porque

0: além do bacalhau, e nós temos tanta coisa diferente que os portugueses não conhecem.
1: Normalmente é o atum, é a sardinha, é a cavala.
0: E a cavala, mas há muito mais.
1: São as mais vendidas.
0: São, seguramente. São, claro que sim. Atum e sardinha.
1: Para
0: e
1: além
0: cavala.
1: Das várias gamas de produtos dentro de uma espécie. Gamas de
0: com, e já temos molhos, experimentem.
1: Truta, com óleo, com azeite.
0: Coisas
1: com
0: diferentes, truta com caril, experimentem robalo, experimentem. Tudo isto simplifica a nossa vida e podemos ter isto no armário em casa. Se chega um grupo de amigos, é válido. Se estamos cansados, é válido. Se chegar a sogra também, portanto, conservas.
1: Abrimos aqui
0: portuguesas.
1: Uma petita hora de almoço.
0: Conservas portuguesas, sim. Muito qualidade bem. E saúde.
1: Marta Azevedo, muito obrigada por ter vindo ao Portugal obrigada. Em Direto para obrigada. Esta parceria. Nós três encontramos no próximo mês. Boa tarde e muito obrigada.
2: Boa tarde.
1: Saber onde brincar na região de Setúbal é o desafio lançado com o projeto Uma Região a Brincar, mapa de lugares conhecidos e a descobrir. A ideia é criar uma ferramenta digital onde se possa identificar os cantos e os recantos, onde é possível saltar à corda, jogar à macaca ou fazer um jogo de basquetebol. Uma forma de incentivar crianças e jovens a deixarem os ecrãs e conviverem e brincarem mais. Paula Vera.
3: O desafio é tirar as crianças de casa, pousar telemóveis, desligar tablets e computadores e ir brincar para a rua. O mapa digital proposto pela Associação de Municípios da Região de Setúbal propõe aos mais novos onde estão os locais onde podem brincar. A presidente da associação, Ana Teresa Vicente, abre-nos o mapa.
4: Consiste, sobretudo, numa ideia de levar às crianças e aos jovens um conhecimento da nossa região através, no fundo, daquilo que é o que as crianças mais gostam de fazer, que é brincar.
3: Ou seja, é a criação de um mapa onde vai ser possível saber onde se pode brincar.
4: Exatamente, onde se pode brincar, onde está, que tipo de brincadeiras em cada sítio. É isso, é um desafio para brincar e mostrar os espaços onde pode brincar.
3: Vários municípios do distrito de Setúbal participaram na feitura deste mapa, onde estão os locais de brincadeira. Escorregas, baloiços, balancés, campos para jogar futebol ou basquetebol, jogos da macaca, um sem fim de propostas que as crianças precisam de conhecer, diz Ana Teresa Vicente.
4: São jogos tradicionais, muitos deles, outros, enfim, mais contemporâneos, digamos assim, são espaços onde pode podem fazer os vários jogos, sobretudo estimulando práticas coletivas. E, portanto, voltamos à preocupação de combater vidas mais sedentárias, não é? Mais fechadas sobre si mesmo, mais fechadas sobre as redes e mais fechadas sobre os equipamentos eletrónicos.
3: A seu ver, nestas últimas décadas, temos estado a tirar o direito de brincar às crianças?
4: Sem consciência disso, mas objetivamente eu acho que é isso que se passa.
3: Uma região a brincar, mapa de lugares conhecidos e a descobrir. É a ferramenta. Para saber onde brincar, basta clicar em mapadobrincar.amrs.pt.
1: O mapa digital vai ser lançado esta tarde no Seixal pela Associação de Municípios da Região de Setúbal. Ali é possível identificar espaços de brincadeira dedicados às crianças. Este fim de semana há visitas guiadas por arquitetos, historiadores e outros especialistas em urbanismo e património. Visitas a espaços onde, em alguns casos, não temos a oportunidade de entrar. É a 15ª edição do Open House Lisboa, subordinada ao tema sobre arquitetura e comida. Uma edição que leva os visitantes pela história da alimentação, nos diferentes espaços, desde a produção até à mesa. Ana Laura.
5: Um convento, uma horta ou um café histórico, da produção alimentar até ao prato, pelos bastidores invisíveis da alimentação, num abraço com a arquitetura, explica Mariana Sanches Salvador, uma das curadoras.
6: Toda uma infraestrutura, muitas vezes invisível, que assegura esse abastecimento diário, e o que nós queríamos era precisamente dar visibilidade a esses espaços. Portanto, não só aquilo que estamos habituados a considerar, os últimos restaurantes, os novos conceitos, os supermercados do dia-a-dia, não é? Mas tudo aquilo que está a montante desse abastecimento.
5: Ao todo são 77 espaços, uns mais reservados que outros, como é o caso dos armazéns subterrâneos do Mercado da Ribeira em Lisboa.
7: Alguém quer espreitar? Aqui. É produzido gelo, que é vendido aos nossos comerciantes.
8: Alguma ideia de qual é a capacidade de produção de gelo?
7: Portanto, as caixas deles levam 50 kg cada caixa aproximadamente e fornecemos cerca de 50 caixas.
5: Gelo esse que outrora chegava à capital através do Mar da Palha, como recorda o historiador Anísio Franco, o outro curador do Open House Lisboa.
2: há gelo em Lisboa desde o século XVIII, que era um luxo absoluto, e sabemos que ele era produzido no Monte Junto. Como é que ele chegava ainda em pedra

0: a Lisboa. Tinha que haver um processo muito rápido de transporte do Monte Junto, que passava pelo Rio Tejo e era comercializado, imaginem onde? No Martinho da Arcada, que é também um dos sítios que nós escolhemos. E a partir do Martinho começam as geladarias.
1: E é interessante porque o gelo, para não derreter, vinha acondicionado em palha.
0: Deixavam cair palha e depois, a certa altura, o rio enchia-se de palha, mar da palha.
2: Uma edição para perceber todo o circuito alimentar, desde a produção à comercialização, passando também pela distribuição e preparação, num programa que inclui 5 percursos urbanos preparados e conduzidos por especialistas.
3: Open House Lisboa, esta edição subordinada ao tema sobre arquitetura e comida, é já este sábado e domingo. É tudo por hoje, voltamos amanhã a ligar o território de uma ponta à outra, o norte e o sul, o litoral, o interior, o continente e as ilhas. Contamos com a sua escuta desse lado. Até amanhã, fique bem.
4: Boa tarde, Cláudia Costa, no Portugal em direto desta quinta-feira.
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4: Estamos a pouco mais de um minuto das 14h. Daqui a pouco chegam as notícias.
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1: Estamos ligados, daqui a pouco, faltam poucos segundos, temos notícias por aqui na Antena 1. Mantenha-se connosco, se vai na estrada, uma boa viagem. Boa tarde também.
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1: Boa tarde, são 2 horas no continente e na Madeira, 1 da tarde nos Açores. Está na hora de conhecermos as notícias que marcam esta quinta-feira, Frederico Moreno.
2: O Exército anuncia a morte de um dos militares paraquedistas envolvidos numa queda em tanques. O militar estava hospitalizado, mas num quadro de morte cerebral. A Ministra da Saúde tranquiliza a população sobre o antivírus. Ana Paula Martins garante que o risco de transmissão é muito baixo. Apesar das suspeitas de crimes graves a envolver mais de 2 dezenas de polícias, o Secretário de Estado Adjunto da Administração Interna não vê motivos para alterar as regras de admissão na PSP.
1: Notícias às 2, a edição é do jornalista Frederico Moreno.
2: Morreu um dos 2 paraquedistas que tinham ficado feridos devido a um acidente em Tancos na passada terça-feira. A morte do militar foi divulgada há pouco pelo Exército Português. O militar estava internado no Hospital de São José, em Lisboa, depois da queda ocorrida durante uma ação de formação. Em comunicado, o Exército lamenta profundamente este trágico desfecho e apresenta as mais sentidas condolências à família, amigos e camaradas. Foi também determinada a abertura de um processo de averiguações com vista ao apuramento de todas as circunstâncias do ocorrido. O outro paraquedista envolvido no acidente está internado no Hospital de Leiria, numa situação estável e sob observação. O Governo aprovou em Conselho de Ministros o decreto dos médicos tarefeiros, que regula a contratação destes profissionais em regime de prestação de serviços no SNS. Em conferência de imprensa há pouco, a Ministra da Saúde, Ana Paula Martins, explicou que o objetivo é que as equipas no Serviço Nacional de Saúde sejam compensadas por ficarem no sistema.
3: Acaba por pretender ser um incentivo à disponibilidade que os médicos do Serviço Nacional de Saúde, que já hoje têm mesmo com sacrifício da sua vida pessoal, para manter os serviços de urgência a funcionar. Nós temos cerca de 168 serviços de urgência. As equipas têm, de facto, nomeadamente as equipas do Serviço Nacional de Saúde, são compensadas por ficar no Serviço Nacional de Saúde por ficar a fazer este trabalho.
2: Em relação ao diploma original que tinha sido vetado pelo anterior Presidente da República, Marcelo Rebelo de Sousa, são feitas ligeiras alterações no novo diploma. A Ministra da Saúde ressalva também que os incentivos para este regime, para os médicos tarefeiros, são muito compensadores.
3: Naturalmente que o nosso grande objetivo é que haja planeamento anual de escalas e este regime de valorização e de incentivos ao trabalho suplementar para todo o ano promove efetivamente vários, se me permitem, vários escalões de incentivo de acordo com os blocos de, são blocos de 48 horas, isso agora tem pouco interesse se calhar para esta nossa conversa, mas são basicamente blocos de 48 horas que bloco a bloco vai aumentando o incentivo e a majoração sobre esse incentivo.
2: O Conselho de Ministros também deu hoje luz verde a um regime de prestação de serviços médicos em serviços de urgência e foi aprovada a nova lei orgânica do INEM. Nesta conferência de imprensa, a Ministra da Saúde foi também questionada pela Antena 1 sobre o antivírus. Ana Paula Martins tranquiliza a população, diz que o risco de transmissão é muito baixo.
3: Nós, aquilo que posso dizer neste momento, quem gere esta matéria é a Autoridade de Saúde e a Diretora-Geral de Saúde, como a Autoridade de Saúde. Estamos a receber informação hora a hora, mas neste momento a Direção-Geral de Saúde avalia o risco para residentes em Portugal como muito baixo, não se esperando qualquer transmissão generalizada. Eu queria dizer isto de forma clara, a partir de uma mensagem da Senhora Diretora-Geral da Saúde, e por isso o que vos podemos dizer é que Naturalmente, tendo em conta esta situação, estamos a acompanhar, através da Direção-Geral de Saúde e das autoridades internacionais sanitárias, a todo momento esta situação.
2: A Ministra da Saúde com o ponto de situação relativamente ao antivírus. Já hoje o Ministro Português dos Negócios Estrangeiros tinha afirmado que as autoridades estão a tomar as medidas adequadas para controlar o surto. Paulo Rangel diz que não há motivos para alarmismo. O navio está neste momento a caminho das Ilhas Canárias. O Governo espanhol admite recorrer a medidas legais para impor quarentena aos passageiros do cruzeiro onde foi detectado este surto. Foi isso mesmo que disse hoje a Ministra da Saúde espanhola à rádio Cadena Ser. Mónica Garcia confia na responsabilidade dos passageiros, mas lembra a existência de uma lei dos anos 80 que protege a saúde pública e que permite a imposição de um isolamento obrigatório.
4: Nosotros vamos a apelar, obviamente, ao sentido comum e à responsabilidade.
5: Vamos apelar, obviamente, ao sentido comum e à responsabilidade para que eles mesmos entendam a necessidade. E se não o entenderem, temos instrumentos legais para adotar as medidas suficientes para os proteger e para proteger a população. Estou convencida de que tanto as famílias como os passageiros vão ser responsáveis e vão querer estar isolados e controlados para cuidar da própria saúde e da saúde pública.
4: E também em matéria de cuidado da saúde pública.
2: Explicações da Ministra Espanhola da Saúde. O navio cruzeiro deverá chegar às Canárias no próximo domingo. Antes da aproximação a Cabo Verde, cerca de 30 pessoas que viajavam a bordo deste cruzeiro afetado por um surto de antivírus desembarcaram do navio após a morte do primeiro passageiro. Informação divulgada hoje pelas autoridades dos Países Baixos. Já se sabia que alguns passageiros tinham deixado a embarcação, incluindo uma cidadã neerlandesa que foi depois hospitalizada na África do Sul, onde acabou por morrer. Um encontro amigável e construtivo, é assim que os norte-americanos definem a audiência de Marco Rubio com o Papa Leão XIV. O secretário de Estado norte-americano já deixou o Vaticano. Em comunicado, o gabinete do chefe de diplomacia dos Estados Unidos indica que este encontro com o líder da Igreja Católica demonstra a relação forte que existe entre a Santa Sé e os norte-americanos. A audiência durou cerca de 45 minutos e ajudou a reforçar o compromisso comum em prol da paz e da dignidade humana, isto apesar das recentes críticas de Donald Trump ao Papa Leão XIV. Foi libertado esta manhã o único civil envolvido em suspeitas de crimes de tortura e violação numa esquadra da PSP em Lisboa. O homem é segurança num espaço de diversão noturna. Foi libertado esta manhã porque a juíza de instrução criminal aceitou um pedido de habeas corpus apresentado pelo advogado Pedro Madureira, advogado do segurança, diz que a detenção não foi feita de acordo com a lei, o que fragiliza todo este processo.
6: Quando uma pessoa é detida e o senhor juiz de instrução criminal diz que é detida de forma ilegal e por ser restituída à liberdade, cada um retira as suas conclusões. Eu parece-me que é claro, se uma pessoa é detida para ser sujeita a primeiro interrogatório a um senhor juiz de instrução criminal que diz que a detenção não foi feita de forma que a lei o exigia, podíamos retirar as nossas conclusões.
2: O advogado deste segurança, que foi detido na passada terça-feira e que esta manhã foi libertado, saiu do tribunal. Os interrogatórios aos 14 polícias vão ser iniciados daqui a pouco, às 3 da tarde. Ao todo eram 16 os detidos, mas um agente da PSP já tinha sido libertado no início deste processo. O secretário de Estado adjunto da Administração Interna diz que não há razões para alterar as regras de admissão na Escola de Formação de Agentes da PSP. Paulo Ribeiro considera que o caso da alegada violência na esquadra do Rato não é sistémico.
7: Quem se dirige a um agente, a um militar, um agente da PSP ou um militar da GNR, a uma esquadra, a um posto, pode confiar naqueles homens e mulheres que os acolhem. São pessoas com elevados padrões. Mas obviamente que muitas vezes nós no pomar temos o que podemos chamar maçãs podres, mas o todo, a árvore, não faz a floresta. E isso é importante nós passarmos.
2: Paulo Ribeiro acredita que este caso de tortura e violência não é representativo das forças de segurança em Portugal. O secretário de Estado adjunto da Administração Interna falou à margem de uma conferência esta manhã no Porto sobre segurança, onde esteve também o diretor nacional da PSP, Luís Carrilho. Realça que o princípio de presunção de inocência também se aplica aos polícias. Cabe aos tribunais fazer o julgamento.
8: A Polícia de Segurança Pública denunciou. Como é natural, a direção do inquérito em Portugal pertence ao Ministério Público. O Ministério Público solicitou à Polícia de Segurança Pública, que está a dar apoio, os nossos polícias estão a dar apoio neste inquérito, e é uma grande honra também para nós em termos de credibilidade da instituição, e devemos deixar as instituições funcionarem, porque o princípio da presunção da inocência também se aplica aos polícias. O julgamento não é feito na praça pública, o julgamento é feito nos tribunais e devemos deixar as instituições fazerem esse trabalho.
2: Diretora Nacional da PSP a remeter para os tribunais o julgamento destes polícias que foram detidos no processo de alegadas torturas e violações a pessoas vulneráveis, como toxicodependentes e sem-abrigo, a maioria estrangeiros, na esquadra do Rato, numa investigação denunciada pela própria PSP. A companhia aérea Croatia Airlines anuncia o cancelamento de cerca de 900 voos devido à crise dos combustíveis. O diretor comercial da transportadora croata adianta que estes cortes nas viagens de avião representam 5% do total de voos programados até julho. O responsável anunciou ainda um aumento no preço dos bilhetes a partir do próximo mês, devido sobretudo à subida do custo do combustível para aviões, que duplicou desde o início da guerra no Irão. Já aquecem os motores, o Rally de Portugal vai para a estrada daqui a instantes. Para esta hora está prevista a cerimónia oficial de partida em Coimbra. Temos em direto Jorge Alexandre Lopes, que acompanha aqui na rádio os desportos motorizados. Estás na Expo Nora em Matosinhos, onde fica localizado o centro operacional deste Rally. Quais são, Jorge, os grandes atrativos para a edição deste ano, que começa hoje?
9: Boa tarde, arranca em Coimbra, como disseste, 67 equipas, 23 classificativas, mais de 344 quilómetros competitivos. É o primeiro rally de terra da época, considerando rally de terra se exceptuarmos as características específicas do rally safari. As grandes particularidades é que a Toyota até esta altura dominou por completo, 100% de vitórias, 5 vitórias em 5 rallies, embora 4 pilotos diferentes da equipa Toyota a ganharem os vários rallies, está portanto muito dividido, mas é um bolo que tem sido totalmente comido por parte de uma única equipa. Ora, a Hyundai, a sua rival neste Campeonato do Mundo, tem aqui em Portugal o primeiro rally com características para poder discutir a vitória. Neville, o espanhol sordo, também o francês Formeau, vão tentar fazer pela vida. Em teoria é isso que acontece. Na prática, vamos ver se consegue colocar no terreno esse contra-ataque. A Toyota é, sem dúvida, a favorita e, naturalmente, Sebastien Ogier, que aqui já ganhou 7 vezes e tenta este ano não só aqui uma 8ª vitória, mas também o 10º título mundial, naquele que pode muito bem vir a ser o último ano, a última presença de Ogier, que provavelmente vai sair do Mundial, já deu sinais disso no final desta temporada. Ias fazer uma pergunta.
2: Não, ia perguntar se a chuva pode baralhar as contas.
9: Sim, bom, vamos ver se a meteorologia muda. Para já está prevista chuva amanhã para o final da tarde e particularmente para o dia de sábado. A chuva sempre traz consigo características muito particulares para os rallies, endurece um pouco aquilo que os pilotos têm que passar pela frente. Para já, hoje, o que está previsto nestes primeiros troços é que os pilotos que saem na frente vão ter que limpar a estrada, com isso vão perder algum tempo, e aí está um fator de vantagem para pilotos como Solberg e Sebastien Ogier, que vão passar mais atrás na sua ordem de partida e, portanto, vão ter vantagem com a terra solta, ou para os homens da frente vão ter para si maior vantagem. Estes primeiros troços do dia de hoje são apenas para marcar um primeiro alinhamento de classificação. Creio que amanhã, na zona de Erganil, Góis, Lausanne, aí sim começará a ser feita, digamos que, a primeira separação de trigo e joio para quem é mais favorito à vitória neste rally.
2: E vai estar bastante atento o Jorge Alexandre Lopes. O rally na Operação Antena 1 tem transmissão integral em permanência com imagem de todas as classificativas através do RTP Play. Quem vai ao Mundial de Futebol e quem fica de fora? É a dúvida que o selecionador Roberto Martínez vai desfazer no dia 19 de maio, data divulgada esta tarde pela Federação Portuguesa de Futebol. A lista final de convocados vai ter 26 jogadores que vão participar no Campeonato do Mundo, que neste ano decorre nos Estados Unidos, no Canadá e no México. A seleção de Portugal vai estrear-se no dia 17 de junho, na fase de grupos, perante a República Democrática do Congo.
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11: Já cá estamos. 15 minutos depois das 14h, hora de Lisboa, este é o Melhor Portugal. Vamos juntos até às 16h. Daqui a pouco há dois dedos conversa com Tarcísio Costa, bisneto de portugueses e dono do restaurante Alfama.
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0: Olha para ela, Yolanda abre mais o Melhor de Portugal, as tardes da sua nova RTP Mundo, juntos até às 4 da tarde. Daqui a pouco não pode perder de jeito nenhum a edição dos Dois Dedos de Conversa. Hoje vamos viajar para o outro lado do mundo, vamos conhecer Tarcísio Costa, bisneto de português, assessor de comunicação da Câmara Portuguesa no Brasil, fadista, teve durante 14 anos um restaurante afamadíssimo, o Alfama, em Nova Iorque, esteve recentemente em Portugal. Isabel Gaspar Dias esteve à conversa com ele, daqui a pouco vamos trazer de volta esta conversa.
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0: É já na próxima terça-feira que os Bandidos do Canto vão para a primeira semifinal do Eurofestival da Canção e deixam aqui uma mensagem para votarem neles.
2: Olá, nós somos os Bandidos do Canto, vamos representar Portugal no Festival da Eurovisão com a nossa música Rosa, portanto, ouçam e votem muito a nós. No...

0: A canção chama-se Rosa. Está na altura de começar a pensar em votar nos Bandidos do Canto, a nossa canção no Festival da Canção. 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Vamos olhar para o estado do tempo hoje em New Bedford. Amanhã vai ser de nuvens, à tarde a coisa vai melhorar um pouco. Vamos ter uma tarde com sol, 17 de máxima, 8 de mínima. Paris, amanhã, sexta-feira, o primeiro dia do fim de semana, sempre sexta-feira, é loucura. Dia de sol, 21 de máxima, 8 de mínima. Vancouver, no Canadá, vai ser um dia escuro, sem sol, 18 de máxima, 11 de mínima. Dublin, na República da Irlanda, amanhã, sexta-feira, o início do fim de semana vai ser com chuva, 13 graus de máxima, 9 de mínima.
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0: 24 minutos depois das 2 horas de Lisboa. Boa tarde.
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0: Hoje na RTP Mundo vamos conhecer a história de Tarciso Costa, bisneto de portugueses, assessor de comunicação da Câmara Portuguesa no Brasil, fadista, teve durante 14 anos um restaurante Alfama em Nova Iorque, esteve recentemente em Portugal no 2º Encontro Nacional de Associações Luso-Brasileiras, que aconteceu em março. A Isabel Gaspar Dias conversou com ele, um verdadeiro apaixonado por Lisboa.
4: Sistematizando, são 5 páginas de conclusões, a Carta de Minas Gerais, que reflete 3 dias de um encontro, o 2º Encontro Nacional de Associações Luso-Brasileiras, decorreu em Ouro Preto, no estado de Minas Gerais. Resumindo, o que se quer é uma maior proximidade entre Portugal e o Brasil, também com o trabalho das associações e das câmaras de comércio.
5: Exatamente. Inclusive, se a Isabel olhar para o logo do evento, são duas mãos que se apertam, não é? Como se diz em bom português, é apertar o bacalhau.
4: Dar um bacalhau. É como se diz em bom português, dar um bacalhau.
5: Dar um bacalhau, isso é o que eu quis dizer, dar um bacalhau. E depois tem 4 estrelas. E quais são, o que é que significam essas 4 estrelas? São as associações, os consulados, não é? E a embaixada, as câmaras de comércio e, deixe-me pensar aqui na quarta, sociedades beneficentes, é isso. Então, todos nós juntos fazemos mais, temos mais força, não é? E é uma troca de experiências, de boas práticas e de abertura de diálogo, porque se uma coisa, por exemplo, que eu aprendi neste evento, eu não tinha noção de que existem no Brasil 19 hospitais de beneficência portuguesa. É uma coisa que eu completamente ignorava, e é uma coisa muito gira. Então é bom saber disso, porque a partilha de informação e no momento em que se conhece o que o outro está a fazer, nós podemos dar ideias, nós podemos contribuir. Por exemplo, esteve num encontro o presidente da Câmara Portuguesa de Comércio no Brasil, no Espírito Santo, que é um estado vizinho a Minas Gerais, na região sudeste, e é uma Câmara relativamente nova. Então, ele adorou estar no... Depois trocamos mensagens, trocamos números de telefone, e disse: Tarcísio, foi tão giro o evento, olha, aprendi imenso, e quero estar mais próximo de vós para aprender convosco, porque nós já temos uma caminhada, a Câmara de Minas existe há 30 anos. Então nós fazemos vários eventos, várias coisas para promover a cultura portuguesa no estado de Minas Gerais. Nós temos, por exemplo, o dia 10 de junho, que é o dia de Portugal, das comunidades de Camões e das comunidades portuguesas, mas em vez de fazer só uma festa de rua, que é o que nós fazemos, esse ano será no dia 13 de junho, cai num sábado, nós sempre celebramos num sábado, porque é uma festa de rua, vamos fazer a Semana de Portugal. E o que é a Semana de Portugal? São vários eventos gastronómicos, culturais, empresariais, em que tentamos organizar exposições de arte, artistas portugueses com artistas mineiros, fazemos workshops de culinária, de música, de literatura, um festival de cinema, enfim, várias coisas vão se passar na Semana de Portugal entre os dias 6 e 13 de junho, que por acaso é o dia de Santo António em Lisboa,
4: com
5: as festas populares.
4: Exatamente.
5: Então, sempre trazemos a Portugalidade para Minas Gerais e celebramos a mineiridade, por assim dizer, também, porque é uma festa que se passa aqui.
4: Mas voltando ao encontro, Tarcísio, porque o 10 de junho ainda lá vem longe, a nossa emissão agora na chamada RTP Mundo, a antiga RDP Internacional, faz sempre emissão especial no 10 de junho, com as celebrações que existem pelo mundo fora, e então nos últimos anos o Presidente da República faz sempre questão de celebrar junto de comunidades portuguesas no estrangeiro. O 10 de junho, o novo Presidente da República já anunciou que este ano vai fazê-lo no Luxemburgo. Voltando ao encontro, disse-me o Tarcísio Costa que ficou surpreendido porque existem 19 sociedades de beneficência no Brasil. São sociedades que normalmente estão ligadas a obras de apoio social, a hospitais criados por portugueses há muitos anos. Para além das 19 sociedades de beneficência, consegue ter o número de câmaras de comércio portuguesas que existem no Brasil e então de associações luso-brasileiras, serão muitas mais ainda. Quantas pelo menos participaram no encontro?
5: Olha, eu diria, casas regionais também, eu diria que em torno de umas 40. Umas 40, enfim, 40 associações, entre associações, câmaras de comércio, consulados. Veio também a embaixadora de Brasília, não é? A doutora Isabel Brilhante Pedrosa, participar do nosso encontro. Mas no total, 40, entre casas regionais portuguesas, entre associações de beneficência e as câmaras de comércio.
4: Mas serão muitas mais as que existem também no Brasil. Serão muitas mais, com certeza.
5: Sim, há muito mais. Mas às vezes, como o encontro deu-se durante a semana, quarta, quinta e sexta, nem toda a gente pôde vir, não é?
4: Exato. Mas agora, em relação a este trabalho, que querem criar laços, proximidade, erguer pontes, sempre para fortalecer as relações Portugal-Brasil, como é que 40 organizações, as participantes neste segundo encontro de associações luso-brasileiras, como é que, à volta de 40 organizações, se comprometem a trabalhar juntas? Como é que vão trabalhar em rede? Saber o que é que cada uma anda a fazer em cada momento?
5: Olha, aí está. O desafio geral para todos nós é conseguir fundos, não é financiamento, porque a maioria das organizações são sem fins lucrativos, então dependem de cotas dos seus associados, dependem de patrocínios. E como resultado, o que fez parte da Carta de Minas é a criação de uma federação, como existe a Federação das Câmaras Portuguesas de Comércio. Nós vamos fazer uma federação, está a ser criada uma federação das associações luso-brasileiras, justamente para nós termos reuniões regulares, para trocarmos impressões, informações, para colaborarmos com eventos, experiências, como, por exemplo, se uma outra câmara qualquer de um outro estado quiser ajuda para fazer algum tipo de evento, onde é que vão buscar fundos, como é que escrevem o projeto, como é que sobem, para quem é que mandam o projeto. Nós temos experiência disso, então nós vamos partilhar a nossa experiência com essa câmara para ajudá-la a conseguir os seus objetivos.
4: Muito bem, fico à espera que o Tarcísio Costa me avise para que a RTP Mundo, o Jornal das Comunidades, possa dar notícia de quando esta Federação das Associações Luso-Brasileiras nascer no Brasil. Agora, adiante, o próximo passo será, imagino, a criação dessa federação. Sobre o Tarcísio, é luso-brasileiro?
5: Sim, os meus. Nasci no Brasil, cresci nos Estados Unidos, os meus bisavós eram de Leiria, portanto, tenho uma conexão muito forte com Portugal e celebro a minha portugalidade ao cantar o fado.
4: Exatamente, vi que também é fadista. Mas, portanto, já é um português, um luso-descendente de terceira geração. Os seus bisavós é que emigraram para o Brasil, foi isso?
5: Exato, em 1823, se não me engano.
4: Portanto, já lá vão.
5: Meu bisavô era...
4: Já lá vão duas gerações,
5: sim, já lá vão.
4: Três, contando com o Tarcísio, nascidos no Brasil.
5: Exato.
4: Mesmo assim, a portugalidade mantém-se forte.
5: Pois, mantém-se muito forte. Eu acho que é uma coisa giríssima. Eu sou grande apaixonado da cultura portuguesa e acho que o fado, que é uma coisa que para mim é muito, muito pessoal, porque a minha mãe adorava fado. E eu, o dia que ela faleceu, que foi em 2009, no ano de 2009, eu era fui dono de um restaurante português em Nova Iorque que chamava-se Alfama, juntamente com o Miguel Jerónimo, que é o presidente da Câmara. E nessa noite, o Miguel é diplomata de carreira, já está reformado, mas continua um eterno diplomata a representar Portugal. E uma noite que nós tínhamos fado ao vivo no restaurante, e depois do falecimento da minha mãe, eu estava mesmo muito, muito mal. E bebi uns copos a mais e criei coragem e fui ao palco e comecei a cantar. Desde aí nunca mais parei.
4: Uma maneira diferente de começar, digamos assim. Se calhar não tão diferente, mas normalmente não é publicitada. Aprendeu, portanto, a cantar fado ao ouvir a sua mãe e imagino que outros fadistas portugueses.
5: Sim, com certeza. Adoro a música portuguesa, não só o fado, mas as vozes portuguesas, adoro a sonoridade do português continental, que é muito, muito bonito. Contrário ao que muitas pessoas dizem, que é um português duro, que é mais fechado, sim, mas tem a sua musicalidade muito particular e realmente gosto, eu sei que eu não tenho um sotaque 100% português, que eu... As pessoas, eu noto um sotaque qualquer brasileiro. Bom, eu falo 5 idiomas, então falo francês, italiano, espanhol, português, inglês e brasileiro. Na brincadeira, digo, é o português do Brasil, falo brasileiro. Mas gosto imenso de falar português e sei escrever em português de Portugal também, não é? Por exemplo, facto é com C e fato no Brasil é o facto. E fato em Portugal, no Brasil é o terno, portanto...
4: Exato, há bastantes diferenças, sim. Conhece Alfama? Teve um restaurante chamado Alfama em Nova Iorque. Conhece Alfama?
5: Em Nova Iorque, sim, chamava-se Alfama Fine Portuguese Cuisine.
4: Mas conhece então, Alfama em Lisboa?
5: Conheço muito bem, conheço Alfama. Já cantei no pátio Alfama. Sou muito amigo de uma grande fadista lisboeta, Luísa Rocha, e do seu marido Guilherme Banza, que é um grande guitarrista. Agora são donos da Senhora do Fado, que é uma casa de fados no bairro Alto. E todas as vezes que vou lá, vou visitá-los e canto. É uma delícia.
4: E vem muitas vezes a Portugal?
5: Vou, já estive aí em março deste ano e vou agora no final de abril para o encontro da diáspora portuguesa organizado pelo secretário das comunidades, Dr. Emídio Souza.
4: O Fórum
5: que
4: Global.
5: Que está a lançar, pois, o Fórum Portugal Nação Global. Então vou estar em Portugal e, em março e vou passar os meus anos. Vou estar até 11 de maio, faço anos 10 de maio, então vou passar os meus anos.
4: Ah, espero.
5: Muito provavelmente a cantar fado.
4: Espero que sim, espero que sim. Seria uma ótima forma de passar o aniversário. Como é que foi a sua história de ir para os Estados Unidos e de abrir um restaurante português?
5: Olha, então é assim, eu sou licenciado em música pela Aaron Copland School of Music, que faz parte do Queens College, em Nova York. e fui para os Estados Unidos para estudar música e também licenciei-me em literatura francesa. E depois fui para o jornalismo e comunicação, tenho mestrado em jornalismo e comunicação pela New York University. E ao conhecer Miguel Jerónimo, que é uma pessoa que cozinha muito, muito bem, estávamos no jantar e o chefe do Miguel na altura, o diplomata, o embaixador Pedro Catarino, disse: "Oh, Miguel, porquê que tu não abres um restaurante português?" E foi aí plantada a semente e depois, pronto, olha, abraçamos o projeto e abrimos um restaurante. E como lhe dar um nome? Eu quis dar um nome que era fácil de pronunciar para os americanos, não é? Alfama. Porque se fosse Bairro Alto, por exemplo, iam confundir, achar que era espanhol, iam falar Barrio Alto. Imagina se eu fosse dar o nome do restaurante, Moraria. Moraria não ia dar. Então tinha que ser Alfama. E Alfama é o bairro mais antigo de Lisboa, né? Data do século 8, 9. Alfama vem da palavra Alhama, que significa fonte quente. Então tem uma origem árabe, não é? E durante muitos anos, foram 14 anos, o Alfama foi uma pequena embaixada gastronómica de Portugal nos Estados Unidos. Foi um restaurante que recebeu recomendação do Guia Michelin, tivemos prêmio da revista Wine Spectator, tínhamos uma carta com 169 rótulos só de vinhos portugueses, 55 portos, 11 madeiras, e os coquetéis eram todos de inspiração portuguesa, ou por ingredientes, ou por fatos sociais ou históricos. Por exemplo, tinha um coquetel que chamava-se Caminho das Índias, que era feito com gin, vinho da Madeira, sumo de limão, e levava uma borda de caril de Madras. Ou seja, era um coquetel extremamente aromático e que
6: e
5: falava
6: forte.
5: Da história de Portugal.
6: E forte.
5: Exato.
6: Posso saber porque é que o restaurante acabou?
5: Olha, acabou porque, infelizmente, houve duas fases. Uma fase foi durante o West Village, era no bairro. West Village, que é um bairro muito boêmio, muito típico de Nova York. Lá o contrato de arrendamento chegou ao fim e o senhorio queria dobrar a nossa renda. E eu disse: "Olha, lamento, mas não vendemos cocaína pura aos pacotinhos. Vendemos comida, vinho, coquetéis. Era impossível pagar uma renda de 30 mil dólares para um restaurante com 60 lugares, não é?" E depois reabrimos em Midtown East, na rua 52, entre a 2ª e 3ª Avenidas. E infelizmente o hotel Hilton, a cadeia Hilton, começou a construção de um hotel mesmo ao lado. E haviam caminhões de cimento e betoneira e andaimes por ali afora, e basicamente taparam o restaurante. O restaurante perdeu a sua visibilidade, matou o nosso tráfego, digamos assim. As pessoas que passavam em frente deixaram de passar, e aos poucos o negócio minguou, não é? Diminuiu a tal ponto que fomos forçados a fechar. E foi uma tristeza muito grande, porque até hoje, por exemplo, a fadista Marisa, que é a nossa amiga, quando vamos a um show da Marisa, por exemplo, e depois queremos lá atrás, sempre dizemos: "Olha, diga a Marisa que os meninos do Alfama estão aqui." Até hoje nós somos conhecidos como os meninos do Alfama, o Miguel Jerónimo e eu. E por falar em Marisa, a Marisa lançou em Nova York, no nosso restaurante, dois CDs, ou seja, fez o lançamento nos Estados Unidos do Terra e do Concerto em Lisboa. Esses dois CDs foram lançados no Alfama. Então o Alfama será eternamente ligado às nossas pessoas, e é uma coisa da qual nós temos muita nostalgia, muita saudade e muito orgulho, porque foi, enquanto durou, foi maravilhoso. E foi, e aliás, foi através do trabalho que eu fiz no Alfama, muito ironicamente, é que eu obtive a minha cidadania portuguesa. Foi por todo o trabalho de promoção à cultura, ao fado, aos vinhos, à gastronomia portuguesa, que eu obtive a minha cidadania portuguesa, que eu dei entrada nos papéis. Foi um processo lento, demorado, burocrático, mas foi assim que eu tornei-me, que eu tenho um passaporte português, com muito orgulho.
6: Regressou depois a casa, imagino. Onde é que o Tarcísio cresceu?
5: Eu cresci de pequenino aqui em Belo Horizonte, no Brasil. Depois, ainda adolescente, fui para os Estados Unidos estudar e lá fiquei 32 anos. E nesses 32 anos, para além do Alfama, eu trabalhava em pequenas agências de branding, marketing, relações públicas, na área de hospitalidade de luxo. E tive que voltar ao Brasil para cuidar do meu pai, que teve um AVC isquémico, estava acamado. Eu sou filho único, então era o meu dever voltar para casa e cuidar do meu pai, que nos deixou em 2024, em agosto de 2024. Mas tenho a minha consciência tranquila de ter sido um bom filho e cuidado dele com muito amor, com muito carinho. E, enfim,
4: e está para ficar no Brasil.
5: E agora eu estou aqui no Brasil, trabalho, tenho a minha empresa, que é uma consultoria e faço intermediação de negócios, e sou assessor de comunicação da Câmara Portuguesa de Comércio no Brasil, em Minas Gerais.
4: Muito obrigada, Tarcísio Costa, assessor de comunicação da Câmara Portuguesa no Brasil, em Minas Gerais, também fadista e um homem da comunicação, também já foi um homem da restauração. Obrigada por ter vindo às tardes da Rádio Pública.
5: Muito obrigado, Bel, foi um prazer.
0: E Isabel Gaspar Dias à conversa com Tarcísio Costa, bisneto portugueses, e foi durante algum tempo dono do famoso restaurante Alfama de Nova Iorque.
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0: A 17 minutos das 3 da tarde.

0: Maria Mendonça. Estrada, é assim que se chama esta canção. Daqui a pouco não pode perder, à Hora dos Portugueses. Vamos assistir ao segundo encontro vienense em Toronto, no Canadá. Voltou a ser um evento com um grande acolhimento por parte da comunidade portuguesa, especialmente para aqueles que gostam, e efetivamente, os amantes do folclore e das tradições do Alto Minho. É a edição de hoje da Hora dos Portugueses para ouvir daqui a pouco.
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0: Em Berlim, amanhã, sexta-feira, o início do fim de semana vai ser com algum sol, com 15 graus de máxima e 5 de mínima. São José, na Califórnia, amanhã de hoje é de nuvens, a tarde vai ser de sol, 19 graus de máxima, 12 de mínima. Luxemburgo, amanhã, início do fim de semana, vai ser com céu parcialmente limpo, máxima 18 graus, mínima de 5. Panjim, amanhã, sexta-feira, vai chover, 28 de máxima, 16 de mínima.
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0: Agora juntam-se Tiago Nacarato e Ana Bacalhau.

0: Tiago na Karate, Ana Bacalhau, só me apetece dançar e a mim também.
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0: Na edição de hoje da Hora dos Portugueses, viajamos até ao Canadá, Toronto, onde voltou a acontecer um evento que marca muito a comunidade portuguesa. É o segundo encontro vianense, sobretudo para aqueles que são apreciadores das tradições e do folclore do Alto Minho.
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0: cultura a ser divulgada com qualidade e não com quantidade, porque eu vou repetir outra vez, já repeti isso hoje de manhã num evento, quantidade não é qualidade, e nós precisamos é de qualidade e cultura bem divulgada para a juventude. Enquanto que a juventude que quer dar seguimento a estas coisas, é a altura de nós começarmos a passar a pasta com qualidade para eles continuar.
1: O segundo encontro vienense proporcionou à comunidade portuguesa dois dias de intensa atividade cultural, culminando com o espetáculo de folclore apresentado por elementos provenientes de vários grupos, integrantes da Associação de Grupos Folclóricos do Alto Minho. Mafalda Silva Rego, depois de meses de trabalho de preparação em Viana do Castelo para garantir que tudo correria bem nesta deslocação, estava encantada com a ligação que a delegação vienense conseguiu estabelecer com a comunidade luso-canadiana.
2: Desta vez foi ainda mais especial, porque o contacto com a população, com a comunidade luso-canadiana, foi maior. Nós estivemos com crianças muito pequeninas, estivemos a dançar com elas, estivemos com idosos, estivemos a cantar com eles e a dançar um bocadinho também, e estivemos com elementos de grupos folclóricos de cá, que quiseram também estar connosco para aprender algumas danças. Ou seja, eu sinto que desta vez houve mais comunicação entre nós e a comunidade, e isso fez toda a diferença.
1: Também Flávio Cruz se mostrou particularmente satisfeito e sensibilizado com tudo o que se viveu em Toronto.
3: A comunidade portuguesa aqui em Toronto tem um amor inexcedível pelas suas tradições e pelas suas raízes. Por isso é que nós vimos as oficinas que fizemos, todas as ações que fizemos, cheios de pessoas, e isso enche-nos de orgulho, porque é sinal de que os portugueses que estão cá no Canadá ainda sentem uma ligação muito forte às suas origens.
1: O segundo encontro vienense teve de novo um objetivo solidário. Desta vez foram duas as instituições visadas, o Magellan Community Center e os Bombeiros Voluntários de Viana do Castelo. Grato por mais uma iniciativa de apoio, Manuel da Costa sublinhou a importância de se continuar a suportar este projeto absolutamente estruturante para o futuro da comunidade portuguesa residente em Toronto.
4: Nós estamos a continuar sempre no projeto, sempre com a vista no porquê que começamos um projeto destes e para quem é. Isso que é o importante, não podemos virar as costas. Temos mais pelo menos 18 meses, aqueles voluntários que continuam a trabalhar e a comunidade, e eu acho que isso é o que é o importante, é ter a chama acesa e que as pessoas continuem a perceber que o projeto é importante.
1: David Lourenço, presidente dos Bombeiros Voluntários de Viana do Castelo, veio a Toronto para agradecer pessoalmente o gesto de solidariedade que tanto representa para a corporação a que preside.
5: É uma mensagem de gratidão pela forma como nos receberam e pela solidariedade que têm para connosco. Estando tão longe, parece-me que estou extremamente perto de todos vocês, e a comunidade luso-canadiana realmente faz-nos sentir em casa.

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4: Edição em Portugal para a rádio de Noemi Gonçalves.
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4: Às 3 da tarde, Isabel Gaspar Dias vai editar o Jornal das Comunidades. Daqui a pouco no jornal ouvimos um homem do norte da cidade alemã de Friburgo, onde o Sporting de Braga joga mais logo o acesso à Liga, ao final da Liga Europa. É o principal destaque da edição de hoje do Jornal das Comunidades. Vai para o ar às 3.

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1: Três horas em Portugal continental e na Madeira, menos uma hora nos Açores. Vamos conhecer os títulos do Jornal das Comunidades editado esta hora pela jornalista Isabel Gaspar Dias. Boa tarde, Isabel.
2: Boa tarde. Associações portuguesas na Austrália podem candidatar-se a apoios do governo de Canberra para melhorar equipamentos ou infraestruturas. Na Alemanha, entramos no restaurante de um português em Friburgo. Ele acha que vai ser difícil o jogo de mais logo do Sporting Braga, que luta pela final na Liga Europa.
1: Depois conhecemos os títulos do Jornal das Comunidades. Vamos agora ao seu desenvolvimento com a jornalista Isabel Gaspar Dias.
2: O movimento associativo português na Austrália pode candidatar-se a fundos estatais para construir e melhorar infraestruturas como salas de espetáculo ou espaços para atividades desportivas. O governo de Canberra disponibiliza um fundo de cerca de 40 milhões de dólares australianos, quase 26 milhões de euros, um fundo para apoiar projetos e infraestruturas que promovam a ligação entre comunidades multiculturais. Novidade trazida ao Jornal das Comunidades por Sara Fernandes, conselheira das Comunidades Portuguesas.
3: Há volta de 40 milhões de dólares disponíveis para o empreendedorismo, inclusive o associativismo. Portanto, um clube português que precise de uma nova sede ou de obras na sua sede, nas suas instalações, pode recorrer e, se de facto seguir o critério, obviamente pode se candidatar.
2: Há associações portuguesas que já se mostraram interessadas neste programa do governo australiano para apoiar as comunidades multiculturais, é o que revela Sara Fernandes. A conselheira das comunidades adianta que os candidatos terão ao dispor sessões de esclarecimento que poderão ajudar no processo.
3: As últimas informações sobre este fundo comunitário dão acesso a duas sessões de esclarecimento. Portanto, já tive alguns clubes que me telefonaram a pedir mais informações. Portanto, existem duas sessões online organizadas pelo Home Affairs Department, onde efetivamente há uma explicação exaustiva e detalhada sobre como se fazer a aplicação a este fundo.
2: O programa para apoiar infraestruturas de comunidades multiculturais na Austrália foi um dos temas em foco na reunião na semana passada da Conselheira das Comunidades Portuguesas com a Ministra Australiana dos Assuntos Multiculturais. Sara Fernandes conta que a falta de uma Câmara de Comércio Portuguesa na Austrália também foi discutida.
3: Não temos aqui na Austrália, infelizmente, já tivemos Câmara do Comércio. Infelizmente, no pós pandemia, essa organização foi extinta, mas as câmaras do comércio são importantíssimas no momento em que reúnem representantes empresários e que podem efetivamente representar e apelar e mediar junto do governo local com os corpos diplomáticos os interesses dos empresários.
2: Sara Fernandes, conselheira das Comunidades Portuguesas na Austrália. Para o ano vai realizar-se a contagem da população no país. O Censos vai recolher dados sobre habitação, características demográficas, socioeconómicas e também sobre imigração. Será uma oportunidade para atualizar o número de portugueses e lusodescendentes na Austrália, explica Sara Fernandes.
3: É importantíssimo porque se houver uma maior adesão, dar-nos-á, enquanto representante de comunidades portuguesas, como é o meu caso, terei uma maior noção de números de portugueses, número mais realista de portugueses aqui na Austrália, obviamente, que obviamente me irá dar outro apoio e outra ajuda em termos de amostra de imigrantes portugueses na Austrália.
2: Sara Fernandes, no Jornal das Comunidades. A conselheira das comunidades portuguesas na Austrália foi ouvida pela jornalista Paula Machado. O Observatório da Imigração indica que residem na Austrália atualmente cerca de 18 mil pessoas com nacionalidade portuguesa e ainda de acordo com o Observatório, em 2004 entraram no país 480 portugueses. Daqui a 3 anos deverá estar pronta a nova escola portuguesa em Dili e Timor-Leste, anúncio feito ontem pela Secretária de Estado da Administração Escolar. A governante portuguesa encontra-se na capital timorense, onde afirmou que tem esperança que a construção da escola comece no próximo ano. O projeto é para uma escola maior, com capacidade para 2 mil alunos, laboratório, biblioteca, espaços desportivos, entre outros. Timor cedeu a Portugal o direito de superfície de um terreno em Dili por 99 anos, espaço destinado à construção das novas instalações da escola portuguesa. O objetivo é responder à crescente procura e interesse pela instituição, que atualmente conta com 1.400 alunos. O projeto está orçamentado em cerca de 21 milhões de euros. Agora, Europa, porque há pelo menos um restaurante português na cidade alemã de Friburgo, onde mais logo o Sporting Braga joga com a equipa da casa a sonhar com a passagem à final da Liga Europa de Futebol. O enviado especial da Rádio Pública, que vai relatar o jogo, encontrou um português de Felgueiras à frente de um restaurante típico português. O jornalista Carlos Rui Abreu registou a opinião deste homem do Norte, que espera um jogo difícil mais logo.
4: Leonel Mendes, de Felgueiras. Eu estou mais ou menos há 13 anos, 12, 13 anos. Aqui no restaurante estou há 9, 10.
5: Pouco mais de 10 km do centro de Friburgo existe um pequeno restaurante que não engana ninguém. No Porto Gzais há bacalhau com natas, alheiras e francinhas especiais. As bebidas também são as que costumamos encontrar em Portugal. E por trás do balcão está alguém que, apesar de ser português, não tem sido muito incomodado pelos clientes nos últimos dias.
4: Um ou outro que fala sobre o Braga, que tem uma boa equipa, e eu sou o único que me desconfirmo, né? É sempre uma pessoa, não fica no pódio, mas fica logo em quarto, quinto todos os anos. É sempre uma boa equipa.
5: Lionel nunca se sentou nas bancadas do estádio do Friburgo, mas pelo que conhece, alerta para as dificuldades que o Sporting de Braga vai enfrentar.
4: Freiburg há muita paixão, eles praticamente enchem sempre, todos os fins de semana enchem sempre o estádio, quando jogam em casa. Esse é jogo especial. Eu acho que é a única, primeira vez que eu estou na Liga Europa.
6: Na meia-final.
4: É, vai ser terrível para o Braga. Nunca fui ao estádio, mas pelo acompanho do que se fala de vez em quando aqui do Freiburg, vai ser um jogo difícil.
5: Uma coisa é certa, se o Braga conseguir deixar para trás os alemães e chegar à final de Istambul, haverá esta sexta-feira quem em Friburgo vai trabalhar de sorriso rasgado.
4: Eu, se fosse para aquilo que eu queria que o Braga ganhasse, mas vai ser difícil, só com 1-0, vai ser difícil. Mas eu acho que o Braga consegue passar.
6: Se o Braga passar, sexta-feira vem com outro sorriso aqui para trás.
4: Vem de certeza absoluta. Tenho certeza absoluta.
2: Vamos a ver. Lionel Mendes, um homem do Norte com um restaurante em Friburgo, na Alemanha, ao microfone do jornalista Carlos Rui Abreu, enviado especial da Rádio Pública, que vai fazer daqui a algumas horas, às 20h, o relato do Friburgo Sporting Braga na batalha pela passagem à final da Liga Europa de Futebol. Boa sorte para o Braga. Reino Unido a votos. Há eleições locais em Inglaterra e regionais no País de Gales e na Escócia. Acima de tudo, está em jogo a validação ou não do Partido Trabalhista à frente do governo britânico. Os resultados destas eleições estão a ser vistos como um teste ao atual primeiro-ministro Keir Starmer. O jornalista da agência de notícias Lusa, Bruno Manteigas, explica o que está em causa nestas eleições.
7: Os parlamentos regionais da Escócia e País de Gales vão hoje a votos, bem como 136 autarquias em Inglaterra. Estas são as maiores eleições no Reino Unido desde as legislativas de 2024, ganhas com maioria absoluta pelo Partido Trabalhista. Os resultados são, por isso, vistos como um teste ao primeiro-ministro Keir Starmer. Mas as previsões não são otimistas para o partido do governo, impopular nas sondagens, devido ao estado da economia e a uma série de medidas polémicas. O principal vencedor deverá ser o Partido Reformista, que antes se chamava Partido do Brexit. Este partido populista de direita, anti-imigração e eurocético, lidera as intenções de voto há quase 2 anos e deverá roubar centenas de eleitos locais aos 2 principais partidos, o Trabalhista e o Conservador. Outros pequenos partidos, como os Liberais Democratas e os Verdes, também deverão crescer a nível local. Na Escócia, o Partido Nacionalista Escocês, SNP, deverá manter a maioria absoluta e no País de Gales, o Partido Trabalhista poderá cair do primeiro para o terceiro lugar atrás do Plaid Cymru e do Reform UK. Para o primeiro-ministro e líder trabalhista, o cenário é preocupante porque está a perder votos à direita e à esquerda. Resultados ainda piores do que o esperado poderão aumentar a pressão para que Keir Starmer se demitir. Os próximos dias vão ser decisivos.
2: Eleições regionais esta quinta-feira na Escócia e País de Gales, autárquicas em Inglaterra, em 136 municípios. Há mais de 20 candidatos autárquicos de origem portuguesa ou lusófona em diferentes regiões em Inglaterra.
1: 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A começarmos mais uma hora no Melhor de Portugal, às tardes da Rádio RTP Mundo. Daqui a pouco não pode perder. Vamos ter a chefe Andréia Moutinho, vai-nos trazer, já lhe conto tudo. Demos
0: tanto. 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

0: Daqui a pouco não pode perder no Melhor de Portugal o que os outros dizem de nós. 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
0: 15 minutos depois das 3 horas de Lisboa, chegou o momento de recuperarmos o episódio desta manhã do que os outros dizem de nós. José Guerreiro e João Bacalhau hoje vão-nos trazer uma história que vem nas páginas do Correio Internacional. Um dos maiores artistas urbanos portugueses da atualidade faz páginas nesta publicação.
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5: Está aqui connosco em estúdio, a partir desta semana, num dia novo, mas continua a fazer-nos companhia. José Guerreiro, bom dia.
6: Bom dia, bom
5: Muito
6: dia.
5: Muito bom dia.
6: Ora bem, vamos falar sobre Vils, e vou começar aqui por uma frase que diz assim: um mundo segundo Vils. E esta frase, na verdade, é um título de um jornal, melhor, de uma revista, ainda há pouco falávamos disso, não é? Que é a revista O Courrier Internacional, ou o Courrier Internacional, ou como quiserem, o Courrier Internacional, como eu lhe chamo há muitos anos.
5: Sim.
6: Que vai aparecer amanhã nas bancas, amanhã dia 7.
5: 7 de maio, exatamente.
6: 7 de maio. E portanto o jornal ou a revista convidou o artista Alexandre Farto, portanto um artista português, toda a gente conhece, mas conhece sobretudo pelo nome de Vils, e ele vai ocupar todas as páginas da revista. A revista inteira é ilustrada com trabalho do Vils, trabalho que ele tem feito um pouco por todo o mundo, na verdade, basicamente em todos os continentes. Acontece que esta edição, que é uma edição de colecionador, podemos assumi-lo assim, é especial certamente, porque tem, desde logo tem quatro capas diferentes.
5: Quatro capas, portanto dá para comprar quatro edições diferentes.
6: Exatamente, uau. Quatro capas diferentes em relevo, desenhadas pelo Vils a partir de uma colagem de cartazes do próprio Correio Internacional. Quatro capas diferentes que serão vendidas aleatoriamente. Ou seja, até podemos se calhar não ter cá as quatro no nosso país.
5: Sim.
6: Até porque, vamos ser francos, cada vez vende-se menos jornais em papel ou revistas em papel. E portanto imagina que vem só duas capas para o nosso país, ou uma, não sei, não faço a mínima ideia, mas são quatro. Portanto, meu amigo, minha amiga, se costuma comprar em papel este jornal, trate de correr ao seu quiosque a encomendar, ou amanhã, a partir de amanhã, a comprar. Tem sempre a possibilidade também, obviamente, da assinatura digital, mas claro que não será a mesma coisa, tendo em conta este jornal especificamente que nós gostamos de guardar e de...
5: Este é para ter mesmo um formato físico nas mãos, para guardar.
6: De mexer e de o apalpar, digamos.
5: Sim.
6: Assim, não é? Portanto, aquilo que nos é dado a ver neste momento, basicamente, é nada, porque o Correio conta que o Vils é... Enfim, há um site que nos explica como é que vai ser a edição, e que nos conta que o Vils é aquilo que nós já sabemos, que é uma figura de grande destaque na cena da arte urbana em todo o mundo. Durante vários meses, as equipas do Courrier e do estúdio de Vils em Lisboa estiveram cá e lá, portanto em Paris, em Lisboa, para criar esta edição especial, quer no design gráfico, quer no conteúdo editorial. E portanto o objetivo, diz a revista, é oferecer uma perspectiva diferente do mundo. Portanto, Vils, como sabemos, e explica a revista, é aclamado em todo o mundo por esculpir retratos, por exemplo, retratos em paredes, em muros, em outras superfícies urbanas, uma técnica que ele descreve como arqueologia urbana ou destruição criativa, numa tentativa de restaurar a humanidade das cidades, criando ligações e passagens entre os seus habitantes. Numa longa entrevista à revista, nesta revista, nesta edição, Vils diz que usa as paredes não como telas, mas como sítios arqueológicos. Disse também que quando cria um rosto numa parede de um bairro ou de uma comunidade, a relação dos habitantes com o que os rodeia acaba por se transformar. Será certamente uma entrevista muito, muito interessante. Uhum. E esta edição também a não perder, que eu vou tentar adquirir amanhã. Vamos lá ver se tenho sorte.
5: Vais tentar as quatro edições ou apenas uma delas?
6: Uma delas, pelo menos.
5: Uma delas, é? Pelo menos. Tens alguma obra do Vils favorita, se tiveres assim na cabeça?
6: Tenho um da Amália.
5: Sim.
6: Amália, ali na...
5: Em Lisboa, sim.
6: Em Lisboa.
5: Em Lisboa, sim.
6: Não me lembro do bairro.
5: Sim.
6: Mas nunca vi, nunca estive lá a ver. Sim. Mas gosto muito de... Mas o que vi em fotografia, sim, gostei muito, Amália. E Zeca Afonso? Também?
5: Não tenho certeza.
6: José Saramago, sim, que é num mar.
5: Com as ondas a subir, tenho ideia do vídeo, sim. É um vídeo, sim, gravado por um drone que se vai afastar.
6: É?
5: E se vê Saramago. Eu penso que
6: fabuloso.
5: Por acaso, agora não sei se é Saramago, se é Zeca Afonso, se agora estou Afonso também, mas eu tenho isso na cabeça. Para mim, a que me marcou foi uma que não sabia que estava lá e que por acaso estava de férias com os meus irmãos, cidade do Mindelo, Cabo Verde, oh, e de repente Cesar e Évora ali, oh, à nossa frente, no meio do Mindelo. Isto é Vils! É mesmo. E pronto, ficou marcado na
6: pois
5: minha
6: é
5: mente.
6: Isso, e aquilo que se vê, nós dizemos logo, isto é Vils!
5: Isto é Vils! Isto é Vils!
6: Ninguém pode fazer aquilo a não ser o Vils.
5: Muito bem. O que os muito outros bem dizem de nós, uma rubrica em que nós dizemos, isto é José Guerreiro! Sempre aqui na RTP Mundo. Até para a semana.
6: Até para a semana.
0: Já agora, aquilo que os meus amigos estavam a falar era Saramago, que está na Lourinhã.
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0: Rio de Janeiro, a tarde hoje é de sol, com 30 graus de máxima, 22 de mínima. Bruxelas, amanhã, sexta-feira, o início do fim de semana vai ser com nuvens, 19 de máxima, 8 de mínima. Caracas, dia de sol, sol, céu limpo, 28 de máxima, 20 de mínima. Londres, amanhã, sexta-feira, o início do fim de semana vai ser um dia sem sol, com 19 graus de máxima e 8 de mínima.
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0: Midus é convidada do primeiro episódio do novo programa da RTP Mundo, Digressão Mundial. Tinha apenas 19 anos quando se tornou baixista e vocalista dos Roquivários, uma das bandas do pop, do boom do rock português dos anos 80. Quem é que não se lembra da canção de sucesso Cristina? Lembra-se? Cristina, não vais levar a mal. Bom, no final da década de 80, a Midus mudou-se para Londres, onde começou a trabalhar como baixista de sessão e acompanhou nomes tão importantes como Anne Clark, Tanika Tikaram, Brian Ferry, também os Stranglers, a Mel C, entre muitos outros. 8525 é o seu mais recente disco, que reflete parte dos seus 40 anos de vida, sobretudo passados no Reino Unido. Para ouvir, não pode perder, ponha isso na sua agenda, sábado, 9 de maio, a estreia do programa, às 3 da tarde, e depois repete quinta-feira, dia 14, às 23, com o João Pedro Bandeira.
7: Olá, eu sou a Midus, e o tema que vão ouvir agora chama-se Lá Longe. Foi um tema que escrevi em 1985, o primeiro single a solo, com o meu querido amigo Fernando António dos Santos, que na altura era o produtor mais novo que existia, e decidi agora, 40 anos depois, gravar uma versão nova com dois músicos amigos também, o Christopher Elliott e o Tim Alford. A música fala sobre saudade de pessoas que estão longe e que se encontram outra vez ou não, e pronto, é um tema que fala de saudade.
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0: A primeira convidada da primeira edição do Digressão Mundial com João Pedro Bandeira. Não pode perder sábado às 3 da tarde e depois repete no dia 14 às 23. João Pedro Bandeira é Midus, a sua primeira convidada.
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0: Daqui a pouco há o Café das Três com a chefe Andréia Moutinho. O que é que nos trazes na edição de hoje?
2: Olha, eu hoje trago aqui uma tarte tatin de banana.
0: É para ouvir daqui a pouco.

0: Cláudio Pascoal, no melhor de Portugal, às tardes da sua nova RTP Mundo. Recordo-se que aqui há cerca de um mês éramos a RDP Internacional, agora somos a nova RTP Mundo. Daqui a pouco vou estar a conversa com Carina Jorge, vamos ficar a saber tudo o que vai acontecer hoje na tarde da RTP Antena 1.
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0: Há 90 segundos de ciência para ouvir lá mais para a frente. Ana Luísa Martins, do ISCTE, ela faz parte de um grupo de investigadores que está envolvido num projeto do PRR para melhorar a segurança dos dados de saúde.
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0: Dia de recebermos na RTP Mundo a mais gloriosa pasteleira do nosso país, Andréia Motinho.
6: Meu
0: viva!
6: Deus, tudo bem?
0: Tudo?
6: RTP Mundo.
0: Isso.
6: Adoro.
0: Bom, conta-me, o que é que nos trazes hoje?
6: Olha, eu hoje trago aqui uma tarte tatin de banana. Isto aconteceu porque eu estava com bananas...
0: Sabes onde vem o nome? Tatin?
6: Tatin? Não, mas vais-me dizer.
0: Não, eu não sei, por isso é que pergunta, mas enquanto...
6: Eu sei que a tarte tatin foi descoberta, isso que provavelmente o nome é porque o pasteleiro deixou cair no chão e a tarte ficou ao contrário. Mas parece-me muito simples isto, não, por acaso nunca pesquisei e se calhar deveria fazê-lo. Mas pronto, trago aqui uma tarte tatin de banana. O que é que aconteceu? Eu tinha bananas a ficarem moles e depois lá em casa ficam aquelas bananas lá perdidas. E uma pessoa acaba sempre por fazer aquilo uma salada, cortar aos cubos e misturar com mais fruta e acabou. E decidi aqui experimentar uma receita, que é a tarte tatin de banana. Ou seja, vamos caramelizar, fazer um caramelo a seco, ou seja, sem água nenhuma, e colocar na forma redonda. E vamos abrir as bananas e cortar, não é, podem cortar às rodelinhas, mas eu cortei no comprimento, para ela não se desfazer, ok? Para haver aqui uma cozedura mais uniforme. Vamos, ou seja, cortar as bananas no seu comprimento, e vamos dispô-las sobre o caramelo. Atenção que o caramelo tem que ser feito, tem que arrefecer um bocadinho. Eu não posso colocar logo de seguida. Por isso faça só um caramelo e depois vamos tratar das bananas. E cerca de 4 bananas devem chegar para uma forma de diâmetro 23 cm, ok? Depois, dependendo do tamanho das bananas e do tamanho da forma, ok? Vamos colocar então as nossas bananas sobre o caramelo. E vamos colocar a nossa massa folhada de compra. Uhum. Vocês, hoje em dia, já reparei que há muita massa folhada de compra, seja retangular, seja redonda. Se tiverem daqueles pirex transparentes, sabes, toda a gente tem para fazer um empadão,
0: sim, podem
6: fazer lá, uhum, isto, está bem? O caramelo não pode estar diretamente quente do tacho para essa forma de vidro, ou seja, deixar arrefecer um bocadinho, acalmar um bocadinho e depois podem colocar. Colocar as bananas, colocar a massa folhada e vai ao forno cerca de 20 a 25 minutos a uma temperatura alta, porque eu quero que haja um choque térmico entre a massa folhada, a primeira massa folhada e também a minha banana, porque se eu colocar uma temperatura mais baixa, a minha banana vai se desfazer e a minha massa folhada não vai ficar tão crocante, está bem?
0: Sim.
6: Tem que haver um choque térmico. E pronto, é deixar cozer, a massa ficar douradinha e ao virar para um prato ou comer diretamente do pirex, se fizerem no pirex.
0: Sim. Bom, a homenagem desta receita está relacionada com as gestoras de um hotel chamado Hotel Tatin, que eram duas irmãs, Stephanie, okay, e Caroline Tatin. E o que é que aconteceu? Segundo a lenda, Stephanie Tatin estava a preparar uma torta de maçã tradicional quando se distraiu e deixou que as maçãs cozinhassem demasiado tempo em açúcar e manteiga. Ao perceber que a maçã estava a caramelizar excessivamente, tentou salvar a sobremesa, cobrindo a frigideira com massa e levando assim ao forno. O resultado é tarta de tatã.
6: Estás a ver? Olha que engraçado. Já aprendi alguma coisa hoje. Adoro.
0: David Santos, do Joanesburgo, África do Sul. Trabalhar chocolate em clima quente. Vivo num país muito quente. Como manter a temperatura do chocolate? Ele derrete só de olhar para mim.
6: Pois, calculo que sim. Tenho que arranjar uma zona refrigerada, porque senão não vai conseguir. Um quarto com um ar-condicionado, porque é realmente muito caprichoso, muito frágil o chocolate.
5: Muito bem.
6: Não há aqui muita volta a dar.
5: Muito bem. Um beijo gigante, marcamos encontro para a próxima semana. Beijo grande.
6: Obrigada, um beijinho a todos. Obrigada.
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0: Estamos a 23 minutos das 4 da tarde. É já no domingo que temos um episódio histórico do Guia de Viagens com a Ana Jordão e a Joana Ferraz. O episódio 100, episódio onde o convidado é Nuno Galpim, da Antena 2, e diz que lá está em casa.
8: Fico sempre que regresso a pensar quando é que é o dia de voltar. Aquela atmosfera de uma grande metrópole, senti-me em casa mesmo. É uma cidade para andar a pé. Eu acho que a cegonha se enganou quando me deixou aqui em Lisboa.
0: O que fazer não falta naquela que é uma das cidades mais populosas do mundo. O novo episódio de Guia de Viagens, e não vou dizer qual é, vai ter que me ouvir, mas já deve ter percebido, não é? Uma cidade com muita gente. 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
0: Daqui a pouco vou estar à conversa com a Carina Jorge. Vamos chegar a saber quais são os grandes destaques da edição de hoje do programa da tarde da RTP Antena 1. Para ouvir daqui a pouco. Para já, Euclides. A canção chama-se Tubarão Azul. É daquelas que eu vou-te confessar. Foi a música que mais ouvi este ano. Ou o ano que passou. Pelo menos é o que diz o meu Spotify. Boa tarde.

0: Let's no melhor de Portugal, às tardes da sua nova RTP Mundo. Estamos a 19 minutos das 4 da tarde. Ainda há tempo para ouvirmos daqui a pouco os 90 segundos de ciência. Vamos conhecer o estudo da investigadora Ana Lúcia Martins, do ISCTE. Um grupo de investigadores está envolvido num projeto do PRR para melhorar a segurança dos dados de saúde.
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0: Daqui a pouco também vou estar à conversa com a Carina Jorge.

0: Eu sei que há uma diferença de idade grande, mas que não se nota muito, pelo menos no lidar, no diário, entre mim e Carina Jorge.
1: Carina?
0: Por causa do... Isto foi a propósito de Nena. Porque Nena, há uma muito conhecida nos anos 80 que era alemã.
1: Cantava, era a Nena.
0: 99 Red Balloons, cantava, que a ti provavelmente não diz nada.
1: Então como não diz nada? Eu conheço perfeitamente a canção. Há uma versão em inglês, uma versão em alemão, porque ela era alemã.
0: Exato. Era,
1: como
0: e está viva ainda.
1: Mas tu duvidas da minha escola musical?
0: Não, mas uma questão é a escola. Outra coisa é teres crescido a... Não, é?
1: Não, era mais piquerricha.
0: Quando tinhas 15 anos, o que é que estava a dar?
1: Olha, Linkin Park, por exemplo. Era muito fã de Linkin Park quando tinha 15 anos. A
0: que
1: sério,
0: engraçado.
1: Estou a falar a sério.
0: Que engraçado. Bom,
1: porquê?
0: Exatamente por isso, porque este ato geracional.
1: Sim.
0: Eu tocava os Linkin Park, provavelmente.
1: Se calhar
0: tu ouvias aquilo que...
1: Sim.
0: Quer dizer, e mais, é que eu não me sinto velho. E é que está.
1: Então, e eu também não.
0: Bom, aquilo que nos traz hoje à conversa, tentar perceber o que é que vai brilhar ao mais alto nível a partir das 4.
1: Olha, a partir das 4 e em todas as horas vamos ao Rally de Portugal 2026 conversar com o Jorge Alexandre Lopes, porque hoje já começaram os especiais no norte e centro do país, portanto vamos acompanhar o Rally de Portugal nas próximas horas e também nos próximos dias. E hoje vamos ter também no anfiteatro o aniversário do Museu do Oriente, que acontece amanhã, com 18 minutos, 18 visitas, 18 anos, portanto vamos descobrir que 18 são estes, com a Graça
0: Mendes
1: Pinto.
0: Qual a simbologia, não é? do 18.
1: E qual a simbologia do 18, claro, com a Graça Mendes Pinto, que é a diretora do Museu do Oriente, portanto há aqui muita coisa boa para explorar.
0: E eu adoro o Museu do Oriente.
1: Também.
0: Dia não é dia se não jogarmos o quiz. Todos os dias por esta hora eu faço uma pergunta à Carina Jorge.
1: Ai, diz Carina.
0: Carina Jorge, faço-lhe uma pergunta, dou-lhe 4 possibilidades. Esta é provavelmente uma das bandas de sempre da Carina Jorge, e por isso mesmo ela vai ter... Quem estiver a ouvir vai com certeza acertar. Vamos a isso?
1: Vamos.
0: Como é que são as dunas na famosa canção do GNR?
1: Oh.
0: A. São como sofás. B. São como divãs. C. São como maples. D. São como chaiselongues.
1: Ai, eu adorava que fossem como chaiselongues, porque gosto muito de uma boa chaiselongue. Não é tanto por aí. Então, não me deste tempo para brincar.
0: Não, mas Valpo, já estavas a responder.
1: São como divas.
0: Esta é facílima, não é?
1: Oh, claro. Dunas. Grande Rui Reininho. São como
0: divas. Deixa-me só contar uma história antes de lançar a música. Tenho um cunhado, que será cunhado para o resto da vida.
1: Sim.
0: Brasileiro, porque fui casado com uma brasileira, como sabes.
1: Pois,
0: não é?
1: Claro, sim.
0: E lembro-me, estávamos ali a passarmos ali ao pé do Sr. Robato, tem uma fábrica dos maples, e ele, brasileiro, olhou e disse: Miguel, o que é que são maples?
1: Maples. E tu explicaste o que eram maples?
0: Eu não estava a perceber sequer o que ele queria dizer. Ele estava a ler o anúncio, são os maples.
1: Era mais fácil se fosse de Ivans, não é verdade?
0: Isso.
1: Muito bem.
0: Beijo grande, boa emissão.
1: Beijinho.
0: Até logo.
1: Até logo.

Donas, hoje NR no Melhor de Portugal, às tardes da RTP Mundo. Daqui a pouco não pode perder, vamos ter os 90 segundos de ciência e conhecer o trabalho da investigadora Ana Lúcia Martins. Ela faz um estudo que aborda o PRR para melhorar a segurança dos dados de saúde. É para ouvir a seguir esta música. Boa tarde.

0: Comboio Descendente, o Azul HF no melhor de Portugal, a participação de Armando Teixeira. Boa tarde, agora estamos a 7 minutos das 4 da tarde.
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0: A esta hora temos sempre os 90 segundos de ciência, pelo menos desde segunda-feira, desde que entramos com esta nova programação na RTP Mundo.

convencional, mais um contador de histórias do que um hitmaker. Nos anos 70, tentou criar uma espécie de fábrica de bandas sonoras em Hollywood. Guitarrista de origem, trocou as cordas por sintetizadores, as caixas de ritmos e uma estética muito própria. Este tema foi mais uma tentativa de chegar longe. Nos Estados Unidos, ele passou despercebido. Tudo o que tocasse sobre a guerra do Vietnã era ainda sensível para a rádio naquela época. Mas na Europa foi diferente. As rádios abraçaram-no, o público também. A narrativa falada, quase cinematográfica, subiu aos tops durante meses. Houve polémica, alguns viram ali uma glorificação militar, mas o autor esclareceu, era apenas um conto popular transportado para a selva. E talvez seja essa mistura entre fábula e guerra, entre real e sobrenatural, que tornou esta canção especial uma história onde o medo encontra a gratidão. Do ex-vocalista dos Wolo Voodoo, a solo, em 1986, ele é Stan Ridgway com Camouflage.

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1: Stan Ridgway a entrar nesta Liga dos Quarentões de hoje com Camouflage, um conto de guerra que parece lenda, mas que é totalmente possível. Liga dos Quarentões que regressa amanhã, à mesma hora, com uma espécie de máquina do tempo.
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1: Olhamos agora para o dia de amanhã, sexta-feira, com céu em geral muito nublado, com alguns períodos de chuva também, ou aguaceiros previstos, e que podem ser por vezes fortes no sul no final do dia. A entrada de fim de semana vai ser assim um bocadinho chuvosa, parece-me. O vento vai ficar também mais forte no litoral e nas terras altas a partir da tarde. A Guarda chega amanhã aos 13 graus de máxima, Bragança e Viseu 16, Viana do Castelo.

0: 17, Vila Real, Porto e Porto Alegre, 18, Braga, Castelo Branco e Faro, 19, Lisboa e Setúbal, 20, Aveiro, Coimbra e Évora, 21, Leiria, Santarém e Beja, mais quentinhos amanhã com 22 graus de máxima. Nós atualizamos as notícias às 5 em ponto e depois nova ronda pelo Rally de Portugal 2026 com Jorge Alexandre Lopes.
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0: Boa tarde, são 5 horas no continente e na Madeira, 4 nos Açores. A esta hora estão 15 graus em Ponta Delgada, 17 no Porto, 19 em Lisboa, em Coimbra e também no Funchal. A esta hora também, quais são os principais títulos, Nuno?
2: É assunto fechado, não há acordo para a revisão das leis do trabalho. Sindicatos, patrões e governo não se entenderam na derradeira reunião desta tarde. A ministra do Trabalho acusa a UGT de intransigência. Nunca antes do final da década, o presidente Acarris admite que só nessa altura será possível ter todos os autocarros da empresa com rampa de acesso para pessoas com mobilidade reduzida. O Observatório da Deficiência e Direitos Humanos avisa que a lei continua a não ser respeitada.
0: Nuno Rodrigues, nesta edição das 5 na Antena 1.
2: Nove meses depois, não há mais nada para negociar. Governo, patrões e sindicatos voltaram a encontrar-se esta tarde, ainda à procura de um entendimento sobre a reforma da legislação laboral. A derradeira reunião terminou há pouco, sem acordo. Escutamos agora Mário Mourão, o secretário-geral da UGT, que está a prestar declarações na sede do Conselho Económico e Social.
3: Nenhuma proposta em cima da mesa hoje diferente, considerou a UGT, que a decisão do seu secretariado era aquela que tinha transmitido ao governo.
4: Não estavam escrito essas condições. Como? Que hoje, o problema era não estar por escrito ou não ter sido passado a escrito essa disponibilidade, nomeadamente da parte da CIP que havia para aproximar-se da UGT naquelas questões que a UGT considerava essenciais.
3: A UGT aceita propostas nos fóruns em que tem assento, não na comunicação social. A negociação até agora fez aqui e quando convocada para o gabinete da senhora ministra. Tudo o que são propostas, aliás, hoje ninguém apresentou aqui propostas.
5: A CIP não apresentou as propostas em concertação social que ontem mostrou como sinal de
3: que era uma reunião relativamente àquilo que ficou decidido para a última reunião da concertação. A CIP não apresentou nenhuma proposta
5: Mário
3: hoje.
5: Mourão, isto significa que com a rejeição da UGT vai a Central Sindical aderir à greve geral convocada pela CGTP?
3: Nós não estamos ainda nessa fase. Nem sequer ainda submeti uma proposta destas aos órgãos da UGT, porque ainda, segundo aquilo que vinha sendo dito pela senhora ministra, é que a proposta, não havendo acordo, iria para o Parlamento. E a UGT sempre o disse. O nosso trabalho não se esgota apenas na CPCS, o nosso trabalho a partir de amanhã, a partir do momento que a proposta entre no Parlamento, será também junto dos grupos parlamentares.
5: Tem sido muito ambíguo.
4: A proposta que vai para o Parlamento, é isso?
3: Como?
4: Precisa de ver a proposta que vai para o Parlamento.
3: Ora bem, eu naturalmente que espero vê-la e não tenha dúvidas que a vou ver e vou estar atento. Aquilo que a senhora ministra foi dizendo durante o processo negocial é que se não houvesse acordo, a proposta que ia para o Parlamento era o seu projeto, o anteprojeto inicial entregue em julho de 2025.
2: Motivos que levam a UGT a não aceitar a proposta do Governo que estava em cima da mesa para a revisão das leis do trabalho. A reunião da concertação terminou há pouco, uma vez mais sem acordo, e com a Ministra do Trabalho a acusar precisamente a UGT, Inês Martins, agora em direto, de intransigência.
6: Aos jornalistas, Rosário Palma Ramalho disse que, da parte do Governo, todos os esforços foram possíveis, mas indicou que houve um parceiro intransigente.
7: Não houve matérias, nenhuma, designadamente nenhuma das linhas vermelhas de que se falou em que o Governo não tivesse cedido, Infelizmente, um dos parceiros revelou-se absolutamente intransigente e, portanto, não permitiu as aproximações que eram necessárias para chegarmos ao acordo que desejávamos.
6: Ora, e quando a ministra foi questionada pelos jornalistas sobre quem foi esse parceiro intransigente, CGTP ou UGT, limitou-se a responder que, apesar da CGTP ter estado na reunião, não tem feito parte das negociações. Parece por isso que a ministra do Trabalho se referia precisamente à UGT. E agora, a reforma laboral segue o rumo fora da concertação social. A ministra do Trabalho diz que o governo vai avaliar o passo seguinte.
7: Naturalmente, levarei agora esta decisão final ao Sr. Primeiro-Ministro, como me compete, e o Governo vai avaliar muito rapidamente o passo seguinte, que será a transformação em proposta de lei para que o processo siga, então, na instância legislativa, uma vez esgotada a instância de consulta, que é esta que temos aqui.
6: Hoje era então o último esforço, mas é oficial, não há acordo, nem assim foi possível. A reforma laboral vai mesmo para o Parlamento.
2: A discussão segue agora no Parlamento, é pelo menos essa a indicação que tem sido deixada nos últimos meses pela Ministra do Trabalho. Falhou uma vez mais o entendimento entre os parceiros, governo, patrões e sindicatos na derradeira reunião desta tarde. Algumas das mudanças que o governo pretende fazer na legislação laboral podem afastar ainda mais as pessoas com deficiências mais profundas do mercado de trabalho. A Presidente do Observatório da Deficiência e Direitos Humanos, Paula Campos Pinto, explica que a proposta que tem estado em cima da mesa permite às empresas preencher as cotas com pessoas com graus de incapacidade menores e isso tem efeitos negativos.
1: Pode parecer uma medida muito interessante e muito atrativa. Ai, mas assim vão entrar mais pessoas. Não, não. Há um risco muito grande. O que vai acontecer é que as empresas vão passar a contratar pessoas que tenham entre 33% e 40%.
8: Com a menor taxa de incapacidade possível.
1: Exatamente. E, portanto, vão deixar de fora as pessoas com mais incapacidades. Portanto, se as de 80% e mais já eram diminutas, vão desaparecer. E vamos ficar, portanto, vamos baixar o crivo de exigência para as empresas e, portanto, criando aqui mais um patamar de exclusão para pessoas com deficiências mais graves.
2: O alerta deixado pela Presidente do Observatório da Deficiência e Direitos Humanos, ouvida na grande reportagem À Espera, da jornalista Rita Fernandes, um trabalho sobre as dificuldades de mobilidade para quem circula, por exemplo, em cadeira de rodas, em Lisboa, a capital do país. O Observatório dá o exemplo da empresa Carris. Cerca de 20% da frota de autocarros ainda não tem rampa de acesso para garantir que a lei não está a ser respeitada.
1: Obviamente que não, que está a ser infringida. Nós também percebemos que às vezes não é possível de um dia para o outro fazer essa substituição da frota, mas era preciso dar prioridade a isso. E aquilo que nós verificamos é que passam anos, passam décadas e a substituição vai sendo muito lenta e muito gradual.
2: Circular de cadeira de rodas em Lisboa pode transformar-se, em muitos casos, num verdadeiro pesadelo. Na Carris, por exemplo, muitos autocarros não têm, nesta altura, rampa de acesso. O presidente da empresa, Rui Lopo, admite que não será possível ter todas as viaturas equipadas antes do final da década.
9: É o nosso objetivo, gostávamos muito, é claro que estas coisas estão muito dependentes de mecanismos de financiamento, capacidade de termos verbas que permitam acelerar mais ou menos estes processos, mas sempre acelerar, não é desacelerar. Gostávamos muito que acontecesse até 2029, até para cumprirmos uma meta de neutralidade carbónica em 2030, que é um desígnio da cidade de Lisboa e de mais um conjunto de cidades à escala europeia. Portanto, estamos a trabalhar para que aconteça até 2030.
8: Quando terminar este processo de renovação, pode garantir, é assim que está previsto, pelo menos que todos os autocarros tenham então a rampa de acesso?
9: Indiscutivelmente, sim. Claro que sim. Todos estarão em condições de transportar de forma adequada pessoas com mobilidade reduzida.
2: Rui Lopo, o presidente da Carris, ouvido na reportagem Antena 1 à Espera, um trabalho da jornalista Rita Fernandes, que já está disponível nas plataformas da Rádio Pública na internet. Criado há quase uma década, o balcão único do prédio já apresenta mais de 40% de área identificada. Ainda no mês passado, o Governo decidiu prolongar até ao fim de setembro os procedimentos gratuitos associados ao balcão único do prédio, incluindo a identificação e regularização de terrenos. Em entrevista ao programa da tarde, nesta semana que dedicamos à floresta e à gestão do território, a nova coordenadora do BUPI, Eugénia Amaral, alerta para as dificuldades no registro de propriedades no interior do país.
10: Muitos desses territórios estão, em termos de utilização e de ocupação, abandonados. Isso torna muito mais difícil a sua georreferenciação. E é também isso que nos move na tentativa de trazer mais pessoas para o projeto, não é? Foram realizados vários estudos por uma comissão independente e o que se apurou desse estudo foi que existe realmente uma relação de inversão. Quanto mais o território é conhecido, menos fogos florestais ocorrem. E, no fundo, nós temos que compreender a realidade portuguesa, não é? Existe, efetivamente, abandono, mas temos que ser capazes de mobilizar os cidadãos.
2: Nova coordenadora do Balcão Único do Prédio, Eugénia Amaral, numa entrevista à Antena 1 que já escutamos hoje no programa da tarde, a propósito da semana que dedicamos à floresta e também à gestão do território, num ano que se antecipa particularmente complicado no combate aos incêndios, muito por causa das consequências dos tempestades que atingiram algumas regiões do país em janeiro e fevereiro, deixando milhares de árvores caídas em território florestal. No Parlamento, esta tarde, o Ministro da Economia destacou o papel das autarquias no apoio às populações mais afetadas. Castro Almeida acabou por assumir, ainda assim, que muitas pessoas continuam sem apoio.
11: É verdade que hoje ainda há pessoas à espera do dinheiro, mas depende muito de Câmara para Câmara. Eu quero dizer ao Sr. Deputado que estava aqui de salientar e de saudar e de agradecer e enaltecer o esforço que muitas autarquias estão a fazer, designadamente a autarquia de Ourém ou de Ferreira do Zêzere, que já decidiram milhares de processos, têm os seus processos muitíssimo avançados. Ou então, saudar também o município da Lourinhã, da Golegã e de Sobral de Montagraço, que já têm os processos todos resolvidos. São os bons casos, há outros que não correm tão bem, nós temos que compreender as dificuldades dos municípios, mas eu aproveito aqui hoje é para saudar aqueles que tiveram um empenho particular e que apresentam excelentes resultados.
2: Ministro da Economia a destacar esta tarde no Parlamento o papel dos municípios no apoio às populações mais afetadas pelos temporais de janeiro e fevereiro. A Ordem dos Médicos não percebe ainda o que está em causa. O Governo voltou a aprovar hoje em Conselho de Ministros o regime de trabalho para médicos tarefeiros que prestam serviços temporários sem contrato de trabalho com o Serviço Nacional de Saúde. O diploma tem ligeiras alterações em relação ao que foi devolvido pelo antigo Presidente da República, Marcelo Rebelo de Sousa. A ministra Ana Paula Martins falou hoje de uma medida fundamental para reforçar o Serviço Nacional de Saúde. O acionário da Ordem dos Médicos, Carlos Cortes, lamenta que o Governo tenha avançado nesta matéria uma vez mais sem diálogo e diz que continua sem perceber quais são as ligeiras alterações destacadas pela ministra da Saúde.
12: A Ordem dos Médicos desconhece as ligeiras alterações ou correções que foram feitas. E devo lhe dizer que é profundamente lamentável que o diploma tenha sido devolvido pelo Presidente da República, dando aqui uma oportunidade para o Ministério da Saúde poder consultar quem está no terreno. Nós não temos dúvida nenhuma que quem decide, quem tem que tomar decisões é o Governo, mas não há mal nenhum, bem pelo contrário, em dialogar com as organizações, em dialogar com a Ordem dos Médicos, com quem está no terreno. Isso voltou a não acontecer.
2: As dúvidas da Ordem dos Médicos em relação ao diploma hoje aprovado. No ano passado, o Serviço Nacional de Saúde gastou cerca de 250 milhões de euros com a contratação de médicos tarefeiros, a maior parte para assegurar as escalas das urgências. Hoje, a Ministra da Saúde anunciou também a aprovação de um outro regime de incentivo à disponibilidade dos médicos do Serviço Nacional de Saúde para manter os serviços de urgência a funcionar. Um momento doloroso. O Presidente da República, António José Seguro, lamentou há pouco a morte do militar do curso de paraquedistas que acabou por morrer no dia de hoje, depois de ter ficado ferido em Tancos na última terça-feira. António José Seguro lamenta estes acontecimentos.
13: É um momento muito doloroso. Muito, muito, muito doloroso. Desde a primeira hora que acompanhei a situação dos dois militares, infelizmente um faleceu. Eu expresso a minha solidariedade à sua família. Já tive a oportunidade de trocar mensagens com os seus pais. E sinto, obviamente, muito solidário neste momento de dor e neste momento de tragédia. Em relação ao outro militar que está no Hospital de Leiria, ainda antes de apanhar o avião, espero falar com os pais. Mas a minha Casa Militar tem estado a acompanhar desde o primeiro momento, desde a primeira hora, a situação, e logo nas horas seguintes eu tive a oportunidade de falar com o chefe de Estado-Maior do Exército e acompanhar esta situação.
2: António José Seguro, há pouco, em declarações aos jornalistas em Roma, no final de um encontro com o presidente italiano, no dia em que o exército confirmou a morte de um dos dois paraquedistas que tinham ficado feridos na sequência de um acidente em Tancos na última terça-feira.
0: Nuno Rodrigues, nesta edição das 5 no programa da tarde, um simultâneo com a RTP Antena 1 Madeira e com a RTP Mundo. 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Ronda rápida pelo trânsito. Onde estão os principais problemas a esta hora, Sandra?
14: Há muitas complicações na segunda circular, inclusive é uma avaria antes de Pinamanique, no sentido do aeroporto Benfica. Há demora a partir do eixo norte-sul e todas as artérias à cidade de Lisboa, inclusive é para a Ponte 25 de Abril, com muita demora a partir de Campolide. No Porto, o trânsito também bastante demorado, já na VCI nos dois sentidos, há 28 e também há 3.
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0: Até domingo, a Rally de Portugal aqui na Rádio Pública. O nosso enviado especial está no epicentro do acontecimento. O Jorge Alexandre Lopes. Olá, boa tarde, Jorge. Conta tudo, esta hora.
16: Boa tarde. A severa albergaria mostrou com piso solto, pedras enormes, falta de aderência a complicar a vida aos pilotos. Oliver Solberg deu e sobrou para toda a concorrência. Rápido, o jovem sueco, e com isso foi para a liderança do Rally, mesmo sem grande confiança, o mais rápido na segunda classificativa. Neville terminou a 1.4, continuou-se a queixar de falta de aderência, lembrou o meio-peão na primeira especial que lhe custou algum tempo. Ogier melhorou o feeling no acerto do Toyota, admitir que começa a acertar o ritmo com os da frente. O Hyundai de Formou fez passagem limpa no segundo troço, já sordo, sofreu com os pneus. Evans encontrou e sofreu com a gravilha aberta na liderança. O primeiro carro na estrada tem esse handicap e algo acontecerá de novo amanhã. Geral, após a segunda especial do Rally, Solberg é o líder. Formou está a 3.4 segundos. Neville é o terceiro a 7.5 e Ogier está na quarta posição a 7.9 segundos da liderança. Nos portugueses, ainda após a primeira passagem, eles rodam na estrada mais atrás do que os homens da frente. O mais rápido no primeiro troço deste Rally de Portugal foi Ruben Rodrigues. O piloto açoriano ganhou 6.2 a Hermínio Araújo, 6.7 a Gonçalo Henriques e 6.7 também a Pedro Almeida. A última das três especiais deste primeiro dia começa às 6 da tarde na Figueira da Foz, a super especial da Figueira, e nós daqui a uma hora vamos reportar a partir de lá.
0: Fica combinado.
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0: E do Rally de Portugal para a linha férrea do Alentejo, já a seguir.
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0: Quem nos leva nesta volta ao largo é o maquinista Mário Antunes. Vamos então ver como está a linha férrea do Alentejo.
18: Tanta terra para tão pouca terra. Esse pouca terra que volta não volta fica colado aos carris da planície alentejana. Num cotidiano de incertezas para quem depende do comboio, um sentimento partilhado por tantos que sentem viver num país distante dentro do próprio país. O difícil cotidiano dos habitantes do distrito de Beja com o transporte ferroviário. Esta terça-feira, 5 de maio, os passageiros do comboio que saiu de Beja às 10h45 com destino a Casa Branca, onde teriam ligação para o Intercidades até Lisboa, ficaram retidos a apenas 5 km da estação de destino. Presos, relata o Jornal Público, dentro da automotora. 3 horas em plena via na Península Alentejana. O jornal adianta que houve relatos de passageiros assistidos em moto 4 por pessoas de um monte nas redondezas que lhes levaram água. A culpa, com aspas, foi da automotora UDD-469, uma unidade dupla a diesel, pelos vistos andaria a funcionar só com um dos dois motores desde o início da semana. Melhor sorte não tiveram os passageiros que iam dentro da UDD-468, outra automotora que se arrasta pela planície alentejana. Num dia desta semana só completou metade da viagem entre Casa Branca e Beja. Consta que o maquinista sentiu a automotora tão lenta para não aumentar o atraso ou não conseguir chegar a Beja, trocou em Vila Nova da Baronia por uma já nossa conhecida. Sim, a UDD-469, a tal que já tinha avariado a 5 km de Casa Branca. A automotora devia ter chegado a Beja às 9h15 da noite, chegou às 11h10. A Comissão de Utentes da Linha do Alentejo aludiu em comunicado à promessa feita pelo Primeiro-Ministro durante a última edição da Ovibeja que 3 das novas automotoras Stadler 2700, que o fabricante já começou a entregar à CP, vão para a ligação Beja-Lisboa-Beja. A primeira unidade deve entrar ao serviço em janeiro de 2027. O problema, diz a Comissão, é que os utentes da linha, os que viajam entre Casa Branca e Beja, precisam de uma solução para ontem.
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0: 22 minutos certinhos depois das 5 da tarde. Ao longo desta semana estamos a dedicar o programa da tarde às florestas e a esta hora falamos de ordenamento do território e de como ele é importante para momentos críticos como os que se aproximam, Nuno.
2: Temos o verão à porta, não tarda, e com ele também aquela que conhecemos como a época mais crítica para os incêndios florestais. Ao longo da semana estamos a refletir sobre os vários desafios que o país enfrenta nesta matéria, desde logo na floresta, o abandono do território, a falta de ordenamento. São problemas difíceis de resolver, já fomos percebendo isso. O planeamento e a gestão é essencial para tornar a floresta mais resistente aos incêndios e também mais sustentável. O projeto Floresta Serra do Açor nasceu para responder a esses desafios no Conselho de Arganil. O jornalista Joaquim Reis foi conhecer este projeto que começou em 2020 com planos para as próximas décadas.
23: A reflorestação da Serra do Açor é uma necessidade que decorre dos incêndios de 2017. Alexandra Almeida é de Relvas, filha de pai e mãe serranos. Hoje, funcionária administrativa, estudou em Coimbra, na Escola Superior de Educação. Impressionada com o que viveu, fez a sua tese de mestrado sobre o impacto dos incêndios nas gentes da Serra, nos concelhos da Pampilhosa e de Arganil. Esta é uma memória que se não perde.
24: Essa memória continua porque foi algo que
3: foi muito complicado de controlar. Afetou fisicamente e também muito psicologicamente muita gente que vive aqui na região. Muita gente perdeu casas, família e todos os bens que tinham. E então acho que é uma memória que ninguém consegue esquecer. Quando começa a aproximar-se o verão, todos nós nos lembramos do que é que aconteceu e que foi o caos total.
23: Os impactos fizeram-se sentir nas pessoas e na economia.
3: As pessoas sentiram-se muito revoltadas, de certo modo sentiram-se pouco apoiadas ao longo do processo depois dos incêndios, de tentar angariar clientes.
4: Estamos aqui à beira do regato, a serra está aqui com este arvoredo, mas se nada disso existir, as pessoas já não vêm aqui, eu não virem aqui, a vossa economia vai por água abaixo.
3: Na altura foi muito complicado porque realmente nós vivemos do turismo natureza e todo o território estava completamente destruído e não havia muito para oferecer. Então tiveram que se inventar outras maneiras de as pessoas angariarem os clientes. Se não há pessoas, não há negócios e são negócios mais pequenos, não são negócios de grande escala e esses negócios precisam mesmo das pessoas para virem cá.
4: Como é que vê agora este projeto da reflorestação da Serra do Açor? Durante 8 anos faz-se plantio, tudo vai ser acompanhado com uma estrutura financiada durante 40 anos, com várias espécies autóctones, castanheiros, sobreiros, pinheiros bravos, azinheiros. Dá-lhe alguma esperança para o futuro?
3: Sim, dá uma grande esperança porque nós, nesta região, precisamos que a floresta volte a ser o que era, que as coisas mudem na nossa floresta. Sem a floresta autóctone, nós deixamos de ter tudo o que temos aqui, que é a paisagem para nós podermos vender, no sentido de vender e ter orgulho naquilo que temos aqui.
23: 3 anos após os incêndios, em 2020, nasce então o projeto Floresta Serra do Açor, que, segundo o autarca de Erganil, Luís Paulo Costa, também presidente da Associação Floresta Serra do Açor, é um projeto único, sem precedentes em Portugal.
5: É uma nova visão para a floresta. São 2.500 hectares, com uma estratégia de intervenção que conta com o saber da Escola Superior Agrária de Coimbra. O nosso mecenas, na altura, foi muito claro. Estou disponível para apoiar se, e o se é quer uma instituição de referência na área da floresta que esteja também aqui a colaborar. É um financiamento garantido a 40 anos pelo Grupo Jerónimo Martins, no âmbito exclusivamente da responsabilidade social e, portanto, não há nenhum retorno, há apenas um olhar diferente para a floresta.
23: Um olhar que passa não só pelo plantio de espécies autóctones, mas, sobretudo, pela sua manutenção.
5: Espécies mais resistentes ao fogo, o carvalho, o castanheiro, o medronheiro, o sobreiro, pequenos nichos de bétulas e coisas do género, têm uma capacidade de autorregeneração e, portanto, é uma estratégia diferente. Ao mesmo tempo, considera também de uma forma planeada as intervenções de manutenção até ao horizonte temporal de 40 anos.
23: Uma floresta sustentável, produtiva, geradora de mais-valia.
5: A remuneração do serviço dos ecossistemas vai ter que ser assumida por todos nós enquanto sociedade. Ao mesmo tempo, propicia o retorno, no caso do sobreiro, o retorno da cortiça, para além da questão da pastorícia, mas a questão da apicultura, a questão dos cogumelos, é algo que está muito associado a esta floresta autóctone.
23: José Pinheira, presidente da freguesia de Benfeita, em plena Serra do Açor. Há 9 anos, uma das mais atingidas pelas chamas.
7: Nós aqui em toda a freguesia ficamos, se calhar, sem uma árvore verde. 90% ardeu. Este projeto da Floresta Serra do Açor tem outra viabilidade, uma vez que é estudado onde é que se vão colocar as espécies autóctones mais resilientes aos incêndios, aproveitando também alguma regeneração natural no pinheiro bravo, no castanho, no medronheiro, em alguns sítios do sobreiro, que essa regeneração natural é claro que está muito mais resiliente, que não é necessário tanta rega, nem tanto cuidado, mas na parte de que está a ser plantado de novo. Tem havido cuidado de ser cortado o mato, de ser acompanhado, de ter os acessos limpos para se conseguir chegar e fazer-se a manutenção da árvore, enquanto que nestas ações que foram promovidas, estou a seguir aos pessoas em 2017, é bem-vindo o que foi feito, claro que sim, mas depois falta o melhor, que é plantar, mas depois o cuidar. E se não houver quem cuida a seguir, poucas árvores ou nenhumas acabam por vingar.
23: Este, ao contrário de outros, é um projeto com futuro.
7: Este projeto de Serra do Açores é um projeto com cabeça, tronco e membros e acho que foi muito boa a hora que nós, por exemplo, na altura como vice-presidente dos compartos das Loadas, bati o pé para que nós, Loadas, entrássemos nesse projeto e também para não deixar morrer a ideia, na altura da Câmara Municipal de Arganil, do Grupo Jerónimo Martins, financiador deste projeto. Na altura investiu logo no início 5 milhões de euros. que serão geridos por estes vários anos e certamente irão vir outros financiamentos ao longo destes anos.
23: Tendo ganho o Prémio Nacional da Paisagem de 2025, o projeto já demonstrou a sua resiliência quando, em agosto do ano passado, o incêndio do Piódão atingiu 100 hectares, com cerca de 50% das espécies a regenerarem de forma natural.
2: Projeto Floresta Serra do Açor para uma floresta mais resistente aos incêndios e também mais sustentável.
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0: Quase 5h30 neste programa da tarde e também nas estradas, Sandra Pereira.
14: Bastante complicada, atenção à segunda circular no sentido Benfica-Aeroporto. Para-se a partir das Torres de Lisboa e até às Calvanas. E bastante complicado o sentido Aeroporto-Benfica devido a uma avaria que está antes de Pinamanique na Via Central. E o trânsito está muito demorado a partir do relógio. Está a afetar também a Avenida Marechal Gomes da Costa e também a afetar a Radial de Benfica. Depois, o trânsito também mais à frente no IC19 de Lisboa para Sintra, para-se de Alfragide até ao Hospital Amadora Sintra, no sentido Sintra-Lisboa. As filas estão a partir do nó da Amadora até à Pinamanique e está a afetar a Cril já a partir do nó da A5. A A5 de Lisboa para Cascais, há muita demora a partir de Caselas até Miraflores, no sentido Cascais-Lisboa, para-se na subida de Monsanto em direção às Amoreiras. Quanto à Ponte 25 de Abril, de Lisboa para Almada, as filas estão a partir de Campolide. Os acessos da A5, Moreiras e Alcântara estão bastante preenchidos. Também a Cril demora-se nos dois sentidos, entre a zona comercial de Odivelas e o túnel do Grilo, e depois também na saída para a calçada de Carris. Quanto ao Porto, na VCI, no sentido da Rábida Freixo, as filas estão a partir do nó de Francos até ao nó da A3. No sentido Freixo Rábida, para-se de Monjoia até ao nó da A3 e depois de Francos até à Ponte da Rábida. Nos dois sentidos, para-se na A28, entre Nova A4 e a Avenida AIP, e depois a A3 Braga-Porto, de Pedrossos até à VCI.
0: Nacional e gratuita, disponível até às 8 da noite, 821-0101, é a linha verde. Boa viagem.
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6: Terminou sem acordo a reunião da Concertação Social. Governo, confederações patronais e sindicatos estiveram reunidos durante cerca de hora e meia. Não houve entendimento sobre as alterações às leis laborais. A Ministra do Trabalho diz que agora o trabalho prossegue no Parlamento. Promete também incluir no diploma que o Governo vai apresentar alguns contributos que enriqueceram a proposta inicial durante os últimos meses das negociações. Na derradeira reunião desta tarde, a CIP, afinal, não apresentou qualquer proposta nova, segundo disse a Ministra e a UGT. Ontem, a Confederação Empresarial de Portugal anunciou estar disponível para fazer cedências em matérias consideradas inaceitáveis pela UGT, mas nada foi formalizado esta tarde. A Central Sindical, a UGT, saiu da reunião reafirmando a oposição ao último documento do governo. A CIP está, nesta altura, a prestar declarações aos jornalistas. O Presidente da República lamenta a morte do jovem militar que sofreu um acidente numa queda de paraquedas durante um exercício em Tancos há dois dias. António José Seguro fala de um momento doloroso, garante que tem estado a acompanhar a situação desde a primeira hora, declarações aos jornalistas em Roma, no final de um encontro com o presidente italiano Sérgio Mattarella. A Ordem dos Médicos critica o governo por ter aprovado um novo regime de trabalho para os tarefeiros sem diálogo e diz que continua sem perceber quais são as ligeiras alterações em relação ao diploma inicial referidas hoje pela Ministra da Saúde. Ana Paula Martins afirmou que o objetivo do diploma aprovado em Conselho de Ministros é evitar que os médicos abandonem o sistema por encontrarem vantagens como tarefeiros. As incompatibilidades são, por isso, reforçadas. Os médicos que fazem parte do SNS, que não estejam disponíveis para prolongar horário, deixam de poder ser contratados como prestadores noutro serviço.
0: 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E no desporto regressamos ao Rally de Portugal, João Gomes Dias, que tem novo líder.
8: Oliver Solberg, o sueco da Toyota, assumiu liderança após duas super especiais. Ele que tinha sido superado na primeira super especial acabou agora por ser o mais rápido e tem 3 segundos e 4 décimos de vantagem sobre Adrien Formeau em Hyundai. Há um outro Hyundai no pódio, o terceiro classificado Thierry Neuville. O belga está a 7 segundos e 5 décimos da liderança. Depois das críticas de ontem, após o Bayern Paris Saint-Germain, João Pinheiro foi hoje nomeado para dirigir o Benfica Braga, que se joga na próxima segunda-feira, um duelo importantíssimo nas contas da Europa, que terá na videoarbitragem Luís Ferreira. Quanto ao Rio Ave Sporting, será jogado também na segunda às 8:15 da noite. O árbitro é João Gonçalves e o VAR Vasco Santos. Antes, no domingo, o Aves Futebol Clube do Porto terá arbitragem de Carlos Macedo e no VAR estará Sérgio Piscarreta. Hoje é um dos dias mais importantes da história do Sporting Clube de Braga. Os minhotos jogam por um lugar na final da Liga Europa, logo mais a partir das 8 da noite. Após a vitória 2-1 em casa diante do Friburgo, hoje o duelo na Alemanha, com mensagem especial aqui na rádio de incentivo por parte de José Peseiro.
9: Hoje o Braga pode escrever mais um momento importante da sua história e também na história do futebol português. Chegar a uma final europeia é um marco, quer para o Sport Clube de Braga, quer para o futebol português. Hoje somos todos Braga.
8: Friburgo-Braga agendado para as 8 da noite, para seguir com o relato de Carlos Rui Abreu. Recordo que à mesma hora joga-se a outra meia-final. Esse duelo 100% inglês em Birmingham entre Aston Villa e Nottingham Forest. A equipa de Vítor Pereira está na frente da eliminatória. Venceu a primeira mão por 1-0. O presidente do Trabzonspor confirmou hoje que o Benfica apresentou uma proposta pelo avançado Filipe Augusto, de 22 anos. Em declarações ao jornal turco A-Sport, Ertuğrul Doğan revela o interesse das águias, ao mesmo tempo que admite estar interessado em contratar Sidney Lopes Cabral, que não tem sido utilizado por José Mourinho nos encarnados. Mourinho, que continua a ser associado ao Real Madrid, clube merengue está em polvorosa, balneário a ferro e fogo, depois de Tchouaméni e Fede Valverde se terem voltado a desentender-se no treino, mas desta vez o assunto foi mais sério, o jogador uruguaio acabou no hospital. A notícia foi avançada pelo jornal Marca, sempre muito próximo do clube da capital espanhola. No futsal, amanhã o Sporting joga a meia-final da Liga dos Campeões, duelo diante dos espanhóis do Cartagena, projetado há instantes pelo treinador Nuno Dias.
10: Vai ser difícil, vai ser nos detalhes, como normalmente são os jogos quando se chega a esta fase da competição, em que quatro equipas chegam com todo o mérito, quatro equipas chegam porque têm qualidade e tiveram capacidade para ultrapassar os adversários que foram tendo no caminho, adversários duros, tanto nós como Cartagena, como Palma, como Laval, todos tivemos que ultrapassar adversários duros e estamos aqui todos com muito mérito.
8: Esta Final Four vai ser realizada em Pesaro, Itália, se Sporting Cartagena, amanhã às 4:30 da tarde, a outra meia-final também amanhã às 7:30, entre o Palma e o Étoile Lavalloise. Fechamos com outra Champions, a de Hockey em Patins. Ontem Porto e Benfica qualificaram-se para as meias-finais, hoje é vez do Sporting e do Hockey de Barcelos também tentarem essa qualificação. Leões jogam às 7 da tarde, de hoje diante do Barcelona, o Hockey de Barcelos às 10 da noite, frente aos italianos do Tricino, dois jogos que se realizam em Coimbra.
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0: Já daqui a pouco ligamos também às belíssimas e divertidas sugestões de Rui Alves de Sousa. O Mortinhos por Sair de Casa chega não tarda nada. E mais à frente, no programa da tarde, o desporto mais uma vez visto à lupa com o Paulo Sérgio é o Foto Finish.

0: Inconfundível voz de Xadé no programa da tarde. Está tudo pronto para receber as melhores dicas para sair de casa. Eu sou os Mortinhos por sair de casa já a seguir com o Rui Alves de Sousa.
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0: Hoje é quinta-feira, Rui Alves de Sousa.
1: Pois parece que sim, Carina Jorge.
0: É dia de estreias também, não é verdade? Tens algumas?
1: Olha, de cinema não, mas tenho de teatro. Estreia hoje, às 19 horas em Évora, no Teatro Garcia de Rezende, O Alto da Revolta do Mestre Salas.
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0: Ah, foste, sim,
1: espertinho. Pois, não é o mestre António Salas, é o mestre Salas. Já agora dizer que esta canção, que se chama A Minha Aldeia, é a única canção, creio eu, da história da música mundial que contém na sua letra águas furtadas.
0: Portanto, enfim.
1: A Revolta do Mestre Salas é uma criação do Sendrev com a Palmilha Dentada, texto e encenação de Ricardo Alves. Isto o que é que são? Parece que nós estamos a ver bonecos de Santo Aleixo no palco.
0: Sim.
1: Só que eles, de repente, há um deles que se revolta e quer libertar-se das amarras.
0: Dá-lhe uma cacoa.
1: Exatamente. E portanto, são três bonecos de Santo Aleixo a tentarem conquistar a tão desejada liberdade, esta Revolta do Mestre Salas, que estreia hoje, fica até 17 de maio no Teatro Garcia de Rezende em Évora, quarta a sábado às 19, domingo às 16. E depois, este espetáculo ainda vai passar pelo Porto, de 21 a 24 de maio, Vila Nova de Gaia, 27 a 30, Coimbra, 18 a 19 de junho e Covilhã, 21 de novembro. Carina, e sabes o que é que também começou entretanto e tu sabes porque falaste com o pessoal responsável?
0: O quê, Rui?
1: O FINFA!
0: O FINFA! Ai, foi tão divertido!
1: Foi!
0: Finfámos muito!
1: Refinfaram bem.
0: Sim.
1: Festival Internacional de Marionetas e Formas Animadas começa hoje, vai até 31 de maio em vários espaços da cidade de Lisboa. Há muitos espetáculos de todo o mundo, muitos deles gratuitos. O espetáculo de abertura, tenho muita curiosidade, acho que já está praticamente escutado, mas deixa nota, chama-se Dead as a Dodo. Uhum. Bebe-se um bocadinho do imaginário do Tim Burton. Eu vou vê-lo no sábado, depois digo-te o que é que achei, parece muito giro. O FINFA tem sempre uma programação muito, muito diversificada, de hoje a 31 de maio, programa completo em tarumba.pt. E agora estamos a ouvir o mítico Django Reinhardt, um dos grandes da música do século passado, porque o Django Reinhardt é quem inspira o Festival Jazz Manu Chalmada, cuja quinta edição acontece de amanhã a 10 de maio no Cine Incrível, com muitos concertos. Passem por lá a festivaljazzmanuchalmada.pt para saberem mais. E entretanto, Carina, vamos até Favaios, Alijó, Distrito de Vila Real.
0: Olá!
1: Há uma exposição que vai ser inaugurada amanhã às 15 horas, chama-se A Pele da Terra. É uma exposição que reúne obras de 4 artistas portugueses que vão ficar pelo espaço Quanta Terra até 31 de dezembro, mas há mais coisas a acontecer naquele espaço, vale a pena a visita. A exposição A Pele da Terra, que tem também uma visita à adega da Quanta Terra, está...
0: Pois, Favaios tem que ter adega, não é verdade?
1: Exatamente. Pode ser visitada de quarta a domingo entre as 9h30 e as 18 horas.
0: Muito bem.
1: Esta é a Rossana, à la portuguesa, a famosa canção, e ela hoje vai dar um concerto em Lisboa, no Beleza, a partir das 21 horas. É um espetáculo que serve como uma extensão do álbum à la portuguesa, ao qual ela acrescentou a expressão Alice Ubu, Porto Seguro. É um concerto com vários convidados, portanto, hoje às 21 horas. Entretanto, no Val do Minho também há Teatro Amador, Fita Val 2026, de hoje a 30 de maio, 5 municípios, numa criação teatral em 5 atos, portanto são Monção, Vila Nova de Cerveira, Paredes de Coura, Melgaço e Valença. Um texto então em que vários grupos de teatro vão pegar e fazer uma peça. O texto chama-se O Pior é que Fica, de José Maria Vieira Mendes. Saibam mais sobre o Fitaval pesquisando por Fitaval nas redes sociais e conseguem ver a programação completa, mas começa amanhã no Cine Teatro João Verde Monção às 21h30, Vila Nova de Cerveira às 9 e mais nos dias a seguir. E Karina, acabo com este clássico do Billy Joel, tem quase 50 anos, chama-se Moving Out, por causa de um ciclo de cinema que está em Lisboa chamado On The Move.
0: Muito bem.
1: É uma iniciativa que também tem a ver com uma conferência que aconteceu na FCSH. Este On The Move quer trazer filmes que trazem reflexões sobre as migrações e as mobilidades no mundo atual. Este ciclo começa já amanhã com um filme de Filipa Reis e João Miller Guerra, Lique é Terra. Depois há mais filmes a cada sexta-feira até 19 de junho. Procurem por Ciclo de Cinema on the Move que conseguem ver o programa completo. E por hoje, quinta-feira, é tudo, Carina Jorge.
0: Foi um Mortinhos por sair de casa a estrear.
1: Em movimento, rádio em movimento.
0: Rádio em movimento. Até amanhã, Bel Sousa.
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0: Bem, falando em rádio em movimento, vamos lá ao movimento das estradas, Sandra Pereira.
5: Está bastante complicado o trânsito.
0: Pois.
5: Exatamente. Olha, a segunda circular começa com informações no sentido Benfica-Aeroporto. Há filas das Torres de Lisboa até às Calvanas, Aeroporto Benfica do Relógio até à zona das Torres de Lisboa e está a afetar a Avenida Marechal Gomes da Costa, bem como o próprio eixo Norte-Sul, quem vem de Campolide em direção à segunda circular para o aeroporto. Depois, para a ponte 25 de Abril de Almada para Lisboa, as filas estão a partir de Campolide, os acessos da A5, Amoreiras e Alcântara completamente preenchidos. Na A5 de Cascais para Lisboa, para-se de Caselas até às Amoreiras, no sentido Lisboa-Cascais. Há também já bastante demora a partir de Caselas até à zona de Linda a Velha. Quanto ao IC19 de Sintra para Lisboa, há demora do Nó da Amadora para Pinamanique, que está a afetar o acesso da Cril a partir da zona do Nó da A5. Já no sentido Lisboa-Cascais, as filas estão de Alfragida até ao Palácio de Queluz. O eixo Norte-Sul continua com demora nos dois sentidos. Ainda a Cril, no sentido Sacavém-Algés, há filas da Póvoa de Santo Adrião até Olival Basto e no sentido Algés-Sacavém há paragens entre a Pontinha e a saída para a Calçada de Carris. Também há muita demora no acesso final do eixo Norte-Sul em direção ao Túnel do Grilo para Camarate. Quanto ao Porto, na VCI, no sentido Rábida Freixo, para-se do Amial até Paranhos e no sentido Freixo, a Rábida, há demora de Bonjoia até a A3 e ainda do Nó de Francos até à Ponte da Rábida. Demora-se na A3 do Nó da A4 até à VCI, a Via Norte, os dois sentidos com demora entre a Circunvalação e a VCI, também a A28 com muita demora no sentido Viena do Castelo Porto, a partir do Nó da A4 até à Avenida Sidónio Paes e no sentido Porto Viena do Castelo, para-se na Avenida AEP até à saída para a A4.
0: Com ou sem demora, faça boa viagem. Olhamos agora também para o Fotofinish, que chega não tarda nada. A rádio que liga Portugal. Hoje, Paulo Sérgio, cheira-me a Liga Europa.
6: Viva Carina Jorge, muito boa tarde. O Sporting de Braga vai daqui a pouco, a partir das 8 da noite, tentar garantir o apuramento para a final da Liga Europa desta temporada. Para já, frente ao Friburgo, os minhotos têm vantagem e o empate é suficiente para lá chegarem. Mas quem entra para empatar costuma perder. Por isso, Carlos Vicente já avisou que a ideia é tentar ganhar o jogo. Que a força esteja com a equipa portuguesa e que sejam os bracarenses a chegarem à sua segunda final da história, a oitava para um clube português. Passa por aí o Foto Finish de hoje.
0: Assim seja, para ouvir já daqui a pouco.
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0: Também digo, até amanhã.

0: e desta deliciosa Ipanema de Constança Quinteiro para a Liga Europa de hoje. Friburgo, Sporting de Braga, Paulo Sérgio, olhamos para isto então. Olá, boa tarde, bem-vindo.
1: Muito boa tarde, Karina Jorge. É apenas mais uma prova, se tal fosse necessário, do crescimento do Sporting Clube de Braga ao longo deste primeiro quarto do século XXI. Ao 20º desafio europeu da temporada, os minhotos jogam frente ao Friburgo da Alemanha. Mais daqui a pouco, às 8 da noite, a presença na segunda final europeia da sua história. A presença na final da Liga Europa desta temporada. Para chegarem aqui, os bracarenses já fizeram 19 jogos. Tudo começou no dia 24 de julho do ano passado. Já lá vão quase 10 meses, quando em Sófia, na capital da Bulgária, na primeira mão da segunda pré-eliminatória de acesso à fase regular da Liga Europa, empataram 0-0 com o Levski, que no entretanto venceu o campeonato búlgaro. Daí para cá e até ao dia de hoje foram 19 jogos europeus, em que conseguiram 13 vitórias, 4 empates e apenas 2 derrotas, com o Genk da Bélgica na pedreira, ainda na fase de Liga, e depois na primeira mão dos oitavos de final com o Ferencváros da Hungria. Pelo caminho foram ficando equipas como o Feyenoord, Celtic de Glasgow e o Estrela Vermelha de Belgrado, que tinham começado a temporada na Liga dos Campeões. Nos quartos de final foi a vez do Betis de Sevilha ser ultrapassado frente ao seu público em pleno estádio La Cartuja, cheio que nem um ovo. 15 anos depois de Dublin, da única final europeia totalmente portuguesa e que acabou por ser vencida pelo Futebol Clube do Porto, então treinado pelo agora presidente André Villas-Boas, o Sporting de Braga vai tentar garantir o apuramento para o jogo decisivo, sendo que depois vai seguramente querer fazer diferente do que fez em 2011. Para já são os minhotos que estão em vantagem, porque venceram a primeira mão em Braga por 2-1 com o golo do extremo Mário Dorgeles apontado já na compensação. Não é muito, mas é uma vantagem, como sabemos, candeia que vai à frente alumia duas vezes. É certo que a equipa de Carlos Vicentes, a via para chegar à final, tem dois caminhos, porque o empate é suficiente, mas também costuma-se dizer, com inteira razão, que quem joga para empatar acaba por perder. E o técnico espanhol já avisou que estão na Floresta Negra para tentar derrotar o Friburgo. Não pode ser de outra forma. Os alemães, que em casa na Liga Europa nunca vacilaram, ganharam todos os 6 jogos que realizaram. Mas como os minhotos sabem, há sempre uma primeira vez para tudo e neste caso para acabar com esta estatística. Para ajudar à festa, o Friburgo não tem outra via para chegar às competições europeias da próxima temporada, a não ser tentar ganhar a Liga Europa. Pelo 7º lugar no campeonato, não vão conseguir. E pela Taça da Alemanha também não, porque foram eliminados no mês passado pelo Stuttgart nas meias finais. Não vai ser nada fácil, mas que é possível António Salvador, jogadores técnicos e adeptos lá chegarem, lá isso é. Que a força esteja com o Sporting Clube de Braga e que no dia 20 o futebol português mude de armas e bagagens para Istambul, na Turquia, o palco da final da Liga Europa desta temporada. Que os bracarenses escrevam mais esta página de ouro do nosso futebol e consigam atingir a 8ª final europeia da Liga Europa, o que já não acontece desde 2014, quando em Turim, no Estádio da Juventus, o Benfica de Jorge Jus perdeu frente ao Sevilha nas grandes penalidades. Até amanhã, Karina Jorge.
0: Até amanhã, Paulo Sérgio, a partir do Rally de Portugal 2026. Hoje, a olhar à lupa para este apuramento para a final da Liga Europa, Friburgo, Sporting de Braga, que dá direito, claro, à emissão especial aqui na Antena 1, que começa às 7h30 com Walter Madureira e produção de Alexandra Alho, relato de Carlos Rui Abreu e com comentários de Nuno Coelho. Olhando para o dia de amanhã, a semana fecha com céu, em geral, muito nublado, com ocorrência de chuva ou aguaceiros, que podem também ser por vezes forte no sul, no finalzinho do dia, e também com o vento a ficar mais forte no litoral e nas terras altas a partir da tarde de amanhã. Os termómetros chegam aos 13 graus de máxima na Guarda, Bragança e Viseu com 16, Viana do Castelo 17, Vila Real, Porto e Porto Alegre 18, Braga, Castelo Branco e Faro 19, Lisboa e Setúbal chegam aos 20 graus, Aveiro, Coimbra e Évora 21 e nos termómetros de Leiria, Santarém e Beja teremos 22 graus de máxima. As notícias chegam à rádio à hora certa.

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1: Seis horas no continente e na Madeira, 5 nos Açores. Voltando aos termómetros, a esta hora estão 14 graus em Ponta Delgada, 15 no Porto e 17 em Lisboa, Coimbra e no Funchal. A esta hora, Nuno, no topo da atualidade, o que nos trazes?
2: É assunto fechado por agora. Não há acordo para a revisão das leis do trabalho. Sindicatos, patrões e governo não se entenderam na derradeira reunião desta tarde. A Ordem dos Médicos continua sem perceber o que está em causa. O governo aprovou em Conselho de Ministros um novo regime de trabalho para médicos tarefeiros que prestam serviços temporários sem contrato de trabalho com o Serviço Nacional de Saúde. Um momento doloroso, o Presidente da República lamenta a morte de um dos militares que ficaram feridos num acidente na última terça-feira em Tancos durante um salto de paraquedas.
1: Edição das 6 com Nuno Rodrigues.
2: Não houve entendimento. O governo, patrões e sindicatos voltaram a sentar-se à mesa esta tarde para uma última reunião sobre as alterações à lei laboral. O encontro terminou sem acordo, uma vez mais, e com a ministra do Trabalho, Rosário Palma Ramalho, a acusar a UGT de intransigência nas negociações.
3: Não houve matérias, nenhuma, designadamente nenhuma das linhas vermelhas de que se falou em que o governo não tivesse cedido. Infelizmente, um dos parceiros revelou-se absolutamente intransigente e, portanto, não permitiu as aproximações que eram necessárias para chegarmos ao acordo que desejávamos.
2: Sem entendimento entre os parceiros, o tema deve seguir em breve para a discussão no Parlamento.
3: Naturalmente, levarei agora esta decisão final ao Sr. Primeiro-Ministro, como me compete, e o Governo vai avaliar muito rapidamente o passo seguinte, que será a transformação em proposta de lei para que o processo siga, então, na instância legislativa, uma vez esgotada a instância de consulta, que é esta que temos aqui.
2: A discussão deve seguir em breve para o Parlamento, mesmo sem acordo entre os parceiros sociais. Não é o fim do mundo, diz o secretário-geral da UGT, Mário Mourão.
4: Isto é uma negociação. Nem sempre há acordo, pode haver acordo. Aliás, eu comum da opinião do Sr. Primeiro-Ministro. O Sr. Primeiro-Ministro julgo que há pouco tempo disse que não era o fim do mundo o não haver acordo. E, portanto, não é. As coisas vão continuar.
5: Mas o Primeiro-Ministro diz agora que o Governo não retira o pacote laboral, não retira essa intenção.
4: Mas a UGT não exigiu que o Governo retirasse o pacote laboral. Nunca ouviu isso da UGT. Nunca o exigiu. Disse uma vez, quando perguntaram à UGT o que é que era preciso para desconvocar a greve, nós dissemos retirar o pacote laboral. Mas nós nunca dissemos que o Governo retirasse o pacote laboral e rejeitámos sentarmos à mesa com o Governo. Então, o Governo tem toda a legitimidade para apresentar propostas sobre o pacote laboral e a UGT também apresentou-as.
2: Propostas que até agora não permitiram chegar a um entendimento. Ainda assim, a UGT diz que é cedo para falar de uma possível greve geral.
4: Não está ainda em cima da mesa essa forma de luta da greve geral. Quando for oportuno, naturalmente, que colocarei ao Secretariado Nacional essa avaliação. Neste momento, há ainda uma outra fase. Terminada a fase da CPCS, há a fase da discussão parlamentar. E a UGT vai estar junto dos grupos parlamentares. Primeiro, vamos pedir uma reunião até para transmitir o processo, onde o processo terminou e quais foram as propostas da UGT.
2: Ainda cedo para falar em greve geral, a CGTP já convocou, entretanto, uma nova greve para o início de junho. Do lado dos patrões, Armindo Monteiro, presidente da Confederação Empresarial de Portugal, diz que há vários pontos em que não foi possível chegar a um entendimento com a UGT ao longo deste processo.
6: Todos têm o documento que foi distribuído pela UGT e esse documento apresenta 22 pontos. Nós vínhamos para fechar 6. Já tinha acontecido numa situação anterior que entramos numa reunião onde havia 2 pontos por consensualizar e saímos lá com 5. Hoje estávamos convencidos que íamos consensualizar 5, apareceram 22. E, portanto,
7: estou a apresentar essas excedências.
6: Aquilo que foi perguntado é à UGT foi se esses pontos em concreto, esses 5 pontos, eram o bastante para se fechar o acordo. E a resposta foi não.
2: As críticas dos patrões.

0: Chá, UGT, também acusada de intransigência por parte da Ministra do Trabalho. Já o líder parlamentar do PSD, Hugo Soares, acusa a Central Sindical de nunca querer negociar.
1: A verdade é que ficou demonstrado, creio que à saciedade, hoje não há ninguém que tenha dúvidas sobre aquilo que eu vou dizer, ficou demonstrado que a UGT estava, como esteve desde o princípio, absolutamente intransigente nesta matéria. A UGT não quis nunca chegar a um acordo com o Governo e com os restantes parceiros sociais. De resto, sabemos todos que eram questões já muito pequenas e poucas aquelas que separavam a UGT da proposta do Governo. Ao que se sabe, a UGT terá mesmo negado, ou se quiserem, renegado, todos os consensos que já tinham logrado obter nas mais de 900 horas de negociação. Aquilo que sobra é aquilo que foi possível acordar com a UGT, que a UGT agora diz que, no fim do dia, rejeita tudo.
0: A UGT nunca quis negociar, diz Hugo Soares do PSD. Já o socialista Miguel Cabrita fala de uma derrota para o governo com o fim das negociações hoje anunciado e acusa o executivo de ter gerido estas negociações num clima de chantagem e descredibilização dos sindicatos.
2: Sabemos que o governo conduziu este processo negocial sempre num clima de chantagem e de descredibilização dos próprios sindicatos e daqueles que seriam os seus parceiros na negociação. Foi um clima inédito de tentar encontrar um acordo ao mesmo tempo que sistematicamente se pressionava e se procurava descredibilizar o lado sindical. Por isso nós não sabemos exatamente que proposta é que vai chegar à Assembleia da República. Vamos esperar, vamos ver qual é o conteúdo desta proposta, mas não estaremos disponíveis para alinhar numa lógica em que uns ganham e outros perdem. E esse foi sempre o pressuposto desta proposta do Governo.
0: O PS espera para ver a proposta que chegará em breve ao Parlamento. Paulo Santos, do PCP, diz que nem quer ouvir falar deste tema na Assembleia da República.
3: Aquilo que verificamos é que é um Governo cada vez mais isolado e é o único caminho que tem e a solução que tem para esta proposta é a sua retirada e que ela nem deve chegar à Assembleia da República. Eu posso dizer desta forma, era um favor que o Governo fazia aos trabalhadores e ao país.
0: Paulo Santos do PCP, quanto ao LIVRE, pede que o Parlamento receba uma proposta de revisão das leis do trabalho, o mais consensual possível. Essa é a mensagem deixada também há pouco por Isabel Mendes Lopes.
4: Se o Governo insiste em trazer ao Parlamento uma legislação laboral que não serve os trabalhadores e que claramente tem um nível de oposição no país, mas também aqui no Parlamento tão grande, assim que houver uma maioria em que seja possível reverter quaisquer alterações que sejam feitas neste âmbito, essas alterações serão revertidas. Isto não interessa a ninguém.
0: Algumas das reações dos vários partidos na última hora, depois de terem falhado uma vez mais as negociações entre governo, patrões e sindicatos para a revisão das leis do trabalho, Chega tem dito que quer baixar a idade da reforma e impõe essa condição para aprovar no Parlamento as alterações à legislação laboral. O partido também já apresentou hoje a prometida proposta para alterar a Constituição. Entre essas propostas, Teresa Borges, o Chega abre a porta ao voto obrigatório e propõe consagrar a perda de nacionalidade na Constituição.
5: O Chega desencadeia o processo com a convicção de que um eventual acordo final pode chegar apenas em 2027.
6: Não faz sentido forçarmos a votação sem os outros partidos terem o mínimo de consenso sobre isso. Há abertura da parte do PSD para participar nesta revisão constitucional, há abertura da parte do Chega para ser flexível na calendarização dos trabalhos e na sua discussão.
5: Com o PSD a tirar uma revisão da Constituição para a segunda metade da legislatura, André Ventura está disponível a adaptar o calendário, mas dá já o pontapé de saída. Na proposta que deu entrada no Parlamento, o Chega recupera desde logo um tema atual e propõe consagrar a possibilidade de perda de nacionalidade para quem atentar gravemente contra os valores fundamentais do Estado.
6: E abrir também o caminho a que quem comete crimes contra as pessoas e contra o Estado possa perder essa nacionalidade portuguesa, evitando assim as dúvidas de constitucionalidade que o Tribunal podia ter nesta matéria.
5: Na saúde, a proposta de revisão prevê que o SNS seja obrigado a celebrar protocolos com entidades privadas ou sociais, sempre que se mostre necessário ao cumprimento dos deveres previstos na Constituição. No plano político, o partido abre a porta ao voto obrigatório e propõe que passe a ser o Presidente da República a nomear e exonerar, por exemplo, o Procurador-Geral da República ou o Governador do Banco de Portugal.
6: Procuramos que estes órgãos saiam da esfera de influência partidária e governativa, para poderem ter independência de atuação e possam ser sujeitas, em alguns casos, a avaliações de júri, mas também a mais imparcialidade na sua nomeação, nomeadamente através da intervenção mais direta do Presidente da República.
5: Alterar a identidade da Constituição para ser uma casa comum é como André Ventura apresenta o projeto que deu hoje entrada no Parlamento. O Chega insiste também em bandeiras antigas, como incluir na lei fundamental temas como a prisão perpétua ou a castração química e reduzir o número de deputados.
0: Propostas do Chega para uma revisão constitucional. O Governo vai avançar com um novo Plano Nacional de Integração de Migrantes. E vai contribuir também com cerca de 500 mil euros para um fundo multiparceiros para a migração. É um mecanismo internacional estabelecido no âmbito das Nações Unidas para apoiar a implementação do Pacto Global para as Migrações. Esta medida foi anunciada há pouco em Nova Iorque pelo Ministro da Presidência, António Leitão Amaro.
7: Portugal mantém-se firmemente comprometido com a cooperação internacional e continua a ser um parceiro que dá um contributo concreto para os nossos esforços coletivos. Palavras não bastam, precisamos de ações. É por isso que tenho o prazer de anunciar um contributo financeiro de 600 mil dólares para o Fundo Fiduciário Multiparceiros para a Migração. Tenho o prazer de anunciar também o lançamento de um novo Plano Nacional de Integração e a continuação das nossas reformas da política migratória em plena consonância com o Pacto Global e o Pacto Europeu e os seus princípios.
0: António Leitão Amaro, ministro da Presidência, que discursou há pouco em representação de Portugal no Fórum da Revisão da Migração Internacional que está a decorrer em Nova Iorque. A Ordem dos Médicos não percebe ainda o que está em causa. O Governo voltou a aprovar em Conselho de Ministros um regime de trabalho para médicos tarefeiros que prestam serviços temporários sem contrato de trabalho com o Serviço Nacional de Saúde. Este diploma tem algumas alterações em relação ao que tinha sido devolvido pelo antigo Presidente da República, Marcelo Rebelo de Sousa. O astonário da Ordem dos Médicos, Carlos Cortes, diz que continua sem perceber quais são as alterações que foram sublinhadas hoje pela Ministra da Saúde.
8: A Ordem dos Médicos desconhece as ligeiras alterações ou correções que foram feitas. E devo-lhe dizer que é profundamente lamentável que o diploma tenha sido devolvido pelo Presidente da República, dando aqui uma oportunidade para o Ministério da Saúde poder consultar quem está no terreno. Nós não temos dúvida nenhuma que quem decide, quem tem que tomar decisões é o Governo, mas não há mal nenhum, bem pelo contrário, em dialogar com as organizações, em dialogar com a Ordem dos Médicos, com quem está no terreno. Isso voltou a não acontecer.
0: A Ordem dos Médicos diz também que a prestação de serviços não pode simplesmente ser eliminada. No ano passado, o Serviço Nacional de Saúde gastou cerca de 250 milhões de euros com a contratação de médicos tarefeiros, sobretudo para assegurar as escalas de urgência. Um momento doloroso, o Presidente da República, António José Seguro, lamentou esta tarde a morte de um dos militares que ficaram feridos na última terça-feira em Tancos durante um salto de paraquedas.
9: É um momento muito doloroso. Muito, muito, muito doloroso. Desde a primeira hora que acompanhei a situação dos dois militares, infelizmente um faleceu. Eu expresso a minha solidariedade à sua família. Já tive a oportunidade de trocar mensagens com os seus pais. E sinto, obviamente, muito solidário neste momento de dor e neste momento de tragédia. Em relação ao outro militar que está no Hospital de Leiria, ainda antes de apanhar o avião, espero falar com os pais. Mas a minha Casa Militar tem estado a acompanhar desde o primeiro momento, desde a primeira hora, a situação e logo nas horas seguintes eu tive a oportunidade de falar com o Chefe de Estado-Maior do Exército e acompanhar esta situação.
0: Lamento de António José Seguro no final de um encontro com o Presidente da República Italiano em Roma, no final de uma curta visita à Itália.
10: 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Informação de trânsito com Sandra Pereira a esta hora.
11: Atenção ao IC19 de Sintra para Lisboa. Há um acidente em Pinamanique. Circula-se

0: conseguimos hacer el 3-2. Le hubiéramos dado la vuelta por completo y en el prolongamiento pues las cosas hubieran cambiado, pero bueno, primero de todo felicitar al Friburgo por estar en esa final. Nosotros queríamos estar, a seguir luchando, el siguiente año pues lo volveremos a intentar y esto es el Braga.
1: Certamente serão agora com uma grande frustração por esta oportunidade perdida, porque de facto houve momentos aqui decisivos, momentos-chave nestes dois jogos que acabaram por colocar o Braga fora da final. Mas fica com a sensação de que este é um momento para repetir, ou seja, há de facto esse sentimento, apesar da eliminação que o Braga pode estar constantemente nestas decisões?
0: Bueno, creo que tenemos que ahora analizar muchas cosas. Está claro que queremos competir por todo, queremos construir un Braga grande que nuestros aficionados se merecen. Hoy han estado de una manera increíble todo el partido animando y se les escuchaba en un ambiente difícil. Creo que tenemos que seguir adelante. El orgullo que siento por este equipo es inmenso, todo lo que ha construido, cómo compite, cómo juega y cómo demuestra Europa pues lo que es el Braga y creo que es el inicio de un bonito camino.
1: Obrigado.
2: As palavras de Pau Vítor, o avançado espanhol da equipa do Sporting Clube de Braga, de agora mesmo uma nota do presidente da Federação Portuguesa de Futebol a felicitar o Sporting Clube de Braga pela campanha europeia. Pedro Proença, em Friburgo, assistiu ao jogo ao lado de António Salvador. O presidente da Federação deu os parabéns ao Braga por uma grande campanha na Liga Europa. A chegada às meias finais da prova, a segunda no palmarés do clube, engrandeceu o futebol português e a história da centenária instituição. 20 jogos europeus nesta temporada, uma participação que confirmou o crescimento do Sporting Clube de Braga, enquanto o clube europeu reforçou também Pedro Proença nesta nota. Há a possibilidade de ouvirmos desde já as primeiras declarações de Carlos Vicens, o técnico da equipa do Sporting Clube de Braga, após este adeus à Europa, a equipa arsenalista que procurava chegar à final de dia 20 de maio.
3: Penso que claramente fuimos el equipo que a mi juicio mereció estar en la final, pero yo creo que hay veces que las energías, lo que pasa en el fútbol, que es un reflejo de la vida, pues te van dando pequeñas dosis de información de que igual no va a ir en tu dirección y tienes que aceptarlo. Dar la enhorabuena a Friburgo porque también pelearon, hicieron su eliminatoria y bueno, yo no puedo estar más que orgulloso, como decías, del esfuerzo que hicimos tanto en la ida como en la vuelta, porque también el cúmulo de circunstancias que han ido mermándonos de forma negativa a lo largo de estas últimas semanas, el equipo en ningún momento lo utilizó como excusa ni bajó los brazos, al 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El equipo con los que tuvimos, con los que estaban en campo, trató siempre de ir a por el partido, a por la eliminatoria, a por el objetivo. Como decía, no se consiguió, pero yo creo que con perspectiva vamos a ver esta temporada como una temporada, sobre todo en Liga Europa de Braga, histórica y ejemplar, ¿no? Y creo que eso es crédito a un grupo de chicos que se deja la piel en todos y cada uno de los partidos, en todos y cada uno de los entrenamientos, y hoy fue un reflejo de eso. A veces después el azar, la fortuna, el acierto te sonríe, a veces no.
1: A equipa, depois da expulsão, tem logo um primeiro reajuste. O Zalazar vai para a esquerda, mas creio que encontra a fórmula depois, quando logo coloca o Paulo Vítor, o Zalazar mais adiante, e há aqueles momentos ali no final da primeira parte em que está praticamente a conseguir o 2-1. Aí residiu a sua expectativa para uma reação no início da segunda parte e manter essa ideia?
3: Sim, sabíamos que, obviamente, ibas a passar muito mais tempo sem a bola do que queremos, porque estávamos com um jogador menos. Y optamos por ese cambio. Es verdad que lo más fácil era Rodri al principio, Zalazar, porque ya estaba participando más o menos en una ubicación similar, pero luego un poco lo que sentí es que igual si lo traíamos a la derecha veíamos relación ahí con Víctor Gómez, y que Pau Víctor en su esfuerzo total que está haciendo en estos últimos partidos nos iba a dar también mucho trabajo en el lado izquierdo, y que intentáramos todo lo que pudiéramos convertir nuestro trabajo más o menos en bloque más bajo, cuando pudiéramos en un bloque más alto, ir a por ellos en la presión. Y a raíz de esto tuvimos esa clarísima oportunidad final de la primera parte, y no conseguimos, ¿no? Pero después viste también la reacción de, lo vimos todo, la reacción del equipo en la segunda parte, que a pesar de momentos de sufrir, y es normal, juegas fuera de casa, desde el minuto 5 con un jugador menos y con un equipo que es muy físico, que pone muchas bolas al área, sabías que ibas a sufrir, pero creo que como se comportó el equipo, reaccionando a momentos de sufrimiento, siendo 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Fue un día triste por el resultado, pero un día más de orgullo de ser de Braga hoy.
1: Convicción de que el Braga en el futuro próximo estará en momentos como este.
3: Para eso tenemos que trabajar. Y les he dicho a los chicos ya desde que los vi en el balneario tras el partido. Al final en la vida tú puedes tener traspiés, tú puedes tener situaciones en las que caes. Y eso es parte de la vida. Lo que diferencia a unos equipos de otros, a unas personas de otras, es qué hacen cuando caen. Y yo creo que este equipo ha demostrado ya durante el año que en momentos difíciles se vuelve a levantar y ahora no es otro más que eso, ¿no? Estar orgullosos de su esfuerzo y saber que esto es una experiencia más que acumulamos como equipo, como club, como grupo de seres humanos que trabajan con un objetivo claro y que nos tiene que servir para que en el futuro incluso apreciemos más cuando lleguen momentos similares para que creer en que cuando nos vuelva a tocar, la suerte pues esté más de nuestro lado y podamos conseguir los objetivos.
1: Obrigado, Carlos Vicens.
2: Orgulhoso na prestação da equipa, Carlos Vicens, ele que sublinhou que agora é preciso reagir e a equipa já caiu várias vezes ao longo da temporada e soube sempre reagir. Acredita o treinador espanhol que agora também isso irá acontecer. Em termos de temporada, faltam mais dois jogos. E o próximo é já com o Benfica no Estádio da Luz na próxima segunda-feira. Carlos, olhando bem para o relógio, temos mais 15 minutos de emissão.
4: Muito bem, tempo mais do que suficiente para o Nuno Coelho continuar a análise. Primeiro, para concluir a análise que estava a ser feita do jogo e depois também para nos debruçarmos um bocadinho sobre estas palavras que me pareceram importantes do técnico do Sporting Braga, Carlos Vicens. Nuno, para concluir, estávamos a falar da exibição de Ordi Dzeko, do facto de os guarda-redes do Braga ter conseguido ir segurando o Braga no jogo até aquele terceiro golo e aquele assumo final do Braga que quase dava para ir a um prolongamento.
5: Sim, o Ordi Dzeko foi muito importante nesse momento, porque foi, de certa forma, adiando aquilo que poderia ser mais golos do Friburgo. E quanto mais ele conseguiu adiar isso em termos de minutos, mais fez acreditar toda a equipa do Braga de que poderiam continuar a lutar pela eliminatória. E por isso, eu acho que o Ordi Dzeko faz um grande jogo. Junto aqui o Gorbi, o Paulo Vítor, que fez o golo, o Moutinho, foi claramente o melhor jogador da primeira.
4: Aliás, o Paulo Vítor, acabou por referir também aqui na zona das entrevistas rápidas que houve jogadores que depois da expulsão tiveram que jogar em posições diferentes.
5: Sim.
4: A posição dele é claramente um caso, porque depois foi para o lado esquerdo para fazer de Dorre Gelense. E o próprio Gorbi, que estava a jogar mais recuado, acabou por ser o jogador mais avançado naquela pressão que ia sendo possível fazer sobre os centrais, por exemplo, do Friburgo. Eram claramente dois jogadores que estavam fora das suas posições naturais.
5: Sim, a equipa teve de ser multifacetada, teve de ser solidária, teve de ser, ou seja, tiveram quase todos de ser um pouco bombeiros uns dos outros para ir apagando alguns fogos que iam aparecendo. E isso nota-se que o Braga tem, apesar de ter alguns jogadores com alguma experiência, tem também outros que têm e que conhecem o jogo como ninguém, nomeadamente o João Moutinho, e que sabem, de certa forma, ser dentro do campo quase um treinador e posicionar aqueles que estão ao seu lado. E isso foi aquilo que o João Moutinho fez. Como eu dizia, no primeiro jogo teve uma grande influência e fez 20, 25 minutos finais de segunda parte brutais, estonteantes, com um nível altíssimo com bola. Hoje foi um Moutinho que não se viu tanto porque andou mais, como todos os seus colegas, no momento defensivo, mas também fez um grande jogo. E por isso há um Victor Gomes com a mão partida, tem uma grande oportunidade na primeira parte. E por isso eu acho que, e aqui já passando um pouquinho para aquilo que foram as declarações do Carlos Vicens, eu concordo em absoluto com aquilo que ele disse, que é como se fosse num determinado momento a sentir algumas sensações de que se calhar não era para o Braga. Ou seja, já no primeiro jogo fomos tendo isso durante a primeira parte.
4: Era por aí,
5: do
4: exatamente,
5: Horta.
4: Era isso, Nuno, que é a questão do... ele falar do orgulho do esforço nos dois jogos, ias fazer esse filme, não é? A lesão do Horta, o penalti falhado pelo Zalazar, a expulsão aqui logo cedo aos 6, 7 minutos do Argelense. Parecia que estava escrito nas estrelas que não era para o Braga.
5: Embora
4: que não fosse tentando reverter esse destino, não é? Mas a verdade é que não deu mesmo.
5: A verdade é que, ou seja, se pensarmos agora e se puxarmos a cassete atrás em relação ao primeiro jogo, houve a lesão do Horta, houve um golo, o primeiro golo do Friburgo, aliás, o único golo em Braga do Friburgo, foi um lance atípico, super atípico. Há o penalti falhado do Zalazar, ou seja, os tais sinais. Depois a verdade é que surge aquele golo praticamente no último minuto e que parece que inverteu tudo um pouco, não é? Mas se calhar foram mais os sinais negativos e as sensações negativas do que as positivas. E hoje o jogo, durante a primeira parte, foi tudo também sempre muito nesse caminho. Mesmo a quantidade de jogadores lesionados que o Braga teve nas últimas semanas, ou seja, parece que foi feito quase uma trilha, um caminho que levou o Braga a este desfecho infeliz. Aqui eu, no momento que eu vi o Carlos Vicens, preciso de referir algo que é o crescimento que o Carlos Vicens também teve enquanto treinador do Braga. Não só em termos de qualidade de jogo da sua equipa, mas do próprio discurso dele, da maneira como fala do jogo abertamente, da maneira como fala e como dá muitos exemplos daquilo que é a vida, que é cair, levantar. É um Carlos Vicens que aparece completamente nesta fase da época diferente daquele que apareceu no início, muito mais fechado, muito mais, eu não vou dizer carrancudo, mas muito mais inibido.
4: A tentar perceber onde estava, não é? Porque também está a fazer o tirocínio como treinador principal. Era tudo nova experiência para o treinador do Sporting Braga, que, como sabemos, foi durante muitos anos adjunto de Pepe Guardiola.
5: Sim, é verdade, é um lidar com a comunicação social, é uma pressão, porque o Braga já é um clube onde se tem bastante pressão, e ele parecia muitas das vezes que nos flashes pós-jogo estava quase ali a fazer um frete no momento que falava com os jornalistas, ou seja, não era muito expressivo nem quando ganhava, nem quando perdia, e agora não, parece que vemos quase um Carlos Vicens em paz com ele mesmo, com o trabalho que ele vem desenvolvendo. Mesmo lidando com a derrota de uma forma espetacular, é sempre o primeiro, e eu vi aqui nas imagens, foi logo o primeiro a dirigir-se no momento do jogo ter terminado, foi logo o primeiro a dirigir-se ao Julian Schuster para o parabenizar. Não se desculpa com questões de arbitragem, ou seja, hoje poderia até falar sobre isso, mas não, diz que é um lance que define aquilo que foi o jogo do Braga, mas não dá muita ênfase àquilo que foi uma possível má interpretação do árbitro e do vídeo-árbitro. Por isso, os meus parabéns para o treinador do Braga, grande crescimento em termos de equipa. O Braga foi inconstante no campeonato, na Liga Europa foi quase perfeito, mas grande crescimento para aquilo que é a análise também que o Carlos Vicens nos vem fazendo jogo após jogo. Não sinto isso só deste jogo, mas hoje senti que o tinha de dizer, porque não é fácil ficar eliminado de uma final europeia e ter o discernimento para falar à Sport TV como ele teve, com um sorriso na cara e dizendo que a vida é isto mesmo, que é cair e levantar, e que eles estão preparados para se levantar novamente.
4: E também foi dizendo nas últimas semanas, Carlos Vicens, que a equipa, os jogadores demoraram um bocadinho a perceber aquela ideia de jogo que ele queria implementar. E a verdade é que depois, ao longo da época, foram conseguindo, com alguns altos e baixos, perceber a ideia, pôr em prática o tal futebol de pré-papé, o tal futebol, uma espécie de tiki-taka à moda do Minho, como lhe fomos também chamando. E ontem João Moutinho, na conferência de imprensa, acabou por admitir que é um estilo de futebol que lhe agrada jogar, porque é também um pouquinho o seu estilo, ter a bola no pé, jogar com passos curtos, em progressão, e que está a gostar muito do trabalho de Carlos Vicens. Com este ano de trabalho, na próxima época podemos ter um Sporting de Braga a nível de Liga Europa foi pujante, mas a nível interno, o Sporting de Braga mais afirmativo, mais presente, mais perto dos outros três, dos três grandes, e a conquistar títulos nacionais que este ano lhe escaparam?
5: Olha, Carlos, antes de mais, eu acho que aquilo que o João Moutinho falou é a sensação e é aquilo que todos os jogadores de futebol, no futebol moderno, gostam, que é, ou seja, jogar um futebol e jogar o jogo com bola. Cada vez mais os treinadores, e desde que apareceu o Guardiola no Barcelona, cada vez mais foi havendo réplicas dessa maneira como o futebol se tornou, com uma posse de bola muito iniciada desde trás, a usar muito o guarda-redes, muitas vezes a esquecer quase a baliza para onde se tende a atacar, mas a tentar-se chamar muito a outra equipa. E eu acho que para tu jogares um futebol deste nível e com esta... ou seja, parece fácil, na verdade, porque é só ter a bola, e não é. É preciso todos os jogadores estarem em movimento, e isso levou ao Braga de Carlos Vicens há algum tempo. Tempo esse que no campeonato de certa forma foi custando pontos em jogos relativamente fáceis até para o Braga, com muitos empates, principalmente na Pedreira, a custarem pontos importantes e a deixarem o Braga logo muito cedo afastado de um título que há muito tempo é um sonho de António Salvador. Mas a verdade é que a equipa foi sempre jogando bem, foi dominando os jogos, nos jogos grandes frente a Porto, Benfica e Sporting. O Braga não foi, ou não me lembro de ter sido inferior em quase nenhum deles. Roubou pontos a muitos desses adversários mais fortes. E por isso acho que foi um Braga que foi crescendo com a temporada, em que teve também de certa forma uma escapatória sempre na Liga Europa. E eu já o disse, e acho que falámos também sobre isso no último jogo em Braga, em que poderia ter tido quase uma época perfeita, porque o Braga chega à final da Taça da Liga, perde frente ao Vitória num jogo dramático também para o Braga. Tem depois, logo na semana a seguir, penso eu, a eliminação...
4: Esta semana, 4 dias depois.
5: Exato. Tem a eliminação frente ao Faf. Ou seja, à partida podia ser um Braga que poderia, depois ultrapassando o Torriense, estar presente numa final da Taça de Portugal. Poderias ter estado quase numa final da Liga Europa. Por isso, acho que o Braga esteve aqui perto de ter uma época histórica. Acho que o mais importante, e aquilo que os treinadores gostam muitas vezes de valorizar, os presidentes, é mais importante andar no quase sempre do que ficar afastado logo desde muito cedo. E eu lembro de Jorge Jesus falar sobre isso no Benfica, de disputar os lances ou os campeonatos até ao fim é melhor, mesmo não os conseguindo ganhar, do que ficar arredado logo à 28ª ou à 27ª jornada. E por isso o Braga conseguiu, na verdade, foi tirando a Taça de Portugal, andou sempre ali a morder os calcanhares nas outras competições. No campeonato é verdade que também ficou fora muito cedo, e eu acredito que o Braga, com algum investimento na próxima temporada, mantendo uma grande base daquilo que é este plantel, eu acredito que o Braga possa voltar novamente a morder os calcanhares e ficar muito mais perto dos grandes do que ficou nesta temporada.
4: Nuno, olhando para o futuro imediato, o Walter já isso sublinhou.
2: Oh, Carlos, deixa-me só fazer-te uma observação, porque nós conseguimos ouvir. Continuam milhares de pessoas no estádio, é isso? Porque o som ambiente é tremendo ainda.
4: Exatamente, já muita gente foi embora, mas a tal parede branca, que é o topo, um dos topos deste estádio, onde estão as claques do Friburgo, que eu já tinha referido uma hora antes, já estava completamente cheio, não havia lugar para mais ninguém, e os tais que invadiram depois o relvado e que entretanto aos pouquinhos foram sendo colocados de novo no seu lugar, estão ainda todos lá a festejar. Os jogadores já vestiram umas t-shirts alusivas à presença na final do próximo dia 20 de maio. Os jogadores também já foram buscar umas grades de cerveja, já está tudo com a sua cervejinha na mão, mas estão todos lá colocados naquele topo. Agora os jogadores vão-se afastando. A verdade é que a festa continua, e se ali naquele topo ninguém é rodapé, olhando em redor, há muita gente ainda que se mantém. E, por exemplo, atrás de mim, há aqui um restaurante, e olho, e estão aqui os alemães, tranquilamente, a ver o seu vinho, a ver a sua cerveja, e a apreciar este espetáculo que é protagonizado, como podem ouvir, pelos adeptos das claques que estão ainda no topo, em convívio com os jogadores que, sublinho, continuam então a ver a sua cerveja e a festejar esta inédita presença do Friburgo numa final europeia.
2: Bem, Nuno, que ambientes. É extraordinário. Temos mais
4: extraordinário.
2: 3 minutos, um sublinhado final.
4: É, o Nuno, eu ia te referir, ia te lançar esta ideia, Nuno, para o futuro imediato do Sporting de Braga. O Walter já o tinha referido, faltam dois jogos para o Braga, segunda-feira com o Benfica, depois acaba em casa com o Estoril da Amadora. Que Braga é que poderemos ter depois deste turbilhão de emoções? Uma equipa presa por arames, com tantos lesionados, com tanto jogador aqui, com problemas por debelar. Que Braga é que vamos ter destes últimos dois jogos, e principalmente nesse com o Benfica, porque ainda está em causa, não para o Braga. O Braga ainda não segurou matematicamente o quarto lugar, é verdade, mas há aí uma luta entre Benfica e Sporting por um lugar de Champions.
5: Eu acho que serão dois jogos interessantes para o Braga por dois motivos. Primeiro, porque o jogo com o Benfica é sempre um jogo apetecível de se jogar, e eu acho que não haveria melhor, ou seja, com todo o respeito pelas outras equipas da Primeira Liga, mas talvez não houvesse um jogo melhor para o Braga disputar nesta ressaca e nesta eliminação europeia do que um jogo frente a uma equipa grande. Ou seja, por tudo aquilo, por toda essa motivação que traz, por ser fora, por tentar de certa forma estragar um pouquinho a festa, ou seja, e baralhar também essas contas que estão também aí nessa luta pelo segundo lugar. E essencialmente, como referias, porque o Braga na verdade também não tem garantido ainda a sua posição na tabela da Primeira Liga. Por isso acho que há toda essa intenção de o Braga, tem ali um Famalicão que está com tudo atrás dele. E depois o último jogo, a despedida da época frente aos seus adeptos. É verdade que há muita gente lesionada, Carlos, é verdade que não sei se alguns deles se irão recuperar ou não. Acredito que Ricardo Horta, por aquilo que será a sua intenção de ir ao Mundial, só irá jogar mesmo se estiver apto. Ainda assim, aqui fica um bocadinho em cima da ponte, que é tentar jogar para mostrar que está apto e o selecionador não duvidar da sua condição física, ou no caso de saber, por exemplo, que será convocado, tentar-se resguardar para isso. Eu acho que aqui também obviamente deveria haver comunicação entre Federação e Braga, porque não serão estes dois jogos que irão definir se o Ricardo Horta é convocado ou não. Por isso vamos ver também como é que esse processo é gerido. E é um terminar, é um fim de época que poderia ter sido histórico, como eu dizia há pouco, mas que termina desta maneira triste para todos estes adeptos que estiveram aqui na Alemanha, mas de certa forma com a cabeça levantada, porque a equipa tem mesmo de se sentir muito orgulhosa por aquilo que fez nesta noite e em tudo aquilo que foi a campanha europeia.
4: Foi longa a caminhada europeia do Sporting de Braga, começou em julho nas pré-eliminatórias, terminou agora neste dia 7 de maio. Havia o sonho de jogar a final de Istambul, mas não passou disso mesmo, de um sonho. Derrota 3-1 frente ao Friburgo, os alemães fazem a festa. Grande abraço a partir de Friburgo, boa noite.
2: Boa noite, um abraço para o Carlos Rui Abreu. Contou com os comentários do Nuno Coelho, a reportagem ainda em Braga com o Ricardo Pinheiro. Recordo que desta noite, Friburgo 3, Sporting de Braga 1, agregado 4-3, favorável aos alemães. A equipa do Aston Villa bateu por 4-0 o Nottingham Forest de Vítor Pereira, no agregado 4-1. As duas equipas, Friburgo e Aston Villa, marcam encontro para a final de Istambul no dia 20 de maio na Conference League. Finalistas Rayo Vallecano e Crystal Palace. A final é 27 de maio em Leipzig. Nesta altura decorre para a Liga dos Campeões de Hockey Patins, Hockey de Barcelos 3, Hockey Trissino 1. Nesta fase está ainda também o Sporting, que perdeu frente ao Barcelona por 2-0. É tudo. A noite na RTP Antena 1 segue com Jorge Afonso.

0: RTP Mundo a acompanhar a noite desportiva em simultâneo com a RTP Antena 1. Seja bem-vindo. Emissão de quinta-feira, dia 7 de maio de 2026. Eu sou Isabel Flora, vou ficar consigo. Dizer também que, já a seguir, damos lugar à música.
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0: Seja uma vez mais bem-vindo à RTP Mundo. Eu sou Isabel Flora, deixo-lhe aquele forte abraço. O convite, já sabe, para ficar na nossa companhia.

HMB com este tema Somos Par. 22 horas e 51 minutos na capital portuguesa e também na Madeira. Menos uma hora nos Açores.

0: Uma produção de Branco, neste tema de Sérgio Godinho, que contou com Dino de Santiago e Rita Van. Já a seguir, damos lugar à boa disposição Portugalex com António Machado e Manuel Marques. Fique por aí e continue connosco.
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0: aconteceu em Nova Iorque a edição 2026 da Met Gala, a noite em que o Museu Metropolitan recebe o grande evento de moda e fritanço para a angariação de fundos.
1: Uma espécie de gala da TVI, mas com menos glamour, porque não convidam o Zé Lopes.
2: Porque são umas invejosas e sabem que eu ia ofuscar tudo com o meu brilho e os meus pijaminhas transparentes e o meu penteado à Dilma Rousseff.
1: O look de Georgina Rodrigues era uma homenagem à Nossa Senhora de Fátima e Cristina Ferreira acusou-a de plágio.
3: Opa! Eu é que fui das primeiras a usar um vestido com a imagem da Nossa Senhora no rabo, nos Globos de Ouro. Lembram-se? No caso da Georgina, como tem um rabo tão grande, a Nossa Senhora ficava numa prateleira. Só faltava vir dizer que a Nossa Senhora também apareceu num sapato Louboutin, como a mim. Opa!
0: A Emma Chamberlain usou um vestido pintado à mão do designer português Miguel Castro Freitas, diretor criativo da Mugler, e o catering também teve a participação de um chefe português, o Olivier.
2: Olá, eu fiz um pastel de bacalhau desconstruído, sem glúten, nem lactose, nem bacalhau, nem batata, nem salsa, nem fritura, só levava leite de amêndoa do Dubai e espuma de camelo berbere não binário. Foi um sucesso e vou vender aquilo no Cine, a 5 mil euros cada.
1: E a Heidi Klum foi vestida de estátua de mármore e acabou a noite coberta de dejetos de pombo. Para o ano, há mais.
0: Ficamos agora com o nosso espaço de saúde, que demos o nome de...
4: Mas ai, o quê, pá? Levaste com pau?
0: Vamos então ouvir as questões médicas enviadas pelos nossos ouvintes, às quais Jorge Jesus dará a resposta.
2: Doutor Jorge Jesus, eu tenho uma dor que me apanha esta zona toda. O que devo fazer?
4: 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Tome 3 por dia, é para deixe de ser piegas. Está crise? Hã? Ah, ok.
5: Para viva daqui, fala André Ventura. Hoje acordei um bocado enjoado. Ou é de um fluxo, ou é de ter visto um arco-íris logo de manhã. Agora até o céu é LGBTXPTO. O que é que deve fazer?
4: Peço um compensar à Maria Vieira, que ela deve ter muitos, né? Porque está sempre aziada. Não vai a fazer a fita do refluxo para a televisão ou vou lá perguntar-lhe se levou com pau, hã?
6: Caro Jorge Jesus, o meu filho está com piolhos. Como amiga de todos os animais, a do piolho ao Pedro Pinto, não considero matar nenhum. Como posso fazê-lo cheio da cabeça do meu filho sem os aleijar?
4: Olhe... É para oferecer aos piolhos bilhetes para o próximo Barcelona-Real Madrid, que é já no domingo. Vai ver que eles vão logo procurar cabeças, vão viajar para Barcelona, né? Ou então leve-os só ao cinema, que fica mais barato. E pronto, olha, acabou o tempo desta rubrica. Querem mais? Querem? Até crise, que eu agora tenho mais que fazer. Bye, bye!
3: Mas ai, o quê, pá? Levaste com pau?

0: e de não querer negociar, encerraram sem acordo as negociações para a revisão das leis do trabalho. O próximo destino do pacote deve ser o Parlamento. Morreu Carlos Brito, tinha 93 anos. Ele foi o primeiro líder do grupo parlamentar do PCP desde as primeiras eleições livres em Portugal, após o 25 de Abril de 1974. Esta noite na Alemanha, o Sporting de Braga lutou até ao fim, mas não conseguiu chegar à final da Liga Europa de Futebol.
1: Edição a esta hora com Cláudia Almeida.
0: Encerraram as negociações para a revisão das leis do trabalho sem entendimento. No final do encontro de concertação social desta tarde, a Ministra do Trabalho acusou a UGT de intransigência nas negociações. Inês Martins.
2: A Ministra do Trabalho disse que da parte do Governo foram feitos todos os esforços possíveis e acusou a UGT de ser intransigente.
3: Não foi possível chegar a um acordo. O Governo esteve sempre de boa fé. Infelizmente, um dos parceiros revelou-se absolutamente intransigente.
2: Mário Mourão, da UGT, disse que não tem mais propostas e considerou que aquilo que esteve hoje em cima da mesa nada tinha de diferente.
4: A UGT não tem nenhuma proposta mais a fazer e, por isso, uma vez que não havia nenhuma proposta em cima da mesa hoje diferente, considerou a UGT que a decisão do seu secretariado era aquela que tinha transmitido ao Governo.
2: Do lado dos patrões, a CIP apresentou 5 alterações em matérias cruciais para a UGT na véspera. Armindo Monteiro acusou a Intersindical de não estar interessada em nenhum tipo de acordo.
5: Aquilo que foi perguntado à UGT foi se esses pontos em concreto, esses 5 pontos, eram o bastante para se fechar o acordo. E a resposta foi não. Nós podíamos ceder em todas as linhas que não havia nenhuma possibilidade de acordo.
2: Sem acordo em concertação social, agora o rumo do pacote laboral é a Assembleia da República.
0: Na análise de Maria Castelo Branco, comentadora de Política Nacional da Antena 1, caso as alterações à Lei do Trabalho não passem no Parlamento, a Ministra do Trabalho tem poucas condições para continuar no cargo.
6: Eu acho que a Ministra do Trabalho, caso a reforma não consiga passar depois no Parlamento, na Assembleia da República, e tudo indica que não conseguirá passar, eu acho que a Ministra do Trabalho tem fracas condições para continuar no cargo onde está, e Luís Montenegro terá já percebido isso, porque Luís Montenegro, na semana passada, no debate quinzenal, veio desmentir ou, de certa forma, desautorizar a Ministra do Trabalho, porque a Ministra do Trabalho, na quarta-feira, dizia que esta reforma laboral era um dos 3 pilares essenciais para o avanço do país, e o Primeiro-Ministro não perdeu tempo e no dia a seguir no Parlamento diz que também não cai o carme e a Trindade, se esta reforma laboral não for para a frente. E, portanto, há uma desautorização muito clara do Ministro do Trabalho.
0: Análise de Maria Castelo Branco, comentadora de Política Nacional da Antena 1. E esta noite na SIC Notícias, Maria do Rosário Ramalho manifestou vontade de negociar com o PS e o Chega a reforma laboral no Parlamento, mas considerou também insustentável a condição imposta por André Ventura de descida da idade da reforma. Sobre a proposta final que o Governo vai aprovar em Conselho de Ministros para levar ao Parlamento, a Ministra do Trabalho adiantou que será a versão inicial, mas, e usou a expressão, com bastantes inputs. A Ministra da Saúde assume que a capacidade de resposta no Serviço Nacional de Saúde fica diminuída devido aos chamados internamentos inapropriados de pessoas que continuam internadas nos hospitais após terem alta clínica. No Parlamento, ao final da tarde, Ana Paula Martins defendeu que estes são casos, que afetam, de facto, a resposta do SNS.
7: Na verdade, podemos falar no ano inteiro, nós temos a capacidade de resposta no Serviço Nacional de Saúde muito diminuída, exatamente por causa dos denominados, já lá irei, internamentos sociais. Não são só de internamentos sociais que estamos a falar de duas coisas distintas que exigem respostas distintas, mas no fundo são, efetivamente, pessoas com alta clínica que não devem permanecer no hospital.
0: Os dados da Direção Executiva do Serviço Nacional de Saúde indicam que no início do ano, perto de 2.800 utentes com alta clínica continuavam internados à espera de resposta social ou de vaga em cuidados continuados, mas a Ministra da Saúde sublinha que nem todos são casos sociais.
7: Cerca de 748, à volta dos 800, isto é dinâmico, todos os dias saem, todos os dias entram, são efetivamente os designados casos sociais, se bem que a designação é difícil, mas Os outros 2 mil são doentes a aguardar lugar numa solução que não pode ser a solução que aqui parece estar preconizada, na nossa perspectiva. São, de facto, casos que precisam de ir para a Rede Nacional de Cuidados Continuados, seja ela de curta, média ou longa duração. Deixem-me dizer-vos que, na maior parte dos casos, são de longa duração. Cada vez temos menos curta duração.
0: A ministra Ana Paula Martins, na Comissão Parlamentar de Trabalho, Segurança Social e Inclusão, esta tarde, no âmbito da apreciação na especialidade de um projeto de lei do PS. A iniciativa dos socialistas leva o nome Voltar a Casa, visa dar resposta às pessoas que aguardam vaga em respostas sociais. Depois da alta hospitalar, Ana Paula Martins a considerar que existem imperfeições nesta proposta do PS. Morreu Carlos Brito, histórico dirigente do PCP, tinha 93 anos. João Coraceiro.
8: Aos 21 anos torna-se militante do PCP, mas a história de vida entrelaçava-se já antes com a história do Partido Comunista.
9: Pode-se dizer praticamente desde os meus 17 anos que esse cruzamento se verificou.
8: Uma história também de resistência à ditadura. Aos 20 anos, Carlos Brito era preso pela primeira vez pela PIDE, voltaria a ir para a cadeia duas vezes mais, ao todo esteve atrás das grades 8 anos. No Forte de Caxias, no Forte de Peniche, foi preso e torturado, contava a RTP.
9: Tudo o que havia de pior no fascismo, eu passei por isso. Só experiências, no meu caso, não ficaram com rancor. Ficaram como alguma coisa que fiz bem, que estava certo.
8: Passou 10 anos na clandestinidade. A 25 de abril de 74 estava em Lisboa. Foi um dos responsáveis na capital pela organização partidária.
9: Pensávamos que naquela altura o PCP, que era o partido que dava resposta à situação que tínhamos em Portugal, e era com o PCP que se podia fazer uma luta eficaz.
8: Carlos Brito foi braço direito de Álvaro Cunhal. Em 75 é eleito deputado à Constituinte. Depois, 15 anos, entre 76 e 91, deputado na Assembleia da República. Foi presidente do grupo parlamentar do PCP durante esse período. Em 80, candidato à presidência da República contra Ramalho Eanes e Soares Carneiro. Desistiu à boca das urnas. No Comitê Central do Partido esteve mais de 3 décadas. Em 2000, renunciou ao lugar. 2 anos depois, viria a ser suspenso do PCP por 10 meses. Defendia a renovação do partido. Ainda antes da decisão, considerava que era injusta.
9: Não se pode dizer, porque eu tenho opiniões críticas, não se pode dizer que essa minha crítica está inserida numa campanha contra o partido. Isso é totalmente injusto, isso não é aceitável.
8: Um ano bastou, 2003, dessa vez era o próprio que se autossuspendia do PCP. Carlos Brito integrava o movimento Renovação Comunista. Há 2 anos, ele afirmou numa entrevista que só regressaria ao partido se abandonasse a linha marxista, leninista e o centralismo democrático. Era casado com a ex-dirigente comunista Zita Seabra. Carlos Brito dedicou muitos anos a escrever poesia e ficção. Tem vários livros publicados.
0: Um perfil por João Coraceiro sobre a morte de Carlos Brito. O PCP já emitiu uma nota. Nela refere que, sem prejuízo das conhecidas diferenças e distanciamento político, o partido registra em Carlos Brito o percurso antifascista e a contribuição na Revolução de Abril, nomeadamente no plano parlamentar. Já aqui ouvimos, Carlos Brito foi presidente do grupo parlamentar do PCP durante 15 anos. É precisamente o que lembra à Antena 1 António Felipe, membro do Comitê Central do PCP.
10: Carlos Brito era o líder parlamentar do PCP quando eu assumi funções como deputado muito jovem, em 1989. Carlos Brito foi líder parlamentar entre 1976 e 1991, um longo período decisivo para a democracia portuguesa, onde ele naturalmente se destacou como grande parlamentar que foi, depois de ter tido um passado antifascista muito relevante enquanto membro do PCP. São conhecidas as divergências que teve relativamente ao PCP no fim da vida, mas isso não apaga, de facto, o seu legado enquanto grande representante antifascista que foi e enquanto grande parlamentar.
0: António Filipe, em declarações esta noite à Antena 1, Carlos Brito morreu hoje, tinha 93 anos. O Presidente da República em Roma, no encontro com o homólogo italiano, insistiu na necessidade de a Europa ter autonomia estratégica em matérias como a segurança, a defesa e a energia. A reportagem do enviado especial da Antena 1, João Alexandre.
11: Foi um encontro a finalizar uma visita de apenas um dia ao território italiano.
12: Onori al Presidente della Repubblica Portoghese.
11: Na reunião com Sérgio Mattarella, as questões europeias e o contexto de incerteza internacional.
13: O mais importante é que a Europa seja refundada perante aquilo que são hoje as exigências que se nos colocam, designadamente as ameaças de guerra e uma guerra que existe na própria Europa, no projeto e no ideal fundador, que é um ideal de paz.
11: E foi na capital italiana que António José Seguro recuperou algumas das ideias antes apresentadas em Florença nas cerimónias dos 50 anos do Instituto Universitário Europeu.
13: Uma Europa que seja mais rápida a decidir, que em algumas matérias, como por exemplo da defesa, tenha que abandonar o princípio da unanimidade para ter que decidir.
11: Mudanças de fundo, defende o chefe de Estado português numa matéria sobre a qual também falou, mas longe dos microfones, com o presidente do Conselho Europeu, António Costa.
13: Nós falámos sobre vários assuntos que têm a ver com o futuro da União Europeia e, portanto, não vou divulgar absolutamente mais nada. O que para mim é relevante é que a Europa perceba que tem que dar caminhos sólidos e rápidos no aprofundamento da sua autonomia estratégica.
11: Com maior cooperação, pede o Presidente da República Português.
13: Nós não podemos ficar dependentes de países terceiros, neste caso concretamente dos Estados Unidos. Essa autonomia estratégica não significa que tenhamos que cortar nenhuma aliança, bem pelo contrário. Nós devemos reforçar as alianças, mas devemos fazê-la numa lógica de cooperação entre aliados e não numa lógica de subjugação.
11: Mensagem transmitida por António José Seguro em Itália na segunda deslocação ao estrangeiro do Presidente da República.
14: Muito obrigado.
0: E António José Seguro já está de regresso a Portugal. O presidente dos Estados Unidos volta a ameaçar a União Europeia. Na rede social que criou, Donald Trump diz que conversou ao telefone com a presidente da Comissão Europeia, a quem disse que até 4 de julho Bruxelas tem de cumprir a parte que cabe aos países europeus do acordo comercial, senão sobe os direitos aduaneiros a produtos europeus para níveis muito elevados, sem especificar quanto. Mas já a versão de Ursula von der Leyen é diferente. A presidente da Comissão Europeia escreve na rede social X que teve uma conversa muito positiva com Donald Trump e fala em bons progressos no sentido da redução de tarifas até ao início de julho no quadro do Acordo Comercial União Europeia-Estados Unidos. O Irão acusa os Estados Unidos de violarem o cessar-fogo com novos ataques. O Comando Militar de Teherão diz que foram atingidos 2 navios no Estreito de Hormuz e zonas civis na orla costeira. Washington, na reação, diz que se trata de uma resposta a ataques do Irão contra unidades navais norte-americanas. No futebol europeu, o Sporting de Braga lutou até ao fim, mas não conseguiu chegar à final da Liga Europa. Na Alemanha, os bracarenses jogaram com 10 desde os 6 minutos, depois da expulsão de Mário Dogelos, e perderam por 3-1. Com este resultado, o Friburgo vai jogar frente ao Aston Villa na final de Istambul. Os ingleses golearam o Nottingham Forest de Vítor Pereira e também estão na final. Quanto à Liga Conferência, Rayo Vallecano e Crystal Palace garantiram esta noite um lugar na final.
1: Foi a edição às 11 da noite com Cláudia Almeida. 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
1: 23 horas e 13 minutos em Portugal Continental e na Madeira, menos uma hora nos Açores. Seja uma vez mais bem-vindo à sua rádio RTP Mundo, emissão de quinta-feira, dia 7 de maio.

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1: E agora um pezinho de dança com Cláudia Pascoal.

Já o dissemos, hoje é o Dia do Silêncio. Esta data serve para sensibilizar as pessoas dos males que a poluição sonora provoca em diversos aspectos. Como, por exemplo, o stress, a falta de qualidade de vida.

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0: É bom recordarmos Sara Tavares com este bom feeling. E são também estas energias que queremos transmitir para si que nos acompanha. Já a seguir falamos do tempo. A chuva está de regresso ao continente e também às ilhas.
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0: Mas falamos das temperaturas máximas para esta quinta-feira. Lisboa terá ainda uma máxima de 19 graus, Berlim 11, Paris vai registar 21 graus, Caracas 29, 10 graus para Toronto e Washington, 17 graus de máxima. 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

Os Dama e Buba Espinho, também eles a passarem por aqui. Dizer ainda que dentro de alguns minutos o encontro é com a informação em simultâneo com a RTP Antena 1. Enquanto isso não acontece, lugar à música uma vez mais. Agora com Jura. E o tema Porquê. Logo a seguir, Jorge Palma com o tema Encosta-te a mim.

Depois de Jorge Palma, Rita Guerra. Eu Só Quero. Ela que se afastou dos palcos e das músicas, dos discos, e está de regresso neste ano de 2026. Dentro de 5 minutos atualizamos as notícias. Logo a seguir, ficamos com mais uma edição de Geometria Variável.

Agora sim é o final de mais uma hora. Raquel Tavares fecha a porta com este sucesso, Meu Amor de Longe.

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1: Meia-noite, 23 horas nos Açores.
2: Governo e patrões acusam a UGT de intransigência e de não querer negociar. Encerraram sem acordo as negociações em concertação social para a revisão das leis do trabalho. O próximo destino do pacote deve ser o Parlamento. Morreu Carlos Brito aos 93 anos. Ele foi o primeiro líder do grupo parlamentar do PCP desde as primeiras eleições livres em Portugal, após o 25 de abril de 1974. Esta noite na Alemanha, o Sporting de Braga lutou até ao fim, mas não conseguiu chegar à final da Liga Europa de Futebol.
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2: Em sede de concertação social, as negociações encerraram sem entendimento. No final do encontro desta tarde, a Ministra do Trabalho acusou a UGT de intransigência nas negociações. A reportagem de Inês Martins.
3: A Ministra do Trabalho disse que da parte do Governo foram feitos todos os esforços possíveis e acusou a UGT de ser intransigente.
4: Não foi possível chegar a um acordo. O Governo esteve sempre de boa fé. Infelizmente, um dos parceiros revelou-se absolutamente intransigente.
3: Mário Mourão, da UGT, disse que não tem mais propostas e considerou que aquilo que esteve hoje em cima da mesa nada tinha de diferente.
5: A UGT não tem nenhuma proposta mais a fazer e, por isso, uma vez que não havia nenhuma proposta em cima da mesa hoje diferente, considerou a UGT que a decisão do seu secretariado era aquela que tinha transmitido ao Governo.
3: Do lado dos patrões, a CIP apresentou 5 alterações em matérias cruciais para a UGT na véspera. Armindo Monteiro acusou a Intersindical de não estar interessada em nenhum tipo de acordo.
6: Aquilo que foi perguntado à UGT foi se esses pontos, em concreto, esses 5 pontos, eram o bastante para se fechar o acordo. E a resposta foi não. Nós podíamos ceder em todas as linhas que não havia nenhuma possibilidade de acordo.
3: Sem acordo em concertação social, agora o rumo do pacote laboral é a Assembleia da República.
2: Na análise da comentadora Maria Castelo Branco, caso as alterações à Lei do Trabalho não passem no Parlamento, a ministra fica com poucas condições para continuar no cargo.
7: Eu acho que a ministra do Trabalho, caso a reforma não consiga passar depois no Parlamento, na Assembleia da República, e tudo indica que não conseguirá passar, eu acho que a ministra do Trabalho tem fracas condições.

0: condições para continuar no cargo onde está, e Luís Montenegro terá já percebido isso, porque Luís Montenegro na semana passada, no debate quinzenal, veio desmentir ou de certa forma desautorizar a Ministra do Trabalho, porque a Ministra do Trabalho na quarta-feira dizia que esta reforma laboral era um dos três pilares essenciais para o avanço do país, e o Primeiro-Ministro não perdeu tempo e no dia a seguir no Parlamento diz que também não cai o Carmo e a Trindade se esta reforma laboral não for para a frente. E, portanto, há uma desautorização muito clara da Ministra do Trabalho.
1: A análise da comentadora de Política Nacional da Antena 1, Maria Castelo Branco. Esta noite na SIC Notícias, a Ministra do Trabalho manifestou vontade de negociar com o PS e Chega a reforma laboral no Parlamento, mas considerou insustentável a condição imposta por André Ventura de descida da idade da reforma. Sobre a proposta final que o Governo vai aprovar em Conselho de Ministros para levar ao Parlamento, a Ministra Maria do Rosário Ramalho adiantou que é a versão inicial, mas com bastantes inputs, foi a expressão que utilizou. O secretário-geral do PS lembra Carlos Brito como um resistente antifascista e uma figura incontornável dos primeiros 50 anos da democracia. Carlos Brito morreu hoje, tinha 93 anos. Também nas redes sociais, José Manuel Pureza, coordenador do Bloco de Esquerda, recorda o histórico comunista como alguém capaz de construir pontes à esquerda. Carlos Brito morreu. O PCP também já emitiu uma pequena nota em que lembra que ele foi o primeiro líder parlamentar do PCP depois do 25 de abril de 1974. É precisamente o que lembra António Filipe, membro do Comitê Central do PCP.
2: O Carlos Brito era o líder parlamentar do PCP quando eu assumi funções como deputado, muito jovem, em 1989. O Carlos Brito foi líder parlamentar entre 1976 e 1991, um longo período decisivo para a democracia portuguesa, onde ele naturalmente se destacou como grande parlamentar que foi, depois de ter tido um passado antifascista muito relevante enquanto membro do PCP. São conhecidas as divergências que teve relativamente ao PCP no fim da vida, mas isso não apaga, de facto, o seu legado enquanto grande representante antifascista que foi e enquanto grande parlamentar.
1: Nessa nota, o PCP refere que, sem prejuízo das conhecidas diferenças e distanciamento político, o partido registra em Carlos Brito o percurso antifascista e a contribuição na Revolução de Abril, nomeadamente no plano parlamentar. Carlos Brito foi presidente do grupo parlamentar do PCP durante 15 anos, desde as primeiras eleições legislativas após o 25 de Abril. Exerceu essa função até 1991 e morreu hoje, tinha 93 anos, João Coração.
3: Aos 21 anos torna-se militante do PCP, mas a história de vida entrelaçava-se já antes com a história do Partido Comunista.
4: Pode-se dizer praticamente desde os meus 17 anos que esse cruzamento se verificou.
3: Uma história também de resistência à ditadura. Aos 20 anos, Carlos Brito é preso pela primeira vez. Ao todo, passaria 8 anos atrás das grades, nas prisões do Aljube, de Caxias e de Peniche. Foi torturado, contada à RTP.
4: Tudo o que havia de pior no fascismo, passei por isso. São experiências que, no meu caso, não ficaram com rancor, ficaram como alguma coisa que fiz bem, que estava certo.
3: No Aljube, foi um dos três presos que protagonizou a espantosa fuga da cadeia do Estado Novo. Passou 10 anos na clandestinidade. A 25 de abril de 74, estava em Lisboa. Foi um dos responsáveis na capital pela organização partidária.
4: Pensávamos que o PCP era o partido que dava resposta à situação que tínhamos em Portugal e era com o PCP que se podia fazer uma luta eficaz.
3: Foi braço direito de Álvaro Cunhal. Em 75, é eleito deputado à Constituinte. Depois, 15 anos, entre 76 e 91, deputado na Assembleia da República e presidente do grupo parlamentar do PCP. Em 1980, candidato à presidência da República, desistiu à boca das urnas. No Comitê Central do Partido esteve mais de 30 anos. Em 2000, renuncia ao lugar. Dois anos depois, é suspenso do partido por 10 meses. Ainda antes da decisão, considerava que era injusta.
4: Não se pode dizer, porque eu tenho opiniões críticas, não se pode dizer que essa minha crítica está inserida numa campanha contra o partido. Isso é totalmente injusto, isso não é aceitável.
3: Um ano bastou, 2003, aí era o próprio que se autossuspendia do PCP. Carlos Brito Brito integrava o movimento Renovação Comunista. Há 2 anos, afirmou numa entrevista que só regressaria ao partido se abandonasse a linha marxista-leninista e o centralismo democrático. Foi casado com a ex-dirigente comunista Zita Seabra. Carlos Brito dedicou muitos anos a escrever poesia e ficção. Tem vários livros publicados.
1: No site da Presidência da República, António José Seguro lembra esse passado de prisão e tortura de Carlos Brito, uma figura incontornável, escreve o Presidente da República da Resistência Antifascista e da Democracia Portuguesa. Fala também de um homem de convicções firmes e de coragem cívica que soube colocar a defesa da democracia, do diálogo e da renovação acima de qualquer outro interesse. O Presidente da República apresenta condolências à família, aos amigos, aos companheiros e associa-se ao luto de todos quantos em Portugal reconhecem em Carlos Brito uma das vozes mais íntegras da vida cívica e política nacional. Os trabalhadores da Casa da Música desconvocaram a greve da próxima semana. Em comunicado da última hora, o Conselho de Administração da Fundação Casa da Música, em conjunto com a Comissão de Trabalhadores e com o sindicato SENA-STE, refere ter chegado a acordo. As partes chegaram a acordo para iniciar desde já uma revisão ao modelo de carreiras que gerou polémica e a marcação da greve. As partes acertaram agulhas para negociarem com vista a um acordo. No conflito do Médio Oriente, o cessar-fogo continua em vigor, apesar dos ataques norte-americanos ao Irão, é o que diz Donald Trump em declarações à ABC News. O Irão acusa os Estados Unidos de violarem a trégua com ataques a 2 navios no Estreito de Hormuz e zonas civis na orla costeira do país. Washington diz que é a resposta a ataques do Irão contra unidades navais norte-americanas. No Líbano, apesar do cessar-fogo, continuam os ataques de Israel contra o Hezbollah. Pelo menos 12 pessoas morreram. A maioria das vítimas são de Nabatieh, no sul do país. E Lula da Silva, o presidente do Brasil, esteve em Washington e refere que a conversa com Donald Trump foi uma conversa sem tabus.
5: Eu saio muito, muito satisfeito da reunião. Acho que foi uma reunião importante para o Brasil e importante para os Estados Unidos. Eu sempre acho que a fotografia vale muito e vocês perceberam que o presidente Trump rindo é melhor do que ele de cara feia. Eu saio daqui com a ideia de que nós demos um passo importante na consolidação da relação democrática histórica que o Brasil tem com os Estados Unidos.
1: Diálogo muito produtivo com Donald Trump, diz o presidente brasileiro Lula da Silva. O combate ao crime organizado foi um dos temas e o presidente do Brasil ficou também confiante de que Donald Trump não vai ter influência nas eleições brasileiras de outubro deste ano. A Bienal de Veneza abre este sábado ao público, envolta em polémica. O júri desta edição demitiu-se em bloco poucos dias antes do arranque, depois de anunciar que iria excluir da atribuição do prémio artistas de países acusados de crimes contra a humanidade. Poucos dias depois, o Irão abandonou a Bienal de Veneza num contexto de tensões no Médio Oriente. Ora, em relação à participação portuguesa, o artista Alexandre Estrela representa Portugal com o projeto Red Sky Falls. Sandy Gageiro.
6: É um trabalho que reage em tempo real à atividade sísmica do mundo. É uma fasquia de 4 na escala de Richter. Tudo o que ultrapassa essa medida dispara um sinal que entra nos computadores e desencadeia o som.
7: É um sistema suficientemente complexo para poder ser abordado de várias partes, desde as questões políticas, ecológicas, climáticas.
6: Alexandre Estrela explica que este trabalho aborda guerras e conflitos no mundo, um ecossistema com sensibilidade extrema à trapidação da Terra.
7: É um ecossistema, feito com várias partes, todas elas interconectadas e no fundo funciona como um ecossistema de seres artificiais, com uma sensibilidade extrema aos eventos sísmicos do mundo. A trepidação da Terra.
6: O projeto vai ser acompanhado por um programa paralelo ao longo dos 7 meses de exposição, com conversas, concertos, projeções e outras iniciativas.
1: A representação oficial portuguesa fica patente no Fondaco Marcello a partir deste sábado e até 22 de novembro. É a Bienal de Arte 61, abre ao público no sábado com 100 pavilhões nacionais, uma exposição geral com 111 participações. O Sporting de Braga lutou até ao fim, mas não conseguiu chegar à final da Liga Europa. Na Alemanha, os bracarenses jogaram com 10 desde os 6 minutos, depois da expulsão de Mário Dorgelos, e perderam por 3-1. Com este resultado, o Friburgo vai jogar com o Aston Villa na final de Istambul. Os ingleses golearam o Nottingham Forest de Vítor Pereira e também estão na final. Quanto à Liga Conferência, Rayo Vallecano e Crystal Palace garantiram esta noite um lugar na final. E prestamos também homenagem esta noite a Carlos Branco, jornalista da RDP, já aposentado há alguns anos, morreu na madrugada desta quinta-feira. Ele passou pela Rádio Comercial na década de 1980, mais tarde foi correspondente da RDP na Alemanha. Ali colaborou também com a Rádio Deutsche Welle. Regressou a Portugal para chefiar a redação de Faro da RDP até à aposentação. Radicado em Olhão, Carlos Branco continuou um apaixonado pelo jornalismo, pela rádio, pelas causas ambientais e culturais locais.
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1: 23 horas e 13 minutos nos Açores, meia-noite e 13 minutos em Portugal Continental e na Madeira.
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1: E na RTP Mundo seguimos em frente agora com mais uma edição de Geometria Variável com Maria Flor Pedroso.

0: Viva, seja bem-vindo ao Geometria Variável com Carlos Coelho e Marisa Matias. 2 meses do presidente seguro, ainda será cedo para tirar conclusões de como vai ser o seu mandato de 5 anos. Se for cedo, para já ficamos com os indícios. Estabilidade e diálogo. Pelo menos parecem ser estas duas intenções reafirmadas ao longo destes 2 meses. No pacote laboral, para lá de o presidente ter insistido com o diálogo, quando a CIP já dava as negociações por findas, António José Seguro foi ao terço do país devastado nestes 2 meses, devastado pelo comboio de tempestades, e não gostou do que viu, dos apoios prometidos para o dia seguinte, que ainda não tinham chegado. E estava tudo mais ou menos bem, até ao momento em que chegamos à escolha de Adalberto Campos Fernandes, médico e antigo ministro do governo de António Costa, para o controverso, constitucionalmente falando, Pacto para a Saúde. Pois veio a promulgação da nova lei da nacionalidade, com reparos e recados que alguns dizem que mais pareciam justificar um veto. O PS agitou-se. O regresso de Pedro Nuno Santos também poderá ter contribuído. Escolheu-se uma outra antiga ministra do PS para debater com o seu antigo colega de governo este Pacto para a Saúde. A esquerda, à esquerda do PS não gostou, mas a direita, ou o centro-direita, o governo está a gostar, Carlos. E porquê?
1: Mas, eu acho que o presidente António José Seguro está a definir o seu perfil de presidência. Eu diria que é uma espécie de uma estrutura de influência. É assim que ele vê. Se quisermos fazer uma diferença relativamente ao seu antecessor, ao contrário de Marcelo, não vai exagerar no protagonismo nem na presença mediática permanente. Esta ideia de uma estrutura de influência, que tem talvez a sua expressão mais significativa no Pacto da Saúde, comporta riscos. Uhum. Comporta riscos. Porquê? Primeiro, ele está a cumprir uma promessa. Okay? E sob esse ponto de vista é de elogiar. Porque ele disse que ia fazer isto durante a campanha eleitoral.
0: É verdade isso. Bem. Mas a questão é saber se ele pode fazer isto, se a Constituição lhe permite que ele faça.
1: Não, eu acho que sim. Eu não acho que haja aqui qualquer violação da Constituição, para ser completamente sincero.
0: Agora, mas sabe que há quem ache, não é?
1: Eu acho que essa
0: Vital Moreira, por exemplo.
1: Eu acho que essa opinião é um bocadinho precipitada, porque depende um bocadinho do que é que vai ser este pacto. Eu acho que é perfeitamente lícito ao Presidente da República tentar aproximar as posições. E é perfeitamente lícito ao Presidente

0: aqui já pode haver uma sobreposição entre as funções do Presidente e as funções do Governo. E uma das notícias que nós tivemos esta semana foi que, enquanto decorre este pacto de saúde, que está apontado para demorar um ano, não é? O Governo vai apresentar nos próximos meses, em princípio até ao verão, uma proposta de lei de bases da saúde, ainda que inspirada num projeto de Maria Belém Roseira, portanto, sim, numa iniciativa socialista. A verdade é que...
1: Sim, mas que esteve na gaveta durante 8 anos, esse projeto.
0: O Governo não vai suster a sua iniciativa enquanto decorre o Pacto da Saúde. E, portanto, em termos de calendário, pode não haver aqui uma grande concertação. Agora, a maior resistência ao Pacto e a Adalberto Campos Fernandes não veio da área do Governo.
1: Não, claro, é o que estou a dizer.
0: Veio da área do Partido Socialista. Mariana Vieira da Silva, que aparentemente é a negociadora do Partido Socialista, declarou: ainda não consegui perceber em que é que falta um acordo. Isto são palavras dela. E disse que o que ela via são problemas do Governo na ação governativa e não problemas legislativos. Assim como quem diz: não sei porque é que me estão a convidar para uma mesa de
1: negociações.
0: Negociações, onde os problemas não são os reais. Os reais estão na dimensão executiva e não na dimensão legislativa. Portanto, eu acho que não deixa de ser interessante que a maior resistência à iniciativa do Presidente da República, António Jassur, venha do Partido Socialista e não das outras forças políticas.
1: Marisa, neste Pacto da Saúde, ainda por cima, a Marisa nesta área tem pergaminhos.
2: Acho que é difícil avançar muito mais do que aquilo que foi dito, porque nós não sabemos muito, não é?
1: Mas a esquerda não gostou e a direita parece ter gostado, não é? Para já, assim, para resumir...
2: Sim, para resumir, ou seja, eu estou completamente de acordo com o Carlos que, principalmente, esta ação por parte do Presidente é uma ação, de certa forma, para testar a sua capacidade de influência.
1: Não é uma interpretação extensiva da Constituição?
2: Pode fazer ou não. Eu não sei exatamente qual é o conteúdo, portanto tenho muita dificuldade neste momento em dizer sim, faz-me muita confusão ou não, não me faz confusão nenhuma, porque eu não sei exatamente o que é que está lá dentro, não é? Nem ninguém sabe, sabemos que vão ouvir durante um ano, que é um projeto para um ano, que começa já em funções agora, que a equipa não será assim muito extensa, mas quer dizer, em relação ao conteúdo concreto, nós não sabemos muito
1: nada,
2: bem.
1: Pois, claro.
2: O Carlos dizia que pode ser um documento de princípios gerais ou pode ser um documento mais de orientação estratégica. Entre estas duas hipóteses há um mundo. E uma pode trazer problemas e outra pode não trazer problemas nenhuns. Ou pode nenhuma trazer problemas nenhuns do ponto de vista constitucional.
0: Certo.
2: Mas a verdade é que eu tenho muita dificuldade em poder comentar. Aliás, não consigo perceber muito bem onde é que se fundamenta as posições que dizem que não há problema nenhum, como também não percebo as posições que dizem que pode haver imensos problemas, porque nós não temos esse conhecimento. Mas dito isto, obviamente o que o Presidente está a tentar fazer é dar seguimento a uma promessa eleitoral. Agora, eu sinceramente esperaria que houvesse contornos mais definidos, porque há uma promessa eleitoral de dar importância à saúde, de colocar no centro da sua intervenção, sabemos que essa é uma intenção do Presidente, mas apresentar assim como foi apresentado está a gerar imenso ruído, se calhar até algum dele desnecessário, não sei, ou então pode ser muito necessário, mas parece-me pouco preparado e sobretudo sendo uma prioridade do Presidente, era importante que nós soubéssemos mais alguns detalhes dessa prioridade.
1: Carlos, e em relação à lei da nacionalidade, porquê é que a esquerda não está a gostar e a direita está?
0: Que a esquerda não goste parece-me relativamente fácil
1: não,
0: de entender.
1: Não gosta da atitude do Presidente, não é propriamente da lei.
0: Não, vamos querer. O Presidente da República faz vários reparos e, na opinião do Partido da Esquerda, justificavam o veto. Eu não sei se os reparos são de molde a justificar o veto, ou se o Presidente da República teve em atenção a maioria que aprovou esta lei, porque foi uma maioria superior a dois terços. Qualquer veto, mesmo que fosse um veto constitucional, se a maioria dos dois terços da Assembleia confirmar a lei, supera o veto constitucional.
1: Certo, mas fica uma atitude.
0: Eu acho que o Presidente da República
1: avisou.
0: Avisou e também aqui definiu um bocadinho o seu perfil na relação com o Poder Legislativo da Assembleia da República. Ele está a dizer à Assembleia que respeita o papel da Assembleia enquanto órgão legislativo, mas que não renuncia a ter a sua opinião e a assinalá-la. Ou seja, ele mesmo que não faça um veto jurídico,

0: Moscou, de certa forma, está a fazer um veto político. Isto é, ele está a assinalar discordâncias e, em alguns dos reparos...
1: Fundas.
0: Em alguns dos reparos não são... Não são divergências, mas são receios. Ele está a dizer que isto tem que ser executado desta maneira, tem que ser aplicado desta maneira para não.
1: Nomeadamente
0: criar...
1: em relação às crianças.
0: Exato.
1: Não é?
0: E, portanto, sob esse ponto de vista, eu acho que se compreende bem. O problema aqui, na relação entre ele e, sobretudo, o Partido Socialista, é que o Partido
1: Nunca foi fácil as relações dos presidentes socialistas com. Aliás, geralmente isso nunca é muito fácil. Também Marcelo Rebelo de Sousa, sobretudo no primeiro mandato, teve uma declaração muito difícil com o seu partido de origem.
0: Exatamente. Que o acusava de estar demasiado amigado com o primeiro-ministro António Costa. A relação com o PS é que o PS levantou a questão da constitucionalidade de um dos instrumentos jurídicos, sendo ele, aquele que tem a ver com a moldura, porque há dois textos legislativos diferentes. Vamos supor que o Tribunal Constitucional dá razão ao Partido Socialista. Eu estou a imaginar que quem mais à esquerda critica o António José Seguro use essa declaração, esse acordo no Tribunal Constitucional, para dizer nós tínhamos razão quando dizíamos que o Presidente devia ter tratado. Ou, neste caso, devia ter sido ele a suscitar a questão da constitucionalidade junto do Tribunal Constitucional. Se o Tribunal Constitucional não der razão ao Partido Socialista, poupa-se esta... Agora, evidentemente que esta lei tinha... que era muito controversa e, portanto, que qualquer decisão do Presidente seria apoiada por uns e criticada por outros. Isso é a vida, não é?
1: Marisa, porque é que a esquerda não está a gostar desta atitude de Seguro?
2: Bem, eu creio que em relação a esta lei, também por causa de muito o que foi dito na campanha e daquilo que foi debatido em torno desta lei, que, se bem recordamos, foi, aliás, mais ou menos coincidente depois com o veto do anterior Presidente, Marcelo Rebelo de Sousa, em relação à primeira lei que foi apresentada.
1: Pois, mas era outra versão da lei, não era esta? Não.
2: Era outra versão, mas há partes que foram alteradas, há outras que não. Desde logo há uma alteração significativa, aquela que o Carlos estava a referir, porque há uma separação, não é? O que tem a ver com a pena acessória da perda de nacionalidade está agora num outro decreto separado que tem a ver com a alteração do Código Penal e é sobre essa que não há um pronunciamento por parte do Presidente, porque houve o pedido de fiscalização preventiva da constitucionalidade por parte do Partido Socialista, como o Carlos estava a referir. Em relação à outra parte da lei, digamos assim, eu creio que haveria razões e expectativas para que o Presidente pudesse vetar.
1: Mesmo com assim uma maioria de 2/3 na Assembleia?
2: Sim, porque eu creio que, se for para levar a sério a nota emitida pela Presidência da República e os recados que estão ali colocados e dirigidos ao Governo, a consequência teria que ter sido um veto desta proposta legislativa. Parece-me a mim que seria muito maior a coerência. Ou então, não havendo veto, não faz muito sentido depois uma lista de recados, porque, por exemplo, dentro dos recados do Presidente aparece a importância de garantir que os processos pendentes não são efetivamente afetados pela alteração legislativa. Ora, esta versão que chegou ao Presidente para a sua promulgação, já não tem o efeito retroativo que tinha a primeira versão, e aliás uma das razões pelas quais foi votada essa lei pelo Presidente Marcelo Rebelo de Sousa foi precisamente porque era contrário a esse efeito retroativo da aplicação da lei, não tem o efeito retroativo, mas também não tem um regime de aplicação definido. E, portanto, o que estamos a falar é que não está de nenhuma forma garantido que isso não aconteça, ou seja, de que os processos em curso não sejam afetados por esta lei, porque não havendo nenhuma previsão do regime de transição,
0: então, Marisa,
2: pode
0: está
2: acontecer.
0: A Marisa está a dizer que os reparos do Presidente fazem sentido.
2: Fazem sentido, fariam muito mais sentido
1: se tivesse vetado.
2: Um veto para, no sentido de voltar à Assembleia, mesmo que haja uma segunda votação que aprove esta lei, ser uma segunda versão que contempla, por exemplo, um regime de transição, onde está claríssimo que não estão afetados os processos que estão em curso neste momento. Não
1: e sei são se milhares de processos. Entender.
2: São,
1: portanto,
2: são
1: se forem afetados, isso pode entupir os tribunais para a frente.
2: Por várias razões, exatamente, porque assim, esta lei, é bom relembrar, esta lei foi uma lei que começou e foi desenvolvida a partir dos pressupostos errados, não é? Infelizmente, uma lei que foi um bocadinho pagar um favor ao Chega, que gosta muito de associar a criminalidade à imigração.
1: Foi, Carlos, foi.
0: Não partilho desta análise, para ser sincero.
2: Pronto, mas eu já tínhamos tido a oportunidade, aliás.
1: Claro, mas é só para clarificar, Marisa.
2: E eu acho que assim foi, tanto é que existe esta discussão, que ainda permanece, sobre a pena acessória da perda de nacionalidade em caso de crimes que são cometidos. Enfim, toda uma série de dificuldades que são criadas com esta nova lei. Mas ela, obviamente, tem como objetivo dirigir-se a um determinado tipo de imigrantes, os trabalhadores, aqueles que têm menos recursos. Mas há milhares de processos que estão pendentes e nem todos são processos de imigrantes pobres. Houve uma peça jornalística esta semana, que agora não me recordo a referência, peço desculpa, mas que falava precisamente da quantidade de investimento que houve através do Vistos Gold, de tantos estrangeiros que investiram em Portugal milhares de, centenas de milhares de euros, com uma expectativa de uma segurança legal de poder ter a nacionalidade ao fim de algum tempo, e que é legítimo esperar que muitas destas pessoas com recursos financeiros avultados possa colocar o Estado em tribunal se de facto começar a haver uma interpretação da lei tal como ela foi aprovada. Nós também temos que reconhecer, e sabe-se que há muitos processos que estão pendentes e que estão a atraso, mas desde que se começou a discutir esta lei, e não é por acaso que o Governo na primeira versão queria que os efeitos fossem retroativos ao momento em que se começou a discutir logo, e não em que, no momento em que fosse aprovado, mas desde essa altura os casos que estavam por resolver também não houve uma aceleração. Pelo contrário, se calhar até se arrastaram mais um bocadinho na expectativa de que esta lei viesse a clarificar. Portanto, ela pode trazer aqui vários problemas. O meu principal problema é político. Eu creio que é incoerência com os recados, até porque criando uma expectativa de que podia ser feito de maneira diferente, nomeadamente em relação ao regime de transição, esperaria que o Presidente tivesse vetado a lei. Não olhasse para ela apenas como um processo, mas olhasse com a dimensão política que tem. O Parlamento confirmaria uma nova versão, mas o Presidente teria tido uma oportunidade de tentar que houvesse alterações no sentido de irem em linha com os recados que acabou por incluir na nota.
1: Acha isso, Carlos? Acha que seria possível isso?
0: Não, eu acho que o Presidente tomou uma decisão que corresponde ao perfil da relação que ele quer com a Assembleia da República. Pronto. Portanto, sob esse ponto de vista, eu acho que ele está a definir o seu estilo. Pode aperfeiçoá-lo, pode ajustá-lo.
1: Mas percebeu que havia dois terços da maioria, que aquilo ia continuar, portanto deixa cá deixar estes recados todos, que toda a gente vai ler, e portanto tenham cuidado na aplicação da lei.
0: Eu acho que a leitura que se pode fazer desta iniciativa do Presidente é que ele não se está a colocar numa posição de afrontamento relativamente aos outros órgãos de soberania, mas não se espera que ele fique calado. Eu acho que é a fotografia que retiramos desta atitude.
2: Eu percebo isto que o Carlos está a dizer, mas é que o Presidente tem mais do que palavras, tem instrumentos à sua,
0: com certeza que
2: à
0: tem.
2: Sua disposição. Sim. E portanto, foi uma escolha também não usar esses instrumentos.
1: O Carlos falava há pouco de uma fotografia e eu ia pegar nessa imagem precisamente para dizer que na semana passada houve uma fotografia que foi a do PTRR, portanto o Programa Portugal Transformação, Recuperação e Resiliência, um pouco mais de um quarto do empréstimo da Troika, mais ou menos, a 9 anos. Houve quem dissesse que o programa já estava preparado para assinalar os 2 anos do governo, mas depois sobreveio o comboio das tempestades e se aproveitou. Bem como já inclui projetos em andamento e que se juntou tudo num plano, uma celebração quase, foi um acontecimento, acabou com o hino nacional sem perguntas de jornalistas, portanto era uma espécie de uma apresentação, mas vale a pena também perguntar, Marisa, se, para lá disto, se esta ideia de juntar tudo num único documento, numa estratégia que não é para a década, é a 9 anos, mas juntar tudo aquilo que está em andamento e aquilo que se pensa fazer, qual é que é o mal disto? Não é uma boa ideia?
2: Eu não acho que os programas e os planos em si mesmo sejam boas ou más ideias, dependendo de quem os apresenta ou se são mais anos ou menos anos. Depende, obviamente, do conteúdo. Agora, creio também que o que é preciso ter em linha de conta é que este governo já nos habituou a muitos programas com muito fraca execução, e isso é problemático. Pensar, ou seja, em 2 anos nós já tivemos a apresentação por parte deste governo, sei lá, do plano de emergência e transformação de saúde, o programa Construir Portugal, muitos anúncios, aliás, no caso da saúde até seria para 6 meses e vemos onde é que estamos neste momento, e portanto é legítimo que também haja dúvidas em relação à capacidade de implementação deste PTRR, sobretudo quando ele é associado ao comboio de tempestades e, ao, e aos, aos impactos que teve em algumas zonas do país, em particular na região centro do país, e já passados 3 meses que estamos desse comboio de tempestades, ainda há um conjunto de problemas enormes por resolver e que não foram resolvidos. Continua a haver pessoas com casas ainda semi-destruídas, muitas empresas ainda fechadas, e no caso da Marinha Grande tem havido vários alertas a esse respeito, vias de comunicação, enfim, ainda
1: e que já está a ter pessoas... impacto nas contas, tudo isso.
2: Exato, não é? Começa a ter impacto porque são muitas.
1: Aquela região empresas. Era uma região que produzia muito.
2: Muito industrial e com empresas com um peso muito significativo na economia e que não estão a conseguir voltar a trabalhar. E, portanto, 3 meses depois, continuamos com essa situação e ser apresentado um programa para 9 anos, quando se está a ver a incapacidade de responder à situação mais emergente, no mínimo pode gerar dúvidas em relação à capacidade do governo em responder a estas circunstâncias. E depois há também, obviamente, a dimensão de que há muito poucos recursos novos. Eu sei que o ministro fez um esforço enorme em tentar justificar que era tudo novos recursos. E,
1: ministro Castro Almeida, da Economia.
2: Ministro Castro Almeida, exatamente. Que eram todos novos recursos e que havia apenas uma pequena percentagem de 900 milhões, e estamos a falar de 22.600 milhões de euros, mas que era apenas 900 milhões. Há também um trabalho que foi feito pelo Diário de Notícias e que faz essa verificação, que diz o contrário, ou seja, diz que 2/3 das medidas já estavam previstas no Orçamento de Estado, 6 meses antes da tempestade, já havia 2/3 das medidas previstas no Orçamento de Estado, e depois faz todo um levantamento do que é que são dinheiros comunitários e outras fontes de receita, mostrando que na realidade estamos a falar de 8,4 mil milhões de euros que sobram daqueles que eram os programas que já estavam em implementação e, portanto, que também não há assim tanto de novo. Mas isto é forma. Vamos ao conteúdo. E no conteúdo... há, de facto, algumas medidas de prevenção. Se são novas ou não é duvidoso. Por exemplo, o Fundo das Calamidades já tinha sido apresentado a 20 de fevereiro. Não é novo. As questões relacionadas com o Starlink, a ligação ao poder local, também não é novo. Já tinha sido apresentado. Há alguma novidade em relação às reservas de medicamentos e a possibilidade de estudar a reserva de alimentos em situações destas. E, portanto, eu não digo que medidas de prevenção são despiciendas, pelo contrário. Aliás, o que é que nós fazemos quando há catástrofes desta natureza e quando precisamos de planos desta natureza? Precisamos, por um lado, de ver o que é que foi destruído quando a catástrofe já aconteceu e ajudar quem foi afetado, o que não está a correr bem, diga-se passagem, mas prevenir em relação a novas catástrofes e, portanto, colocar a tónica aí parece-me importante. Só que eu acho que a tónica não está aí. Este plano é muita coisa, muita coisa. Muito vasta, muito distendida no tempo, e há de facto, estas medidas são aquelas que eu acho que são as únicas que têm alguma relação com a situação em que nós estamos, mas que não correspondem verdadeiramente, digamos assim, às necessidades que temos, e sobretudo quando nos aproximamos de um verão que ameaça ser trágico, porque há muito
1: material
2: combustível,
1: que não é possível retirar,
2: remover, que está a ser difícil, portanto, enfim, vamos ver, e eu espero sinceramente que não tenhamos nenhuma tragédia no verão e que os incêndios não sejam aquilo que se prevê que sejam, portanto espero sinceramente que assim seja, mas seja como for, vejo neste programa muita coisa e pouco direcionada para aquilo que diz ser a razão, que se diz ser a razão para que este programa possa existir. Portanto, eu não tenho nada contra que se junte recursos, que se junte estratégia. Agora, tenho muita dificuldade em perceber o que é que está exatamente aqui nestas 96 medidas e da forma como é que elas dialogam, como é que são postas em prática, como é que estes recursos vão ser mobilizados, de onde é que vêm exatamente, porque acho que tudo isso está muito pouco clarificado.
1: Carlos, como é que pode acalmar estes receios da Marisa? E não são só da Marisa, como sabes.
0: Sim, com certeza, com certeza. Qual é o meu ponto de partida? O meu ponto de partida é que o PTRR nasce de uma calamidade, mas não...
1: isso é verdade mesmo?
0: Sim.
1: Não estava já tudo...
0: Não, já lá vamos, já okay. lá vamos. Mas o PTRR nasce de uma calamidade, mas não pode ficar prisioneiro da calamidade. Ele deve servir para apoiar quem sofreu, para reconstruir o que foi destruído, mas sobretudo, como a Marisa estava a dizer, para garantir que Portugal fica mais bem preparado para a próxima crise.
1: Eu acho para que a próxima isso, calamidade.
0: Eu acho que isso é fundamental. E compreender-se-á que eu elogio o governo pela atitude de diálogo com que construiu este...
1: Sim, porque diz também que isto não é um programa fechado. Eu por acaso esqueci-me de dizer isso, mas isso é importante.
0: Houve mais de 906 contributos escritos, mais de 70 reuniões territoriais e setoriais. Envolveu-se o Presidente da República à data e o Presidente da República eleito, que já tinha sido eleito, mas eu não tinha tomado posse. Mas foram os diversos partidos, as autarquias, os parceiros sociais, as empresas, a academia, os cidadãos, de tal forma que partidos que costumam ser mais radicais na oposição parlamentar,
1: ou mais vocais,
0: vieram vangloriar-se de várias das medidas que estão no PTRR,
1: eram
0: resultado de sugestões deles. E, portanto, esta circunstância é boa para o governo, porque ouvir não significa que o governo abdique de governar, pelo contrário, significa que obriga o governo a governar melhor. Portanto, eu acho que esse processo está feito. Agora, o que é que a Marisa diz?
1: Diz que isto vinha de longe.
0: A Marisa diz que não há tanta novidade porque havia já medidas que estavam previstas. Ela tem razão, porque este PTRR tem medidas novas, mas há medidas que já estavam previstas e que agora foram reforçadas, ou foram aceleradas, ou foram reconfiguradas, isto é, foram alavancadas. Eu acho que isto deve ser assumido, não pode ser escondido.
1: Por exemplo, as barragens. Há barragens que já estão em construção.
0: Maria Flor Pedroso, quando uma medida existente é boa, mas é insuficiente, o papel do governo é dar-lhe escala, é financiamento, coordenação e prioridade. Num país a sério, não se deita fora uma boa medida só para poder dizer que se inventou uma outra. E, portanto, o que o governo fez foi... Face à necessidade de apoiar quem precisava, de reconstruir o que foi destruído e de prevenir novas crises, olhou para os instrumentos que estavam disponíveis e viu o que é que se tinha que inventar de novo e o que é que se tinha de reforçar, que já estava previsto, mas era insuficiente. Eu acho que isto demonstra seriedade. Agora, há uma outra linha de ataque que a Marisa usou e que vários comentadores mais à esquerda têm usado, que é de dizer que o plano até pode não ser muito mau, mas que vai ser mal executado.
1: Bem, veja-se o que aconteceu na saúde.
0: Maria Flor Pedroso, não sabemos, quer dizer, temos de esperar, quer dizer, não, eu não posso...
1: Sim, mas diz-se isso por causa do que aconteceu com a
0: não,
1: saúde.
0: Eu não posso partir do princípio que vai haver problemas de execução. Agora, o que me parecia mais inteligente, face à evidente necessidade deste plano, é que os partidos que contribuíram com ideias e até que se vangloriaram de que as suas propostas estão contidas no plano, pudessem dizer, ok, o plano é bom, vamos a ver como é que ele é executado. O facto de se concordar com um plano e de o apoiar não vincula ninguém à forma como ele vai ser executado. Haverá um momento para analisar se a execução foi correta ou foi incorreta, se foi eficaz ou não foi eficaz. Este plano tem três horizontes temporais, porque há medidas do curto prazo, que têm a ver já com 2026, há medidas para o médio prazo, que têm a ver com 2027 até 2029, e há medidas de longo prazo que vão até 2034. É perfeitamente possível fazer uma avaliação de cada uma destas etapas, analisando se o governo esteve à altura ou não esteve à altura.
1: Vamos ver.
0: Mas isso não impediria, a meu ver, com mais inteligência, das pessoas reconhecerem que este plano, que resultou tantas contribuições e tantas participações, é não apenas um bom plano, mas com um plano de que o país precisa agora.
1: Geometria variável, número 262. Estamos com Carlos Coelho e Marisa Matias, ambos já foram eurodeputados e pertencem às direções atuais dos seus partidos, PSD e Bloco de Esquerda. O Carlos já foi governante e lidera a plataforma Nossa Europa e a Marisa duas vezes candidata presidencial. A Europa toda, mais o Canadá e outros países, são cerca de 50, reuniram-se na Arménia, mas sem o chanceler alemão. Ainda assim, este movimento, esta capacidade que a Europa demonstrou de conseguir agregar mais do que os 27. Carlos, é um novo fogo ou é um estertor?
0: Eu não diria nem uma coisa nem outra, para ser completamente sincero. Não é?
1: Eu sei que são duas coisas extremadas, mas a Europa está em dificuldades.
0: Sim, com certeza, mas o que é que nós tivemos na capital da Arménia?
1: Em Yerevan.
0: Yerevan. Tivemos a 8ª Cimeira da Comunidade Política Europeia, que foi politicamente significativa, mas eu diria um tanto ao quanto inconsequente.
1: Mas esse é o problema que a Europa...
0: Ah, mas não tivemos só isso. Tivemos a primeira cimeira União Europeia-Arménia. Essa cimeira teve aprovações, portanto, ou seja, tivemos um momento mais performativo, se quiser, mais cerimonial.
1: Daqueles que acabam com o hino e sem perguntas dos jornalistas.
0: Mas ainda assim, com significado, e com significado porque a Arménia está dentro da área de influência russa e porque...
1: Quer juntar-se ao Ocidente
0: e, portanto,
1: isso Ocidente tem... europeu.
0: Pela primeira vez tivemos um convidado fora da Europa na conferência da Comunidade Política Europeia, o Primeiro-Ministro do Canadá, que fez aliás um discurso notável.
1: E que se sentiu lindamente, disse ele, não é?
0: Ele não só se sentiu lindamente, como eu acho que o Presidente do Conselho Europeu, António Costa, foi particularmente feliz quando sublinhou a participação de McCartney, dizendo a Europa e o Canadá são mais do que parceiros com a mesma visão. Juntos estamos a construir uma aliança global para defender a paz, a prosperidade partilhada e o multilateralismo. Portanto, os recados estão todos dados e eu acho que foram muito bem dados. E, portanto,
1: também... Um bocadinho como a PTRR, depois logo vemos o que é que isso dá, não é?
0: Com certeza. Houve um tandem positivo entre as afirmações muito boas de António Costa e as provocações inteligentes de Emmanuel Macron. Eu acho que o tandem Costa-Macron funcionou muito bem nesta cimeira. Agora, como eu disse há bocadinho, a cimeira União Europeia-Arménia é particularmente relevante porque Putin já veio dizer que a Arménia tinha que decidir se queria estar de um lado ou no outro. Ele disse que é impossível pertencer simultaneamente a uma União Aduaneira com a União Europeia e com a União Económica Euroasiática, que é o grupo deles, dizendo que Yerevan tem de escolher. E esta cimeira entre a União Europeia e a Arménia está a dar condições objetivas à Arménia para que ela opte pelo Ocidente e não pela Rússia. E o que é que se aprovou nessa cimeira? Primeiro, uma declaração conjunta entre a União Europeia e a Arménia com compromissos em matéria de conectividade, de energia, de transportes e de cooperação digital. Em segundo lugar, 2 mil milhões de euros, em bom rigor 2 mil milhões e meio, portanto 2,5 mil milhões, de investimento da União Europeia na Arménia ao abrigo da estratégia Global Gateway. Depois 30 milhões de euros através do Mecanismo Europeu de Apoio à Paz para reforçar as capacidades das Forças Armadas Arménias. E, finalmente, a confirmação da nova Missão Civil de Parceria da União Europeia da Arménia com um mandato inicial de 2 anos para ajudar a Arménia a reforçar a resiliência face à interferência russa, ataques cibernéticos e fluxos financeiros ilícitos. E é bom recordar que a União Europeia tem detectado campanhas massivas de desinformação relativas às legislativas arménias de junho e com origem na Rússia.
1: Marisa, extrator ou novo fogo esta cimeira? As duas,
2: sim, um bocadinho as duas e um bocadinho sim. Nenhuma. Na realidade, o que é esta comunidade política europeia? Relembrar que isto é uma proposta que surgiu
1: de Macron
2: em 2022, a seguir à invasão da Ucrânia por parte da Rússia. E que,
1: mas é uma boa ideia, ou não é uma boa ideia?
0: Claramente uma boa ideia.
2: Acho que espaços de diálogo multilaterais são sempre boas ideias, ou seja, é um espaço onde a União Europeia e os seus vizinhos conversam.
1: Sim.
2: E estamos a falar de vizinhos como o Reino Unido, que temos estado atento, mas já não está, mas estamos a falar também dos Balcãs, estamos a falar da Ucrânia, da Turquia, etc.
1: São quase 50 países.
2: Esta comunidade foi motivada pela invasão da Ucrânia, mas também penso eu que ganhou outro significado após a eleição de Donald Trump, agora para o seu segundo mandato. Esta reunião particular, a oitava, é muito dominada por isso também, ou seja, a localização, o que é feito é, e as discussões, que o Carlos já anunciou algumas, até do acordo entre a União Europeia e a Arménia, tem muito a ver com o que se está a passar no Irão e o que se está a passar naquela região do mundo agora, neste momento. Mas esta comunidade não tem por objetivo, nem nunca teve, que sejam retiradas conclusões políticas destas reuniões. Elas são reuniões informais e não há nunca declarações escritas, não há comunicados conjuntos. Agora, é um trabalho que é feito para ouvir as partes todas no sentido de poder reforçar uma espécie de uma unidade geopolítica dentro da diversidade que existe, não só na União Europeia, mas também fora da União Europeia. E depois há outra dimensão que eu acho que é importante, que aliás António Costa, quando Macron sugeriu a criação desta comunidade, António Costa chamou a atenção disso várias vezes nas primeiras reuniões, de que não pudesse olhar para esta comunidade como uma espécie de sala de espera da adesão à União Europeia. Acho que isso foi, de certa forma, conseguido, porque também na altura, quando se conversava sobre esta comunidade, colocou-se essa hipótese, não é? De que pudesse ser assim uma espécie de sala de espera e que agora estamos ali a falar de um pré-alargamento. Agora, não, nem era para haver grandes conclusões. Acho que é simbólico e significativo.
1: Mas é um movimento.
2: É um movimento e é simbólico e significativo ter tido como convidado de honra o Primeiro-Ministro do Canadá. Não é um acaso, ele aliás tem tido um papel de destaque muito significativo e obviamente esta reunião, mesmo sem grandes conclusões nem comunicados, é uma reunião que teve um foco muito grande na estabilidade daquela região e na segurança energética. E isto está relacionado, como é evidente, com a necessidade de diminuir a dependência de algumas potências, especialmente no contexto em que há uma tensão muito grande no Médio Oriente e o contexto de guerra iniciada por Israel e pelos Estados Unidos no Irão.
1: E que portanto, está num ponto de...
2: Está num ponto de muita contradição, sobretudo também impasse e contradição. Aliás, esta semana nós tivemos declarações realmente contraditórias entre os responsáveis da Casa Branca e os responsáveis iranianos, em que há sinais muito, muito diferentes. Do lado dos Estados Unidos as coisas aparentemente estão a avançar bem, do lado do Irão não é tão claro assim e remete mais para as negociações que devem ser continuadas, que não estão a decorrer formalmente neste momento. Mas a verdade é que acho que vamos tendo mais informação. Eu não sei se viram as investigações que foram publicadas no Washington Post sobre os ataques iranianos. É muito revelador, ou seja, mostra que os ataques iranianos destruíram muito mais do que a Casa Branca admite. O que o Washington Post foi pegar nas imagens de satélite, que são publicadas normalmente pelas agências de comunicação iranianas, são imagens de alta resolução, nas redes sociais, e compará-las com as imagens de satélite do Copérnicos, do programa europeu, que têm menor resolução, mas comparar para verificar se são verdadeiras ou não, validaram 109 imagens das que foram publicadas pelo Irão. E só 19 é que não validaram, porque não eram conclusivas. Mas a conclusão é que não há manipulação por parte do Irão na divulgação destas imagens. E isto é muito importante, porque nós não conseguimos ter acesso às imagens de satélite reais, porque os fornecedores comerciais das imagens de satélite, que são a Vantório e o Planet, têm como principal cliente os Estados Unidos. E desde que começou a guerra, os Estados Unidos pediram para elas atrasarem ou limitarem ou até mesmo reterem as imagens da região. Portanto, nós não conseguimos aquilo que é normalmente o recurso às imagens de satélite desde o início da guerra, que estão bloqueadas ou atrasadas porque o principal cliente destes fornecedores comerciais de imagens de satélite estão a responder àquilo que foi pedido dos Estados Unidos. Portanto, resta fazer esta comparação.
0: Oh, Marisa, há dados do mercado que são perfeitamente concordantes com essa análise. A quebra de produção de gás no Qatar foi 85%. 85%. Obviamente que os danos dos bombardeamentos foram muito mais significativos do que eles que fizeram.
2: Claro.
0: Fazer a coisa. No Iraque, os fornecimentos caíram 61%. No Kuwait, 53%. E países que tiveram menos consequência, que é o caso dos Emirados Árabes Unidos e Arábia Saudita, estamos a falar de quase metade da produção. No caso dos Emirados, 45%, e mais de um terço na Arábia Saudita, 36%. Portanto, isto são dados que provam que as consequências reais da reação iraniana foram muito mais significativas do que todos quiseram.
2: Claro, e os Estados Unidos, que têm um exército muito poderoso e que têm muito poder económico, obviamente, e que conseguem manipular e viver nesta base de propaganda, mas manipular aquilo que é a informação que vem a público, não é? Nomeadamente ao pedirem que estes fornecedores não deixem que as imagens sejam públicas, mas isto é uma mentira de perna curta, não é?
0: Certo.
2: Porque na realidade, quando órgãos de comunicação vão fazer investigação e comparam o que existe e o que está disponível, mostra-se isso. E a conclusão a que chegam estes analistas são, aliás, várias conclusões, e desde logo de que os norte-americanos subestimaram completamente as capacidades iranianas. Essa é uma conclusão muito evidente. O que o Carlos está a dizer é muito importante em relação aos países vizinhos e o que foram os ataques, e em relação ao que eram os alvos, digamos assim, as infraestruturas norte-americanas, eles encontraram mais de 200 infraestruturas e equipamentos danificados.
1: Exatamente.
2: Portanto, é muito mais do que foi assumido pelos Estados Unidos. E por outro lado, que o maior exército do mundo, a maior potência económica, afinal não está preparada para se adaptar a uma guerra de drones. Ou seja, é poderoso, mas é antigo.
3: É demasiado poderoso.
2: E o que nós associamos a um regime iraniano preso no tempo acabou por mostrar as fragilidades do maior exército, porque tem contornos de combate mais modernos do que a defesa americana está preparada, e portanto nem sequer conseguiram proteger as suas bases. Eu acho que isto é importante que se faça essa reflexão. Obviamente não põe em causa a desigualdade que existe de poder nos dois exércitos, que é enorme, e os Estados Unidos é muito mais forte.
1: Ora bem, vamos para os nossos redondos, bicudos e quadrados nesta semana. Marisa, qual é que é o seu redondo?
2: Para a decisão do Governo de avançar com a taxa especial sobre os lucros extraordinários das empresas petrolíferas. Estamos a falar de empresas que viram os seus lucros
1: aumentar. Bem, é a primeira vez que o Governo é um redondo, Marisa, para si.
2: Não sei, não é muito frequente, mas não sei se é a primeira vez. Agora, havia já de facto muitas pressões nesse sentido e é importante que aconteça, porque nós estamos a ver que há empresas petrolíferas que estão a ver os seus lucros aumentar muito, e havia esta pressão e na realidade o Governo estava a resistir. Mas depois juntou-se a outros governos, como a Alemanha, a Áustria, a Espanha e a Itália, para pedir a Bruxelas
1: para poder
2: avançar. A verdade é que em 2022 houve uma decisão conjunta europeia. Desta vez Bruxelas diz que não avançaria conjuntamente, mas que os Estados-membros seriam livres de poder fazê-lo individualmente, e parece que o governo português, juntamente com estes governos e provavelmente outros, vão avançar. Isto é importante porque nós estamos a ver lucros absolutamente extraordinários às custas da guerra, ao mesmo tempo que o custo de vida aumenta tanto e que coloca tantas dificuldades à economia e às próprias receitas do Estado. Qual é o problema? O problema é que esta taxa não substitui medidas imediatas. Não é uma taxa que chegue diretamente a quem está a pagar mais e às pessoas e às famílias que não conseguem suportar o aumento do custo de vida. Portanto, é preciso que haja medidas compensatórias, e é bom que o Governo tenha mudado de ideia. Na altura, em 2022, quando António Costa usou esta medida, Luís Montenegro classificou-a de popular e demagógica, e agora, felizmente, dizendo que o contexto é muito diferente, decidiram apoiar, e eu acho que é uma boa medida.
1: Carlos, do seu redondo.
0: Para os transportes públicos gratuitos no Porto, a Assembleia Municipal do Porto aprovou, com o voto contra do Chega e as abstenções da CDU e de Independentes, a proposta do Presidente da Câmara para que os residentes acedam gratuitamente aos transportes públicos. Esta iniciativa, que corresponde a um compromisso eleitoral de Pedro Duarte, vai custar cerca de 21 milhões de euros anuais, mas representa uma decisão corajosa além do orçamento, porque é a mudança de um paradigma de mobilidade mais sustentável e mais amigo do orçamento das famílias. Agora resta saber se os demais municípios da área metropolitana seguirão o exemplo para termos uma região mais conectada e até mais barata para as famílias. Estas decisões corajosas só aproveitam a quem as toma. Está de parabéns à Câmara Municipal do Porto e o seu Presidente em particular.
1: Marisa, o seu bicudo.
2: Para as informações têm sido reveladas de práticas de tortura nas esquadras do Rato e do Bairro Alto. Informações muito graves. Estão obviamente a decorrer as investigações e não é preciso chegarmos a conclusões precipitadas, mas aquilo que é conhecido é de facto muito grave. Ou seja, afeta muito a imagem da polícia e envolve dirigentes, e não podemos esquecer que as forças policiais são maioritariamente compostas por gente honesta, e portanto, até neste sentido, e já é o segundo elogio que vou fazer ao Governo, isto é perigoso, mas a atitude,
1: isso é porque do ministro.
2: A atitude do Ministro é muito...
0: Completamente de acordo.
2: É muito positiva, porque é de facto a atitude que protege as forças policiais, não é? E que é uma atitude que é acompanhada também pelos sindicatos, pelas próprias lideranças policiais da PSB, como não podia deixar de ser. E, portanto, é muito grave o que tem vindo a público, porque a polícia tem monopólio da segurança do Estado, não temos memória ou registro de práticas desta natureza. É bom que se clarifique, o Governo está a fazer o seu papel, mas é de facto um negativo muito forte esta revelação, e não se percebe, aliás, percebe-se se calhar as declarações de André Ventura, para quem afinal estes crimes até são aceitáveis, depende de quem os comete. Não defende a polícia, não defende as forças policiais, defende os que cometem crimes dentro das forças policiais, o que é incompreensível do meu ponto de vista.
1: Carlos?
0: Bem, eu subscrevo aquilo que a Marisa disse relativamente à moção interna, mas o meu bicudo é o risco de incêndio florestal, que aumenta com irresponsabilidade. Segundo a GNR, até ao final de abril tivemos 75 detenções pelo crime de incêndio florestal, o que corresponde a 6 vezes mais do que tínhamos no ano passado a esta altura. Para termos ideia, em todo o ano de 2025 foram detidas 68 pessoas e este ano vamos em 75 antes do período crítico. Aliás, já temos o dobro da área ardida do ano passado, com referência ao final de abril. Estes números são preocupantes, sobretudo num ano com mais material combustível pela vegetação que resulta de um inverno com mais chuva e das catástrofes naturais que transformaram floresta em material inflamável em muitas latitudes. Eu queria sublinhar, nós não somos um país de incendiários. Apenas dois destes detidos atearam incêndios com propósito claro de destruição. Os demais foram casos de negligência, mas não deixaram de causar danos, sobretudo em casos de queimadas que saíram de controle. Fica o alerta num ano que seguramente será difícil.
1: Pois, com estes ventos, Marisa, quadrados.
2: Volto ao Líbano, não tenho como não voltar, porque desde que há o cessar-fogo, que nunca foi verdadeiramente um cessar-fogo, assistimos pela primeira vez a ataques em Beirute, ou seja, Beirute foi bombardeada, há vários mortos nos últimos dias, e o que está a acontecer no sul do Líbano é terraplanagem do país, completamente. Agora, olhando para uma outra investigação de um outro jornal, neste caso o The New York Times, foram divulgadas imagens de satélite, as fotografias, foram divulgados vídeos, aliás, também, tudo verificado, que mostra que há uma parte do território no sul do Líbano que está completamente arrasada e pelo menos 20 de cidades e aldeias junto à fronteira foram arrasadas, com danos nos edifícios governamentais, as escolas atingidas, os hospitais atingidos, as mesquitas. Enfim, Israel continua a afirmar que tem operações para desmantelar o Hezbollah e o que os vídeos mostram, as imagens e as investigações é que estão a fazer no Líbano o mesmo que fizeram em Gaza. É exatamente a mesma tática. Eu pergunto-me quanto tempo mais esta impunidade total e o que é que vai fazer com que a comunidade internacional reaja a esta atrocidade?
1: Carlos, o seu quadrado.
0: Para a crise política na Roménia, uma coligação cada vez menos improvável. Ainda nos recordamos das peripécias das eleições presidenciais de 2024 e agora, 10 meses depois da formação de um governo centrista na Roménia, temos a queda do Executivo, motivada por uma moção de censura. Se este momento de instabilidade não é novidade, a coligação que levou este momento é, porque os votos que derrubaram o governo de Bucareste foram do Partido Socialista e do Partido de Extrema-Direita. Estamos a falar do 6º Estado-membro da União em termos de população, com fronteira com a Ucrânia, e com uma situação económica muito difícil entre déficit orçamental e riscos de perder cerca de 11 mil milhões de euros em fundos europeus. Esta crise vem no pior momento e revela uma coligação de vontades que tem acontecido noutros países da Europa, entre partidos socialistas e partidos de extrema-direita, e eu quero acreditar que não tenha repercussão em Portugal.
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4: Uma da manhã, meia-noite nos Açores.
5: Governo e patrões acusam a UGT de intransigência e de não querer negociar. Encerraram sem acordo as negociações em sede de concertação social para a revisão das leis do trabalho. Mais tarde, na SIC Notícias, esta noite, a Ministra do Trabalho disse que no Parlamento está interessada em negociar com o PS e com o Chega. Morreu Carlos Brito aos 93 anos. Ele foi o primeiro líder do grupo parlamentar do PCP desde as primeiras eleições livres em Portugal, após o 25 de abril de 1974. O Sporting de Braga está fora da Liga Europa de Futebol.
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5: Encerraram sem entendimento as negociações para a revisão das leis do trabalho. No final do encontro de concertação social da tarde desta quinta-feira, a Ministra do Trabalho acusou a UGT de intransigência nas negociações. Inês Martins.
6: A Ministra do Trabalho disse que da parte do Governo foram feitos todos os esforços possíveis e acusou a UGT de ser intransigente.
7: Não foi possível chegar a um acordo. O Governo esteve sempre de boa fé. Infelizmente, um dos parceiros revelou-se absolutamente intransigente.
6: Mário Mourão, da UGT, disse que não tem mais propostas e considerou que aquilo que esteve hoje em cima da mesa nada tinha de diferente.
8: A UGT não tem nenhuma proposta mais a fazer e, por isso, uma vez que não havia nenhuma proposta em cima da mesa hoje diferente, considerou a UGT que a decisão do seu secretariado era aquela que tinha transmitido ao Governo.
6: Do lado dos patrões, a CIP apresentou 5 alterações em matérias cruciais para a UGT na véspera. Armindo Monteiro acusou a Intersindical de não estar interessada em nenhum tipo de acordo.
9: Aquilo que foi perguntado à UGT foi se esses pontos, em concreto, esses 5 pontos, eram o bastante para se fechar o acordo. E a resposta foi não. Nós podíamos ceder em todas as linhas, que não havia nenhuma possibilidade de acordo.
6: Sem acordo em concertação social, agora o rumo do pacote laboral é a Assembleia da República.
5: Esta noite, na SIC Notícias, depois da reunião de concertação social, a Ministra do Trabalho manifestou vontade de negociar com o PS e Chega no Parlamento.
10: Eu espero que possamos negociar também com o PS. Sabe, eu não reconheço legitimidade ao PS para dizer que não negocia pela razão que indicou, que era não haver acordo, porque o PS, ainda no passado recente, levou ao Parlamento toda uma reforma, a que chamou Agenda do Trabalho Digno, sem sequer levar à concertação social. Portanto, eu, sinceramente, não me parece que isso seja hoje uma razão legítima, o não termos acordo, para que o PS se recuse a negociar. E, obviamente, também negociaremos com o outro lado e, portanto, naturalmente, negociaremos com o Chega, negociaremos com a Iniciativa Liberal, mas com o Chega é mais necessário.
11: E o Chega pediu, ou exige, o Chega exige, como sabem, troca a descida da idade da reforma e continua essa hipótese?
10: Não, essa hipótese não está em cima da mesa. É uma hipótese que Portugal, efetivamente, não pode sustentar.
5: Sobre a proposta final que o Governo vai aprovar em Conselho de Ministros para levar ao Parlamento, a Ministra Maria do Rosário Ramalho adiantou que é